0: Minha gente do Brasil, são 21 horas e 5 minutos. Muito boa noite, amigos e amigas de Brasília e de todo o Brasil. Com a graça de Deus e Nossa Senhora, nós estamos aqui para mandar para todos vocês mais um programa. Eu de cá, você de lá. Hoje, bastante feliz, todo mundo aqui com a chegada da nossa produtora que saiu de férias, viajou o mundo e agora voltou.
1: Viajei o mundo.
0: Nem que seja no pensamento.
1: No pensamento.
0: Tudo bom, minha amiga?
1: Tudo, Patinha. Maurício. Boa noite, Maurício. Boa noite, Celso. Boa noite, Anderson. Tô vendo vocês ficaram felizes mesmo. Todo mundo aqui no estúdio me esperando. E eu mais ainda. Com essas músicas do Celso aqui. Quem é que não
0: tava
1: se anima?
0: Fazendo falta, né?
1: Fazendo falta, gente. Exato. Vocês também. Tava com saudade, meus ouvintes.
0: Que coisa boa.
1: Boa noite a todos.
0: Bastante. Tranquila.
1: Não deu pra descansar que eu fui, você sabe,
0: né?
1: Trabalhar. Mexendo na reforma lá. Tava me dando dor de cabeça danada. Mas graças a Deus,
0: né? Tirou a dor de cabeça.
1: Agora,
0: né?
1: Tá indo, tá, melhorou, viu? Melhorou. Deu uma adiantada bastante.
0: Aham.
1: Muito
0: pois
1: bom.
0: É, hoje o programa é mais curto, nós vamos até as 11 para 11, mais ou menos, né? É, porque termina com uns 11 minutos antes, tem um programa de língua inglesa, espanhol, né? O nosso vai até às 10h48. Então, daqui até lá, tem muita coisa para acontecer, muitos recados para serem passados,
1: isso,
0: né?
1: Isso mesmo, podem participar, gente, tem muito tempo, eu estou descansada, viu? Pode explorar, pode ligar.
0: Isso.
1: E os telefones, para quem não anotou, anote aí, que é o 61-3799-5742 ou 3799-5743, repetindo, 61-3799-5742 ou 3799-5743, que já estão chamando, daqui a pouco eu volto.
0: Beleza, pura, já tem mais gente aqui, mais não, o primeiro participante aqui de hoje é o Josué Andrade, dizendo boa noite, caro amigo Maurício Rabelo, excelente semana para você, com a graça de Deus e Nossa Senhora, muito obrigado, amigão Josué Andrade, igualmente desejo uma excelente semana para você também, extensiva a sua família inteira, viu? Obrigado, Josué Andrade. Tem mais aqui falando comigo. 63 é do Tocantins. Boa noite. Boa noite, caro amigo Maurício Rabelo. Gostaria de dedicar todas as músicas do programa para todos que estão ouvindo esse maravilhoso programa Eu de Cá, Você de Lá, especialmente para os meus pais, Aldemar e Rita, e aos filhos Samuel e Pablini. Hoje estou te ouvindo na Fazenda Rala Joelho, município de Recursolândia, no Tocantins. Um grande abraço, meu amigo. Aqui é a Marcivânia. Obrigado, obrigado, Marcivânia. Fazenda Rala Joelho, em Recursolândia, no Tocantins. Obrigado, Marcivânia. Abraço para seu pai, seu Ademar.

0: mãe, a dona Rita, para Pablini e para o Samuel também. Muito obrigado, muito obrigado. Tem mais aqui o Falcão falando assim. Boa noite meu caro amigo Maurício Rabelo, Celção e Fatinha. Toque a música do Rio Negro Solimões, Tô Por Aí, é o nome da música, viu, Celção? Oferecendo para os amigos do grupo É Bom Viver Nacional, para Joanete, para Rosângela, Marcos Albino, Amparo, Ramona, Edneia, Claudim, Wagner Bezerra, Toninho de Boa Vista, Rudi Cirineu, Marlene, Marliette, Vandeilton, José Marques, Luzi Madalena. Obrigado, obrigado, Falcão. Grande abraço. A música do Rio Negro Solimões é Tô Por Aí. Beleza pura. Tem mais outra aqui falando comigo. Vem cá, meu nome, Brasília. Boa noite. Boa noite, caro amigo Maurício Rabelo. Meu nome é Santino Vidal. Moro no município de Cavalcante, Goiás, na comunidade Calunga. Eu sou compositor de música sertaneja. Que coisa boa. Um grande abraço, amigão Santino Vidal. Mora em Cavalcante, Goiás, na comunidade Calunga. Um grande abraço. Muita inspiração para você fazer muita música bonita, viu? Um grande abraço. Quando tiver alguma gravada, mande pra gente aí pelo menos um pedaço pra gente ouvir aqui e mostrar para o Brasil, tá bom, meu amigo? Um grande abraço, Santino Vidal. Tem mais aqui falando conosco. Vem cá, opa! Nesse momento... Aqui Raimundo Pinto do Brejo Maranhão, Brasil, na escuta. Obrigado, Raimundo Pinto do Brejo Maranhão, Brasil. Um grande abraço. Tem aqui, lá do estado do Paraná, terra querida, quem fala? Emílio Lemes. Alô, Emílio, boa noite.
1: Ô, Maurício Sabeiro, quero ouvir a música, tira o pé, tira o pé. Lenita Emílio do Paraná, Ortigueira.
0: Ortigueira no Paraná.
1: Deixa eu nossa música aí, tchau.
0: Tá bom, eu quero ouvir o nome dela. Tá escrito Emílio Lemes, né?
1: Ô, Maurício Sabeiro, quero ouvir a música, tira o pé, tira o pé. Lenita Emílio do Paraná, Lenita. Ortigueira.
0: Aí, muito bem.
1: Deixa eu ver essa música aí, tchau.
0: Valeu, obrigado. Gostei demais, viu? Muito obrigado. Minha querida amiga aí do estado do Paraná, terra querida, né? Obrigado, acho que é Lenita e Emílio, né? Muito obrigado, Lenita e Emílio, em Ortigueira, no estado do Paraná, pedindo a música Tira o Pé, Tira o Pé, Tira o Pé, é... Barquinha de Ouro, como é que chama, rapaz? O rapaz é o... não é o Gustavo Lima, não. É... como é que é o nome do seu conterrâneo lá, Anderson, do Tira o Pé, Tira o Pé? Guilherme Silva, então tira o pé do Guilherme Silva. Obrigado, Emílio Lemes, obrigado, Lenita, um grande abraço. Tem mais outra aqui falando conosco. Opa, Bahia falando. Boa noite, Maurício Rabelo, eu me chamo Luciano Sardeiro da Silva. Eu falo de Cristópolis, Bahia. Eu quero uma música com as Gargantas de Ouro, mandando para todos os ouvintes. Obrigado, Luciano Sardeiro da Silva, Cristópolis, Bahia, Brasil. As Gargantas, os Gargantas de Ouro, não é o Milionário Zé Rico não, viu, Celso? É os Gargantas de Ouro. Beleza pura, muito obrigado, muito obrigado. Tem mais outra aqui, nesse momento, falando conosco. Vem lá, é, tem o Euripe, é o Euclides, né, Euclides? Tem o Euripes também. Euripes, você mandou 3 minutos, manda menor um pouco, se você puder, viu? Porque senão briga comigo aqui, tá bom? Vou colocar um... uma metade aqui, 1 minuto e meio, tá bom? Pra falar. Esse é o Eurípedes de Goiânia. Como que quer casar com mulher gaúcha?
2: Boa noite, Maurício Rabelo. Como você está, meu amigo? Bom, é o Eurípedes da mulher gaúcha, tá?
0: Mulher gaúcha. Colega. Tô ligado.
2: É, Maurício, eu tô querendo ouvir um programa ao vivo.
0: Ao vivo?
2: É. Só ouvir mesmo, né? Que tem com imagem. Você como é que faz pra ouvir com imagem?
0: Com imagem, né?
2: Não é tá... o programa de segunda-feira até sexta. Eu de cá, bom, você de lá.
0: Bom, bom, não tá tendo jeito.
2: Aí eu quero saber, assim, eu queria aqui, ouvir, rapaz, com imagem.
0: Não deixando
2: e só
0: não,
2: ouvir
0: não,
2: também.
0: Pode, não. Entendeu? Hã?
2: As duas coisas. Eu não tô achando com imagem, só gravado.
0: É, viu? Só gravado. Gravado não é igual, não.
2: Aqui,
0: né?
2: É o Euripe.
0: Euripe, né?
2: Moro no Colonial Sul, parecido de Goiânia. Tenho 40 anos de idade.
0: Ô, jovem, rapaz.
2: Quero conhecer falar. Mulher gaúcha de 30 anos de idade, até os 60 anos, na cidade de Gramado, Rio Grande do Sul.
0: Beleza. Deixa eu te falar, Eurípides, olha, Todo sábado nós estamos fazendo programa ao vivo no TikTok, tá? Todo sábado, mas não é aqui dentro do estúdio da Rádio Nacional. É fora daqui e você tem que achar no TikTok Maurício Rabelo Oficial, tá bom? Aí você consegue ver ao vivo e participar ao vivo também. Falando no ar e até com a sua imagem também. Ainda não conseguimos, não, mas vamos conseguir. A gente quase conseguiu no último sábado. Apareceu lá o vovô Inácio, lá da Paraíba. Mas, infelizmente, na hora lá deu um problema. Não conseguimos colocar ele com a imagem dele no ar. Mas o telefone a gente coloca sempre no ar, viu? Então você procura lá aos sábados, 10 horas da manhã, no TikTok. Tá bom? Maurício Rabelo Oficial. Um abraço, Eurípides. Pode continuar falando aí da mulher gaúcha. Pode continuar. Pode falar.
2: E Canela, Rio Grande do Sul e outra região do estado do Rio Grande do Sul.
0: Tá certo.
2: Meu Deus, abençoa o Senhor. Amém. Cada um de nós.
0: Amém.
2: Maurício, como está você com seus filhos, sua família?
0: Bom, rapaz, tá bom demais.
2: Sua mãe.
0: Tá bom.
2: Seus irmãos.
0: Também tá bem, né?
2: Seus outros parentes.
0: Rapaz, tá bom demais. Todo mundo bom, graças. E os seus também estão bem?
2: Tudo com saúde, né?
0: É, com certeza. Tá bom demais, tranquilo.
2: É.
0: Aham. Pode falar.
2: Eu quero ouvir uma música com Mascarenhas de Moraes, Maurício Rabelo, por gentileza.
0: Aham.
2: Vou dar o meu zap, 062-92-98-43-34-100, 062, telefone fixo, 35-37-11-09.
0: Beleza.
2: Eu moro no Colonial Sul, parecido com Goiânia. Problema de saúde, as coisas, pra poder andar em dia, né, Maurício Rabelo?
0: É, ué, bom demais.
2: Quem não pode reclamar, né?
0: Pode não. Pode não.
2: Aí eu quero, você roda uma música do Mascarenhas de Moraes pra mim.
0: Tá, vou te falar um negócio. A música do Mascarenhas, eu achei aqui do Mascarenhas de Moraes, e até toquei no último dia que você pediu, mas elas estão assim num bloco de 30 e tantos minutos. Não tem o nome da música e não tem o compositor, entendeu? Mas eu toquei, acho que foi, não sei se foi Boa Noite, Amor da Minha Vida, mas a gente jogado no bicho, porque tá numa gravação de 30 e tantos minutos, você não sabe onde é que tá a música e qual é o nome da música, viu? Mas eu vou conseguir aqui, vou ver se eu consigo, viu? Muito obrigado, amigão Eurípides, em Goiânia. O telefone do Eurípides é esse aqui, viu? Ele quer conhecer mulher gaúcha de Gramado, de Canela, no Rio Grande do Sul, especialmente. 62, o DDD 62, depois 98433-4100. Repetindo, 62, depois 98433-4100. Obrigado, meu querido amigo Eurípides. Tem aqui... quem? Tá ouvindo, né? Então manda aí o alô aí. Pode mandar? Então tá. Alô, meu amigo Clênio. Um grande abraço a dona Raniele, o Clênio, o João Paulo. Muito obrigado. Muito obrigado também ao Pedrinho, ao Zezão, ao Zezinho. O Zezão tá lá em Quiterianópolis, no Ceará. Muito obrigado. Clênio Jaó, tem o, como é que é, o Bebezão lá também, o Bebezão, e a dizer que a nega Juju, né, a Juliana, um grande abraço, muito obrigado, foi um prazer falar com vocês, viu, meu querido amigo Clênio Jaó, lá em Uruaçu, no estado de Goiás. Alô, Bebezão, e aí cortando o Brasil no caminhão, firme e forte. Um abraço grande pra você, pra Juliana, um abraço pro Clênio e pra Raniele também. São 21 e 17. Qual é a música, Celso Ribeiro? Deixa eu botar o Euclides pra falar primeiro, depois você prepara as três músicas aí. Euclides, a palavra é sua. Cadê você, Euclides? Boa noite. Opa!
3: Boa noite, meu amigo Maurício Rabelo. Aqui é Euclides, da Lagoa Ferrões, Santo Rito de Castro, na Bahia.
0: Tudo bom, Euclides?
3: Boa noite para Eliodoro, Pocatelha, Vagalume Pai e Filho, Seu Miguel, Diego Portugal, Alemão, Marujito, e assim os demais ouvintes, do jeito que é você de lá. Os conterrâneos de Santa Ritenso,
0: tranquilo.
3: Macedão, Bahia. Eu mando também para a Edileuza, Alice, também para Maria, é, Rita de Cássia, lá do Rio, aqui de Formosa do Rio Preto.
0: Formosa do Rio Preto, Bahia.
3: Eu estive conversando com ela pelo YouTube e o contato dela sumiu do meu celular. Não tive mais o contato com a mulher, com a Rita de Cássia.
0: Rita de Cássia.
3: Rio, de Formosa do Rio Preto, né? Eu mando no meio minha boa noite pra ela. Sim. E a música eu ofereço para todos os ouvintes. É, com o Milionário José Rico, Cordão de Ouro. Ofereço pro senhor Fatinha e toda a sua equipe aí. Boa noite, manda um abraço pra nós, meu amigo. Tô aqui na escuta do programa, ele quer você lá.
0: Beleza pura, muito obrigado, meu querido amigo Euclides, né? Euclides está lá em Lagoa dos Ferrões, Santa Rita de Cássia, Bahia, Brasil, pedindo o Cordão de Ouro. Ele pediu com o Milionário Zé Rico, mas eles não gravaram essa música não, viu? Não tem uma música desse que fala em Cordão de Ouro não, Celso? Então, Cordão de Ouro é com Chico Rei Paraná ou com Trio Parada Dura, viu? Um abraço grande, Euclides. A música, Celso Ribeiro. Tô por aí, Rio Negro e Solimões, atendendo o pedido. Barquinha de Ouro com Guilherme Silva. E Cordão de Ouro, Chico Rei, Paraná, 21 e 20. Agora, 21 horas e 20, modão bonito no seu rádio, vai para os carreteiros, caminhoneiros de todo o Brasil. Você que nos escuta, tô por aí, modão arrumado do Rio Negro e Solimões.

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0: Pois é, gente boa, agora 20 horas e 32 minutos, vamos direto para os Estados Unidos da América. Meu amigo Murilo, lá de Orlando, na Flórida. Alô, meu amigo Murilo, alô, Sofia, alô também a Nívia, boa noite.
1: Mandou com um vídeo. É, vou dar o meu zap, 062.
0: Aí gravou. Uh-huh.
1: Ah, 062
0: gravou. Ah.
1: Eu 98 43 34 100 062.
0: Telefone fixo. Fixo, né? Beleza pura! Obrigado, Murilo, aí nos Estados Unidos. Ele mandou um sonzão, ele tá com a Nívia no colo, a Sofia no colo. A Nívia tá no coração dele o tempo todo, né? Que é a esposa dele. Agora, a princesinha, que eu achei que tinha quase 3 anos, tinha 3 meses, uma moçona. Tava com a tiarazinha linda na cabeça, agora não tá não, mas tá deitada no colo do pai lá, sentada, né? Tranquila. Obrigado, amigão Murilo, nos Estados Unidos, ouvindo o Eu de Cá, Você de Lá, com saudades do Maranhão, de Rondônia, de Salinas, em Minas Gerais, com saudades do Brasil. Muito obrigado. Ô Celso, depois você podia botar Mudança do Chico Amado Xodó. Eu quero mandar pro meu amigo Murilo, lá nos Estados Unidos, chama Mudança, do Chico Amado e Xodó, pra você lembrar aqui do Brasil, viu, meu amigo Murilo? Um abraço grande, viu? Tem aqui o Ciro Corrêa Brito falando assim: alô, Ciro, cadê você, rapaz? Fala comigo aí, Ciro Corrêa Brito.
2: Do Rio Negro e do Limão.
0: Vai rasgando, rapaz. Mandou com um videozaço aqui bonito. Ciro Corrêa Brito, grande carreteiro do Brasil. Sonzão,
3: curtindo saudade.
0: E o Ciro cantando com o Rio Negro São Limões. Desce a Transnordestina. Estratona bonita aqui antes, ó. Fazer um vídeo dessa aqui. Aqui, ó, que coisa linda. Sonzão bonito. Ô, Ciro Corrêa Brito. Tá faltando você só falar aí na Rádio Nacional, não é indicar você de lá. Faz, tá? Viajando ao som da Rádio Nacional, pilotando o caminhão Zaço Carretão. Ô, Ciro Corrêa Brito, bom chão, sonzão redor, chegou rasgando lá. E ele falou assim: boa noite.
4: Boa noite, Maurício, Fátima, Celso, boa noite a todos os amigos de Deus, seja lá, positivo.
0: Tá
4: por aqui.
0: Bom demais.
4: O palco do momento tá saindo já vi, daqui a pouco eu passo no Cristóvão, positivo, com fé em Deus.
0: Cristópolis, Bahia.
4: Sentido Lém. Manda uma alusão pra minha pedra, seu Maio. Positivo?
0: Aham.
4: Tá te ouvindo também na...
0: Como é que é? Minha pedra?
4: Nesse disso.
0: Como é que é o nome?
4: Minha pedra, seu Maio. Positivo?
0: Minha pedra e seu
4: tá
0: Maio.
4: Tá te ouvindo também na...
0: Tá bom.
4: Nesse disso. Da 242.
0: Aham.
4: Tem uma alusão também pra Alemão.
0: Alemão,
4: a turma lá do Amigo Amanhecer.
0: Aham.
4: Zé Alves, Dona Maia Aparecida, Dona Maria Branquinha, Marcelei, Carminha.
0: Aham.
4: Dona Edice, Tevaldo. Rene Falso, Gessinho. Essa turma que tá ligado de onde cabe vocês lá, positivo.
0: Aham.
4: Um abração a todos, companheiros de estrada aí, desse Brasil baronil. Chama.
0: BR-242-KM-668,
4: Javi, Bahia.
0: Ô, Bahia, Brasil.
4: Positivo.
0: Pose, bota positivo nisso. Obrigado, obrigado, meu querido amigo Ciro Corrêa Brito, BR-242, Javi, Cristópolis, Bahia, Brasil. Muito obrigado. Ele cumprimentando a minha pedra, segundo ele, né? O seu Mário, o Alemão, Zé Alves, Marcilei, a Dona Dice, a Carminha, enfim, todos os amigos do Amanhecer. Obrigado, amigão Ciro Corrêa Brito, grande carreteiro do Brasil, no Torrão Baiano. Muito obrigado, muito obrigado. Tem mais aqui conosco, direto lá da Austrália, falando conosco o Edu da Austrália, também com saudades do Brasil. Alô, Edu!
5: Bom dia pra nós, meu amigo Maurício Matias. Eu de cá, você de lá, Edu.
0: Austrália.
5: Austrália, sintonizado. Eu, meu amigo Biduil.
0: Biduil?
5: Sintonizado. Eu de cá, você de lá. Manda pra nós aí.
0: Aham.
5: Por favor, se tiver jeito.
0: Tem?
5: Zezé de Camargo, Luciano, sorriso bonito.
0: Ave Maria, boa noite.
5: Pra você,
0: seu
5: som, todos os ouvintes aí.
0: Aham.
5: E grande abraço. Pra nós, bom dia aí, boa noite.
0: Opa. E abraço. Bom demais.
5: Ei, meu amigo, só moda boa. Com essa moda aí, eu tomo uma pinga e um torresmo.
0: E é, rapaz. Nossa.
5: Aqui 10h32 da manhã, daqui a pouco é hora de almoçar. Senta tudo, chama.
0: Aí, quase. Lá é 10h32 da manhã. Aqui são 9h38 da noite, né? Obrigado, obrigado, amigão Edu. Alô, Biduil. Esse nome seu é diferente, hein, rapaz? Você deve ganhar o coração das moças só com esse nome aí. Biduil, como é que elas te chamam aí? Meu amor, como eu gosto de você, Biduil. Tudo bom, Biduil? Aí, em, na Austrália, sentindo saudades da terrinha. Ele pedindo, o meu amigo Edu pedindo, Zezé de Camargo e Luciano, sorriso bonito. Que coisa boa. Aqui são 9h38 da noite lá na Austrália. 10h38 da manhã. Bom dia, Biduil! Bom dia, meu amigo Edu! Muito sucesso pra vocês aí! Um abraço!

0: Pois é, gente, 21h40, eu de cá, você de lá, 75 é da Bahia de todos os santos, né? Alô, Bahia! Cadê você aí da Bahia? Fala comigo, 75... Homem, vai por aqui, meu. É porque desse jeito aqui eu vou perder o... Vou perder aqui. Boa noite!
1: Boa noite, meu amigo Maurício Rabelo. Um abraço para você, para mim. Eu de cá, você de lá. Quero mandar um abraço para meu amigo Orlando, em Várzea Nova, na Inês, ligadinho com a gente. Antônio da Futurosa, lá na cidade de Biguera, também ligadinho. E a todos ali, Tanquinho de Lençóis, Feira de Santana, vários lugares aqui da Bahia. Mandando um abraço aí para os nossos conterrâneos, ouvindo aí o programa, viu? Um abraço do amigo Gilvan Mendes aqui, Feira de Santana, curtindo aí o programa como sempre. Gilvan Mendes. Pedir uma música aí, de César e Paulinho, Nunca Mais. Nunca ofereça aí para todos os ouvintes de norte a sul desse Brasil afora. Abraço, meu amigo.
0: Rapaz, que coisa boa. Obrigado, Gilvan Mendes, aí em Várzea Nova, Bahia. Muito obrigado. Aliás, ele está em Feira de Santana, Bahia. Gilvan Mendes em Feira de Santana, Bahia, mandando a música, oferecendo para todos os ouvintes, amigos e amigas, ao Orlando Rodrigues e a esposa Ana Inês em Várzea Nova, Bahia. Qual a música ele pediu, Celso? Nunca Mais, do César e Paulinho. Obrigado, Gilvan Mendes, Feira de Santana, Bahia. Obrigado ao seu amigo e nosso amigo Orlando Rodrigues e a esposa Ana Inês, em Várzea Nova, Bahia, Brasil. Muito obrigado. Genilson Caminhoneiro, lá de Boa Vista, Roraima, dizendo boa noite, amigo Maurício. Cheguei agora há pouco em Manaus, Amazonas. Cheguei às 6 da tarde, sou o Genilson Caminhoneiro, jantei agora há pouco um baiãozinho de 2 com uma costelinha de porco muito gostosa, assada. A carreta está carregando, amanhã às 6 da manhã vou pegar a BR-174 com destino a Boa Vista, Roraima. Maurício Rabelo manda um alô para todos os carreteiros do Brasil que estão ligados no Eu de Cá, você de lá. Aqui na cabine da carreta, e o Genilson Caminhoneiro de Manaus, ele está na cabine agora da carreta, esperando ela ser carregada amanhã, pegar cedinho, buscando Boa Vista para encontrar o amor da sua vida. Obrigado, Genilson. Um grande abraço, viu? Bom demais. Depois do baiãozinho de 2, tranquilo, escutando a moda bonita, uma costelinha.

0: De porco, faltou uma outra costelinha que você gosta muito, né, meu amigo? Um grande abraço. Tem mais aqui. Ah, deixa eu ver aqui. Homem, vem cá, fala comigo, Mauroni Mendes, lá do estado de Roraima. Mauroni, boa noite.
1: Ô, Maurício Amir, boa noite. É o Mauroni,
0: Ô,
1: rapaz. Você
0: Mauroni.
1: já pensou tanto que esse goiano aí é animal de trouxa?
0: Ah.
1: Fica metendo o zap dele no ar aí. Tem tanta gente bandido solto por aí. Vai achar o zap dele e pregar ele na luna. Você vai ver. O que
0: Não,
1: mais acontece isso aí?
0: não.
1: Porque eu posso falar uma coisa dessa aí porque eu trabalhei na polícia.
0: Ah.
1: Naquela época não existia isso. Já tinha os bandidos que eram espertos. E
0: Ah.
1: agora?
0: E agora?
1: Ô, meu conterrâneo, não faça isso não, meu conterrâneo.
0: Rapaz.
1: Escolhe uma goiana mesmo, lugar de mulher bonita é aí no Goiás, viu?
0: Ah, muito
1: Ô,
0: bem.
1: Maurício, eu tinha esquecido de pedir uma música, rapaz.
0: Sim.
1: Roda aí com.
0: Ah.
1: Aquela loira não sei o que
0: Loira do
1: do
0: carro branco.
1: Milionários é Rico.
0: Não,
1: E quero oferecer para um amigo
0: Loira
1: meu aqui,
0: gelada, não.
1: o Ronei,
0: Não é do Zé Rico, é
1: e
0: cabelo branco.
1: o Toninho da Vila do Roxinho, rapaz, amigo da gente. Vai para os dois aqui. Hoje é só para eles. E para vocês aí do programa. Falou, tá falado.
0: Alô,
1: Lembrei do nome da música, Anjo Louro.
0: Anjo Louro,
1: Milionário
0: rapaz,
1: aí.
0: beleza, muito bem, eu não estava lembrando, então teu bom que você lembrou, Anjo Louro, milionário José Rico, obrigado, amigão Mauroni Mendes, obrigado aos seus amigos, o Toninho e os demais aí, todos em Roraima, muito obrigado, meu amigão Mauroni, é o polícia, o cabra duro na queda lá de Roraima, muito obrigado, Gleibe Oliveira, dizendo assim, boa noite, tô ligado aqui em Caiapônia, Goiás, uma semana abençoada para todos do Brasil, obrigado, meu amigo Gleibe Oliveira em Caiapônia, Goiás, muito obrigado, 63 é do Tocantins, boa noite. Boa noite, Maurício. Mando uma alusão para Rayane Zezim da Guia e Tel na Fazenda Brejo da Vaca, no Rio Sono, Tocantins. Mande o áudio de volta. Vou repetir aqui, então. Rayane Zezim da Guia. Rayane Zezim da Guia, Tel, Fazenda Brejo da Vaca, no Rio Sono, Tocantins. Muito obrigado. Um abraço para a Rayane. Valeu, Rayane. Gostei demais. Muito obrigado. Enio Fausto falando comigo também. Boa noite. Boa noite, caro amigo Maurício Rabelo. Um abraço para você, para dona Gasparina Rabelo. Obrigado. Para o Ciro Correia Brito, para o Giacinho Topógrafo, o alemão Romualdo. Feliz aniversário para todos do grupo do Amanhecer. Obrigado, obrigado, Enio Fausto. Um grande abraço.
2: Mandar um abraço também para o William de Irecê, na Bahia, que está na escuta, Maurício. Você está mandando um
0: Sim.
2: abraço para o Maurício Cabelo.
0: Obrigado, Maurício Cabelo agradece, viu, William?
2: Céu,
0: William
2: é o
0: Mendes.
2: William Mendes. Ele está pedindo para ouvir a música Esperando Você Chegar. O Christian Ralph oferece para quem? Para mim.
0: Ah, é para
2: para
0: você.
2: Fatinha. Essa eu ofereço para Fatinha,
0: Esperando você
2: esperando você
0: chegar.
2: chegar com
0: Eu não
2: Christian
0: chamo você de Fatinha Cabelo, não? Eu falo, não,
2: Ralph.
0: é? Não,
2: Não, é só
0: Fatinha
2: Maurício
0: com muito
2: Cabelo.
0: cabelo, não é sem cabelo, não. Valeu, meu amigo
2: Maurício
0: William Mendes,
2: Cabelo.
0: esperando você chegar com Christian e Ralph, dedicando para Fátima Araújo, né,
2: É
0: Fatinha?
2: isso mesmo. Obrigado, viu, William? Tem a música ainda, tem Celso. Celso disse que
0: Tem,
2: tem, tá
0: claro que
2: procurando aqui.
0: tem.
2: E a Cela do Paranoá também está ouvindo o programa. Manda um abração para o Maurição, para o
0: Obrigado.
2: Celso, para o Anderson, para todos os ouvintes. Ela está pedindo para ouvir a música Como Antigamente, com o Amado Batista. Ela só
0: Cela do
2: gosta.
0: Paranoá,
2: Cela
0: né?
2: do Paranoá, só gosta do Amado, não
0: Ele
2: adianta.
0: gosta muito. É, como antigamente,
2: Como
0: né?
2: Antigamente. Um abraço para a dona Sandra e o seu Valdeci, lá na Serra da Mesa, no Condomínio Paraíso. Ela mandou abóbora para nós, viu, Maurício?
0: Oh,
2: Eu
0: delícia,
2: vou
0: né?
2: cozinhar a abóbora, trazer ela cozidinha para a gente tomar com um cafezinho bem
0: Milagre,
2: quente. Viu, dona
0: milagre.
2: Sandra? Muito obrigada, dona Sandra, pelo presente.
0: É, Sandra aí.
2: Sandra e Valdeci.
0: Valdeci,
2: Eles moram lá na
0: obrigado.
2: Serra da Mesma, no Condomínio Paraíso, né? Tá sempre na escuta do Eu de Cá, Você de
0: Alô.
2: Lá.
0: Obrigado.

0: Agora parei com a minha mão de obra. Minha tarefa foi cumprida. Fiquei meio doente, mas tô melhor, graças a Deus.
1: Vai.
0: Mas dirigir caminhão mais não, tá bom?
1: Vai não?
0: Um abraço pra tu. Tô ligado aqui na Rádio Nacional da Brasília. Escutando eu de cá, você de lá. Você de lá e eu de cá.
1: Rapaz.
0: Tá bom? Sai nadando, carreteiro. Manda o retorno aí pra mim.
1: Na
0: Machado,
1: hora.
0: Eu vou fazer uma ligação pra você.
1: Tá bom.
0: Posso não?
1: Tá bom.
0: Eu sei que eu sou bem-vindo aí.
1: É claro.
0: Nesse canal da Rádio Nacional do Brasil.
1: Com certeza absoluta.
0: A emissora mais ouvida do Brasil. A audiência é 100%. Tá bom, meu filho? Um abraço pra tu, pra Patinha. E pra todos que fazem parte aí da equipe da Rádio Nacional do Brasil. Deus te abençoe, Cabrabom.
1: Obrigado, Cabrabom. Esse é o Fernandão de Nazaré da Mata, Pernambuco. Alô, Fernandão, tudo bom? Que alegria receber a sua mensagem aqui depois de um jantar gostoso, um arroz, um feijão tropeiro, um frango com quiabo e batata. Que delícia, em casa, tranquilo. Olha, Fernandão, que alegria receber a sua mensagem. É triste saber que você ficou doente, mas você nunca fica. Você é igual rocha, rapaz. Igual madeira de aroeira, né? Um abraço. E depois você conta essa história. Você está querendo encerrar sua carreira de caminhoneiro? Não é possível, né? Depois, olha, durante o período eleitoral, eles não estão permitindo que a gente coloque no ar os telefones, viu, Fernandão? Não está permitindo colocar o telefone no ar direto. Mas se você puder, depois você manda outro áudio para mim contando se você está só dando tempo, esperando a saúde ficar zero bala, boa de novo, para você cair na estrada. Tem até uns 2 dias que você anda aí pela estrada. Conta quantos dias que você dirige caminhão, uns 2 anos, né? Quanto tempo, e se você vai parar, por que você está querendo parar agora? Parece que você falou que não está querendo mexer mais com caminhão. Conta para nós, manda uma mensagem, viu, meu amigo Fernandão? Eu tenho certeza que a Bahia, o Brasil vai sentir muito sua falta, a sua constância, idas e vindas intermináveis, milhares delas, né? Quantos e quantos anos rodando com prudência, Deus te protegendo, sem causar acidente, sem sofrer acidente, um homem tranquilo, focado, compenetrado no que faz. Grande abraço, amigão Fernando. É o Fernandão de Nazaré da Mata, Pernambuco. Muito obrigado. Uma alegria muito grande receber a sua mensagem. Celso, qual é a moda? Mudança do Chico Amado e Xodó. Vou mandar para o meu amigo Murilo, lá nos Estados Unidos. Alô, Murilo! É para você. Eu mandar para o Edu também, que está na Austrália. E também aquele rapaz chamado Biduil, lá na Austrália. Mandar para todos que deixaram a sua terra natal, a sua na roça, e mudou-se para a cidade, indo para São Paulo, vindo para Brasília, indo para o Rio de Janeiro, para Goiânia, para Belém do Pará, para Cuiabá, no Mato Grosso, para Salvador, Bahia, indo para os mais variados lugares do Brasil, deixando aquela lembrança. Mudança, o dia da mudança é machucado demais. Duvida, essa música é linda e eu mando para todos vocês.

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0: Pois é, gente, agora 22:02, 22:02, eu pedi o Fernandão, o caminhoneiro, para mandar uma mensagem para nós, falando um pouco mais, né, se ele vai parar de dirigir nas estradas do Brasil, vai só curtir a vida, gastar o dinheiro que ganhou, ou se ele der a volta já já para as estradas. Alô, Fernandão, fala aí, caboclo.
1: Não, Maurício, agora acabou agora.
0: Acabou?
1: Agora encerrei.
0: Uai.
1: Encerrei a carreira mesmo, total. Tô só, como diz a história, só sombra e água fresca.
0: Sombra e água fresca.
1: Agora encerrei a tarefa mesmo. Adoeci, problema de coração, fechado. 71 Deus. Anos, tá bom. Já deu pra cuidar da minha vida. Agora eu vou só me cuidar até quando o Pai Poderoso quiser que eu esteja aqui nessa terra, tá bom, meu bem?
0: Rapaz.
1: É do ano de 1974 que eu vivo nessa luta.
0: Nossa.
1: Já deu pra cumprir a minha tarefa.
0: Você é doido.
1: Ano de 74. 74, sabe quanto é? 52 anos, Cavavão.
0: Rapaz. Meu amigo Fernandão, parabéns, viu? Que missão bonita, 52 anos comandando uma carreta, um caminhãozão aí nas estradas do Brasil. Parabéns, você é um espelho para todos nós, né? Você comandando uma máquina tão difícil, né? Parece ser fácil, mas não é. Você tem que dirigir para você e também para todo mundo que se encontra na estrada. Então, durante tantos e tantos anos, você agora vai cuidar mais da sua saúde, já cuidou muito do trabalho, né? Pudera todo mundo se inspirar em você. Já pensou se todo mundo fosse trabalhador igual você? Tem gente que não quer nada, né, meu amigo? Quer nada, absolutamente nada. Não quer não. Não, também não quer não. Rapaz, aqui no centro de Brasília... tapado de gente que não quer trabalhar nada.

deitado por aí, tranquilo, né, rapaz? Mas eu não vou falar mais nada, não, porque eu não posso. Mas se não, rapaz, parabéns aí pelo seu trabalho por tantos e tantos anos. Quantas toneladas de alimento você transportou para matar a fome de tanta gente aí pelo Brasil afora, né? A gente devia todo mundo se espelhar em pessoas como você, meu amigo Fernandão, que sua camisa dia e noite, eu tenho certeza que eu tenho certeza que você gosta de viver, você vai viver ainda muitos e muitos anos e curtir o que você construiu com competência, com dedicação e vai ficar para o resto da vida para ser lembrado, né? Muito obrigado, parabéns, meu amigo Fernandão, mas nunca deixe de participar aqui do Gostei, meu amigo Celção, parabéns pra você, meu amigo Fernandão, aí em Nazaré da Mata, Pernambuco, que venham mais 52 anos, não de estrada dirigindo, mas de estrada passeando com a sua família e colado aqui na Rádio Nacional, no Eu de Cá, você de lá. Você mora no nosso coração. Cuida do seu aí, Fernandão. Um abraço grande. Parabéns.

0: Agora 22h05, eu de cá, você de lá. Meu amigo Nego Lima, tá na escuta, Maurício Rabelo, boa noite. Estamos ligados aqui em Palmas, no Tocantins. É, o delegado Nego Lima, os netos, né, a Vitória, o João Eduardo e a dona Olinda também, a sua esposa. Muito obrigado, amigão Nego Lima. Alô, Vitória, alô, João Eduardo, alô, dona Olinda. Um abraço grande, viu? Muito obrigado. O Enio Inácio falando assim, boa noite. Boa noite, caro amigo Maurício Rabelo, toca pra nós aí, Teodoro e Sampaio. Quando a saudade aperta, linda essa música, Quando a saudade aperta, do Teodoro e Sampaio. É o Enio de Santo Antônio da Platina, no estado do Paraná. Muito obrigado, Enio, Santo Antônio da Platina, no estadão do Paraná. Muito obrigado, muito obrigado, muito obrigado. Tem mais aqui, 99 é do estado do Maranhão. Boa noite, caro amigo Maurício. Aqui quem fala é Félix de Buriti Bravo, do estado do Maranhão, funcionário da Caema. Toque, por gentileza, a música do Luiz Gonzaga, Procissão, viu, Celso? Luiz Gonzaga, Procissão, oferecendo para os amigos Luiz Fernandes e Francivaldo. Valeu? Valeu. Félix de Buriti Bravo, do estado do Maranhão, funcionário da Caema. É... Caema é companhia de águas e esgotos do estado do Maranhão. Deve ser, né? Caema, é, do estado do Maranhão. Toque por nós aí, por favor, Luiz Gonzaga, Procissão. Obrigado, Luiz Fernandes. Obrigado, Francivaldo. É, muito obrigado, Félix de Buriti Bravo. Tem mais aqui. Falando conosco é o Gordo, né, de Curimatá, no Piauí. Muito obrigado, Gordo em Curimatá, Piauí, Brasil. Muito obrigado, muito obrigado. Tem o Tarcísio Borges falando assim. Alô, Tarcísio.
1: Boa noite, Maurício Rabelo. Boa noite. Tudo tranquilo. Homem. Aqui é Tarcísio, taxista aqui de Uruçuí, Piauí. Aham. Capital dos Cerrados, piauiense.
0: Opa.
1: Meu amigo, bote aquela musgona aí.
0: Ah.
1: Andorinha Mensageira.
0: Aú.
1: É muito linda aquela música.
0: É,
1: eu ofereço aí pra toda a galera que tá no trecho aí.
0: Hã?
1: Galera do caminhão, galera do táxi.
0: Andorinha, enfim, Mensageira. Do...
1: Toda a galera. Chama. Tamo por cá.
0: Chama na bota. Do Gonzaga é Procissão. Deixa eu ver pra quem que ele mandou a Andorinha Mensageira. Deixa eu ver.
1: Trecho aí. Galera do caminhão, galera do táxi. Enfim, toda a galera. Chama.
0: Chama na bota, rapaz. Obrigado, obrigado. Meu amigão Tarcísio Borges, em Uruçuí, no estado do Piauí. Muito obrigado. É taxista competente. Alô, Tarcísio Borges, na rica e querida Uruçuí do Piauí. Um grande abraço, pedindo Andorinha Mensageira. É, Andorinha Mensageira é do Zezé de Camargo, é do Barreirito, hein? Do Barreirito, é? É Andorinha Machucada, que é a do Zezé, não é? Muito obrigado, amigão Tarcísio Borges, em Uruçuí, no Piauí. Muito obrigado. Tem um amigo meu que chama Antônio Alberto, tem o meu amigo da rádio.

0: Aí, Abidoral Martins, vendo o Abidoral, deu um abração nele por nós. Tem o Neto Capão aí, deu um abraço no Neto Capão também. Nessa gente boa do Piauí, muito obrigado. Tem a Pretinha Soares lá da Bahia. Alô, Pretinha, cadê você? Boa noite.
1: Boa noite, meu amigo Maurício Rabelo. E aí,
0: Pretinha,
1: como está você?
0: Tô bom demais, é Pretinha, e você?
1: Formosa. Boa noite, Fatinha, boa noite, Celso.
0: Opa. Formosa
1: aí,
0: do Rio
1: tá
0: Preto.
1: Aí, a Brasília, muito calor.
0: Tá.
1: E aqui tá um calor. Nossa, pensa num calor.
0: É mesmo.
1: Estou aqui, sentada aqui no quintal. Esperando chegar a dormir, tá muito quente.
0: Tá muito quente, né?
1: Ouvindo o Maurício Rabelo.
0: Ô, minha amiga, que coisa
1: Maurício,
0: boa.
1: Maurício, sabe quem foi que eu conheci ontem, daí de Brasília?
0: Sei não.
1: O Célio Sampaio.
0: Ah, é?
1: O Célio, lá de Sobradinho. Passou por aqui por Formosa ontem, indo por Corrente. Uhum. Aí disse que hoje ia para as praias lá em Fortaleza.
0: Fortaleza.
1: Esse menino tá curtidor, hein? Mas pensa num cara, gente boa.
0: Não é? É bom
1: gente
0: de...
1: muito boa ele, viu?
0: Célio
1: gostei.
0: Sampaio, né? Que coisa
1: quando
0: boa.
1: Quando ele chegou aqui, ele me ligou, foi logo. Pretinho, tô em Formosa. Eu nem acreditei.
0: Que legal.
1: Falou que tava passando aqui em Formosa.
0: Uhum.
1: Quero te ver.
0: Oh.
1: E aí a gente encontrou, passou a tarde todinha conversando.
0: Olha que legal.
1: Gostei dele, viu?
0: Célio Sampaio.
1: E aí, Maurício, ele mandou pra mandar um alô pra Helenice de São Paulo. Ele disse que não falou mais com ela porque perdeu o contato dela. Ele disse que perdeu o contato de todo mundo. Ele perdeu o celular, né? Aí ficou
0: Helenice
1: sem falar com você.
0: Não é Helenia,
1: aí disse que ia pegar
0: Helenice.
1: Seu nome comigo, né?
0: Ah, pode ser.
1: Aí
0: não.
1: Eu vou passar seu nome pra ele, o nome daí da rádio.
0: Tá bom, pode passar.
1: E. Maurício, pois é, Maurício, tô por aqui te ouvindo. E
0: tá
1: quero
0: bom.
1: Que você passe aí uma música. Modão aí pra nós.
0: Modão,
1: você, Zezé
0: né?
1: E Luciano, você já passou aí agora, né? Mas manda outra aí.
0: Já passou o Zezé Celso, já, né?
1: É porque eu esqueci o nome do cantor. Sei que Cabelinho, avança.
0: André Andrade.
1: Esqueci.
0: André Andrade, Cabelinho.
1: O nome da música é Cabelinho.
0: Ai, André Andrade. Vou
1: oferecer
0: para
1: todos que estiver ouvindo o programa e para você.
0: Obrigado.
1: Para a Madalena, para todo mundo.
0: Tá bom, Pretinha.
1: Aí você grava um áudio aí para me mandar para ele, que eu não sei se ele está te ouvindo, né? Porque ele falou que não sabe botar no celular.
0: Ah, entendi.
1: Pra ouvir você, eu ensinei ele antes, mas ele disse que acho que não vai dar conta, não. Aí você.
0: É complicado, né?
1: Grava aí
0: tá.
1: E manda aí pra mim, que eu vou mandar pra ele.
0: Tá bom, vou mandar.
1: E eu ofereci a música pra minha amiga Clemilde, que tá te ouvindo, a Elisete, do Célio, pra você, pra todos que estiver ouvindo, pra Fatinho, o Celsão, e todos os ouvintes da Nacional. Ouvintes, ouvintes. Que são milhares, né, Maurício?
0: Graças a Deus, né, Pretinha?
1: Um abraço pra você.
0: Obrigado.
1: Um abraço na dona Madalena, um cheiro.
0: Opa.
1: Boa noite.
0: Boa noite. Querida amiga Pretinha Soares, em Formosa do Rio Preto, Bahia. Muito obrigado, querida amiga. Um abraço para Bianca Soares também, viu? E que alegria saber que você encontrou um brasiliense hoje, né? É o Célio Sampaio. Conversou, trocou ideia, passou uma tarde inteira conversando, que coisa boa. E ele está buscando as praias lá do Ceará, do Nordeste do Brasil. Alô, alô, Célio Sampaio, grande abraço, viu? Vindo, voltando a Brasília, venha nos visitar aqui na Rádio Nacional, vai ser um prazerão trazer notícias boas da Pretinha Soares, que é minha amiga, amiga da minha mulher também, da Madalena. Um abraço grande para ela, Pretinha Soares. Ela tá pedindo uma música Cabelinho do André e Andrade, mandando para a Helenice de São Paulo, mandando para a Clemilde, para a Elisete e para o Célio Sampaio também. Obrigado, obrigado, Pretinha Soares, na Bahia. Muito obrigado, muito obrigado. Já, já, tem moda bonita no seu rádio. É o meu querido amigo, é o cantor lá de Cavalcante, Goiás, e ele falou assim, opa!
2: Tem uma música também com o André Andrade, qualquer uma, de André Andrade, eu ofereço para todos os ouvintes da rádio, todos os ouvintes da Rádio Nacional.
0: Bom demais.
2: E mando um abraço também para todos.
0: Falou, meu amigo, muito obrigado. Esse é o Santo, né? Muito obrigado, Santo. Ele mandou aqui, eu acho que é a música dele. Deixa eu ver um pedacinho aqui, vamos lá. Opa! Ô, trem que pula! Vai rasgando que eu vou costurando. A sanfona é boa demais, viu? Canta bonito. Depois eu podia mandar as duas composições minhas, né? A sanfona é muito boa.

Eu vou montar no jumento, né? Esse é o cantor e compositor Santino Vidal, de Cavalcante, Goiás, na comunidade Calunga. Alô, Santino Vidal, se não achar avião, vou mesmo é de jumento, vai rasgando!

0: No jumentinho, rapaz. Jumento,
1: que interessante, romântico.
0: Gostou, né? Você já montou no jumento já, Fatinha? Já? Já? Já? Foi derrubada, não?
1: Não, lá no Piauí.
0: É mesmo, é. Nunca montei em jumento.
1: Não, Maurício.
0: Nem em jumenta. Não, lá em Minas tem pouco, não é tanto assim. Lá é cavalo e égua, né?
1: Mas
0: aí eu já montei.
1: No cavalo?
0: Já montei muito, né? Montei muito, já andei muito a cavalo, né?
1: Também andava.
0: E eu tinha uma égua chamada.
1: É, porque eu andava muito a cavalo.
0: Quando eu era pequeno, meu avô, ele deu uma bezerra para todos os netos. Ele tinha 55 netos.
1: Meu Deus!
0: O único neto que ele não deu fui eu. Aí ele me deu uma leitoa. Na época ele ainda não estava. Quando eu nasci, né? Eu não sou um dos mais, eu sou do meio, mais ou menos. Aí ele ainda não tinha feito o propósito de dar uma bezerra para cada neto. Aí ele me deu uma leitoa. Aí meu pai trocou a leitoa numa potra. Uma potra mascarada, vermelha, castanha, com risco na testa. Botou o nome dela de Cristalina. Disse que era minha égua, né? Aí eu gostava muito da minha boa de toada, boa. Gostava da Cristalina. E quem enzurrava ela era meu pai, andava nela o dia inteiro. Andava nela o tempo todinho. Depois meu avô ficou, eu lembro direitinho, depois ele ficou triste, porque ele falou, eu dei uma bezerra para todos os meus, é só você que não ganhou. Você ganhou uma potra. Então eu vou lhe dar, me deu um dinheiro que dava para comprar uma bezerra. Aí meu pai pegou o dinheiro meu de novo, aí comprou uma leitoa zona bonita, mais bonita. Meu pai é que atirei de porco. Aí comprou 10 porcos, né? Marrons e marroas, e a mais bonita era a minha. Só que não demorou pouquinho tempo, ele vendeu todos os 10 e vendeu a minha também, entendeu?
1: E o dinheiro nada.
0: É zero. Mas ficou a Cristalina, minha égua, bonita, boa de toada. Ficou nas lembranças, né? Valeu.
1: Tem
0: e
1: foto?
0: O presente do meu avô? Tem, mas não tem ela não, mas minha mãe tem. Eu pequeno, montado e descalço com estribo. Eu tinha uns 8 anos, 9, 10 anos. Não, 8 anos por aí, montado, nem alcançava no estribo direito, tem ela lá. Aquela égua castanha mascarada de branco, bonita, muito bonita. Mas ficou na lembrança, e na saudade
1: aí,
0: do meu avô.
1: Meu
0: dinheiro foi-se embora, né? E depois eu trabalhando na roça todo dia com meu pai, falou, rapaz. Mas não era só comigo, não, com meus irmãos, tudo que era. Não, eu tenho que vender e depois eu compro outro. E comprava outro e botava no lugar, mas nunca rendia.
1: Depois eu compro outro. Te sustento mesmo, te dou tudo.
0: Dou tudo, dava um suor danado trabalhar desde criança na roça. Mas é assim mesmo, tudo. Mas foi muito bom. Meu pai e minha mãe, a gente nunca teve muito conforto, mas eles souberam unir a família. Os 6 irmãos, tudo colado no outro. Mexeu
1: bom,
0: com um, mexeu com
1: é
0: todos. Graças a gente ama uns aos outros, a gente gosta muito de todos nós, cada um com o seu jeito, mas todo mundo é muito unido, graças a Deus, né?
1: Que bom.
0: Graças ao meu pai e à minha mãe, com
1: família
0: certeza.
1: Organizada é muito bom.
0: Fala, Maria do Rosário. Vai bater. Celso, vamos meter moda. Qual é a música, Celso Ribeiro? Hã? Nunca mais, César e Paulinho depois. Como antigamente, Amado Batista. E esperando você chegar, cantando Christian e Ralph, a música que o William dedicou para Fatinha, 22h20.

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1: Pois é, o Maurício foi ali tomar uma água. Enquanto isso, deixa eu ler aqui os recados dos ouvintes aqui. O seu Gonçalo, o Gonçalo da Cordeon, de Santo Antônio Descoberto, uma cidade que fica aqui pertinho. É, está na escuta, ouvindo o programa. E está pedindo para ouvir a música com Chico Rei, Paraná, Canarinho Prisioneiro. E oferece para sua filha Solidade, que inclusive está passeando na casa dela. E para o genro José Antônio, também lá do Santo Antônio do Descoberto. Daqui a pouco vamos ouvir sua música, viu, seu Gonçalo? É, Canarinho Prisioneiro. O Maurício foi tomar água, mas ele já está voltando aqui.
2: Eu estou vendo a luz. Eu falei, tá alguém já roubou meu lugar lá. Daqui eu estou demitido. A Fátima era hoje, vai apresentar o programa.
1: Eu olhei aqui, ele estava tomando água, mas deixa eu ir adiantando os recados aqui, que o programa acaba já.
2: Pai que é cego, viu, minha
1: Tem
2: filha?
1: O Antônio Nunes, lá do Setor Pessu, que também está ligadinho no programa. Maurício, ele mandou um abração para você, ele é dona Cleonice. É,
2: obrigado.
1: Está pedindo para lembrar sobre o próximo encontro, que já é agora no domingo, gente, dia 2 de agosto. É o encontro com os amigos do rádio, né? Lá no Parque da Cidade, né, no estacionamento 3, gente. Não esqueçam. Domingo agora, dia 2, a partir das 8, né? Ele chega lá cedinho, mas você pode chegar a partir das 8, né, Maurício? Você vai, o Maurício vai cedo, que ele vai levar a carne, né? Pra assar.
2: Não, vou lá.
1: Vai lá. Deus Tem muita quiser, gente que ele convidou, que tá esperando ele lá, né? E o Francisco Luna fala assim: boa noite, Maurício Rabelo, Fátima, Celso e Anderson. Aqui é o Francisco Luna de Goiânia, Goiás. Quero desejar ótimo serviço para vocês. Seja bem-vinda, Fatia, na Rádio Nacional. Você estava de férias, graças a Deus você voltou. É, o Maurício Rabelo manda um abraço para o Maurício, para Fátima, Celso, Anderson, alegria e aos meus amigos do rádio.
3: Obrigado, Francisco Luna. O Geronil Negão do Japão falou assim: alô, Negão.
4: Boa noite, Maurício Rabelo, tudo bem? Tranquilo, beleza? Tudo a paz de Deus,
3: bom,
4: filho?
3: Graças
4: aqui
3: a
4: está Deus. Tudo bem, graças a Deus. Eu vou mandar uns áudios aí de Maria Cardoso.
3: Procurando
4: o pai dela, que está desaparecido, né? Ela não conhece o pai. Quando ela entendeu por gente, só viu a história, né? Então tem uma história aqui que ela sabe contar. Eu vou pôr o áudio dela aqui, tá bom?
3: Sei.
4: Que eles, aqui de Porto Nacional, né? Só que a Maria hoje mora em Palmas, Tocantins, né?
3: Sei.
4: Lá que ela mora em Palmas, tá?
3: Tá.
4: Ela é pastora de uma igreja lá, né? Casada, né? O marido é pastor e ela é pastora. Mora em São Paulo, mora em Palmas, Tocantins, na capital do estado, tá?
3: Sei. Irmã, a voz é essa
5: aqui. Em 76, meu tio Zé e o meu tio Valdeci estava trabalhando na fazenda Bradesco, no Pará.
3: São Geraldo do Araguaia.
5: E lá ele conheceu o Daniel. Ficaram amigos. E quando os meu tio Zé e o meu tio Valdeci veio embora para Porto Nacional, o Daniel veio junto, porque eles tinham feito uma amizade muito forte. Aí o Daniel ficou morando na casa do meu avô Manuel Cardoso e da minha avó Adelaide Pereira. E esse Daniel, que é o meu pai, se envolveu com a minha mãe e a minha mãe engravidou. E eu nasci em 77, em agosto de 77. E a minha mãe se chama Iraci. E aí o meu avô não gostou, né? E ele ameaçou esse meu pai. O meu pai fugiu, foi embora. E o meu tio disse que esse Daniel, ele é natural de Bacabal, no Maranhão. Mas que a última notícia que teve dele, ele estava morando em Redenção, no Pará. Isso tudo aconteceu em 77. Quando a minha mãe descobriu que estava grávida de mim. Então, ele foi embora e nunca mais ele voltou, né, para saber. Ele nunca mais voltou a entrar em contato com a minha família, nem comigo. Não sei, né, se ele ainda é. Eles estavam trabalhando na fazenda Bradesco, em Conceição do Pará.
3: Tá certo.
4: Boa noite, Maurício Rabelo, tudo bem? Tranquilo, beleza? Tudo a paz de Deus, firme?
3: Sim.
4: Aqui está tudo bem, graças a Deus. Eu vou mandar os áudios aí de Maria Cardoso.
3: É Maria Cardoso, né? Eu queria saber, ô Geronimo, posso passar o nome do seu telefone no ar? Eu vou passar o número do seu telefone, porque ela, deixa eu te falar aqui, ela tinha que ter mandado o nome completo do pai dela, da mãe dela, se ela souber, né? Às vezes ela não sabe, né? A mãe é Iraci, o pai é o Daniel. Ela tinha que ser o nome completo e o nome dela completo, se ela for registrada no nome deles, né? Pra gente achar, pra ficar mais fácil de achar. Então, você que está me ouvindo aí, meu amigo Negão do Japão, Geroni, eu sei que você tem muita vontade de ajudar. Ela contou uma história muito bem contada, mas é melhor se ela puder mandar o nome completo da dona Iraci, que é a mãe dela, o Daniel, que é o pai, né? O avô, ela disse que é Manuel Carlos, né? E a avó Adelaide Pereira. E o pessoal da Fazenda Bradesco, no Pará, o Zé, o Valdeci, o tio Zé, tio Valdeci. Então, eu vou passar o número do seu telefone, viu, Negão do Japão, para qualquer informação, ligar para você que você passa o número do telefone dela, porque eu não tenho o telefone dela, eu tenho o seu. O seu é 63, o DDD, 63, depois 9, depois 84770676, repetindo... Negão do Japão, o telefone, você que sabe, ouviu essa história e sabe informações a respeito aí da dona Iraci, do seu Daniel, que são os pais, pelo que eu entendi, de Maria Cardoso, número do telefone do Geroni, que é o Negão do Japão, que tem o contato dela, é 63, o DDD, depois 984770676, 84770676.
1: Vamos ouvir aqui a mensagem do Osias, Maurício.
3: Pois não, vamos lá. Oi, Osias.
6: Maurício Rabelo.
3: Opa.
6: Aqui é Osias, boa noite, aqui de Telêmaco Borba, Paraná.
3: Tudo bom?
6: Pela segunda vez aí, estou participando do seu programa aí. E eu acho assim melhor escutar o seu programa com esse vozeirão teu aí todo do que assistir um programa de televisão.
3: É mesmo?
6: Porque você une o Brasil inteiro aí com esse vozeirão teu aí.
3: Obrigado.
6: Maurício, um abraço para você, tudo de bom, bom trabalho. Deus abençoe você e sua equipe aí. Continue assim, unindo o povo brasileiro em tudo que é lugar, em todo mundo.
3: Graças
6: Beleza?
3: A Deus.
6: Tudo
3: né?
6: de bom.
3: Obrigado. É o Osias, né? Muito obrigado, meu querido amigo Osias Rocha. Osias Rocha de Telêmaco Borba, do estado do Paraná. Vozeirão tem você aí, viu? Parabéns. E muita generosidade nas palavras. Te agradeço demais. Nós estamos aqui, Deus me deu essa missão. Eu quero levar ela até o último dia que ele me permitir, né? E os ouvintes me aturarem por aqui. A direção da emissora também. Eu gosto muito de fazer esse trabalho. Gosto muito de conversar com as pessoas. Quanto mais humilde, a gente procura com mais vontade de ajudar a pessoa a passar um recado direitinho, né? Então, fico muito feliz de ouvir a alegria de um brasileiro lá na Austrália, lá no Canadá, brasileiro no Japão, brasileiro nos Estados Unidos, nos garimpos, na Guiana, na inglesa, na francesa, no Suriname, aqui no Brasil. Então, fico muito satisfeito. Quando acontece de uma pessoa procurar o pai, uma mãe, né? E a gente fica muito feliz quando a gente consegue ajudar. E me emociono toda hora aqui com tanta música bonita, com o jeito dos brasileiros. Há pouco eu conversei com o Fernandão, o caminhoneiro Fernandão, 52 anos de estrada. E agora ele teve um pequeno problema no coração. Ele disse que agora parou, vai descansar e vai curtir a vida e cuidar da saúde dele, né? Me alegrou muito, me emocionei. E ele, que é nosso companheiro de todas as noites, ele disse que vai nos visitar. Espero você por aqui também, viu, amigão? Osias Rocha, em Telêmaco Borba, no estado do Paraná. Muito obrigado. Tem mais aqui, falando conosco, a Cecília da Silva Oliveira. É nossa ouvinte lá de Mato Grosso. Alô, Cecília. Cadê você, menina? Fala comigo, Cecília da Silva Oliveira. A palavra é sua. Boa noite.
7: Oi, Maurício, meu amigo. Boa noite a todos.
3: Mato Grosso.
7: Martinho, Celso, como é que vocês estão? Tudo bem?
3: Bom demais.
7: Graças a Deus, Mato Grosso, muito calor, Maurício. Muito aqui calor. É o extremo, né?
3: É, hora frio
7: demais.
3: É 8 demais.
7: É 80.
3: É.
7: Quando é frio, mas quando é calor, eu vou te falar, hein?
3: Campo Novo do Parecis.
7: Maurício, eu queria pedir para você... fazer uma homenagem para mim e para o meu excelentíssimo esposo, Luiz companheiro de vida, que ontem nós completamos 46 anos de casados. Que maravilha. Quero, como eu disse para ele,
3: uma
7: quero
3: bonita pra ele, pra
7: parabenizar
3: vocês.
7: Tanto a mim como ele. E agradecer dele ter decidido a levar a vida do meu lado, né? Pra gente compartilhar com nossos dias.
3: Boa.
7: E põe dias nisso, hein?
3: Bota
7: já
3: dia,
7: tem
3: bota,
7: muitos
3: né?
7: dias. Mas graças a Deus foi anos de muitas lutas, né? Uhum. Mas também muitas vitórias, né, Maurício? E graças a Deus estamos aqui firme e forte. Passamos muito atributo na nossa vida, muitas dificuldades. Tanto na vida pessoal, na vida profissional, na saúde, mas graças a Deus, Deus nos deu sustento e está nos sustentando, Nossa Senhora Aparecida, nos conduzindo. Amém. E estamos indo, graças a Deus. Uhum. Temos aí, só hoje aqui dentro dessa casa, que acabou ficando grande para nós, né? Uhum. Nossos filhos se casaram, nossos netos chegaram, mas cresceram, os que são bebê moram longe, mas quando chega é aquela alegria. Então, quero agradecer, porque hoje, né, Maurício, é tão difícil, né?
3: É.
7: Viver a vida a dois, né? Para os jovens, hoje eu vejo com muito mais dificuldade do que a gente que casou há 40 anos atrás.
3: Isso.
7: E vamos continuar, até o dia que Deus nos der, que Deus nos dê saúde
3: e vida, né?
7: Vida, a gente vai continuar juntinho.
3: Tá certo.
7: Se puder, Maurício, roda uma música com o Rio Negro e Solimões, uma música que eu acho muito bonita, ela não faz parte da nossa história, não. Mas eu acho aquela música muito maravilhosa, sabe, o enredo dela, é uma música muito romântica, e realmente o nome dela é Romântica. Eu queria, se você pudesse tocar para mim, para ele, por favor, tá?
3: Romântica, é uma
7: e como sempre, muito obrigado pelo carinho, tá, meu amigo? Estamos aqui te ouvindo.
3: Então, Celso Ribeiro, vamos cantar os parabéns para esse casal que está na nossa consideração, no nosso coração, Cecília da Silva Oliveira e Luiz Carlos, lá em Campo Novo do Parecis, no estado de Mato Grosso. 46 anos de uma união feliz, né? De muitos frutos, de muitas dificuldades, mas de muitas alegrias, sobretudo, e de união. Parabéns, minha amiga Cecília da Silva Oliveira, e eles são meus amigos há mais, há praticamente 30 anos, né? Da nossa amizade. Eu quero que Deus mande mais 30, mais 30, mais 30, e que nós estejamos cada vez mais próximos. E vocês dois aí, unidos como nunca. Saúde, felicidades, minha querida amiga Cecília da Silva Oliveira e meu amigo Luiz Carlos em Mato Grosso.
1: Parabéns, Cecília, parabéns, Luiz Carlos, realmente, né? Muitos anos,
3: romântica,
1: né, Maurício?
3: É muito.
1: Uma música bem romântica. Então, são muitos anos de convivência, né? É muito feliz, é como ela falou mesmo. Hoje em dia, né? Mas os casais novos não têm muita paciência, qualquer dificuldade, já quer separar, né? Já quer ir embora. Então, parabéns, felicidade para o casal.
3: Rio Negro Solimões. Pois é, agora são 22h48. Quantos minutos aí, Celso? Quantos? 11. Então, só tem um minuto aqui. Só um pedacinho dessa música aqui. É homenagear a minha amiga, esse casal tão bonito lá de Mato Grosso, que eu considero muito, que é a Cecília e o meu amigo Luiz Carlos. E a música demora a chegar aqui. Ô, rapaz, dá tempo não, viu, minha amiga? Eu já achei a música aqui. Ah, agora, a música é essa aqui, ó. Da música mesmo. Cecília da Silva Oliveira, Campo Novo do Parecis, Mato Grosso. Pode tomar um vinhozinho aí, viu? Vocês dois, vocês merecem. 46 anos.
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3: Acabou, minha amiga Cecília.
1: Acabou.
3: Minha amiga Cecília. Obrigado,
1: acabou.
3: Fatinha.
1: Obrigado. Boa noite. Até amanhã, se Deus quiser. Um abraço. Para Inês Cabral, que está nos ouvindo, não deu
3: obrigado.
1: Tempo, viu, Inês?
3: Um abraço.
1: Amanhã,
3: obrigado,
1: o
3: Celção. Minha mãe, dona Gasparina, um beijo. Minha mãe, benção. Durma com Deus. Marlene, um beijinho. Meu pai, que está no céu, a sua benção, meu.

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Olá, ouvintes! Começa agora um boletim mais da Rádio Nacional da Amazônia. Eu sou Ana Pimenta e les trago um pouco da cultura brasileira através das ondas curtas. Esta semana vamos falar sobre a importância das mulheres negras na construção de nosso

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2: Olá, a Unesp FM apresenta Brasil Instrumental, a competente e inspirada produção dos nossos compositores. Uma hora de música instrumental brasileira. Passam hoje por aqui Diogo Gomes, Maurício Ribeiro, Gilson Peranzetta e Amoy Ribas, Daniel Pezin, Augusto Bachera e João Bernardo e muito mais. O projeto Na Esquina do Clube com o Sol na Cabeça foi idealizado pelo músico André Memari, piano, órgão, sintetizadores e outros instrumentos auxiliares, para ser realizado com o trio que leva seu nome, formado também pelos músicos e amigos Neymar Dias no baixo elétrico e acústico e também na viola caipira e Sérgio Reze na bateria. Eles decidiram colocar em disco e no palco a paixão pela música e pelo mítico Clube da Esquina e registraram esse trabalho no estúdio Monteverde em 2019. Destacamos a faixa que abre o álbum Tudo o que você podia ser e o Trem Azul.

André Memari, Neymar Dias e Sérgio Reis, de Márcio e Loborges, tudo o que você podia ser. E de Lô e Ronaldo Bastos, o Trem Azul. A Unesp FM está apresentando Brasil Instrumental. Seguimos com Diogo Gomes. Ele atua como trompetista, arranjador, compositor e produtor musical. Natural do Rio de Janeiro, tem seu nome atrelado às maiores personalidades da música brasileira, participando de turnês com Gilberto Gil, Djavan, Maria Rita, Jorge Benjor, além de integrar a banda de Gilberto Gil como trompetista e arranjador. Seu primeiro álbum, intitulado Transcendental, reúne suas composições, mostrando toda a sua performance e musicalidade afro-brasileira. Com 10 faixas autorais, o disco produzido e arranjado por ele retrata sua própria trajetória, a família, a criação no subúrbio carioca e o desejo de ir além com a sua musicalidade. Destacamos as faixas Resenha e, na sequência, Som do Ventre.

Unesp FM está apresentando Brasil Instrumental, o talento e a magia do compositor brasileiro. Neste bloco, o guitarrista e violonista Maurício Ribeiro e uma faixa do segundo CD solo, Trio, em que é acompanhado por Pedro Trigo Santana no baixo e Edson Fernando na bateria. O CD contou também com as participações de Toninho Horta e do percussionista indiano Mandy Singh, especializado em tabla, conhecido por sua versatilidade em tocar tanto música clássica indiana quanto em funções contemporâneas e world music, além dos mineiros Rafael Martini e Vinícius Augustos. Vamos ouvir Biribiri e, na sequência, o encontro de dois talentosos instrumentistas, o piano de Gilson Peranzetta e o vibrafone de Amoy Ribas e a faixa que dá nome ao CD Repercutindo.

Gilson Peranzetta e Amoy Ribas deles repercutindo. Antes, Maurício Ribeiro dele, Biribiri. E a Unesp continua apresentando Brasil Instrumental. Muito obrigado pela companhia. Seguimos com Daniel Ribeiro Campos, conhecido como Pezim. Natural de Uberaba, atualmente residente em São Paulo, Pezim é contrabaixista, contrabaixo acústico e elétrico, graduado pela Escola Superior de Música da Faculdade Cantareira e mestre pela Unicap. Em 2009, participou do curso de verão do Litchfield Jazz Camp, e no qual esteve presente em workshops Dave Liebman, Lionel Luicki, Don Braden, Trio da Paz, Nilson Mata e Cláudio Roditi. Em 2019, lançou seu primeiro disco autoral intitulado De Prima, que reúne 7 composições próprias e originais. O quarteto que gravou o projeto é formado por expoentes do jazz de São Paulo: Cuca Teixeira na bateria, Vitor Alcântara nos saxofones e Djalma Lima na guitarra. Destacamos 2 faixas deste álbum, Perseguindo o 5 e Samba pro Dorim.

Daniel Pezin dele samba pro Dorim e abrindo o bloco, perseguindo os cinco. A Unesp FM continua apresentando Brasil Instrumental. Neste bloco, duas faixas do segundo álbum Tempos e Lugares, do duo Augusto Basquera, violonista e guitarrista, e do pianista soriano João Bernardo. Neste trabalho, que está alicerçado na fusão tímbrica entre a guitarra e o piano, é marcado pelo equilíbrio nos contrastes. Como resultado de um processo de composição realizado em simultâneo pelos dois músicos, a música debruça-se ostensivamente pelo jazz e pelas raízes da música popular e da música erudita. Gravado ao vivo no Teatro Micaelense, na Ilha de São Miguel, nos Açores, este disco vem acentuar a cumplicidade e energia

energia dos músicos na hora da performance. E também afirmar a afinidade musical e a ligação do duo, que interage musicalmente com fluidez, cumplicidade e energia. O trabalho está disponível nas plataformas digitais. Do álbum Tempos e Lugares, destacamos Cidade Nova e Saci. Música.

Augusto Basquiat e João Bernardo, deles, Saci e Cidade Nova. E nós vamos ficando por aqui. Fontes pesquisadas, youtube.com, spotify.com e biscoitofino.com.br. Estúdio de gravação, Paulo Pepa. Produção, Silene Barros. Apresentação de Wellington Leite. Muito obrigado pela companhia, um abraço e até mais.

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vezes, tudo o que a gente precisa não é de respostas, mas de esperança. A esperança pode vir de várias formas. Numa conversa inteligente, num sorriso afetuoso, num bom dia iluminado, num abraço de um amigo, naquela mensagem que você não esperava, na voz que você não ouvia há muito tempo. Em tudo que está ao nosso redor, podemos encontrar inspiração para um novo amanhecer, para um florescer diferente, que pode trazer novos sonhos, novas ideias e novos caminhos. Deixe-se contaminar pelo que é belo, pelo que vale a pena gastar o seu tempo, pelas pessoas boas que cruzam o seu caminho. Aquilo que não agrega não precisa ficar. Escolha estar cercado por aquilo que pode te trazer esperança e assim seus dias serão mais leves. Pense nisso.

noite, 3 minutos de um novo dia e começamos mais um programa Madrugada Nacional aqui pela sua Rádio Nacional AM de Brasília, 980 kHz, de pura potência, também transmitindo pela Rádio Nacional da Amazônia, Rádio Nacional do Alto Solimões, emissoras parceiras para todo o Brasil e para também o mundo através da internet. Nos nossos aplicativos de rádio. E vamos começar com toda a força, com toda a animação, mais uma Madrugada Nacional pra você. Vamos juntinhos, vamos? E vamos apresentar os nossos companheiros de trabalho, né? A nossa equipe, que está aqui na mesa de som e sonoplastia, Otávio Fernandes. Na Central Técnica, a AGU. E na produção e apresentação do Madrugada Nacional, eu, Luziane Xavier.

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Meia-noite 21, depois dessas músicas inspiradoras, vamos agora saber como vai ser o tempo nessa terça-feira, 28 de julho de 2026. Primeiramente, região sul. O dia será de atenção e alerta no Rio Grande do Sul. A área de baixa pressão associada ao jato de baixos níveis permanece organizada sobre o interior do continente, mantendo o transporte de calor e umidade para o estado, enquanto uma nova frente fria avança. A chuva ocorre desde as primeiras horas dessa terça-feira na faixa oeste, litoral e centro-sul gaúcho, com intensidade moderada a forte, trovoadas e temporais isolados. Há potencial para elevados acumulados de chuva, descargas elétricas, rajadas de vento até 90 km por hora e queda de granizo em alguns pontos, mantendo situação de perigo, principalmente no centro-sul do estado. Pela manhã, as pancadas aumentam sobre a metade sul e seguem atuando no litoral. Ao longo do dia, conforme a frente fria avança, as instabilidades persistem na metade norte e voltam a ganhar força na faixa oeste, Missões, Campanha Gaúcha, Litoral, Vales e Costa Doce até a noite. Em Santa Catarina, a chuva ocorre de forma isolada, principalmente nas áreas de divisa com o Rio Grande do Sul, com intensidade fraca a moderada e pontos mais intensos. No Paraná, o tempo permanece firme, com poucas nuvens e sem previsão de chuva. As temperaturas seguem agradáveis no Rio Grande do Sul e mais elevadas nos demais estados da região. Agora vamos para a região sudeste. A massa de ar seco continua predominando sobre o sudeste, mantendo a atmosfera estável e impedindo a formação de nuvens carregadas. O tempo permanece firme em São Paulo, Rio de Janeiro, Minas Gerais e Espírito Santo, com predomínio de sol entre poucas nuvens. Apenas o nordeste de Minas Gerais pode registrar chuva fraca e isolada. As temperaturas continuam em elevação durante a tarde, enquanto a umidade relativa do ar permanece baixa na faixa norte paulista, Triângulo Mineiro, Noroeste, Oeste, Norte e parte do Sul de Minas Gerais, principalmente no Noroeste Mineiro, onde os índices podem variar entre 12% e 20%. Região Centro-Oeste. O tempo continua firme em praticamente toda a região devido à atuação da massa de ar seco. O sol predomina em Mato Grosso do Sul, Goiás, Distrito Federal e grande parte de Mato Grosso, favorecendo tardes quentes e baixa umidade relativa do ar. Apenas o extremo norte e noroeste de Mato Grosso podem registrar aumento de nebulosidade e chuvas isoladas por influência da umidade da Amazônia e do aquecimento diurno. O calor segue intenso durante a tarde, enquanto o ar seco predomina na metade leste de Mato Grosso, Goiás, Distrito Federal, norte e nordeste de Mato Grosso do Sul, principalmente na metade norte de Goiás e extremo leste mato-grossense, com umidade entre 12% e 20%. As rajadas de vento variam entre 50 e 70 km por hora no sul e sudeste de Mato Grosso do Sul. Região Nordeste. Entre Salvador e a faixa litorânea do Rio Grande do Norte, a chuva ocorre de forma fraca, moderada e passageira. Também há previsão de chuva fraca no litoral do Maranhão, Piauí e Ceará. No interior da região, a massa de ar seco mantém o tempo firme, com predomínio de sol, calor e baixos índices de umidade relativa do ar na faixa norte e centro-oeste da Bahia, centro-sul do Maranhão e do Piauí, sul do Ceará, metade oeste de Pernambuco e da Paraíba, principalmente no oeste baiano, onde sim os índices podem ficar entre 12% e 20%. As rajadas de vento variam entre 40 e 50 km por hora. Região Norte. O calor e a elevada umidade continuam favorecendo a formação de áreas de instabilidade de maneira irregular. Há previsão de chuva moderada a forte em Roraima, leste do Amapá, faixa norte e noroeste do Amazonas, além do nordeste e litoral do Pará. No Acre, oeste e sul do Amazonas, noroeste e sudoeste do Pará e demais áreas do Amapá,
A chuva ocorre com fraca intensidade.

0: contrapartida, Tocantins, Rondônia e demais áreas do Pará permanecem sob influência do ar seco, com tempo firme. Temperaturas elevadas e condições favoráveis para queimadas no Tocantins, onde a umidade relativa do ar segue em atenção e alerta, com índices entre 12% e 20%. O tempo permanece abafado. E agora vamos deixar você bem informado com as nossas matérias. Primeiramente, vamos falar de eleições. A biometria será usada nas eleições deste ano, mas não é obrigatório para votar. Os detalhes com o repórter Gésio Passos.
1: A biometria será usada mais uma vez para votar nas eleições deste ano. A tecnologia estará disponível em todas as sessões eleitorais do país para evitar fraudes e garantir a lisura do pleito. Apesar da requisição, é bom saber que a biometria não é obrigatória para exercer o direito ao voto. Se o título estiver regular, o eleitor pode votar mesmo sem ter realizado esse cadastro. Neste caso, será exigido documento de identificação para acesso à urna eletrônica. Se a urna não reconhecer a biometria já realizada, o eleitor continua tendo direito ao voto. A orientação é que a leitura biométrica possa ser repetida até 4 vezes. Persistindo a dificuldade, a mesa receptora vai confirmar a identidade do eleitor por outros meios de conferência do cadastro. Se as informações coincidirem, o eleitor assina o caderno de votação ou registra sua impressão digital, caso não saiba assinar. Em 2008, a Justiça Eleitoral começou a utilizar os dados da impressão digital para identificar os votantes. A medida foi adotada para aumentar a segurança das eleições e evitar que uma pessoa possa votar no lugar de outra. Com o cruzamento de informações, o TSE ainda pode detectar eleitores com registros duplicados no cadastro eleitoral. Já não é possível cadastrar a biometria para as eleições de 2026, porque o prazo se encerrou em maio deste ano. O TSE orienta a comparecer à Justiça Eleitoral após as eleições para realizar o cadastro. No cadastramento, são coletadas a fotografia, as digitais de todos os dedos da mão e a assinatura do eleitor. As informações são utilizadas para tornar mais seguro o processo eleitoral. Da Rádio Nacional em Brasília, Gésio Passos.
0: Meia-noite 28 e falando em eleições, a gente queria explicar para os ouvintes que a gente vai ficar com a participação ao vivo pelo telefone fixo suspensa até acabarem as eleições, por conta do defeso eleitoral. Então a gente vai suspender a participação ao vivo pelo telefone fixo, porém você pode participar pelo WhatsApp. A gente vai ter o WhatsApp tanto nessa parte inicial do programa, como naquela outra parte, no outro bloco, como sempre aconteceu. Então serão duas participações do ouvinte pelo WhatsApp durante o Madrugada Nacional. É isso, para atender todo mundo. A gente vai atender todo mundo, não vai deixar ninguém sem atender. Você vai pedir música normal, mandar alô pros amigos, aniversariantes. Aqui o ouvinte é que manda. Mas infelizmente, você só não vai poder colocar a sua voz ao vivo. Você vai mandar o recadinho pelo WhatsApp, pode ser em áudio, em texto, e a gente vai colocar no ar, tá bom? A gente pede só que seja o mais reduzido possível para que a gente possa atender todo mundo. E quando as eleições terminarem, a gente volta novamente com as participações ao vivo. Não fique triste, você que não consegue participar pelo WhatsApp, vai voltar, não é só um período que a gente vai ficar com isso suspenso, né? Mas vai voltar, tá bom, pessoal? E voltando aqui com informação, esse tempo, né, em alguns lugares tá chovendo, em outros lugares tá mais seco, e a gente ficou sabendo aqui de um incêndio que tá atingindo uma área do Parque Nacional da Serra do Gandarela, na região metropolitana de Belo Horizonte. Equipes do Corpo de Bombeiros e brigadistas estão mobilizados. As chamas avançam sobre a vegetação da unidade de conservação e o combate é dificultado pelo terreno e pela presença de uma linha de fogo na parte mais alta do parque. Segundo a administração, 12 brigadistas atuam no combate ao incêndio. De acordo com a unidade de conservação,

0: lugar onde o incêndio está acontecendo, está dificultando o trabalho das equipes, né? E por isso o Corpo de Bombeiros também foi acionado para reforçar a operação. Criado em 2014, o Parque Nacional da Serra do Gandarela ocupa uma área de mais de 31 mil hectares entre municípios da região metropolitana de BH, como Santa Bárbara, Rio Acima, Caeté, Raposos, Itabirito, Mariana e Ouro Preto. A unidade de conservação protege remanescentes de Mata Atlântica, áreas de campos rupestres e importantes nascentes que contribuem para o abastecimento de água da Grande Belo Horizonte. O parque também abriga rica biodiversidade com espécies da fauna e da flora ameaçadas de extinção. Se a gente conseguir mais informação sobre como está o combate ao incêndio, a gente vai dar notícia até o final do programa. E agora vamos falar sobre uma notícia que interessa muito a muitos ouvintes aqui do Madrugada, que são as pessoas que trabalham com aplicativos, né? Seja com motos ou bicicletas, o pessoal, né, que estava inscrito no programa de refinanciamento, de financiamento de motos e bicicletas, né? São os financiamentos do Move Brasil. Eles já podem ser fechados, né? Já estão valendo. Você vai ficar por dentro com a repórter Priscila Mazenotti sobre essas novas regras para quem trabalha com entrega via aplicativo. Vamos ouvir agora a nossa reportagem.
1: E quem é que pode participar, hein? Bom, quem está inscrito na plataforma de aplicativo há pelo menos 6 meses e fez no mínimo 100 corridas ou entregas nesse período, aqueles que não estão com a lista de corridas atualizada, precisam entrar em contato com a plataforma para correção. Além dessas pessoas, podem aderir os ciclistas, motofretistas ou mototáxis que tenham carteira assinada na mesma empresa há pelo menos 6 meses. Importante. É preciso ter carteira de habilitação categoria A de moto. O cadastro depende de confirmação e só vale para uma moto ou bicicleta por pessoa. O veículo tem de ser fabricado aqui no Brasil, ser 0 km, flex e, no caso de motos, ser de 160 cilindradas. Se for elétrica, ela precisa ser de até 7.500 watts. Para as bicicletas elétricas, elas precisam ser de até 1.000 watts. Quem recebeu o cadastro já pode procurar a Caixa, o Banco do Brasil ou o Banco Honda ou Yamaha para a contratação do financiamento, que é de 100% do valor sem entrada. A carência é de 2 meses e o prazo de financiamento é de 2 anos. Está em dúvida? Quer saber a lista dos veículos? Isso tudo está lá no gov.br/movebrasil. Da Rádio Nacional em Brasília, Priscila Mazenotti.
0: Meia-noite 34. Daqui a pouco você já vai poder participar aqui da participação do ouvinte no programa Madrugada Nacional pelo WhatsApp. Já vai logo fazendo, né, seu texto, seu áudio, lembrando dos amigos, o abraço para quem você quer mandar, o aniversariante, temos aniversariante hoje, a gente vai reforçar aqui o número do WhatsApp para quem ainda não tá com o número bem gravado. É o 619-9674-1536. 619-9674-1536. E não tem perigo de você não conseguir mandar sua mensagem. Quando é no telefone fixo, muitas vezes a linha fica ocupada, você não consegue mandar sua mensagem. E no WhatsApp você tem garantia de que a sua mensagem vai chegar. Não tem perigo de não chegar. Tá certo, pessoal? E enquanto você vai fazendo todas as suas anotações, mandando suas mensagens, você já vai ficando com 3 músicas que fazem parte aqui já da nossa programação, enquanto você pede a sua música preferida. Mas você já vai curtindo aí 3 músicas muito boas. Vide Vida Marvada com Demônios da Garoa, Forever com Folhas e Negro Amor com Zé Ramalho. Meia-noite 35, daqui a pouco a gente volta.

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0: 7h48 minutos dessa terça-feira, 28 de julho, e vamos começar a participação do ouvinte. Vamos começar com a minha amiga Sandrinha, de Nova Iguaçu, Rio de Janeiro, que sempre não falha aqui no Madrugada Nacional, né, Sandrinha? Sempre uma pessoa de alto astral, sempre muito alegre. Minha amiga Sandrinha, vamos ouvir.
1: Boa noite, boa madrugada, querida Luciana. Tudo bem, meu amor? Como é que foi de férias? Foi boas férias? Fale pra mim. Espero que ele disse que foi boa, né?
0: Foi boa sim.
1: Vou mandar um alô para Francisca Estrela, Mana Messias, Cafifa, Juarez, Luiz Fernando, Braga Júnior, Edgar, como eu morreu, Marco, Alderina, Teodora, Teodorinha, Josélia, Milena, Inês, Valdineia, Rubens e Rubens. A música que eu quero ouvir é de Diana, Meu Lamento. Eu ofereço para você e para todos que estão sintonizados, que gostam da música, tá bom, minha querida? Beijo, bom retorno, hein?
0: Obrigada, Sandrinha.
1: Beijo com seu retorno. Tchau, tchau, querida. Que é Sandrinha, de Nova Iguaçu, Rio de Janeiro. Beijo, tchau, tchau.
0: Beijo, obrigada pelo seu carinho. Sempre uma pessoa muito agradável. Tá sempre mandando boas vibrações aqui, a Sandrinha. Então vamos aqui agora para o Zé Roberto, Teresina, Piauí.
2: Bom dia, minha amiga Luciana Xavier, tudo bem? Seja bem-vinda de volta ao programa Madrugada Nacional. Estava com muita saudade de você. Tudo de bom para você. Eu gostaria de ouvir a moda. Folha Seca com Amado Batista. Quero oferecer para minha amiga divina de Eliseu Martins, Piauí, Wilton Borges de Calena, Goiás, Inês Cabral de Fortaleza, Ceará, Luiz Costa, Grosso, Goiás, Celas.

0: Francisco Estrela, Brasil no Pará, Francisco do Céu Azul, João Bezerra do Peçu e Francisco Azul, Juarez Itaguaí, Juarez São José dos Campos, Edgar, o meu morreu, Ademar Sabode, São Paulo, Pedro Paulista, Pernambuco, Adilson Carapone, Goiás, e ofereço a moda para todos os ouvintes da Rádio Nacional de Brasília, do Brasil e do mundo. Muito obrigado, minha amiga Luiziana Xavier. Um abraço para você.
1: Um abraço, meu querido Zé Roberto, de Teresina, Piauí, também sempre assíduo aqui no Madrugada Nacional. Agora vamos para o Moisés, que mandou mensagem ontem, tá mandando hoje de novo. Ele é lá de Natal. Natal, Rio Grande do Norte, começou, né, o pessoal a ouvir muito aqui o Madrugada Nacional, porque tem uma rádio que está transmitindo, né? Sei bem qual é a rádio no momento, mas tem uma rádio lá transmitindo Madrugada Nacional, aliás, transmitindo a Rádio Nacional, e a nossa audiência lá em Natal agora estourou com tudo mesmo. Então agora vamos para o próximo ouvinte, que é o Eugênio Tripinha.
2: Bom dia, Madrugada Nacional. Tripinha, Tripinha do Remanso, passando aqui o Custódia do Pernambuco. Vamos ali em busca do Luiz Eduardo Magalhães, fazer o carregamento. Ótima terça-feira abençoada a todos.
1: Terça-feira abençoada para todos nossos amigos caminhoneiros que rodam, rodam, rodam esse Brasil. Tripinha, Del, Del, Del, apareça, Del, né? Todo mundo aí, também tem o lá de Sinop. Agora fugiu o nome dele. Não, não tô conseguindo lembrar, mas você sabe quem é? Caminhoneiro lá de Sinop, manda uma mensagem pra gente aí também. Nossos amigos caminhoneiros que estão sempre na escuta. Agora vamos para Milena Caroline, nossa querida nutricionista, que já mandou hoje a dieta do Antônio Nunes e do Zé Carlos de Bertioga. Sou a Milena de Brasília, estou aqui na escuta passando para dar um salve sobre o lanche. Hoje vai 100 kg de purê azul com liga, 10 de alho e 100 kg de lanche normal para o Antônio do Peçu. O Zé Carlos vai ser 100 kg de cenoura, 10 de pimenta e 100 de lanche normal. Olha aí, Zé Carlos, a cenoura voltou. De música, eu quero pedir a música de Milionário José Rico, A Carta. É nóis, Milena. Meu abraço para Milena, minha amiga Milena Caroline, uma pessoa de bom gosto musical. Muito apurado, né? Que tá sempre pedindo músicas ótimas aqui no programa. E tem também. Ah, o Moisés está falando que a rádio é lá do Rio Grande do Norte é IFRN, a rádio que transmite a Rádio Nacional. Então quem for do Rio Grande do Norte aí, fica sintonizado. Não esqueça. Agora vamos para o Francisco Gomes. Olá, bom dia a todos. Me chamo Francisco Gomes, de Boa Vista, Roraima. Tô ouvindo diretamente do trabalho. Se possível, gostaria de pedir Nikita, de Elton John. Muito obrigada. Tá certo, Francisco Gomes. Já anotei aqui o seu pedido. Nikita, com Elton John. E tem também o Antônio Ribeiro, né, meu amigo Antônio Ribeiro, de Itamari, Bahia, que mandou sua mensagem. Bom dia, minha amiga Antônio Ribeiro de Itamari, Bahia. Eu tava já pronto para ligar. Ô, Antônio, mas ouvi o motivo da participação, então vou digitar. Por enquanto, não falar nomes, porque são muitos. Se for digitar, o programa termina e não dou conta de falar todos. Ele tá falando em relação aos amigos, né, para mandar o alô. Quando tiver algum aniversariante, ele disse que vai falar, como por exemplo João Bezerra, que é dia 7 de agosto. É bom que eu já tô sabendo do aniversário do João Bezerra. Ele quer ouvir com Giliarte a música Jogo Aberto, né? Já anotou aqui, viu? E só para lembrar que a Rádio Nacional, querendo ou não querendo, é um pouquinho diferente. É simplesmente alto astral. E quem pensar negativo é sem futuro, né? Antônio Ribeiro, de Itamari, Bahia.

0: E vamos aqui também ver aqui o Francisco do Céu Azul, que mandou a mensagem dele aqui.
1: Bom dia, Luciano. É o Francisco. É o Francisco do Jardim Céu Azul. Pois é. Infelizmente, no momento, ninguém vai poder falar ao vivo com a voz, né? Daqui do nosso telefone pro estúdio, né? Até que passe essas eleições. Mas tá bom demais. Fazer o quê? Nada. Fazer o quê? Obedecer as regras e as normas da direção. Então, um abração aí pro Lucas Frazão, meu amigo Lucas Frazão, o Tchotchoca, o Anjo Gabriel, o Toco, né, o... Natan de Crato, né, o Perninha, o Adilson de Caiapone, né, o Ademar Saboia, né, o Cine de Teresina, né, Edgar, como é morreu, meu amigo? Né, e amanhã eu mando mais, eu organizo um áudio melhor com mencionando o nome de cada um. Amanhã, agora porque me pegou de surpresa, eu não sabia dessa mudança. O Antônio tinha me falado, ele tinha participado por zap, né? Mas amanhã eu organizo melhor e mando um áudio bem melhor com o nome dos amigos.
0: Tá certo, tem mais um áudio aqui do Francisco.
1: Não, meus amores, Francisco tá triste. Eu falei pro Edgar, falei pro Lucas Frazão, que agora eu consegui o número do Lucas Frazão. Consegui ontem falar com eles, com ele agora por telefone. Falei pro Edgar, falei pro Lucas Frazão, falei pro Ademar Saboia, falei pro Antônio do Pessoa. E agora vocês são os quartos, que o quinto que vai saber. Francisco só vai voltar em outubro. Só em outubro, quando normalizar a participação ao vivo com a voz da gente, não é? Mas eu mandei um áudio hoje, eu acabei de mandar um áudio. E porque eu gosto de participar ao vivo. Eu gosto de participar ao vivo. E temos que respeitar as regras, as normas da direção, né? A gente tem que acatar com respeito. Mas eu só vou voltar agora a participar em outubro, quando terminar as eleições, normal. Né? Eu espero que vocês não se chateiem.
0: Eu vou me chatear, sim.
1: Vocês sabem que eu gosto muito de vocês, muito. Vocês
0: não moram, venha com essa, vocês não.
1: Vocês moram dentro do meu coração.
0: Tudo eu quero aí, você participando.
1: Principalmente você que estava de férias. Mas o Francisco agora só vai voltar a ouvir a rádio só em outubro, quando encerrar.
0: Oxe, vai nem ouvir?
1: Um abração para todo mundo, com muita saudade, e até outubro.
0: Eu não gostei dessa rebeldia, não, viu, doutor Francisco? Pode participar, senão você vai ser tirado da chamada. Viu? Essa história aí, eu não vou aceitar. Pode participar. Olha que eu vou lhe encontrar lá no encontro dos amigos do rádio, vou puxar a sua orelha. Viu, bichinho? Me espere. Então agora a gente vai... já atender três músicas que foram pedidas dos ouvintes, né? Vamos atender aí. Meu Lamento, com Diana, pedido da Sandrinha, lá de Nova Iguaçu. Folha Seca, com Amado Batista, pedido do Zé Roberto, de Teresina, Piauí. E A Carta, com o Milionário José Rico, pedido da Milena, nossa querida nutricionista aqui de Brasília. Vamos ouvir, mas a gente continua, viu, pessoal? Daqui a pouco tem mais WhatsApp. Nós vamos continuar até a hora do lanche. Enquanto tiver recadinho, a gente vai passar. Tá bom, pessoal? Mas enquanto isso, a gente já vai logo curtindo essas três músicas. Daqui a pouco a gente volta.

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0: 12, continuando aqui nas nossas mensagens dos ouvintes, né? Pessoal, eu tô assim muito triste porque não tem ninguém participando. Eu só porque no WhatsApp sempre teve muita gente participando no WhatsApp quando era no segundo bloco. Era tanta gente que às vezes a gente não conseguia atender todo mundo. Terminava o programa e a gente não conseguia atender. Então, assim, só porque as mensagens ao vivo estão suspensas, eu sei que tem muita gente que não consegue participar pelo WhatsApp. Mas quem conseguir, por favor, não deixe de participar, né? É um canal importante o WhatsApp, porque nunca a sua mensagem vai deixar de chegar. No telefone, às vezes, as linhas estão ocupadas, você não consegue a ligação. Mas no WhatsApp não tem perigo, né, disso acontecer. E a gente vai registrar aqui o aniversário. A Inês Cabral, lá, né, de Fortaleza, Ceará, falou comigo. Ela ficou até de mandar uma mensagem, mas ela não mandou até o presente momento, né? Para registrar o aniversário do comunicador Vitor Hanover, lá de Fortaleza, né? Aniversário dele, hoje, dia 28 de julho. Ele é filho do comunicador também Tom Barros, né? São pessoas aí muito queridas aí na cidade de Fortaleza. Pessoas que fazem parte da comunicação do rádio e da televisão aí na cidade, nossos colegas jornalistas. Então a gente registra aqui o aniversário do Vitor Hanover lá em Fortaleza, né? E também agora vamos para a mensagem do nosso querido Edgar. Comeu ou morreu?
1: Hoje, meu amigo Luciana, que hoje quer de verdade não deixou que ele comeu, morreu. Eu quero a música que a Milena fez pra eu e a Mariana. Você tem ela aí? Pode ser? Pode ser? Mariana, que a Mariana fez pra eu, nós e a Mariana, pode ser, né? Aí vai pro Isso 99.3, o Adilson, da Dauili França, o pessoal de Santa Maria lá, da dona a Milena, como é que eu esqueci lá? A dona ela, o Gilberto da Velo, o Juju Velto Supiguai, a dona Beatriz, o Eli França, o Dadal, tá tudo aqui, ó. O Enésio, Dona Marinha, o Antonildo, o Garcia, Juarez, São Paulo, Juarez do Rio de Janeiro, é nós, a Caminha, Divina Raquelzinho, Manel Messi, Manelzinho, Antônio Ribeiro, Antônio Pessu, o Cafio, já falei, já, Cafio, a Duda, quem, o Del Comendo, Tripim, Vagnamo, Quebra Gaio e o Fernandão, ó, quem, John Magnata, o Max, o Nedi, o Lux Frazão, o Walter, tem quem, o Lux Frazão, o Puraqué, o Ferrinha se ferrou, o Alemão Repolho, o Amarildo, né, o Walter, o Gil Adão Sueli, as duas Teodora, mais tarde eu volto, a minha Milena Conceição e a Nega, bora, fui! Ai, meu Deus do céu, a Mariana apaixonou minha vida, você sabe, né, fui! Ai, meu Deus do céu, a Sandrinha! A Valdineia, a Valéria, a Bernadette, a Grazetti, o Rubens, não fui.
0: Chegador! Isso aí, Edgar, sua apaixonada Mariana. Então a gente achou aqui a música da Mariana, que a Milena fez aqui para homenagear esse distinto casal, Mariana e Edgar. Vamos ouvir.

é paixão pra mais de metro, Mariana Ná. E agora a gente vai tocar mais duas músicas, né? Que já tocamos a da Mariana. Agora vamos atender mais dois pedidos de ouvintes. Temos aqui mais ouvintes aqui esperando, né? A gente vai tocar a música, a gente volta pra colocar mais um recadinho aqui antes de acabar. E vamos tocar agora Jogo Aberto com Giliardi, pedido do Antônio Ribeiro, de Itamari, Bahia. E Nikita com Elton John, pedido do Francisco Gomes. Vamos ouvir, daqui a pouco a gente volta.

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1: 1h28, e já estamos aqui no finalzinho desse bloco. Vamos aqui passar o recadinho do Hermínio.
2: Bom dia, minha querida. É com muito prazer e alegria que te mando essa mensagem, minha querida. Se for possivelmente, eu gostaria de ouvir uma música com Fernando Mendes, A Desconhecida. Eu ofereço para meus dois filhos, Poliana, com meus netinhos, Samuel, com a esposa dele, e meus dois netinhos que moram em Teresina. E ofereço para você, ou seja, todos milhares de ouvintes que estão ouvindo esse grande veículo de comunicação, de Hermínio Lima, Eliseu Martins, Piauí. Eu ofereço também para meu amigo João Luiz Dias, daqui de Eliseu Martins. Abraço. Deus abençoe cada dia.
1: 1h29, a gente já tá no finalzinho. Vamos lanchar, que é bom demais.

É, né, pessoal? A gente tem que comer, né? Porque senão a gente não fica em pé aqui até 3 horas, né? E continuamos aí nas regiões da França. Isso, nós continuamos aqui nas regiões da França. Hoje é na região de Occitânia. É uma região que tem um prato muito gostoso, chamado cassoulet. É, escreve C-A-S-S-O-U-L-E-T, cassoulet. Não pronuncia o T no final. Ele é um cozido de feijão branco com carne de porco, pato ou ganso. É a famosa feijoada deles, né? E a nossa é com feijão preto, a deles é com feijão branco. Então a gente hoje vai comer uma bela de uma feijoada de feijão branco com muita carne de porco. Vamos ver se a gente consegue fazer o programa até o final, né? Com esse prato bem maneirinho, bem leve. E também tem uma sobremesa, porque é uma sobremesa muito gostosa também, lá da região de Tarn, que é um bolo de abóbora, farinha de milho, ovos e toque de laranja e rum. Deve ser muito bom esse bolo. Dá pra fechar esse lanche com chave de ouro. Então a gente vai se despedindo aqui, né? Desse bloco. E vamos tocar aí pra gente... Enquanto vocês vão curtindo aí o pedido do Hermínio, a desconhecida, com o Fernando Mendes. Né? O Hermínio Lima pediu. Temos também Nelson Gonçalves, Cabocla. E tem mais alguma? Só essas duas. Daqui a pouco a gente volta com mais um bloco, com esporte, história da música, mais participação do ouvinte no WhatsApp. Fique aí, não saia daí. Daqui a pouco a gente volta. 1h32.

1:38. E vamos hoje com as notícias do esporte. Não? Então podemos ir logo direto para as notícias do esporte sem vinheta. Hoje foram jogos da Série B do Brasileiro. Sport e Cuiabá empataram em 1-1 na noite dessa segunda-feira na Ilha do Retiro, em confronto válido pela 20ª rodada da Série B do Brasileiro. O gol rubro-negro foi marcado por Pedro Perrotti, artilheiro do time no campeonato, mas o adversário mato-grossense explorou a deficiência da equipe mandante na bola aérea e chegou ao empate com Fábio Gomes. No fim, o Leão pernambucano tentou o abafa para buscar a vitória. Não conseguiu, deixar o estádio sob vaias da torcida. Com o resultado, o quarto empate consecutivo e a 9ª partida sem vencer na segunda divisão, ampliando ainda mais o histórico de jejum no brasileiro. O Sport chega aos 29 pontos e cai para 10º lugar. O Cuiabá alcançou os 25 pontos, subiu para a 14ª colocação da Série B. Os times só entram em campo pelo Campeonato Nacional daqui a 2 semanas. O rubro-negro enfrenta o Vila Nova no Oba, dia 8 de agosto, às 16h, enquanto o clube mato-grossense volta a Cuiabá para receber o Fortaleza às 18h, no dia seguinte, quer dizer, no dia 9 de agosto. O Atlético Goianiense venceu o Operário do Paraná por 3-1 na noite dessa segunda-feira, pela primeira vez nessa Série B. Conquistou 2 vitórias seguidas. Gustavo Coutinho, Giovani Soares e Marrone marcaram os gols do Dragão no estádio Antônio Ascioli, em jogo que abriu o segundo turno da competição para os dois clubes. Bosquilha, de pênalti, descontou para o Fantasma. O Atlético Goianiense chega a 31 pontos e é o 7º colocado, colado no G6. O Operário do Paraná continua na vice-liderança, apesar de ter voltado a perder após 6 partidas. Agora o Fantasma retorna a campo no dia 7 de agosto contra o São Bernardo no Germano Krieger. Já o Dragão visita o Náutico no dia 9 de agosto nos Aflitos. E a última, o CRB, se impôs como mandante na noite dessa segunda-feira em Maceió. No estádio Rei Pelé, venceu o Vila Nova por 2-0, gols marcados no primeiro tempo por Bressan e Mikael, artilheiro da Série B com 14 gols. O time engatou a 3ª vitória consecutiva depois da chegada do técnico Fábio Matias e se aproximou do G6. Ainda invicto como mandante, o Vila não faz uma boa campanha fora de casa e perdeu pela 6ª vez como visitante.

0: restante. O CRB ganhou 4 posições e assumiu o 8º lugar na Série B, com 29 pontos, 2 a menos do que o G6. Com 34, Vila Nova está em terceiro, mas pode perder ainda 2 posições na sequência da 20ª rodada. Os times terão uma folga na tabela da Série B no início de agosto. O Vila Nova só joga no dia 8 contra o Sport, às 16 horas, no Estádio Oba, em Goiânia. E no dia 11 de agosto, o CRB visita o Avaí, na Ressacada, em Florianópolis, às 19h30, horário de Brasília. Essas foram as notícias do futebol pentacampeão mundial Brasil, Ziu, Ziu.
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0: 1h43, agora vamos para o nosso quadro História da Música. Hoje a gente vai falar sobre a música Paraíba. Paraíba foi um baião, né, feito por Humberto Teixeira e Luiz Gonzaga. Foi escrito em 1946 e lançado primeiramente em 1950 por Emilian Borba, mas a versão mais conhecida é a do seu autor, Luiz Gonzaga, que foi gravada em 1952. A história conta que a canção foi escrita para narrar a história da força do estado da Paraíba. O Austin Luiz era presidente da República, né, nessa época, né, e apoiava Júlio Prestes como sucessor ao cargo. E aí ele pediu que todos os estados apoiassem o seu candidato. Porém, 3 estados não apoiaram: Rio Grande do Sul, Minas Gerais e a Paraíba. Inclusive, é por isso que tá a bandeira da Paraíba está escrito "nego", porque a Paraíba não apoiou, negou o apoio, né? E com isso, Getúlio Vargas, do Rio Grande do Sul, se candidatou como presidente para concorrer às eleições e convidou o João Pessoa, que era governador da Paraíba, para ser o vice na chapa da Aliança Liberal. A partir de então, os conflitos foram aumentando. João Pessoa mandou invadir a casa de João Dantas, que era inimigo político, né, dele. Encontrou algumas cartas de um amante de João Dantas. Essas cartas foram divulgadas nos jornais da época. E chateado com essa atitude de João Pessoa, Dantas resolveu tirar satisfações, foi até a confeitaria Glória, no Recife, onde João Pessoa estava, e o assassinou com um tiro. O fato foi o estopim para a Revolução de 30. Né? A Revolução de 30, né, foi uma revolução que aconteceu, tomou conta de vários estados do Brasil. E a Paraíba, por causa da morte de João Pessoa, foi o primeiro estado a dar um passo para acontecer, né, esse embate, né, da Revolução de 30. E os autores, né, Luiz Gonzaga e Humberto Teixeira, fizeram essa canção se referindo à Paraíba no feminino, para dizer, mulher, macho, sim senhor, que o estado é um estado forte, né, por ter dado o pontapé inicial da Revolução de 30. E quando ele fala assim, eu mando um abraço pra ti, pequenina, tem um fato a ver com o fato de Paraíba ser um estado pequeno. Então vamos ouvir agora o baião Paraíba, cantado por Luiz Gonzaga.

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1: 1h49, voltamos com a participação dos ouvintes aqui através do WhatsApp, né? Primeiramente, o Gabriel de Cianorte mandou: bom dia, Luziane, que bom que você está de volta fazendo nossas madrugadas melhores. Um grande abraço a você e a todos aí da rádio. Quero mandar um abraço também ao Antônio, ao Manuel Messias do Pessoa, Del Caminhoneiro, Adilson Barbosa de Caiapunha, Cafifa de Niterói, Rio de Janeiro, Valdineia, Musa da Madrugada, João Bezerra, Joia do Paranoá, Mariana e Edgar Como Eu Morreu, pessoal do Tareco Lanches. O pessoal tá sumido, Tareco Lanches. Vamos participar, né, pessoal? Meu amigo Gilberto Avelo, as duas Teodoras, Carminha Nós e todos os amigos ligados no Madrugada Nacional. Se estiver disponível, quero ouvir a música What's a Woman com Vaia com Deus. Essa música é muito bonita, viu, Gabriel? Mas a gente não tá tendo, mas já anotei aqui para fazer o pedido da sua música, viu? A gente vai disponibilizar. Assim que tiver, eu te aviso, tá bom? Ele queria oferecer a todos os amigos que estão na escuta. Gabriel de Cianorte, Paraná. Agora vamos para o próximo, que é o Gilson, é o casal Gilson e Sueli. Bom dia, Luziane. Como ficou bom as madrugadas agora, com você passando essas melodias apaixonadas. Era que estava faltando para completar. Obrigada por você estar de volta. Deus te abençoe. Passa baile na roça com Tonico e Tinoco. Aqui é Gil e Sueli, de Ituiutaba, Minas Gerais. Já tá anotado, viu, Gil e Sueli? Baile na roça com Tonico e Tinoco. Já, já a gente toca pra vocês. Agora vamos aqui à mensagem do meu amigo Puraqué, lá de São Sebastião da Boa Vista, Ilha de Marajó, Pará.
2: Luziane, bom dia, Luziane. Seu amigo Puraqué aqui, São Sebastião da Boa Vista, aqui é da Ilha do Marajó. Luziane, nós temos aqui na padaria o Dani, Tonhão, Márcio Cleide, Nicolau. E, Luziane, também mandar alô para o nosso colega de trabalho, de profissão aí, nosso amigo João Magnata, Ferrinha, o Dini, Tchatchoca. Também lá, também o outra padaria lá, o Chocolate, o Elbio, o Toco, o Erlis. Estão tudo ligadinho aí também nestas padarias aí no programa Madrugada Nacional. E também nosso colega, também nosso amigo aí, Edgar, o Cafifa, o Del, o Caminhoneiro, o Tripinha, o Rubens, o Natanael, nossos dois colegas aí, Francisco Estrela, né? Os dois Francisco aí. Que Deus abençoe todos. A nossa querida e amada aí, Milena de Brasília.

0: todas as madrugadas aí. Que Deus abençoe, Lisânia Norte, tchau.
1: Ô, meu querido Puraqué, meus amigos padeiros aí de São Sebastião da Boa Vista, Marajó, Pará. Infelizmente a gente não tá tendo essa música, mas já tá anotado, já anotei aqui o pedido, né? Vou fazer uma nova listinha com mais músicas para incluir aqui na rádio, junto com a música do Gabriel de Cianorte. Eu vou fazer aí uma listinha nova, com novas músicas pra gente incluir aqui na rádio, tá bom? Fique tranquilo que assim que tiver a gente avisa. Edgar aqui mandou mais uns áudios aqui, vamos ouvir.
2: Daniel, a loja do carro branco vai pra Demar Savoia, é verdade. Francisco Céu Azul, Francisco Três, Francisco Mendes, o Mendes Luiz Maranhão, ó. O Carlos Moreno, Zé Carlos, Zé Duor, Zé Roberto, Zé Noé, o Simbal. É uma turma que a gente esqueceu aqui, ó. O Gabriel do lado do Paraná, o Natanael do Crato. É uma turma que a gente esqueceu. Bora cochilar, vou dar um cochilo, que eu tenho que levantar 5h30 pra comer lá na rua. Aí o gol!
3: O João Bezerra e a patroa lá, ó. É verdade, fui.
1: Isso, não podemos esquecer de João Bezerra, não. Agora vamos aqui pro Elson Amaral. Bom dia, Luzinho, a todos os ouvintes dessa equipe maravilhosa do Madrugada Nacional. Que Deus os abençoe sempre. Obrigada, Elson Amaral. Tá sempre aqui também ligadinho com a gente. Ele que é do DF. E vamos também aqui, né, ver aqui o recadinho do Raimundo Pinta. Ah, Raimundo, que bom, né? Pensei que você não gostava mais da gente. Começamos o programa ontem, você sempre tá aqui ligado. Cadê Raimundo Pinto, que não aparece, né? Ele mandou aqui o bom dia, dizendo que... Bom dia, Otávio, bom dia, Geu, né? Raimundo Pinto, do Brejo do Maranhão, sempre ligadinho com a gente. Pois é, não pode deixar, não. Tô de olho. Então a gente vai fazer mais um intervalinho musical, porque não tem mais ninguém aqui pra participar no momento. A gente tem baile na roça com Tonico e Tinoco. Tem mais algum aí, Agil? Coração da Despedida com quem? Elba Ramalho. Muito bem. E quem mais? Cabelos Brancos. Rolando Boldrin. Então vamos lá, mais uma sequência aí de músicas. E daqui a pouco a gente retorna com mais participação do ouvinte. Se tiver mais gente, a gente vai colocar no ar. É só você mandar o seu recadinho, o seu pedido musical, que a gente tá rodando. Vamos ouvir essas aí? Daqui a pouco a gente volta. 1h55.

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2: 2:05, terça-feira, 28 de julho. E vamos deixar você muito bem informado. Uma operação resgatou mais de 50 trabalhadores que, segundo o Ministério do Trabalho e Emprego, estavam sendo submetidos a condições análogas à escravidão em Cesarim, na região sul de Goiás. Segundo o órgão, os trabalhadores aliciados vieram da Bahia e de Minas Gerais para trabalhar na extração de palha de milho para a produção de cigarros. A ação foi realizada nos dias 23 e 24 de julho. Ao todo, 55 trabalhadores, incluindo 9 mulheres, foram resgatados após serem atraídos com promessas de que poderiam ganhar entre 6 e 10 mil reais por mês. De acordo com Roberto Mendes, auditor fiscal do trabalho, o Ministério do Trabalho e Emprego levou os trabalhadores até a capital, onde eles foram embarcados para suas cidades de origem na rodoviária de Goiânia. Então agora vamos também falar sobre economia. O mercado segue apostando em tendência de queda da inflação. Gabriel Brum tem as informações.
3: A expectativa de inflação manteve a tendência de queda no Boletim Focus desta segunda-feira. O documento reúne estimativas de centenas de analistas e economistas do mercado financeiro consultados pelo Banco Central. A previsão para a inflação neste ano caiu de 5,15% para 5,12% na quarta semana seguida. Isso mesmo com o vai e vem da guerra entre Estados Unidos e Irã, que faz o preço do petróleo oscilar, mas ainda abaixo do patamar de 100 dólares quando o conflito começou. O combustível mais barato é um dos fatores que explicam a previsão de uma inflação menor, diz o economista César Bergo.
4: Também na habitação, com relação à energia elétrica, também vem caindo. E os alimentos mostram um decréscimo nos preços, embora exista o risco ainda.

0: esse ano com relação ao clima, sobretudo os efeitos do El Niño. Mas não tenha dúvida de que o preço do petróleo caindo acaba afetando positivamente os preços, no sentido de que a inflação vai cair e fechar o ano próximo a 5%, como espera o mercado.
1: Para os outros índices do boletim, mais uma vez, sem alterações. Crescimento econômico de 1,99% em 2026, dólar valendo R$ 5,20 e a taxa básica de juros em 14% ao ano. Da Rádio Nacional em Brasília, Gabriel Brum.
2: 2h08. Vamos agora para mais um bloco musical. Esperar que mais pessoas participem, né, aqui do nosso WhatsApp. Temos aqui espaço para você participar através do WhatsApp, seja com áudio ou em texto. Vamos aqui continuar esperando a sua participação. Enquanto isso, vamos aqui lançar um bloco musical para agradar os saudosistas, né? Aqueles que gostam das músicas mais antigas, como meu amigo Cafifa, de Niterói, Rio de Janeiro. Vingança com Linda Batista, Noite do Meu Bem com Dolores Duran e A Preferida com Altemar Dutra. Vamos ouvir, daqui a pouco a gente volta.

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1: Duas e 18. E temos mais informação para você. Uma carreta transformada em sala de cinema vai desembarcar em Manaus para levar sessões gratuitas. A iniciativa começa nesta terça-feira, hoje, né? Segue até o dia 30 de julho, no campo da comunidade Fé 3, localizado na rua Holanda, sem número, no bairro Colônia Antônio Aleixo, e oferecerá 5 sessões gratuitas por dia, sempre às 8 da manhã, 10 da manhã, 14 horas, 16 horas e 19 horas. Os ingressos são distribuídos no local, uma hora antes de cada sessão. Depois da capital amazonense, o cinema itinerante segue por cidades da Paraíba, Pernambuco, Minas Gerais, São Paulo e Paraná. E continuando no assunto cultura, nós vamos falar sobre os teatros da Amazônia. São reconhecidos como patrimônio da humanidade. O repórter Carlos Araújo tem os detalhes.
2: Os dois mais importantes teatros da Amazônia agora fazem parte do Patrimônio Mundial da Humanidade. A decisão foi anunciada nesta segunda-feira durante a reunião do Comitê do Patrimônio Mundial da Unesco, realizada na cidade de Busan, na Coreia do Sul. A candidatura brasileira apresentou o Teatro Amazonas e o Teatro da Paz como um único bem cultural. Denominado Teatros da Amazônia, a proposta foi aprovada por reconhecer o papel dos dois espaços na preservação da memória, da arte e da identidade cultural da região amazônica. Construídos durante o ciclo da borracha, os dois teatros representam o período de grande desenvolvimento econômico vivido pela Amazônia no final do século XIX. Além disso, são considerados exemplos da influência das artes e da arquitetura europeia na formação cultural brasileira. O título concedido pela Unesco também deve contribuir para o fortalecimento do turismo cultural e para a ampliação das ações de preservação dos dois monumentos, que já são referências nacionais pela sua beleza e importância histórica. Em Manaus, o Teatro Amazonas é um dos principais cartões postais da cidade e palco de eventos como o Festival de Ópera do Amazonas. Já o Teatro da Paz, em Belém, é uma das mais antigas e tradicionais casas de espetáculos do país. Com reconhecimento internacional, os teatros da Amazônia passam a integrar o grupo dos mais importantes bens culturais do mundo, reforçando o papel da região como guardiã de um patrimônio histórico, artístico e cultural de valor universal. De Manaus, do Sistema Encontro das Águas, para a Rádio Nacional, Carlos Araújo.
1: Duas e 21. E agora a gente segue com mais recadinhos aqui do WhatsApp que chegaram agora. Estão quentinhos aqui pra gente. O Gutenberg, da cidade de Presidente Dutra, no estado do Maranhão, diz que ama ouvir o programa. Manda um abraço para o João Macbrau, que ele disse que tanto fez companhia para ele quando ele trabalhou na recepção de um hotel na madrugada. Que bom, né, Gutenberg? O rádio tem esse poder, né, de ser, né, a companhia, né? Muitas pessoas usam o rádio como companhia nas madrugadas, até mesmo durante o dia, né? Na hora que está no carro. Né? O rádio é um grande companheiro, né? É onde a pessoa se informa, se diverte, né? Escuta música. Então tem muitas funções o rádio, né? Então, para os amantes do rádio, é um veículo que realmente nunca sai de moda, né? O Gabriel de Cianorte, que já tinha mandado uma mensagem pra gente pedindo a música What's a Woman. A gente não tem a música, mas vamos incluir. Ele agora pediu uma nova música. Quer ouvir Adeus Ingrata com Cláudio Fontana. A gente já anotou aqui, já vamos passar, viu? Gabriel, já tá certo aqui. Já tá anotado. E o Emílio Braga, de Patos de Minas, Minas Gerais. Disse que já me viu como repórter no Nordeste. Realmente,

0: tá certo, Emílio. Eu trabalhei na TV Diário, fui repórter lá no, na região do Cariri, no Ceará. Ele também está perguntando pelo João Mac Brown. O Mac Brown continua em tratamento de saúde. Ele pergunta se ele se aposentou. Realmente esse ano seria o ano da aposentadoria dele, mas ele ainda está em tratamento de saúde. Assim que tivermos mais notícias, vamos divulgar, tá bom? O Laerte Macedo também perguntando pelo Mac Brown. Eu já informei aqui. Dando bom dia. Bom dia, Laerte Macedo. E o Elson Amaral tá digitando aqui mais um recadinho. A gente vai para mais um bloco musical, né? Vamos atender aí o Gabriel de Cianorte, que pediu Adeus Ingrata com o Cláudio Fontana. Temos aqui Natanael Crato Ceará. Vamos ouvir. Tá sem áudio, né? Vou voltar.
1: Peraí. Bom dia, minha amiga Luiziane. Natanael Crato Ceará, gente. A história que esse rapaz tá falando aí de rádio é boa demais. O rádio é... é a melhor a companhia que tem, você tá interligado em tudo, né? Pois é, minha amiga, como se foi de férias? Vem a Barbalha! Vem,
0: não, não fui, não fui.
1: Foi festona na Barbalha, viu? Pois é, tamo aqui na escuta, nós não falha não, viu? Um abraço, bom dia e boa semana.
0: Pois é, não deu pra ir esse ano, né? Eu fui pra Fortaleza, capital do Ceará, mas não deu pra dar uma esticadinha aí pra Barbalha, Crato. Meu irmão, inclusive, tá por aí. Ele viajou para ir para a região, mas eu não pude ir porque tive também alguns compromissos em Fortaleza de médico, também fiz uma cirurgia e não tive como ir viajar, né, para o interior do Ceará. Mas espero uma próxima vez estar aí visitando essas cidades muito queridas aí da região do Cariri. O Elson aqui tava falando que estamos acostumando de novo. Luziane estava de férias merecidas. Nossa rainha da madrugada. Obrigada, Elson, pelo carinho. Realmente, a gente tem que tirar umas férias, né? Porque a gente é ser humano, a gente precisa dar uma descansada e voltar, né? Com o repertório renovado aí para vocês, né? Então, a gente já tá em 2h25, mas tem espaço ainda até 3 horas. A gente tem espaço aqui no programa para o recadinho de vocês, viu? Pode enviar o recadinho que a gente passa. Mas enquanto vocês vão mandando mais recado, a gente vai aqui com mais um bloco musical. Vamos atender o Gabriel de Cianorte com Adeus Ingrata, com Cláudio Fontana. E vamos também ter mais duas músicas. Amor, Estou Lhe Chamando, com Carmen Silva. E Guarânia da Saudade, com Carlos André. Vamos ouvir, daqui a pouco a gente volta.

0: 2h35, temos um recadinho aqui do meu amigo José Carlos de Bertioga.
1: Bom dia, Luciana. Aqui é o José Carlos de Bertioga, Minas Gerais.
0: Cadê? Só isso?
1: Bom dia, Luciana. Aqui é o Zé Carlos de Bertioga, Minas Gerais.
0: Cadê, Zé Carlos? Tudo bom, meu amigo? Que bom ter você aqui com a gente, né? Manda mais recado, pede música, manda mensagem pros amigos. Estamos aqui esperando um recadinho de vocês. Então a gente vai continuar aqui ouvindo mais música. Vamos agora de Conselho com Jorge Aragão, bloco só de sambinha. Mal acostumado com Péricles e Herança Popular com Arlindo Cruz. Voltamos já.

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2: 2h48, meu amigo Gabriel Neto mandou uma mensagem aqui, deixando bom dia dele, bom trabalho para todos da Rádio Nacional. O Elson Amaral pediu aqui uma música de Rio Negro e Solimões, a gente já vai te atender, tá, Elson? E o meu querido Éder João, meu amigo, tá sempre ligadinho aqui com a gente. Vai estar lá no nosso encontro, amigos do rádio, dia 2 de agosto, próximo domingo, no estacionamento do Parque da Cidade, estacionamento 3. Bom dia, estamos ligados. Éder João e família Ramos, Ceilândia Norte, DF, tá me dando as boas-vindas e Deus nos abençoe. Domingo estaremos juntos. É isso aí, Éder João. Domingo estaremos todos os amantes do rádio lá no encontro dos amigos do rádio no estacionamento 3 do Parque da Cidade, em Brasília. Tá ok, pessoal? Quem estiver por aqui pode comparecer, né, e participar desse grande encontro. Então agora a gente vai para mais um bloco com três músicas. Vamos atender aqui o pedido do Elson Amaral. Vamos tocar Bate o Pé com Rio Negro e Solimões. E também Machuca Demais com Bruno e Marrone e Evidências com Roberto Carlos. 12h49. Daqui a pouco a gente volta.

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1: Olá, estamos de volta na Nacional com o melhor da música brasileira. Você ouve agora Gal Costa.

Tivemos aí Gonzaguinha de Gonzaguinha, O Que É O Que É, Nem Mato Grosso de Chico Buarque de Holanda, Partido Alto, Gal Costa de Caetano Veloso, Vaca Profana. 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Eu apresento agora para você na Nacional Tulipa Ruiz e João Donato.

0: Ouvimos Chico César e Dominguinhos de Chico César, Deus Me Proteja. Alexandre Moreno, dele mesmo, Gorjeta. Abrindo o bloco, Tulipa Ruiz e João Donato. De Tulipa Ruiz e Gustavo Ruiz, Tafetá.
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0: A Nacional recebe agora Rita Lee, Doce Vampiro.
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pescador que já faleceu, com o nome da Cá, ele dizia que o mar era o pai e a mãe dele, né? Porque dava de comer, dava de calçar, dava de vestir e ainda o balançava para tudo.

Ouvimos Kirá e a Ribanceira de Kirá, Dia de Feira. Céu, dela mesma, Rainha. Abrindo o bloco, Rita Lee, de Rita Lee, Doce Vampiro. Vamos ouvir agora Itamar Assunção e Zélia Duncan juntos em Dor Elegante.

Tivemos aí Zélia Duncan, de Fred Martins e Marcelo Diniz Flores. Antes, Milton Nascimento, de Tonai e Milton Nascimento, Certas Canções. Abrindo o bloco, Itamar Assunção e Zélia Duncan, de Paulo Leminski, Dor Elegante. Eu trago agora para você Tonai, dele Sérgio Natureza, Sintonia.

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1: Olá, ouvinte nacional, muito bom dia. A partir de agora, a comunicação de Milton Rocha na sua companhia com o melhor da música brasileira. Hoje começamos com Marisa.

Tivemos aí Sá Guarabira e Venturini juntos em Sobradinho, de Sá e Guarabira. Jorge Benjor, dele mesmo, Chove Chuva. Marisa Monte, de Marisa Monte e Nando Reis, Ao Meu Redor. 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Eu apresento para você Maria Gadu.

0: Ouvimos Carla Sabade, Branco Melo e Marcelo Fromer, Sonífera Ilha. Paula Morelenbaum, de Baden Powell, e Vinícius de Moraes, Berimbau. Maria Gadu, dela mesma, Tudo Diferente.
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0: Eu trago agora para você na Nacional Titãs.

0: Ouvimos Mariela Santiago, dela mesma, Danado na Cor. Chico Science e Nação Zumbi, de Jorge Maltner e Nelson Jacobina, Maracatu Atômico. A primeira, Titãs, de Sérgio Brito, Epitáfio.
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0: A Nacional recebe agora Amanda Magalhães.

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1: Bom dia, Brasil! Ei, agora, 5 da manhã.
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1: Estamos juntos, começando mais um Brasil Rural. Maria Aparecida, você mandou 59, Maria Aparecida. Clemilto, você também. A turma da Bigodeada, uma ótima manhã. Eu sou Luciano Barroso, a produção da Bruna Alves e da Cléo Borges. No estúdio, nas mixagens, o Chacareiro, criador de Formiga. Alô, Zelinhos, esse bom dia. A programação musical, a responsabilidade é do gatinho Jaider Ribeiro do Amorim e do grande Antônio Miranda. Bom dia, Miranda. Colaboração da Delgrácia Pinto, os colegas que estão trabalhando no CIA, no Rodeador. Uma ótima manhã. Lá vamos nós, meu Brasil. Sejam todos bem-vindos no 61-99674-1536. Bom dia, meu Brasil lindo. 5-1. Nacional Brasília, Nacional da Amazônia, Nacional do Alto Solimões em Tabatinga, Rádio FRN de Natal. Alô, Geraldo, bom dia. A Porto FM em Porto Franco, no Maranhão. Bom dia, Portugal. Buenos dias, Colômbia, Espanha. Bom dia, Guiana Francesa e Bélgica, bonjour. Estados Unidos, Canadá, Inglaterra e Guiana Inglesa, good morning. Na Alemanha, moi, no Japão, konnichiwa. Estamos juntos. O Brasil Rural está no ar.
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1: 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Nós vamos juntos até às 7h20 da manhã. Hoje, dia 28 de julho, Dia Nacional do Agricultor. Ei, pessoal da agricultura familiar, obrigado, obrigado, muito obrigado. Ah, também é a data de adesão do Maranhão à independência. Feriado estadual, tá? Que marca a data em que o Maranhão se uniu, né, de fato ao Brasil independente em 1823. Que barato, hein, gente? Ó, hoje é dia do agricultor, obrigado aí pelo carinho. E hoje nós vamos trazer aqui o projeto Produzir Natureza. Vale a pena você ouvir às 6h30. São 5h04 para começar bem o nosso programa hoje. Pele de maçã, Mato Grosso e Matias, para você no Brasil Rural. Obrigado pela sintonia. Vamos juntos? Vamos fazer festa hoje? Vamos nessa terça-feira linda, Brasil!

0: Bom dia, Luciano. Manda um alô aqui para Porto Alegre. Ah, rapaz, Lúcia Felício, obrigado. São 5h07, Zé. Bom dia, meu Brasil. Aqui o Vagalume, deixa eu ver quem mais aqui, deixa eu ver. Clemilton.
1: Bigodeon.
0: Quase passou perto. Maria Aparecida, quase passou perto. Vagalume, quase passou perto. Quem bigodeou? Quem?
2: Luciana, jesuíta, Santa Cruz da Venerada. Luciana, hoje eu quero ouvir Milionário Zé Rico, sonhei com você. Quero oferecer para você, que é um ótimo locutor, e é só para me curtir mesmo.
0: Obrigado, Jesuíta. Uma ótima manhã. Estamos juntos no Brasil Rural, 5h40. 5h8, Brasil.

0: A bigodeada de hoje, sonhei com você. 5 e 12.
1: Bigodeou!
0: Participe comigo no 61-99674-1536.
2: Bom dia.
0: Isso.
2: Tô por cá, mais um dia, né? Segundou não, terçou, né? Graças a Deus, fui em Portugal, voltei, cheguei na madruga. Tô por cá já de novo. Bom dia, Zé Lins. Bom dia a todos aí que fazem o programa Brasil Oral com o Lulu, meu fofo, meu carequinha. Ô Lulu, manda um alôzão pra essa galera toda aí. Amiga do Amanhecer, né? De AZ de 0 a 100 pra não esquecer de ninguém. Dona Geralda, Dona Dice, nossa amiga Carminha, é nóis. Nosso amigo Alemão, de Três Coração, Gaguinho. Nosso amigo Facebook, nosso amigo Pouca Telha, Telhado. Coroa da Prescão, Rabisca ou não Rabisca. Também nosso amigo Vagalume, né? Vagalume 1, Vagalume 2, né? Vagalume pai e filho, né?
0: É.
2: Bom dia, bom dia. Dona Geralda também, nosso amigo Jessinho, topógrafo. Nosso amigo... Ô, Lulu, meu fofo, o tempo tá acabando. Nossa, é muito pouco tempo. Manda um alôzão também pro meu pai lá em Água Azul do Norte também, meu tio Osmar. E a todos aí.
0: Certo.
2: Tchau e obrigado. Ai, Luluzinho, tava com saudade, amigão. Hoje é terça-feira. Ai, que tudo. A semana começou daquele modelo, do meu fofo.
0: Ui.
2: Tchau e obrigado.
0: Valeu. Ai, Luluzinho. 5 e 13. Ei, hoje tem Mega Sena, hein? Tá acumulado em 78 milhões de reais. Ah, caramba. Mega Sena, 78 milhões. Tô jogando, vamos ver. Ah, seu fator.
3: Bom dia, Brasil Rural.
0: Bom dia, Ronê.
3: Comandante Luciano Barroso.
0: Bom dia, meu querido.
3: Tudo bom, compadre? Tudo. Bom dia a todos os ouvintes.
1: Bom dia.
3: Um excelente dia aos agricultores do Brasil.
0: Exatamente.
3: Brasil, Brasil, Brasil.
0: Dia do agricultor, menino.
3: Agricultura, agricultura, agricultura, agropecuária.
0: É, valeu.
3: Feliz
0: Ronê.
3: Dia aos agricultores.
0: Ó.
3: Ronei,
0: hoje é dia do agricultor. E aí, você da agricultura familiar, bom dia, uma ótima manhã. Seja sempre bem-vindo ao Brasil Rural.
4: Bom dia, Luciano Barroso.
0: Boa, Maurício.
4: Do Forroquim de Cavalcante, Goiás.
0: Fala, estou querido.
4: Aqui te ouvindo, viu?
0: Obrigado.
4: Um abração para o pessoal aí do Açúcar também, Rio Bonito, meu amigo Baldão, Edson Cigano, meu amigo Célio, parceiro de Catingueiro. Pessoal aí do Rol de Alba, um abraço para todos os caminhoneiros, viu? Aí tem Luciano Barroso, meu amigo de Vita Celândia. De Cavalcante. Um abraço, Luciano. Toca
0: um
4: pra
0: abraço.
4: Nós aí. Os mandos e bandidos, escuta a minha canção. É isso aí, um abraço.
0: Um abraço.
4: Tudo bom.
0: Oh, tem que programar essa música aí pra ele. Ele já pediu. Tem que trazer essa música.

0: Música aqui, Osmani Manito. São 5h14, bom dia.
1: Bom dia, bom dia, meu amigo Luciano Barroso, Kéfico Mil, Santa Cruz da Venerada. Tenha uma ótima terça-feira abençoada por Deus para todos, ouvintes da Rádio Nacional. Toca para nós aí com Mato Grosso, eu ainda te amo. Oferecer aí a Dona Dirce, obrigado, Dona Dirce. Oferecer a Carminha, Raimundo Pinto do Brejo, nosso amigo Henry Fausto, Alemão, Gessinho, João Batista, Romualdo, nosso amigo Gaguinho, Duquinha Vaqueiro, Giovanni Dias, Dona Cleuda, Josuíta, ali, Bastos Tavares, Chico Tavares, certo, Reginaldo Lupino, meu tio Chico ali no Gentil, nosso amigo Naélio, Maciel, Zé Hilton Davan e a todos que estão aí ouvindo o Brasil Rural. Valeu, Luciano.
0: Valeu, obrigado.
1: Fica com Deus, fica na paz, meu irmão.
0: Valeu, Clemilton, muito obrigado. Maria Aparecida, muito obrigado. Fez o seu pedido aqui, quase bigodeou, hein? A Associação Brasileira de Municípios lançou um guia para auxiliar prefeitos e equipes técnicas na prevenção e no enfrentamento dos efeitos do El Niño, fenômeno que pode ter intensidade muito forte nos próximos meses. Segundo a entidade, estudos da Administração Nacional Oceânica e Atmosférica dos Estados Unidos apontam 81% de possibilidade do fenômeno alcançar intensidade muito forte entre outubro e dezembro, tá? O roteiro está disponível no portal da Associação de Municípios. Dá uma olhadinha lá, você que é um prefeito aí, você que é um vereador preocupado aí com a sua cidade, dá uma olhadinha porque o bicho vai estar pegando. Segundo as informações, o bicho vai pegar. E por falar nisso, ô Trio Parada Dura. Nossa, pediram essa ontem, hein? E quem foi? Trio Parada Dura. Último adeus. Quem foi que pediu? Eu não me lembro agora, Zé. Ah, Tom, volta logo, Tom. 5h17, meu Brasil. Aqui tem o sucesso que você gosta. Ô, musicaço, menino.

0: Ô Brasil Rural, são 5h20, agricultor. Hoje é dia do agricultor, da agricultora familiar. Muito obrigado. Uma ótima manhã, 5h20, Brasil. Bom dia.
1: Bom dia, irmão. Bom dia mesmo. Você tá bom?
0: Bom. Fala, querido.
1: Quero pedir a música do. Música. Chitão e Sororó, obra de um poeta.
0: Obra de poeta.
1: Juan, a Amanda, a esposa dele, o sogro dele, a sogra dele, tá lá, viajou Piauí. E amanhã, hoje, na hora que você parar, você vai lá tratar dos cachorros, das galinhas e jogar ração pros peixes.
0: Isso, é importante.
1: Vamos que vamos.
0: Vamos que vamos. Avisa o Juan que ele precisa mandar um oi aqui pra mim, pra ele participar do grupo, tá? 5h21, Brasil.
2: Simbora que bora, simbora, bora, bora, Luciano. Bom dia, com muita alegria, hein? Rapaz do céu, só se apresente hoje sempre, dando saúde, prosperidade, felicidade, de azi para todos os amigos da mãe. Tá bom, cabrão. Ligado, sintonizado na melhor, hein? Na Nacional. A rádio com certeza faz fazer acontecer a diferença na vida do povo do Brasil. Aquele abraço, tudo de bom.
0: Obrigado, Wesley, muito obrigado. Lúcia Felício, você está em Porto Alegre, agora me deu uma dúvida. Você está em Porto Alegre, Rio Grande do Sul, capital do Rio Grande do Sul, ou você está em Porto Alegre, que é uma cidade de Tocantins? Agora eu fiquei na dúvida, me ajuda aí. Manda aqui para mim, 5h22. A semana começou um alerta amarelo para tempestades no Rio Grande do Sul, segundo o Instituto Nacional de Meteorologia. O alerta amarelo é o primeiro grau entre os três avisos emitidos pelo Instituto. Amarelo para perigo potencial, laranja para perigo e vermelho para dizer, ah, grande perigo. Em relação à possibilidade de inundações, o estado do Rio Grande do Sul permanece até quarta-feira, amanhã. Duas regiões receberam alerta vermelho. O perímetro abrange as áreas de Uruguaiana, Alegrete, Rio Pardo e Canoas. Pessoal, abre o olho aí. Vai viajar pra lá, meu amigo caminhoneiro. Fica de olho. Ô, Miguel!
3: Bom dia, Wilson Barroso. Aqui quem fala é Miguel de Bovi, Chorar, Wilson Barroso.
0: Fala, querido Miguel.
3: Wilson Barroso, estamos aqui junto com o nosso Trovão Azul. Obrigado ao nosso Nacional, nosso Brasil Rural pela Rádio Universitária, Wilson Barroso.
0: Certo, meu querido.
3: Wilson Barroso, um grande abraço para todos vocês do Estudo da Rádio Nacional, Wilson Barroso. Aqui quem fala é Miguel de Bovi, Chorar, Wilson Barroso. Tamo junto, até a próxima, Tiazão, São Barroso, Miguel.
0: Fala, Miguel, você vai viajar pra onde? Tá carregado? Como é que você tá hoje, Miguel? São 5h23. Ô, Reginaldo, tudo bem, Reginaldo?
4: Bom dia, Luciano bom Barroso. Dia. Brasil Rural já está no ar, já tô sintonizado.
0: Isso.
4: Reginaldo Tavares, aqui de Santa Cruz da Venerada. Ontem Obrigado. Eu vi o Clemilton.
0: É mesmo?
4: Dei um abraço dele de...
0: De aniversário.
4: E os parabéns.
0: É.
4: Que Deus abençoe a vida dele, a sua, a minha e de todos os ouvintes aí. Beleza. Desse maravilhoso programa. Tenha um bom dia.
0: Bom dia, Reginaldo. Muito obrigado, tá? Meu querido amigo Luciano, uma ótima terça-feira cheia de bênçãos para todos nós. Que Deus abençoe e proteja sempre, tá? Não pode faltar o cheirinho na careca. Marioneide, obrigado, Marioneide, maravilhosa. Oi, Edgar, fala aí, meu querido.
5: Luciano Barros, esse cara de Brandão, no cachorro quente comeu. Morreu.
0: Que isso?
5: É, quem vê ele, Verinha, Rio Preto. Vai pra minha namorada Mariana, o Enésio Dona Maria.

0: José, o Chupiguá, Dona Beatriz, Delco, Meretribim, Vagalhão, Quebra-Gai, Fernandão, Antônio Garcia, Aí, Manelzinho, Manel Messias, é nós, é Caminho, Divina Raquelzinha, Antônio Ribeiro, Antônio Pessoa, Francisco Estrela, Francisco Mendes, Francisco Céu Azul, Alemão Repolho, o Rubens, o Saulo,
1: Certo, certo, certo.
0: Luiz Costa, Ailton de Goiás, Azuas Teodora, Zé Flamengo, Luiz Cláudio, Claudir, lá de Campos Azul, Cafifa, Zé Carlos Betioga, Zé do Ouro, a todos os ouvintes, bom trabalho, fique com Deus, bora, bora, bora, fui!
1: Bora, bora, bora, bora, bora, bora, bora, bora. Foi nada, tá chegando aqui de novo, ó.
0: Pagou!
1: Ah, tá. São 5 horas e 25 minutos. Você comigo no 61-99674-1536. O que você teria a dizer ao agricultor hoje? Hoje é dia do agricultor. O que você gostaria de dizer ao agricultor? Aquele que vai lá, lavra a terra, que deixa tudo bonitinho pra gente, nham, nham, nham, na hora da refeição. 5h26, ontem nós tivemos aqui o Joaquim contra a Dona Edith. A Dona Edith pediu terra roxa, mas deu uma sapecada no Joaquim que não sobrou nada. 27 a 10. E o Joaquim perdeu com essa aqui, ó. Ô, Ginegendo no Brasil Rural, jeito caipira. Alô, Joaquinzão. Oi, minha querida Edith.

0: Ô, professor André, já chegou aí em Porto Franco, no Maranhão, na Porto FM, que a Porto FM, a partir de agora, né, às 5h30, vai seguindo com a programação normal aí de São Luís. São Luís não, gente, oh, pelo amor de Deus, de Porto Franco, no Maranhão. Ô, Quejeiro, um abraço, o intervalo Zé e nós voltamos já já, vamos lá.
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0: Bom dia, meu Brasil. 5h30. Bom dia, a nossa FM em São Rafael, Rio Grande do Norte. Ei, pessoal de São Rafael, anote aí, por favor, 61-99674-1536. Universitária de Boa Vista, Roraima, Serra Dourada, no

O Brasil, Goiás, Rádio Placar de Ortigueira, no Paraná, Cidade FM de Bom Jardim, no Maranhão, Rádio Alta FM de Lago da Pedra, no Maranhão, a BR FM em São Francisco, Minas Gerais, Comunitária Alternativa de Terra Alta, no Pará, Lobereca, Nossa FM, Barra do Chapéu, São Paulo, Mais FM em Maceió, Alagoas, Carlos Dias, bom dia. Bom dia a este Brasil lindo. Segura, Claudinei e Juliana. É coisa de IA, é? IA, é?

0: hoje é dia do agricultor, gente. Hoje é dia da agricultura familiar. Ô Zé, eu recebi aqui o Edson Charles, que é uma figura realmente fantástica, conheço há muito tempo. Ele botou aqui, ó, bateu insônia. Estou te ouvindo. Não bate. Ô, insônia é quando lá para lá, 9, 10 horas, 11 horas, meia-noite. Agora já é para levantar, moço. O que é isso? Ei, Edson, são 5 horas e 34 minutos. Uma ótima manhã para você. Euclides.
1: Bom dia, meu amigo Luciano Barroso. Aqui bom Euclides, dia. Da Lagoa de Serrões.
0: Ô, Euclides, o Josenildo também, bom dia. Bom dia, Josenildo. Aí, Euclides.
1: A gente está na Bahia, estou com o disco mandando áudio para o senhor, e eu estou mandando. Beleza. Bom dia para a Eliodoro, Pocatilha, Vagalinho Pai e Filho, Silvio Miguel, Diego Portugal, Alemão, Alice, Maria José de Leuza, Rita de Cássia, Formosa do Rio Preto, Bahia, Esconterrão de Santa Ritense, Macidão, e o senhor é demais ouvintes, Deus que é você do Brasil Rural, todo grupo amanhecer. Eu, meu amigo, roda uma música pra nós aí, se não puder hoje, roda outros dias.
0: A gente roda.
1: Um Bruno de Marrone, eu dormi na praça. Isso. Todos os ouvintes e quem gostaram da música. Bom dia, todo grupo aí amanhecer do Brasil Rural.
0: Bom dia, bom dia.
2: Olá, Luciano Barroso. Oi. Bom dia, que é o professor André Luiz aqui em Porto Franco, Maranhão. Hoje aqui do Maranhão é feriado, Luciano Barroso. Hoje...
0: É verdade.
2: É comemorado aqui no Maranhão a adesão do Maranhão à independência do Brasil.
0: Exato.
2: Hoje, dia 28 de julho. E ontem, aqui na cidade vizinha, aqui do lado, né, Tocantinópolis, foi aniversário da cidade de Tocantinópolis, Tocantins, aqui. Uhum. Hoje, aqui na região, é tudo feriado. Um grande abraço. Estamos por aqui. Já, já. Vamos dar início à nossa programação. Um grande abraço.
0: Já está no ar. Com certeza você já está no ar. E tem um detalhe aqui, ó. O dia, hoje é dia do agricultor, e na abertura do programa eu falei a respeito dessa data, adesão do Maranhão à independência. Feriado estadual marca a data em que o Maranhão se uniu de fato ao Brasil independente em 1823. É isso. Bom dia, quem é? Bom dia. O Edson Charles, ele está em Águas Claras. Aqui, ó, tá aqui ouvindo lá. Vai contar carneirinha. Será que dá certo? Quando eu tinha minhas insônias, eu contava carneirinha. Depois que eu montei uma fazenda com mais de 5 mil carneirinhos, eu parei de contar, ué. Que é isso? Pra mim não tá dando certo, não. 5h36. Gilvani Dias, Fazenda Alegre. Bom dia, Luciano. Eu quero ouvir Lindomar Castilho. Dedico a você, ao Gaguinho, né, ao Clemilton, na Hélio, todos que estão ouvindo o programa. Obrigado, muito obrigado, Gilvani Dias. Uma ótima manhã para você, tá? Seja feliz sempre. Oi, Nezinho.
3: Bom dia, Luciano. Ah. Bom dia para Gaguinho. Bom dia para todos vocês, do Amigo do Amanhecer. Ah. Bom dia, bom dia.
0: Bom dia, bom dia. E aí, seu Madruga?
4: Bom dia, Luluzinho.
0: Bom dia, Madruguinha.
4: Peça muito se a casa cair.
0: Deixa que caia.
4: Para todos meus amigos daqui de Irapara. Todos meus amigos que estão na escuta do seu programa. Eu queria ganhar esse bolão da Mega Sena, que eu casava antes com a filha do prefeito. Oi! Oi!
0: Madruguinha! Rapaz, 78 milhões da Mega Sena, hein? Imagina se eu ponho a mão numa bolada dessa, rapaz. A Caixa Econômica Federal está pagando a parcela de julho do Bolsa Família aos beneficiários com NIS, número de inscrição social, final 6. Neste mês, o valor médio do benefício está em R$ 679. Os moradores de 175 municípios de 6 estados em situação de emergência ou em estado de calamidade pública receberam o crédito no último dia 20, independentemente do número de final do NIS, tá? Os estados são Amazonas, Paraíba, Paraná, Rio Grande do Norte, Roraima e Sergipe. Uma ótima manhã pra você. Grande Capa Seca. Ô, Rogério, tá com saudade de você, Capa?
5: Segunda entidade.
6: Luciano Barroso, bom dia, bom dia.
0: Fala aí, querido.
6: Brasil Rural.
5: E vamos... aí, Luciano Barroso?
0: Tranquilo?
5: É o Capa Seca por cá.
0: Saudade.
5: Um abraço. Estou te ouvindo aqui pela 105.1 aqui de Uruçuí.
0: Ah, é a Bidoral.
5: Boa noite, boa noite, boa noite. Você que é um prefeito aí. Um dia abençoado aí, tudo de bom. Toca uma música aí, bichonada aí de... Milionário Zé Rico aí.
0: Ô, oh, Capa.
5: Sandro Barroso, um abraço, bom dia. Capa Seca, representação, Sétima Mossoró. Certo. Capital da Areia Salgada.
0: Beleza, obrigado, grande Capa Seca. Valeu, Uruçuí. Obrigado, pessoal de Uruçuí. Josué, tá no INCRA ouvindo a gente. Obrigado, Josué. Um bom dia pra você. São 5h39.
6: Ixi. Bom dia, Luciano Barroso. Aê, musicão, né? Musicão de enfiar o chifre no barranco, sem cavocando. Terça-feira, meu amigo, vamos que vamos daqui dele.
0: Oba.
6: Caprichou, caprichou. Aí sim, aí é música boa.
0: É boa.
6: Trio Parada Duro não tem pra ninguém, né?
0: É verdade. Beleza? É verdade.
6: Manda a próxima música pra nós aí, faz favor.
0: Tá bom.
6: Obrigado. Um abraço, bom trabalho e boa semana. Tudo de bom.
0: Ô, Percival, Cavalão, aí a próxima é boa também, tá?
7: É bom boa. Dia, Luciano.
0: Bom dia.
7: Jesuíta do bairro Antônio Tavares. É, Luciano, ontem eu pedi pra tu passar os parabéns pra Cremito.
0: Eu passei.
7: A música dos Raimundo e eu não ouvi ela, não.
0: E não ouviu mesmo.
7: Passa lá aí pra mim mesmo, pra oferecer pra Cremito. Meu amigo.

0: para mim.
1: Deixa eu falar uma coisa para a senhora, dona Jesuíta. Hoje a senhora bigodeou, rodei aqui o milionário. No dia do aniversário, o aniversariante pode pedir o pai e mãe. Né, Zé? É assim, o Clemilton, ele pediu a música Nossa Senhora e nós rodamos, não foi? Não é? Pra ele, viu, dona Jesuíta? Não briga comigo não, dona Jesuíta. Eu gosto tanto da senhora. A senhora é tão lindinha.
2: Bom dia, Luciano Barroso. Bom dia, Brasil. Bom dia, Vagalume, Vagalumi. Bom dia, Ambroleno, Miguel. Lapiseiras. Bom dia, Gil Bolinho, Gil Barbosa. Bom dia, Carotinho. E que Deus abençoe a cada um de vocês aí. Um abraço, Luciano. Aqui é o Negão da Mineração do Oeste.
1: Ai, meu Deus do céu. Bom dia, pessoal. Eu fico rindo aqui, rapaz. Ô, Zé, eu fiz tudo pra atender dona Jesuíta. Ai, ai, bom dia, bom dia. Ah, aqui chegou ela. Ô, mulher maravilhosa. Aqui, ó,
3: e dona Luciano Cleona. Barroso, Luciana, aqui é Cleona Santa Cruz. Luciano, eu gostaria de ouvir música com o Roberto Carlos. Se ele puder passar hoje, passar amanhã.
1: Qual?
3: Para oferecer para minhas duas filhas, para meu esposo. Oferecer para o Clemildo, para o Gaguinho, para a Lucília. Muito bem, Luciano. Eu sou agricultora, ó. Moro aqui na cidade, mas eu gosto de plantar na roça de minha mãe. Esse ano eu meti um saco de feijão ainda. Oh. E para todos os agricultores. É muito bom ser agricultores.
1: É.
3: E tia, um bom dia, lindão.
1: Ô, lindona agricultora, hoje é dia do agricultor. Bom dia, Luciano. Já estou por aqui no pé do Eiton para fazer direito na Fazenda Limeira, em Presidente Jânio Quadros, Bahia. Uma ótima manhã de terça-feira a todos o grupo Amigo do Amanhecer. Bom dia ao Gessinho Topógrafo, Zé Flamengo, Pedro Ribeiro, Wesley em Brasília, Alemão em Três Corações, Hélio no Crixazinho, a cantora Edna Maria. Ô Zé, saudade da Edna Maria. Ela sumiu, não fala mais com a gente. Rosângela Vieira, no conjunto de chácaras. E aqui, muito obrigado, Adeus. Muito obrigado aí pelo carinho da participação. Dona Marilu!
4: Bom dia, Luciano. Bom dia a todos os ouvintes. Luciano, hoje eu quero que você toque os parabéns para minha filha.
1: Bora.
4: A Suede, que está aniversariando hoje.
1: Vixe.
4: E a minha caçula. E eu quero que você cante os parabéns e toque uma música para ela, que ela gosta muito. Chico Rei Paraná, o boêmio de colarinho branco. Tá bom?
1: Tá.
4: Um bom dia, um abraço a todos.
1: Aí, Zé, agora eu vou te falar um negócio. Agora o encaixou. Porque, assim, é aniversário da filha dela. E ela quer ouvir Boêmio de Colarinho Branco com Chico Rei e Paraná. E aí, no dia do aniversário, a gente tem que atender. Afinal de contas, a mamãe Marilu é que está pedindo Boêmio de Colarinho Branco. É com Chico Rei e Paraná. E aí você vai ouvir agora, nós temos que rodar agora, porque afinal de contas é aniversário da filha dela. E ela virou e falou o seguinte: aí, e eu sempre falei aqui, no dia do aniversário, pode rodar. Boêmio de Colarinho. Tô procurando aqui também, Zé. Boêmio de Colarinho Branco. Vamos lá. Quem é que canta? Achei aqui, Zé. Achei. Achei, Zé. Achei, achei. Achei. Vamos lá. São 5 horas e 43 minutos no horário de Brasília. Chico Rei Paraná. Calma, Zé. Calma, Zé. Daqui a pouquinho, Zé. Calma, Zé. Aí, agora vai. Isso. Aí. Filha da dona Marilu, feliz aniversário, tá? Ô, gente, qual o nome dela? Meu Deus do céu. Aqui, Boêmio de Colarinho Branco, Chico Rei, Paraná. Pra sua filha, dona Marilu, no aniversário a pessoa pode pedir pai ou mãe.

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1: Aí sim.
2: Obrigado, Luciano. Oh, e a Suede mandou agradecer.
1: Ô, Suede.
2: Obrigado pelos parabéns.
1: Tá bom, minha querida. Muito obrigado, dona Marilu. Bom dia, Serra Verde FM de Viçosa, no Ceará. Bom dia, obrigado, Rádio Liberal, por levar a minha voz aí em Morada Nova, no Ceará. Obrigado, Universitária FM de Teresina, no Piauí. A Três Rios FM, Uruçuí, no Piauí. Alô, Abidoral, Rádio Antares, Teresina, Piauí. Web Aventura Regional, Belém, Piauí. Rádio Lourenço de Calçuene. Web Braga Music, em Belém do Pará. Rádio Mix de Castanhal, obrigado. Rádio Novo Tempo de Uruçuí, no Piauí. Obrigado, gente. Uma ótima manhã. Estamos juntos, meu Brasil. O cara que pensa em você toda hora, que conta os segundos se você demora, que está o tempo todo querendo te ver. Sabe quem mandou isso aqui? O Abidoral. Abidoral, obrigado, hein, Abidoral. Esse cara sou eu, é assim, Abidoral? Bom dia.
3: Luciano Barroso, fala meu aí. Amigo, rapaz, que alegria. Bom dia, Luciano.
1: Bom dia, Abidoral.
3: Bom dia, Capaceca, bom dia, os caminhoneiros. Ei, Luciano.
1: Oi.
3: Hoje a minha esposa, Dona Maria Aparecida Pereira Xavier, está completando 50 anos.
1: Vixe.
3: Eu te mandei esse poema aí.
1: É do Roberto.
3: A música do Roberto Carlos, Esse cara sou eu. Se você puder ler para ela, depois colocar a música do Roberto Carlos também, Esse cara sou eu. É Abidoral Martins. Hoje é 50 anos, Luciano Barroso.
1: Aí.
3: Bom dia, meu irmãozinho. Um abraço, bom dia. Muito obrigado. Para todos os caminhoneiros do Brasil. Meu amigo Maradona, lá na Alemanha. Fala, Maradona, bom dia.
1: Ô Zé, uma pergunta aqui, porque eu falei que pai e mãe igual pode. Agora, marido pode? Marido pode? Marido pode? Pode, dá uma olhada aí no nosso regulamento. Olha no regulamento aí. Pode aí? Vê aí. Hein?
4: Pode.
1: Pode? Tá escrito que pode? O cara que pensa em você toda hora, que conta os segundos se você demora, que está todo o tempo querendo te ver, porque já não sabe ficar sem você, e no meio da noite te chama pra dizer que te ama. Esse cara sou eu. O cara que pega você pelo braço, esbarra em quem for, que interrompa seus passos. Está do seu lado pro que der e vier. O herói esperado por toda mulher. Por você, ele encara o perigo. Seu melhor amigo, esse cara sou eu. O cara que ama você do jeito que depois do amor você se deita em seu peito. Te acaricia os cabelos, te fala de amor, fala de coisas, de outras coisas, te causa calor. De manhã você acorda feliz, um sorriso que diz, esse cara sou eu. Eu sou o cara certo pra você, que te faz feliz e que te adora, que enxuga seu pranto quando você chora. Esse cara sou eu. O cara que sempre te espera sorrindo, que abre a porta do carro quando você vem vindo, te beija na boca, te abraça feliz, apaixonado, te olha e te diz que sentiu sua falta e reclama. Ele te ama. Esse cara sou eu. Para a esposa do grande Abidoral, que está aniversariando hoje. Mas para dona Cleuda também, que gosta de Roberto Carlos. Tá aí, dona Cleuda, que boa!

0: grande Roberto Carlos. Esse cara sou eu. Bom dia, bom dia.
1: Oh. Bom dia, Lulu.
0: Bom Fala,
1: dia,
0: meu
1: Luluzinho
0: querido.
1: De Jesus. Vai por cá, Lulu. Tensou, nada mudou. Luiz Eduardo Magalhães é o palco, indo ali na fazenda Austrália fazer um descarregamento. Manda um alô aí, José Lins, para todos os ouvintes assíduos do programa para Rio Rural. Por causa, os tucaiador, para Negão da Mineração Oeste, Zói de Vila da Transblange, Tripinha do Remanso, Manequim de Oeiras, para...

0: agricultores.
1: Certo.
0: Desse imenso país, desse aqui. Mundo, né? Verdade.
1: O Lorenzo de Valverde mandou essa mensagem aqui, ele pediu uma música que nós vamos ter o prazer de ouvir, né? Depois. Vide Vida Marvada, essa música é muito boa, é espetacular. Porque agora, Zé, agora nós temos a Roberta Miranda, que também foi pedido. Roda, Roberta Miranda. Então vamos rodar. São 5h56, Majestade, o Sabiá, bom dia. Feliz Dia do Agricultor!

0: Ô Zé, a dona Cleuda, eu atendi ela com o Roberto Carlos, que ela pediu o Roberto Carlos, aí ela mandou uma xícara aqui toda bem. Eu não sei se ela mandou uma xícara só pra dizer que tem café quente, ou se ela não gostou da música, dona Cleuda. Se a senhora não gostou, eu arrumo outra. Bom dia, obrigado, obrigado, gente. Ó, o programa vai até às 7h20. Mas agora eu agradeço ao pessoal lá de Alto Boa Vista, lá em Mato Grosso. Obrigado, meu querido. Muito obrigado, Dagmar Faleiros. Dona Cleuda, o que foi, dona Cleuda?
1: Luciano.
0: Oi.
1: E Luciano. É boa.
0: Isso, então tá bom. Obrigado à Rádio Cultura de Santa Cruz da Venerada, onde está a dona Cleuda. Vem aí, Maciel Souza, Rádio Iraquara da Bahia, Manuel Souza. Pessoal, até amanhã. São 6h no horário de Brasília.
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1: 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Vamos fazer um exercício? Capricha agora na possibilidade que você tem de se concentrar. Vamos transformar palavras em imagens. O quarto está escuro. A luz da rua entra pela fresta. Não há passos no corredor. Não há voz que chame meu nome. O tempo anda devagar. O relógio bate na parede. Cada segundo é um grão de poeira que cai no chão sem fazer som. As mãos tocam o próprio rosto. O corpo busca um calor que não vem. A alma conversa com as paredes e ouve apenas o eco de si mesma. Mas no meio desse vazio, na verdade, mansa floresce. Estar só não é morrer por dentro, é aprender a escutar o próprio coração.

0: Quem gosta dessa música é o Gessinho Topógrafo. Ele sempre oferece para Dona Carla a mais bonita das noites. 6:06. Nós estamos vendo aqui que teve um terremoto no Japão. E nós temos um ouvinte lá, o Nilson, Nilson Otanã, Zé. Vamos esperar que ele esteja ouvindo para mandar aqui alguma informação a respeito desse terremoto no Japão. Nilson, tem alguma novidade aí, alguma coisa? Conta para nós. São 6:06, espero que ele esteja ouvindo. Lá já é Kombawa, já está de noite lá.
1: Bom dia, Luciano Barroso. Bom dia. O alemão aqui de Três Corações, coladinho na 242. O inoxidável, nem ferrugem, nem pega marizia, Lulu. Bom dia pra Carminha aí de Boa Vista, Roraima. Bom dia pra Toim. Bom dia pra Wesley. Bom dia pra Nildo. Bom dia pro índio do Brasil, o popular e o Tomar, que tá aí pras bandas da currutela da Cláudia aí no Suriname, né, Lulu?
0: Isso!
1: Bom dia também, rapaz, pra Gessinho, bom dia pra João Batista, Dona Dice, bom dia pra meu amigo Romualdo, bom dia pra Dona Maria Aparecida, meu amigo José Alves, bom dia também. Bom dia pra Etevaldo, rapaz, viu? Bom dia também pra nosso amigo aí de Itapiramutá, rapaz, viu? Adalto. Um minutinho, Luzinho de Jesus. Aí, hoje eu tomei um remedinho, tô dormindo demais, meu filho.
0: Ei, alemãozinho inoxidável, você é demais, alemão. Bom dia.
2: Bom dia, Luciano Barroso. Bom dia, ouvintes.
0: Fala, André.
2: E aí, Luciano, só de boa?
0: Boa,
2: passando por aqui pra desejar pra todo mundo ligadinho na Nacional, especialmente para minha mãe Tereza aqui comigo. Um bom dia, uma ótima terça-feira. Quero mandar um alô e um abraço também para o meu amigo Marcelinho Carioca e sua esposa Josi e sua filhinha Anne Marcele, aí na Samambaia Norte, em Brasília. E se possível, for, Luciano, toca para nós a música.
0: Qual?
2: Amar Não É Pecado, de Luan Santana.
0: Certo.
2: Aqui é o André Martins, mais conhecido como Jacinto do Sertão, o brasileiro mais argentino do Brasil, diretamente de Goiânia, em Goiás. Um abração, galera.
0: Um abraço. Ô, minha querida Carminha, como é que você está? Carminha, aqui tem, deixa eu ver. Nossa, Carminha. Nossa. Vamos ver aqui. Vamos pegar aqui pelo menos um aqui. Vamos ver esse aqui que tem 50
3: Lucas,
0: segundos.
3: Eu tenho a dizer que Deus abençoe. Nós precisamos. É um serviço abençoado por Deus.
0: Peraí, que aqui já pegou um outro aqui. Deixa eu ver esse aqui que é o primeiro que ela mandou.
3: Bom dia, Lulu.
0: Ah, bom dia.
3: Dia do agro.
0: Isso.
3: Um abraço aí para todos os agricultores familiares, como a Jaqueline, Messias aqui no Passarão, Boa Vista, Roraima. Manda um alô aí pro povo.
0: Alô,
3: pro
0: povo.
3: Passarão, Alto Alegre, das comunidades de Juraci, Normandia, Alto Alegre. E simbora, gente, é nóis. Que Deus guarde e proteja todos os produtores,
0: isso,
3: agro também, né, todo mundo. Os pecuaristas também. E Lulu, é nóis, viu? Nós chamamos. Um abraço. Bom dia, Roraima. Um abraço para o nosso grupo. Bom dia, Roraima.
0: Bom dia,
3: ao nosso amigo Miguel Barroso.
0: Bom dia.
3: É Barroso, né?
0: É, bom dia, bom dia, bom dia. Maravilhosa.
2: Luciano Barroso, repetindo do Barreirito, Cadeira Amiga.
0: Cadeira Amiga, tá.
2: Para você e para nós da Rádio Nacional e para quem gosta da música.
0: Tá bom. Obrigado, Raimundo Nonato. Muito obrigado. Luciano, para todos os agricultores, Sertão e Ideia Sertão, Zé Mulato e Cassiano. Quem é que mandou aqui, gente? Manuel de Helena. Ô, Manuel, bom dia, bom dia. Município de Alto Parnaíba, muito obrigado. Hoje é dia dos agricultores. Ô, pessoal bonito.
4: Bom dia, Luciano.
0: Bom dia, Alex.
4: Alex Gabileiro passando aqui pelo Parque aqui em frente à casa do antigo governador de Brasília, Moris.
0: Certo.
4: Bom dia para todos. Luciano, você falou aí, hoje é dia do agricultor.
0: É.

0: que eu falaria? Falaria para o agricultor gratidão, né?
1: É.
0: Gratidão por tudo, não
1: Exato.
0: desistir.
1: Exato.
0: Gratidão por colocar a comida na nossa mesa.
1: Isso,
0: Bom
1: ó.
0: dia para todos aí do grupo Amigo do Amanhecer. Bom dia, bom dia. Vamos trabalhar com alegria.
1: É isso, Alex. É isso mesmo. É gratidão. Ô, gente, o Nilson Ota, no Japão, mandou aqui. Deixa eu ver o que ele fala do terremoto lá. Vamos lá.
2: Alô, meu amigo Luciano Barroso, bom dia para você,
1: Bom
2: forte
1: dia,
2: abraço, abraço aí todos os ouvintes.
1: Nilson.
2: Eu escutei aqui teu recado e a gente aqui é conectado aqui na televisão vendo aqui o terremoto de Kumamoto, onde foi um terremoto de 7.0, rapaz. Realmente,
1: Nossa.
2: ali olhando pela televisão as expressas, né, as estradas que passam por cima da cidade. Racharam,
1: Vixe.
2: supermercado onde teve pessoas lá que foi por cima, as mercadorias caiu em cima. A notícia não é boa, meu amigo. Casas pegando fogo, 47 mil postes sem energia lá na região, inclusive não tem celular. E nós estamos num verão, meu amigo, que tá quente demais, né? Chegando a 40 graus todo dia. Então lá na região, lá sem ar-condicionado, o pessoal pediu, né, tomando cuidado bastante lá para não pegar insolação, porque até na sombra aqui pega na insolação devido ao país ser muito úmido, então realmente é complicado. Você vê, ó, daqui lá é longe, hein? Não é perto não, hein? Dá mais de 800 quilômetros mais ou menos, né?
1: Certo.
2: Inclusive a gente não sentiu nem o terremoto aqui. E aqui na minha região a gente tá com 40 graus todo dia, rapaz. E hoje veio uma chuva que derrubou bem a temperatura. Agora deve estar na casa dos 25, 26 graus. E nesse horário, meu amigo, era 40, a sensação térmica de 40 e pouco. Tá bom, Luciano?
1: Tá
2: Qualquer
1: bom.
2: coisa, pode mandar recado aí que a gente reporta para vocês.
1: Tá bom, meu
2: Um
1: querido.
2: abraço, meu amigo. Notícia ruim,
1: É.
2: mas estamos bem.
1: Você, por favor, onde é que você está e onde foi o terremoto? Se você puder mandar aí para mim o áudio de novo, onde é que você está, qual é a cidade que você está e onde foi o terremoto? Pode ser, Nilson? É, ele está no Japão e está sempre ouvindo a gente. São 6 horas e 13 minutos. O Brasil está ligado, o planeta também.
3: Bom
1: Eliseu?
3: dia, Luciano
1: Bom
3: Barroso.
1: dia.
3: Manda um alusão aí pro Eliseu, chegando aqui em Iraquara.
1: Oi, Eliseu!
3: Eliseu de Tailândia, no Pará.
1: Obrigado, meu querido. Bom dia, bom dia. Jair Benedito, obrigado, Jair. Sargento Tel, bom dia, sargento. Muito obrigado pelo carinho. Oi, bom dia. Toca aí, Frio da Madrugada, tá bom? Que é o Ilasmar, Vila Rica, Mato Grosso. Obrigado, meu querido. Uma ótima manhã para você. Vou anotar Frio da Madrugada, tá?
4: Bom dia,
1: Chama mesmo.
4: Luciano. Tudo bem? Para a Suíde, a filha da Dona Marilu. Quero agradecer aí os parabéns da minha mãe por ter passado a música.
1: Ok.
4: Obrigada. Mandar um beijo, um abraço aí para minha mãe, meu pai e as minhas irmãs que estão por lá pela roça. Obrigada por passar a música.
1: Nada, eu quero saber se foi você, Suede. Se foi você que fez aquela pimenta que eu amei de paixão, mas quase arrancou um pedaço dos cantos da boca. A pimenta é boa. Nossa Senhora, eu quero aprender a fazer. Uma delícia. Eu contei esse negócio aqui, que para tudo na vida você tem que ter humildade, tem que ter carinho, tem que ter respeito, tudo. Eu fui lá no Sítio das Flores, gente, na Festa do Divino, um lugar espetacular, simples, mas a simplicidade do amor presente. E eu estava lá, e aí na hora do rango, pensa no rango, hein, Zé? Pensa numa fartura, comida para tudo quanto é lado. E aí tinha uma pimentinha assim, eu falei, e essa pimenta? A filha da dona Marilu, uma delas, virou e falou assim, ó, cuidado que ela é braba. Eu pensei comigo, tá por fora. Peguei a pimenta, joguei, mas sabe aquela ousadia de não experimentar antes? Aí eu botei lá e creu, menino, pelo amor de Deus! Quando eu botei a pimenta na boca, eu senti as meninas dos olhos chorando. Nheca! Eu falei, agora vai. Agora lascou tudo. Mas a pimenta é deliciosa, espetacular. Ó, o Nilson ontem já mandou aqui. Deixa eu ver aqui.
2: Ô Luciano, eu tô aqui na cidade de Requinã. É uma cidade que muita gente não conhece, né? Mas nós temos uma cidade aqui na frente chamada Toy.

0: Toyota, no estado de Aichi, né? Uma cidade mais conhecida. E daqui lá eu mandei o um mapa para você, deu 800 e poucos quilômetros, né? É mais ou menos isso que a gente sabe. Daqui lá é longe para Dedéu, em 20 horas, 21 horas de viagem, para você ter uma ideia, isso pelas expressas, né? Imagine se for por baixo. Se for por baixo, demora muito mais. Então é longe daqui lá, né? Realmente o Japão, o pessoal acha que é pequeno, mas devido às ilhas, né? Acaba sendo longe.
1: Tá
0: Tá ok,
1: certo.
0: meu amigo? Abração pra você, hein?
1: Obrigado, viu, Nilson? Muito obrigado. Um abraço para você. 6h16.
2: Bom dia, seu Luciano Barroso. Bom dia,
1: Bom
2: Brasil
1: dia,
2: Rural.
1: Tony.
2: Minha família nacional, Tono Lopes de Centro-Sé, na Bahia, passando para desejar um abençoado e produtivo dia, uma excelente terça-feira. Luciano Bananinha tá aqui.
1: Manda aí, Bananinha.
3: Alô, Tino do Pontinho, Tino do. Pessoal, Tino, o senhor sabe qual é o nome do rei dos queijos? Isso mesmo, qual
1: Eu
3: é o
1: sei.
3: nome do rei dos queijos?
1: Essa eu sei, essa eu
3: Sabe,
1: sei.
3: não?
1: Eu sei,
3: É
1: eu
3: o
1: sei.
3: rei queijão.
1: Ah, essa eu sabia. É boa,
3: Tino,
1: é
3: o senhor
1: boa.
3: sabe qual a diferença da Coca-Cola pro gato?
1: Oxe.
3: Isso mesmo, da Coca-Cola pro gato.
1: Pera aí. A diferença da Coca-Cola pro gato? Eu nunca vi uma Coca-Cola miando.
3: É porque o gato mia e a Coca Light. Tchau, tio meu, bananinha, vou pra escolinha.
4: Alô, seu Luciano, eu vejo o vexador de
1: Hoje
4: Tornado.
1: mesmo.
4: Seu Luciano, por favor, pelo amor de Deus. O senhor que é pessoa de influência da comunicação, me ajude.
1: Que
4: Qual o
1: foi?
4: problema dessas muriçocas? Que essa noite eu não dormi direito, seu Luciano. Quando pensar que não, por volta de umas 3h30 da manhã, o liquidificador estava ligado. Eu levantei devagar, acendi a luz. Eu disse, será que a mulher que foi fazer uma vitamina, amanheceu com fome? A minha esposa, Cosmunda? Mas não, seu Luciano, quando chegou lá, tinha duas muriçocas brincando no botão do liquidificador. Uma apertava para um lado e para o outro. Seu Luciano, por favor, me ajude. Que eu não tenho mais solução.
1: Vá procurar outro Juvenceu. Gente, eu tô indo até agora. Eu vou gravar essa para a família. Eu tenho certeza que eles vão me xingar. Como é que é a diferença, né? Não, a semelhança, não. A diferença entre a Coca-Cola e o gato. E a Coca Light. Então tá. São 6h18. Ô Zé. Ah, não, não acredito, não. Não acredito que eu fiz isso, não. Rapaz, eu vou ter. Pera aí, gente. Eu vou tomar meu remedinho. Me ajuda aí, Zé, porque eu rasguei o papel. É o Gustavo Mioto, né? Então vai. A dona Ambrolina ofereceu para dona Marcileide, é isso? Então, dona Marcileide, vamos lá. Gustavo Mioto. Eu rasguei o papel, né? Olha que coisa de doido. Vou tomar meu remédio, gente. Não tô legal, não. Pera aí.

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0: você.
1: É o Milton, são 6 horas e 21 minutos no horário de Brasília. Vários incêndios florestais avançaram em direção aos arredores da histórica cidade francesa de Bordeaux, no coração da região vinícola do país. Por causa da proliferação do fogo, a França e a Espanha lutam contra as chamas, que já forçaram a retirada de centenas de milhares de pessoas de suas casas, tá? Um avião de combate a incêndios lança água para tentar dar um jeitinho nessas chamas. Você comigo, eu estava falando aqui do Japão, teve um terremoto lá e o Nilson já mandou informações aqui para nós. Foi longe da cidade onde ele está, né? Mais 800 quilômetros, mas ele disse que lá já está terrível, ele está acompanhando também pela TV.
2: Bom dia, Luciano Barroso.
1: Bom dia.
2: Que eu estou falando de Vitória da Conquista. Manda um alô aqui pro povão de Vitória da Conquista, Luciano.
1: Alô, Vitória.
2: E quando você puder, passa aquela música aí. É eu e Deus no sertão.
1: Deus e eu no sertão.
2: Um abraço, fica com Deus.
1: Um abraço, meu querido. Ó, ele está dizendo aqui, o Nilson Otto mandou mais uma informação aqui, dizendo, tivemos alerta de tsunami de 1 metro na região onde teve o terremoto. Quer dizer, lá na região que teve o terremoto, o Nilson Otto, que mora lá no Japão e ouve a gente, ele falou, ó, alerta de tsunami lá no Japão. Ele está digitando ainda, mas eu quero parabenizar aqui todos aqueles que fazem parte da Associação Mista. Para um pouquinho. As pessoas em frente à estação de trem, o trem está parado lá no Japão, nessa área, segundo o Nilson Otto. Caramba! Aqui, eu quero parabenizar todos que fazem parte da Associação Mista, da Cooperar, todos que trabalham para que nós tenhamos um alimento saudável à nossa mesa. E eu parabenizo diretamente ao presidente da Associação Mista, Luiz Brito, que é um guerreiro, um batalhador com relação a essas coisas, né, do Brasil. Vamos lá. Luiz, parabéns, hoje é dia do agricultor, bom dia.
3: Bom dia, meu amigo Luciano Barroso, como bom é que dia. Você tá, tudo
1: bom,
3: bem?
1: Bom.
3: Manda um alô aqui pra casa, dona Júlia, os meninos. Na Taquara, mãe, Tom e Juguinha, Giliate, seu Deltim, tia Nazaré, Pelé o Pescador, Roxim, lá em Flores de Goiás, Dedezão, Fazenda Larga, São Anselmo, os produtores do Bela Vista, em Planaltina de Goiás, os produtores do Polo Cinema, ali, assentamento José Wilkes, Sobradinho. Alô, seu Geraldo. Seu Geraldo é morador lá e ouvinte seu, viu?
1: Obrigado, seu Geraldo.
3: Manda um alô aí pros produtores da Associação Mista, Cooperativa alô! Cooperar, tá bom? Vamos que vamos. Roda uma moda boa pra esse povo aí, Luciano.
1: Deixa comigo.
3: Um abraço.
1: Um abraço, vamos presidente. Junto. Ô, presidente, o que você diria hoje, Luiz Brito? O que você diria aos associados, ao produtor rural? Hoje é dia do produtor. O que você diria a todos os associados, aqueles que estão produzindo aí? Bom dia, meu irmão. Bom dia, família nacional. Bom dia, Wellington Brasil. Obrigado aí pelo carinho, Wellington.
4: Bom dia, Luciano Barroso.
1: Fala
4: bom
1: aí,
4: dia, programa
1: querido.
4: Brasil Rural.
1: Bom dia.
4: Mandar um alô ali pro Apulei, na área ali no Rondial, mano, o Tia Augusta Fazenda, Xambá, o delegado. Também aí, mandar um alô para todos os agricultores, que nós aqui das comunidades todos somos agricultores. Mandar um alô para todos os amigos agricultores, o Tontonzinho, o Walter, o Divino, Neri,
1: isso.
4: Adão da Cabeceira do Vão, essa galera aí toda. Mandar um alô pro Celo também, da Fazenda Catingueiro. Essa galera aí toda que não perde o programa, o Bené em Cavalcante, sabe? Turma aí, a Firmista, a comunidade Vão do Moleco, Feliz também, pai do Firmista, Ivão, o Guardião, essa galera e toda. Todos nós somos agricultores, um abraço aí pra todos, bom dia. Amanhã toca aí pra nós com Ginigeros, Água do São Francisco, oferecida por Firmista, um Feliz aí na comunidade Vão do Moleco, Ivão, a prima Tereza, pra todos ouvir. Bom dia.
1: Valeu, Joaquim. Ó, o Nilson Otto acaba de mandar aqui mais informações lá do Japão, onde teve lá o terremoto. Shopping caiu, Zé. O shopping caiu lá no Japão, no terremoto. Ele falou, eu espero que ninguém tenha se machucado. Ele está lá no Japão, está acompanhando e mandando as informações aqui para nós, no Brasil Rural. Infelizmente, ele manda aqui, inclusive, a imagem. Nossa, terrível. Acabou tudo, rebentou. O shopping caiu total, né, lá no Japão. Estamos acompanhando, Nilson. Estamos acompanhando. Fala, Nero!
5: Ô, Luciano, bom dia.
1: Ah, pera um pouquinho aqui. É esse aqui primeiro.
0: Bom dia, meu amigo Luciano. Bom dia, pessoal aí da rádio. Bom dia. Ô, Luciano, bom dia.
1: Bom dia.
0: Eu gostaria de falar, todo ano eu lanço uma campanha, Marmitex do Bem, tá? Para ajudar as pessoas ali perto do Natal.
1: Ah, tá.
0: E agora essa semana já vou lançar a campanha de novo, tá? Ano passado eu arrecadei R$12.000. E esse ano eu pretendo arrecadar uns 24 mil a 30 mil reais para ajudar as pessoas, tá? Tem muita gente passando dificuldade.
1: Como é que é?
0: Tá bom, Luciano? Um abraço aí, eu vou te mandar o folheto.
1: Ah, tá.
0: Para você divulgar nas suas redes, para me ajudar. Valeu.
1: Valeu, obrigado, viu?
0: Tá com o modão do Nero aí, né, Luciano?
1: Deixa comigo, deixa comigo, deixa comigo, Nero. Meu amigo Luciano Barroso, Brasil Rural, paixão rádio, paixão nacional. Um ótimo trabalho a todos os meus amigos da Rádio Nacional. É o Gabriel Neto. Gabriel, muito obrigado aí pelo carinho da sintonia, tá bom? Muito obrigado mesmo. Deixa eu ver aqui. Presidente, Luiz Brito, fala aí, presidente.
5: Ô, Luciano, bom dia novamente.
1: Bom dia.
5: Olha, no dia de hoje eu quero parabenizar o homem do campo, né? O homem do campo, ele tem uma importância muito grande. Se a cidade hoje se alimenta, é através do campo, através do agricultor, do produtor rural. Então, hoje, o meu abraço e minha dedicação vai para o homem do campo. O homem do campo tem que ser valorizado, tem que ser visto, né? E você tem essa sensibilidade aí na rádio de estar mostrando isso para todos, a importância do campo, a importância do produtor rural. E nesse dia tão especial, quero estender meu abraço a todos os produtores, a todos os agricultores, tá? E falar para eles que eles são importantes para nós. Porque se hoje nós temos os três principais alimentos na mesa, vem da agricultura familiar, vem do produtor rural. Um grande abraço, que Deus abençoe a todos os produtores e que não pare nessa lida, que não pare nesse trabalho, para que possa a cidade se alimentar. Isso. Grande abraço, Luciano. Muito obrigado.
1: Obrigado, presidente. Obrigado. Se o campo não planta, a cidade não janta, tá?
6: Bom dia, Luciano
1: bom
6: Barroso.
1: Bom dia, tá? Berranteiro.
6: É nós, Chico Berranteiro.
1: Ô, Chico, bom dia, grande Chico.
6: Rapaz, estamos aqui no tal São José do Couto. Entre Paranatinga e Canarana, você conhece?
1: Não, não.
6: Eu conheci isso aqui, era só estrada de chão. Hoje é asfalto e é uma importante rodovia que sai no porto da Ruma de Dom Aquino. Rapaz, é muito encabuloso isso aqui, cara. Então, por aqui, roda essa mesma música aí do Vitor e Léo, Deus e Eu no Sertão aí.
1: Tá certo, vou anotar
6: e vamos
1: aqui.
6: Vamos pegar a estrada, que Deus abençoe, tudo de bom, tchau, obrigado.
1: Que assim seja, Berranteiro. Bom dia, Dinilton, bom dia. O Gabriel Neto estava digitando aqui, mandando bom dia, dizendo que está tudo bem com ele. Ixi, tem mais aqui, Zé. 90 mil pessoas evacuadas por perigo de desabar casas. E ele mandou aqui também algumas imagens, estradas destruídas, é o terremoto no Japão. Ah, o Expresso, elevação da estrada. Rapaz, que coisa! Nilson Otto. Nilson, pode ir gravando pra gente, eu vou botando seu áudio no ar aqui para ir atualizando as pessoas. 90 mil pessoas evacuadas por período de desabar casas, isso no Japão. Teve um terremoto lá muito forte, o Nilson Otto. É 7.0, 7.1 na escala Richter. E o Nilson Otta, que está no Japão, nosso ouvinte, está mandando as informações aqui a respeito do que está acontecendo lá. Tá? Vai mandando, por favor, Nilson, se você puder continuar mandando as informações, nós vamos atualizando aqui os dados, porque tem muita gente da colônia japonesa aqui no Brasil e tem muita gente que ouve aqui o nosso Brasil Rural. Fala, Zé.

0: Ô, Luciano, inclusive o Marcelo Ferreira viajou pro Japão. Ele tá chegando.
1: Marcelo?
0: É, tá chegando hoje lá.
1: Nossa, eu
0: Agora
1: espero
0: não
1: que
0: sei
1: seja.
0: qual região que ele foi. Eu sei que ele tá indo, tá chegando hoje lá.
1: Ô Zé, dá para trazer uma música aí ou nós vamos direto no intervalo? Música ou intervalo? Eu rasguei o papel aqui. Tem
0: Mala
1: passe
0: amarela.
1: livre?
0: Passe
1: Tem
0: livre?
1: passe livre?
0: Tem.
1: Tem, então vamos de passe livre? Isso. Teodoro Sampaio, para você aqui, participação do Barreiro. Nós estamos acompanhando aqui, tudo direitinho. Ó, pera um pouquinho, Zé, só segura aí, que é que
2: Bom
1: o
2: dia,
1: corteiro.
2: senhor Alson Carvalho, compositor.
1: Ah.
2: Muito obrigado de coração, que Deus abençoe e multiplique na sua vida.
1: Olha que barata, pai. Foi o Nero Cortez que mandou esse áudio aqui. E ele está digitando. O Nilson também está digitando aqui, mandando mais informações. Só um minutinho, Zé. Nós vamos rodar a música. Mas deixa que o Nilson Otta, que está no Japão, está mandando aqui para nós mais uma informação. Meu Deus do céu, Zé. Trem descarrilhado. Agora ele mandou aqui para nós uma imagem, ó, do trem descarrilhado lá no Japão, onde teve esse abalo. 7.0 na escala Richter, terremoto, lá no Japão. E nós estamos acompanhando. Nilson, muito obrigado. Vamos lá? O Nero Cortez fala assim, ó, testemunho de uma mulher que ajudamos, tá? Ah, tá. Tá bom. Ele até falou que não precisa botar no ar. Tá ok? Eu já ia colocando no ar, Nero. Tá bom. Passe livre, 6h32. Aqui tem o melhor do sucesso. Ah, meu Brasil Rural, nós estamos acompanhando Colônia Japonesa, ouvindo o Brasil Rural. Lá vamos nós, torcendo para que tudo dê certo nesse país que eu amo o Japão. Tenho vontade demais de conhecer o Japão.

Queremos agradecer esse grande talento da música sertaneja que aceitou o convite para cantar com a gente. Obrigado, Barreirito, o cantor das andorinhas.

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2: Antes da entrevista, gente, tem mais informação aqui a respeito do Japão. No shopping teve uma explosão de gás. Lá no shopping. E ele diz, minha filha está ajudando a tradução. A Yaniota. Ela está ajudando lá na...

0: na tradução. E no shopping lá, que nós tínhamos falado do shopping, né, teve uma explosão de gás, o shopping caiu e o negócio não está fácil lá. Nilson, nós estamos acompanhando aqui. Vamos à nossa entrevista?
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0: Seja bem-vindo, estamos juntos no Brasil Rural. Produzir natureza, o que é isso, hein? É uma iniciativa brasileira que transforma conservação em desenvolvimento. Leva SPVS à final do Prêmio Mundial. Mas o que que é isso? É Sociedade de Pesquisa em Vida Selvagem e Educação Ambiental, tá? E eu estou na linha com Rodrigo Condé, que é o coordenador de projetos na sociedade. Seja bem-vindo, Rodrigo. Bom dia.
2: Bom dia, Luciano. Bom dia a todos os ouvintes. É um prazer falar com vocês.
0: Que projeto é esse, Produzir Natureza?
2: Bom, na verdade, a produção de natureza ele é um conceito que a gente tem trabalhado na SPVS, que ele, na verdade, muda a lógica como a gente olha para a natureza, né? Então, a gente passa a enxergar a natureza não como apenas um recurso a ser utilizado, mas como uma estratégia de desenvolvimento para os territórios. Então, a gente acredita que a conservação da biodiversidade, ela é estratégica para os negócios, né, para as indústrias, para o meio rural. E a partir dessa visão, a gente busca trazer o desenvolvimento territorial para os territórios onde a gente trabalha.
0: Tá. O Rodrigo, muita gente fala em conservação. E você fala em conservação em que modelo? Na prática, como é que funciona?
2: Bom, a gente está inserido no maior remanescente de Mata Atlântica ainda restante, né? Então, a Mata Atlântica foi um bioma que foi muito degradado ao longo do tempo, né? As maiores cidades do Brasil estão inseridas nesse bioma. E a gente tem o privilégio de estar numa área ainda em bom estado de conservação de maneira geral.
0: Certo.
2: Mas a gente, né, ainda tem muitas fraturas dentro dessa área que a gente trabalha. Então, a gente trabalha a conservação da biodiversidade principalmente por dois vieses, né? Um deles é tentando curar essas feridas que existem, né? Então, através da restauração ecológica, através dos sistemas agroflorestais, a gente trabalhando onde tem pastagem degradada, a gente pensando em sistemas produtivos ou técnicas de restauração ecológica que possam recuperar esses ambientes. E pelo outro viés, a gente trabalha também, Luciano, com a criação de unidades de conservação e as RPPNs, que são as reservas particulares do patrimônio natural, que é uma forma que os agricultores, que os produtores rurais, os donos de terra podem contribuir com a conservação da biodiversidade e ainda se beneficiarem com isso.
0: Perfeito. Agora, já que você falou que pode contribuir, Rodrigo, a comunidade dessas áreas, a comunidade participa dessa preservação, desse trabalho que vocês estão realizando?
2: Sim, Luciano. A SPVS, ela trabalha já nesse território há 25 anos. Então, diferente, a gente não é um projeto, né, que chegou em uma determinada área, vai executar uma ação e depois se desvincula dessa área. A SPVS no litoral do Paraná, ela é não só uma proprietária das reservas naturais, como a gente contribui para o desenvolvimento dessa região. Então, são centenas de empregos que já foram criados nessa região a partir dos projetos de conservação que a gente desenvolve, né? E assim, a gente julga isso como extremamente importante, né, a geração desses empregos formais no território. E, além disso, Luciano, tem um outro aspecto que é a questão da geração do ICMS ecológico, né? Então, o fato dessas reservas naturais existirem, elas geram recursos para os municípios. E são recursos realmente expressivos, assim. A gente, ao longo desses 25 anos, a SPVS gerou mais de 50 milhões de reais de ICMS ecológico, que vão diretamente para o bolso dos municípios. E eles viram saúde, viram educação, além de outros benefícios, como, por exemplo, o fornecimento de água para o município de Antonina, no Paraná. Então, realmente é um trabalho que tem um impacto muito grande.

0: chão ali, né, na vida das pessoas.
1: Perfeito. Agora, que prêmio é esse, hein, Rodrigo?
0: Bom, Luciano, esse prêmio ele é ligado a RISFAR, que é uma organização do terceiro setor, que tem base na Suíça, que eles fazem um mapeamento de todas as iniciativas de restauração ecológica relevantes que tem no mundo. E para esse ano de 2026, tiveram 320 inscrições. Nesse ano, eles estão em parceria com a Iniciativa Global de Terras da ONU, do G20. E a gente foi um dos contemplados, né? A gente foi um dos 10 selecionados para ser os finalistas. E a gente está muito feliz com essa notícia, porque é um reconhecimento de um trabalho de 25 anos que vem sendo feito nesse território.
1: Ok, Rodrigo, obrigado pela participação aqui no Brasil Rural. Um bom dia para você e parabéns aí a todos, tá bom?
0: Muito obrigado, Luciano. Bom dia para você.
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1: 6h42. Ô, Zezé! Aí sim. É ele com o. Peraí. Eu rasguei o papel, meu. Não, é só o Zezé meu. Indiferença.

0: Bom dia, galera! Galera do 10! Bom dia, galerinha!
1: Bom dia, galera!
2: 6h46!
3: Olá, Vicente Salim!
4: Bom dia, Luciano Barroso! Bom dia, ouvinte da Rádio Nacional! Tá
3: sim.
4: Sempre pra te ligar, cedinho! Tá aquele probleminha que a gente cochila e perde o programa.
3: Quase!
4: Um pouco! Aí depois a gente volta a continuar ouvindo o Luciano Barroso, Brasil Rural.
3: Aí sim.
4: Bom dia a todos, ouvintes da Rádio Nacional.
3: Ah, grande lambenda Salê. Oi.
5: Seu Lourival Braga, aqui em Boa Vista também, ele é agricultor também, né? Mascate. E ele tem filhos, né? Dona Rosa também. Tem filhos lá no Japão. Também podem dar notícia pra você.
3: É só entrar em contato.
5: Aqui em Boa Vista, Roraima, no bairro Hélio Campos. Um abraço pra todos, na Chácara do Amor.
3: Beleza pura. Ó, seu Lourival, avisa seus filhos lá que nós estamos aqui, tá? É 61-996-74-1536. Nós contamos até agora com a participação de Nilson Ota, que está no Japão, né, numa região um pouco mais afastada, onde aconteceu o terremoto. Mas ele estava falando, trazendo aqui as informações a respeito, né, deste terremoto, e que há também um alerta de tsunami. Pessoas estão lá na estação esperando o trem, que está parado. Um shopping caiu, né, mas ainda, segundo as informações, ninguém se machucou. Mas tem 90 mil pessoas sendo evacuadas por período de desabar casas, tá? O expresso, a elevação da estrada, a estrada interrompida, porque ela simplesmente quebrou, partiu no meio, um trem descarrilhado, tudo isso o Nilson Ota trouxe aqui para nós. Diz que no shopping também teve uma explosão de gás, lá no shopping, lá no Japão. Luciano, bom dia. Aqui é Zé Neto, eu estou ouvindo pela Rádio Alta FM de Lago da Pedra, no Maranhão. Daqui a pouquinho eu apresento o Alto Sertanejo, de 7 às 9 horas. Bom dia, ô Zé Neto. Bom dia, meu querido. Bom dia, pessoal.
6: Bom dia
3: de Lago da Pedra. Ó, daqui a pouquinho, às 7 horas, o Zé Neto tá no ar. Vamos prestigiar aí o pessoal do Rádio Alta FM de Lago da Pedra, tá? Ô Zé, vamos brincar? Valendo a brincadeira. Tá valendo a brincadeira de hoje. Vamos ver com quem nós vamos brincar hoje. Segura aí. Vai lá, primeira de hoje, bom dia, Luciano, deixa eu ver o Valdivino. Bom dia, Luciano, tô aqui em São João do Paraíso, Minas Gerais, tô na sintonia. Valdivino, obrigado, hein? Ó, até agora, aí as pessoas ficam moscando, aí fala assim, não, mas não deve ser... Ó, deixa eu ver aqui, Edson Charles. Nossa senhora, ele mandou aqui, foi uma lista. Deixa eu ver, 15 músicas mais tocadas no Brasil. É verdade, ah, eu tenho essas aqui, eu rodo direto aqui. Chico Mineiro, Estrada da Vida, Perna Longa, né? Tocando em Frente, Ainda Ontem Chorei de Saudade. É numa boa. Edson, você tem razão. Telefone Mudo. Bom dia, Neuza. Neuza Neonel. Bom dia, Neuza. Muito obrigado. Pelo jeito é agricultora. Tem uma foto aqui. Ela deve ser ela e o marido, tratorzão e a plantação lá. Ah, moleque. Aí sim. Obrigado, gente. 6h49. Ô, Marciano, fala aí, Marciano. O que é que você manda hoje? Renan e Raí. É a primeira de hoje. Renan e Raí. Qual é? Só que ele não botou o nome da música aqui ainda. Vamos lá. Chorei no Sinal, Zé. Chorei no Sinal é a número 1 de hoje.

0: número 1.
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0: É verdade.
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0: A número 2 é Meu Céu, Zé Mulato e Cassiano. Chorei no sinal, é a número 1.
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0: Quem foi que pediu essa aqui? Chorei no sinal, o Marcelo. Número 2. Meu Céu.
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0: Quem pediu foi o Cleiton Rocha. Ó, então nós estamos já definidos. Nós temos número 1, Chorei.

0: do Sinal, número 2, Meu Céu, com Zé Mulato e Cassiano. Tá valendo, a partir de agora você vota número 1 ou número 2. Você vai de Renan e Raí ou você vai de
1: Cleiton? Toca aí, Sérgio Reis, nome do
0: Não, campo. Não, já foi, Zé Edmar, já foi, que pena, não deu. Ó, nós temos número 1 para Chorei no Sinal, número 2 para Meu Céu. Tá valendo, Zé? A hora que puder, você
2: fala. Pode começar.
0: Pode começar? Então vamos lá. A Ellen Goiânia. Alô, Ellen maravilhosa. Votou na número 1, Chorei no Sinal. O José Mário, deixa eu ver. Joaquim votou na número 2, Meu Céu. Quem mais? Fala, Joaquim. Zé Mário votou na número 1, Chorei no Sinal. Tá valendo, pessoal. Ah, Consolação é a número 1, Chorei no Sinal. Lá vamos nós. Denilson é a número 1, Chorei no Sinal. Aí, Denilson. João e Eva, número 2, Meu Céu, com Zé Mulato e Cassiano. Rio Mar é a número 2, Meu Céu, com Zé Mulato e Cassiano. Lá vamos nós. Ô, Paula de Melo é a número 2, Meu Céu, Zé Mulato e Cassiano. Ô, quem mais aqui? Paula de Melo, já foi. Pedro Ribeiro. Pedro Ribeiro, Meu Céu, Zé Mulato e Cassiano. Lá vamos nós. Joaquinzão apagou, Joaquinzão? Foi? Ô, Mazinho. Mazinha número 2, ô Mazinho, tá tudo bem? Já pedalou hoje? Mazinha número 2, tá ganhando até agora, Zé Mulato e Cassiano. Ednilton, Zé Mulato e Cassiano, Meu Céu, tá valendo. Lindoval, ô Lindoval, é a número 1. Lindoval é a número 1, vai empatar a bagaça? Não sei. Ô Lindoval, obrigado. Maria José, calma gente, ô meu computador, não faça isso comigo não, calma meu computador. Maria José é a número 1, vai empatar a bagaça. Ô Maria José, falar nisso. A Jana sumiu, ela me abandonou, Maria José. Cardoso é a número 1, empatou geral. Tá empate. Rodival, número 2, desempatou para Zé Mulato e Cassiano. A Sandra é a número 1, empatou de novo. Tá empatada a bagaça, gente. Número 2 pro Edson Charles, gente da nossa terra. Valeu, Edson. Tá valendo. Tá número 2, agora desempatou. Vamos lá. Bom dia, Luciano Espíndola. Chorei no Sinal, empatou de novo. Tá empatado de novo a bagaça. Vamos ver quem é que vai levar esse prêmio, quem é que vai ganhar hoje. Vamos nessa, gente, tá valendo. Deixa eu ver aqui quem mais. Oi, Raimundo. Raimundo é o número 2, tá na frente. Zé Mulato e Cassiano na frente. Deixa eu ver quem tá chegando. Um ou dois, gente, um ou dois. A Maria Aparecida é a número 2, Zé Mulato e Cassiano. O Valdivino é a número 2, tá ganhando Zé Mulato e Cassiano. O Elton Brasil é a número 2, ganhando Zé Mulato e Cassiano. Tá na frente. Chorei no Sinal pro Marciano. Ô, Marciano, tá perdendo, hein? Deixa eu ver quem mais aqui. Dona Dirce é a número 1. Obrigado, Dona Dirce. Obrigado, uma ótima manhã pra senhora. Apolinário é a número 2. Obrigado, Apolinário. Klinger e Rosária, em Manaus, é a número 2. Na frente, Zé Mulato e Cassiano. Gabriel Neto é a número 2, ganhando Zé Mulato e Cassiano. O Adalto de Piramutá, é Tapiramutá. Que Piramutá? Tapiramutá. É Chorei no Sinal, 61996741536. O Sebastião Malta é o número 2, tá ganhando até agora, número 2. Ô Marlene, obrigado. Marlene é a número 2, com Zé Mulato e Cassiano. Seja sempre bem-vindo. Um ou dois, gente. A Dona Geralda, número 2, tá ganhando Zé Mulato. Bom dia, Lu. Bom dia. Número 2, quem é? Josineta. Ô, Josineta, obrigado. Ô, Zé, eu acho que dessa vez não tem pra ninguém, não. Ellen Silva é a número 2. Zé Mulato e Cassiano na área. Alex Rodrigues é a número 1. Chorei no Sinal. Vamos lá. João Batista é a número 1. Chorei no Sinal. Tá reagindo, Zé. Tá reagindo. Ó, o Mazinho mandou uma foto linda aqui. O Gessinho Topógrafo é número 2. Tá valendo, Gessinho. Vitor Cassis, bom dia, Mocorongo. Um dia abençoado pra todos, tá? Zé Mulato é número 2. Tá valendo. Obrigado, Vitor. Bom dia. Jean Crisner é a número 1. Luiz Lopes é número 1. Caramba, gente, Dona Marilu é número 1, será que vai empatar, Zé? Wesley é número 1, vai empatar esse negócio, vai empatar essa bagaça. Ó, até agora, vixe, vai empatar nada, até agora não vai dar não. 61996741536, para você ligar e participar, mandando

Ih, não acredito, né? Não acredito. Não, 23 votos. Zé Mulato e Cassiano, a dupla vencedora de hoje.

0: O Wellington Brasil mandou aqui, Margarete é número 2, acabou mesmo. O Enio Falso também votou na número 2. A Suzane tá digitando aqui. Vamos esperar aqui, vamos ver o que ela vai mandar para nós. Eu não sei será que foi ela que fez aquela pimenta lá, Zé? Que eu falei que, nossa, é boa demais a pimenta. É uma delícia, você só tem que tomar cuidado, senão arranca os cantinhos tudo, as pelinhas da boca, as pelanquinhas, não sobra nada. Ô, pimentinha de lascar de boa. É boa, muito boa. São 6 horas, e ó, já vai dar 7 horas, aí nós vamos fazer rede, mas é rapidinho. Aquela redezinha bem curtinha, né? Não dá nem para pescar lambari. A gente volta e aí nós vamos fazer aquele brincadeira, aquele negócio. Pediu a música, nós vamos trazer na hora. Ó, Zé, ela mandou aqui, ó. Oi, Lu, foi a minha irmã Suzana que fez a pimenta, então tá. 7 horas, Zé.
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2: Bom dia, 7:02. Você vai falar o seu nome, de onde você está falando e a música que você quer ouvir. Tá bom? Ô Zé, qual é a primeira de hoje?
3: A primeira é Bala Alojada, Gustavo Lima.
2: Grande Gustavo Lima.

7:09 no horário de Brasília. Bom dia, Carmen. Bom dia. Ótima tarde, ótima manhã pra vocês, Sobradinho. Ainda ontem. Cadê? Ainda hoje. Cadê? Ai. Alô, Sobradinho. Alô, Planaltina, João Mineiro e Marciano.

7h12, bom dia, amigos da Nacional. Um abraço aqui de Natal, no Rio Grande do Norte. Sempre sintonizado na emissora. Que Deus nos abençoe. Edilson, valeu, Edilson. Oi, Jana. Ela apareceu, sim. Ela apareceu. Bom dia, Jana. Bom dia, Luciano. Bom dia, bancada. Ótima terça-feira a todos vocês. Valeu, Jana. Obrigado. Bom dia.

Hoje é dia do produtor, dia do agricultor. Obrigado, gente. Amanhã tem mais a partir das 5 horas da manhã. São 7 horas e 16 minutos. Valeu, Zé. Obrigado. Eu vou deixar essa aqui porque essa é linda demais da conta. Oh, musicaço. Bom dia, Aparecida, em Corumbá de Goiás.

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4: Olá, bom dia. Agora são 7:30 da manhã. Um ótimo dia para você, sintonizado na Rádio Nacional em Brasília, São Paulo, Rio de Janeiro, Amazônia, Alto Solimões, São Luís e Recife. Para você que nos acompanha em todo o Brasil, junto às emissoras parceiras da nossa Rede Nacional de Comunicação Pública e também para os nossos amigos no Instagram, no arroba Rádio Nacional Notícias. Eu sou o Dilson Santa Fé, aqui comigo, Priscila Mazenotti. Vamos lá, Pri, bom dia.
5: Oi, Dilson. Bom dia para você e para quem nos acompanha nesta terça-feira, 28 de julho de 2026. E vamos aos destaques. Brasil aciona a Organização Mundial do Comércio contra tarifas impostas pelos Estados Unidos. E mais.
6: Brasil e Coreia do Sul assinam acordos de cooperação em setores estratégicos, como energético, científico e de educação.
7: Medicamento injetável de ação prolongada para a prevenção do HIV pode ser incorporado ao SUS no segundo semestre.
8: Instituto Nacional de Meteorologia emite alerta vermelho de grande perigo para chuvas no Rio Grande do Sul nesta terça-feira. Tempestades devem avançar para o Paraná e o sul do Mato Grosso do Sul na quarta-feira.
9: Universidade de Brasília servia a maior encontro de pesquisadores acadêmicos negros do Brasil neste mês de julho.
5: Pois é, tudo isso e muito mais aqui no Repórter Nacional, que é produzido pela equipe de Rádio Jornalismo da EBC.
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4: E a gente mais uma vez lembra que, por conta do Defesa Eleitoral, não vamos veicular conteúdos que possam caracterizar publicidade institucional. Isso para garantir o cumprimento das normas que regulamentam a comunicação de instituições públicas. O Defesa Eleitoral será encerrado em 25 de outubro.
5: Agora sim, a gente começa, então, essa edição do Repórter Nacional falando de tarifaço. O Brasil recorreu à OMC, que é a Organização Mundial do Comércio, contra esse tarifaço imposto pelo presidente dos Estados Unidos, Donald Trump, contra produtos brasileiros. São aquelas tarifas de 25% e de 12,5% aplicadas recentemente. A de 25%, segundo os norte-americanos, por práticas desleais contra empresários de lá, citando aí o PIX, comércio digital, pagamento eletrônico, enfim. A de 12,5%, segundo eles, uma restrição à importação de bens produzidos com trabalho forçado. E o governo brasileiro, ao entrar com essa consulta na OMC, que é a primeira etapa formal nesse sistema de solução de controvérsias, alega que essas tarifas são injustificadas, incompatíveis com as normas multilaterais de comércio. Nesse primeiro momento, é a busca por uma solução negociada antes da instalação de um painel mesmo para análise do caso, né? Foi feita ali com base na seção 301 da Lei de Comércio de 1974. Aliás, uma solução negociada, mas no domingo mesmo, no artigo publicado no Washington Post, o presidente Lula chegou a falar sobre a possibilidade de uso da lei de reciprocidade nesse caso. Lembrando aqui, gente, essas novas tarifas atingem mais de 6 bilhões e meio de dólares em produtos brasileiros exportados ao mercado norte-americano. Entre os itens atingidos estão máquinas, equipamentos, diferentes tipos de madeira, gorduras, óleos, calçados, móveis, confecções também. E pouco antes desse anúncio, né, desse recurso ao OMC contra o tarifaço, o presidente Lula chegou a se reunir com o presidente da Coreia do Sul. Além dos acordos assinados, na pauta esteve também a retomada das conversas sobre um acordo Mercosul-Coreia do Sul para ampliação de mercados. Gésio Passos acompanhou.
6: Brasil e Coreia do Sul assinaram nesta segunda-feira diversos acordos multilaterais na área aeroespacial, energética, esportiva, educacional e científica. O presidente do país asiático, Lee Jae-myung, iniciou sua visita oficial ao país em Brasília. O comércio entre as duas nações atingiu 11 bilhões de dólares em 2025. O Brasil é hoje o maior destino dos investimentos sul-coreanos na América Latina. Para o presidente Lula, a aproximação entre os dois países se reflete nas relações econômicas.
10: Estamos construindo uma parceria mais ambiciosa e preparada para responder aos desafios de um mundo em rápida transformação. Para o Brasil, aproximar-se da Ásia significa aproximar-se de uma das regiões que mais impulsiona o crescimento, a inovação e a transformação da economia global. É nesse contexto que a Coreia ocupa um lugar especial.
6: Em agosto está prevista a vinda de uma missão sanitária sul-coreana ao Brasil para avaliar os nossos frigoríficos. Essa etapa faz parte do processo de acesso ao mercado do país asiático. O Brasil ainda reforçou os acordos na área aeroespacial. Um novo lançamento de um foguete sul-coreano deve ocorrer em setembro na base de Alcântara, no Maranhão. O presidente Lula anunciou ainda a criação de um grupo de trabalho para retomar as negociações de um acordo entre o Mercosul e a Coreia do Sul, que será coordenado pelo vice-presidente Geraldo Alckmin. O presidente sul-coreano Lee Jae-myung também visita São Paulo nesta terça-feira, onde se concentra a maior comunidade de seu país no Brasil, com mais de 50 mil pessoas. Da Rádio Nacional em Brasília, Gésio Passos.
4: O assunto é a previsão do tempo. O Instituto Nacional de Meteorologia

0: emitiu aviso vermelho de grande perigo para o Rio Grande do Sul hoje, com risco de chuva forte e tempestades que devem avançar para o Paraná e o sul do Mato Grosso do Sul amanhã. Enquanto isso, o interior do país segue sob tempo seco e baixa umidade. Pedro Lacerda.
1: O mau tempo no sul é provocado por uma frente fria que se desloca pelo Oceano Atlântico na altura da região, somada a uma área de baixa pressão que se estende do Paraguai até o Rio Grande do Sul. A combinação desses sistemas mantém condições favoráveis para chuva intensa e tempestades no estado gaúcho. Ainda no Rio Grande do Sul, o volume de chuva pode ultrapassar 100 milímetros em 24 horas, com risco de granizo e rajadas de vento de até 60 km por hora. O alerta atinge cidades como Porto Alegre, Santa Maria, Uruguaiana, Bagé e Santa Cruz do Sul. Na quarta-feira, a instabilidade perde força no Rio Grande do Sul, mas avança para o Paraná e para o sul do Mato Grosso do Sul, onde municípios como Dourados, Ponta Porã e Naviraí entram em aviso amarelo de perigo potencial para tempestades. Santa Catarina também segue sob risco de chuva e trovoadas nos 2 dias. No restante do país, o cenário é de tempo firme e seco. O Distrito Federal, o Centro-Oeste, o interior do Sudeste e a região de Matopiba, que fica entre Tocantins, Maranhão, Piauí e Bahia, seguem com umidade relativa do ar abaixo de 20%, com aviso amarelo de perigo potencial para a saúde, especialmente em Mato Grosso, Mato Grosso do Sul e Goiás. Nas temperaturas, o destaque é o contraste entre as regiões. A mínima mais baixa deve ocorrer em Brasília, com 13 graus, enquanto a máxima chega a 38 graus em Cuiabá. Da Rádio Nacional em Brasília, Pedro Lacerda.
2: Agora, 7 horas e 38 minutos. Um remédio injetável de longa duração para prevenir o HIV pode ficar disponível no SUS até o fim desse ano. Gabriel Correia na linha e tem os detalhes. Oi, Gabriel, bom dia.
3: Olá, Priscila, bom dia para você, bom dia, Dilson, bom dia aos ouvintes. Priscila, a profilaxia pré-exposição, também conhecida como PrEP, né? É importante a gente esclarecer, é o uso de um medicamento antes da relação sexual para evitar a infecção pelo HIV. E essa é uma estratégia para pessoas que não vivem com o vírus, mas podem estar expostas. Então, essa proposta que você disse, que foi anunciada, de incorporar esse novo medicamento chamado Cabotegravir, aplicado por injeção a cada 2 meses, foi anunciada ontem. O pedido já está com a Comissão Nacional de Incorporação de Tecnologias no SUS e será analisado no mês que vem, em agosto. A informação foi dada durante a Conferência Internacional de AIDS, que acontece pela primeira vez na América do Sul e vai até o dia 31 de julho, no Rio de Janeiro. Hoje, o SUS já oferece uma versão da PrEP, mas é uma versão oral, que deve ser tomada todos os dias. Mais de 350 mil pessoas já iniciaram o uso no Brasil. Entretanto, um estudo da Fiocruz aponta que o modo de injeção está tendo mais adesão. Também existem outras estratégias, como os preservativos, a PEP, que é a profilaxia pós-exposição, a testagem rápida e também o autoteste. Priscila?
2: Agora, as expectativas são boas, né, Gabriel? Essas formas aí de prevenção estão trazendo bons resultados, né?
3: Então, sim, Priscila. Por exemplo, olha só, em dezembro do ano passado, a Organização Pan-Americana da Saúde certificou o Brasil como o primeiro país do continente a reduzir a transmissão do HIV de mãe para filho, para menos de 2%. E no mundo, o número de mortes relacionadas à AIDS também caiu. Caiu 47% em uma década e meia. Nos continentes analisados, foram 570 mil mortes no ano passado. Entretanto, Priscila, a diretora executiva do programa da ONU, Winnie Byanyima, fez um alerta de que muitos países de baixa renda no mundo dependem do financiamento internacional, que sofreu um corte de mais de 1,5 bilhão de dólares e foi para o menor nível em quase 2 décadas. Por isso, o risco, apesar dos esforços, do HIV voltar a ganhar força. A UNAIDS estima que 20 milhões de pessoas precisam ter acesso à PrEP injetável, ou seja, de longa duração, para que a AIDS deixe de ser uma ameaça à saúde pública até 2030. Priscila, segue no estúdio.
2: Ok, Gabriel, obrigada. Um ótimo dia para você.
0: Ainda falando sobre saúde, uma campanha do Ministério da Saúde alerta sobre o perigo do vício em apostas online. A ação apresenta uma série de medidas preventivas e Gésio Passos está de volta com os detalhes.
4: Durante a Copa do Mundo de Futebol, a massiva propaganda dos sites de apostas trouxe à discussão o impacto desse vício para o país. Uma nova campanha do Ministério da Saúde no rádio, TV e redes sociais

0: alerta para os danos causados pelas bets. A iniciativa orienta sobre os riscos e apresenta medidas de prevenção através da rede de acolhimento do SUS, o Sistema Único de Saúde. A atuação das bets estimula a permanência e a repetição de apostas na avaliação do Ministério da Saúde. Jogar por mais tempo ou gastar mais que o planejado altera a rotina dos apostadores, com mudanças do sono, humor e nas relações familiares, acrescenta a pasta. A Organização Mundial da Saúde estima que o transtorno do jogo, como é conhecido esse tipo de comportamento na psiquiatria, afeta cerca de 1,2% da população mundial. O SUS oferece hoje teleatendimento e saúde mental para as pessoas com problemas relacionados a jogos e apostas. O atendimento desse serviço é feito de maneira sigilosa e permite assistência especializada à distância. Familiares de pessoas afetadas também podem receber acolhimento, orientação e acompanhamento. Para ingressar, basta acessar o aplicativo ou o site do Meu SUS Digital, fazer o login na conta gov.br e procurar por problemas com jogos de apostas. Será apresentado um questionário de autoteste para identificar o cuidado mais adequado. Quando o resultado apresentar risco moderado ou elevado, a pessoa será encaminhada automaticamente para o teleatendimento. O atendimento presencial também pode começar nas unidades básicas de saúde e, caso seja necessário, a pessoa pode ser encaminhada ao cuidado especializado no CAPS, o Centro de Atenção Psicossocial. O Ministério da Fazenda tem disponível um site que permite bloquear o acesso às páginas de apostas, a plataforma centralizada de autoexclusão. Por ela, pode-se bloquear as contas ativas e impedir a abertura de novas contas pelo CPF cadastrado. Da Rádio Nacional em Brasília, Gésio Passos.
1: 7h43, você já ouviu aqui no Repórter Nacional que o Brasil acionou a Organização Mundial do Comércio contra tarifas impostas pelos Estados Unidos. E você ainda vai ouvir...
2: Nesta terça-feira começam os jogos de volta dos playoffs, oitavas de final da Copa Sul-Americana.
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4: Vamos agora a Paris. Daniela Franco, da Rádio França Internacional, destaca pra gente que no Japão, um terremoto de magnitude 7,1 deixou feridos e derrubou prédios. Bom dia, Daniela.
5: Olá, Gilson. Bom dia para você, para Priscila e aos ouvintes. É isso mesmo, Gilson. Um forte terremoto de magnitude 7,1 atingiu hoje a ilha de Kyushu, na província de Kumamoto, sudoeste do Japão, levando as autoridades a emitirem recomendações de emergência a milhões de moradores da região. A primeira-ministra japonesa Sanae Takaishi diz que a situação ainda está sendo avaliada, mas confirmou que prédios desabaram, estradas e pontes foram danificadas e incêndios foram registrados em algumas áreas. Segundo a emissora japonesa NHK, ao menos 50 pessoas foram hospitalizadas e 12 edifícios desmoronaram. Esse terremoto foi registrado pela Agência Meteorológica Japonesa às 17h27 pelo horário local, 4h27 da manhã pelo horário de Brasília. Um alerta de tsunami de até 1 metro de altura havia sido emitido pelas autoridades, mas foi suspenso mais de 1 hora depois do terremoto. Várias pessoas estão bloqueadas dentro de um centro comercial na cidade de Kumamoto após o desabamento de um andar do prédio. Até o momento, a polícia não conseguiu confirmar se há vítimas no local. Mais de 45 mil residências e empresas estão sem energia elétrica. A Autoridade Japonesa de Regulação Nuclear informou que até o momento não foi detectada nenhuma anomalia nas usinas nucleares da região. Eu lembro que essa mesma cidade, Kumamoto, foi afetada em 2016 por 2 terremotos devastadores, o primeiro de 6,5 e o segundo de 7,3. Esses 2 tremores deixaram 273 mortes e mais de 2.800 feridos. Essas são as últimas notícias que temos sobre esse poderoso terremoto de magnitude 7,1 no sudoeste do Japão. Ao vivo da Rádio França Internacional em Paris, Daniela Franco para o Repórter Nacional.
4: Ok, Daniela, obrigado.
1: E ainda com as notícias internacionais, a Organização Mundial da Saúde considera baixo o risco de disseminação global do surto de ebola que atinge a República Democrática do Congo, mas alerta que a situação continua preocupante na África Central. Os detalhes com Tatiana Alves.
6: O diretor-geral da Organização Mundial da Saúde, Tedros Adhanom, afirmou nesta segunda-feira que é baixo o risco de o surto de ebola na República Democrática do Congo se espalhar para outras partes do mundo. O país africano enfrenta a doença há vários meses. Desde maio, quando a atual epidemia foi oficialmente declarada, mais de 3 mil casos já foram confirmados. Cerca de 1.400 pessoas morreram. A maior parte das vítimas está na República Democrática do Congo, mas o vírus também já foi identificado na vizinha Uganda. Tedros lembrou que desde a descoberta do ebola há 50 anos, apenas 30 casos foram registrados fora das regiões africanas afetadas. Mesmo assim, alertou que o risco para países da região continua elevado, principalmente após a confirmação de casos em Uganda. De acordo com o diretor da OMS, o combate à doença enfrenta obstáculos por causa dos conflitos armados no leste da República Democrática do Congo, justamente a região mais afetada pelo surto. A violência dificulta o acesso das equipes de saúde e compromete ações de prevenção e atendimento à população. Também nesta segunda-feira, Tedros Adhanom recebeu o título de doutor honoris causa da Fundação Oswaldo Cruz, a Fiocruz, em reconhecimento à contribuição dele para a saúde pública. Primeiro africano a comandar a Organização Mundial da Saúde desde 2017, ele liderou a resposta internacional durante a pandemia de Covid-19. Da Rádio Nacional, no Rio de Janeiro, Tatiana Alves.
4: Agora 7h48, chegou a hora de movimentar a nossa Rede Nacional de Comunicação Pública com informações sobre regularização fundiária na Amazônia. O projeto Porongaço vem realizando uma série de ações para levar políticas de reforma agrária ao Baixo Amazonas. Quem conta os detalhes é Lucas Nogueira, da Rádio Cultura de Belém, com supervisão de Gabriel Nascimento.
7: Os projetos de assentamento agroextrativista Salvação em Alenquer e Lago Verde em Santarém receberam uma série de atividades do projeto Porongaço, Caminhos da Regularização Fundiária dos Territórios da Floresta. Os encontros promovidos pelo Conselho Nacional das Populações Extrativistas e pelo Fundo Puxirum reuniram lideranças comunitárias, representantes de instituições públicas e organizações parceiras para construir o planejamento das ações de regularização fundiária no Baixo Amazonas. As duas entidades buscam também a proteção jurídica dos territórios extrativistas do Baixo Amazonas, como destaca a vice-presidente do CNS, Letícia Moraes.
8: O Conselho Nacional das Populações Extrativistas e o Fundo Puxirum são organizações das populações extrativistas da Amazônia brasileira. No estado do Pará, as duas organizações se articulam em conjunto em torno de um projeto que se chama Projeto Porongaço, Caminhos da Regularização Fundiária para Territórios de Floresta. É uma importante iniciativa que tem a parceria da Tenor Facility, a parceria também como agente fiscal do Instituto Sociedade, Populações e Natureza, e conta também com o apoio do INCRA e do ICMBio.
7: A iniciativa faz parte da estratégia de fortalecimento das organizações comunitárias, da formação de lideranças locais e a ampliação da participação ativa das populações tradicionais na gestão e proteção de seus territórios. Equipes percorrem as comunidades para ouvir moradores, associações e parceiros para garantir que o plano esteja de acordo com as demandas e prioridades locais. As duas entidades, que buscam o protagonismo das comunidades extrativistas na gestão efetiva do planejamento das ações, como esclarece a vice-presidenta da CNS, Letícia Moraes.
8: O projeto Porongaço, ele é uma iniciativa que busca política por meio do movimento chamar o poder público, o Estado principalmente, sobre a importância da efetivação das políticas de reforma agrária para a Amazônia, especialmente para território de uso coletivo. E, nesse caso, prazo para rede de assentamento ambientalmente diferenciado, que são os PAEs, os PAEs, e as reservas extrativistas, né? Incluída nesse processo duas unidades de conservação federal de uso sustentável, que é a Reserva Extrativista Marinha de Souri, um maretório, e a Reserva Extrativista Ipaúnizinha.
7: Um dos principais temas da agenda foi o contrato de concessão de direito real de uso, CCDRU, instrumento jurídico que reconhece o direito de uso e a posse coletiva dos territórios pelas populações extrativistas. A emissão do documento é considerada estratégica para garantir segurança jurídica às comunidades e ampliar o acesso a políticas públicas relacionadas à produção, habitação, educação, infraestrutura e desenvolvimento territorial.
4: Ouvimos Lucas Nogueira, da Rádio Cultura de Belém, com supervisão de Gabriel Nascimento.
1: Intelectuais, acadêmicos e estudiosos negros do Brasil e de outros países da América Latina se reúnem aqui em Brasília de hoje até sexta-feira para o 14º COPENE, que é o Congresso Nacional de Pesquisadores Negros. Madison Euler.
9: O campus Darcy Ribeiro, da Universidade de Brasília, será o espaço que vai sediar os 4 dias de programação, onde serão realizados minicursos, oficinas, painéis e mesas, além do lançamento de dezenas de livros. As inscrições para participar do congresso e para o envio de trabalhos, além do calendário de eventos, estão disponíveis no endereço copene2026.abpn.org.br. O congresso, que tem como tema Consciência Negra, Contribuição do Pensamento Afrodiaspórico para a Democracia Brasileira, foca na divulgação da produção científica, do fortalecimento de redes de pesquisa, da valorização dos saberes ligados à dispersão forçada de povos africanos pelo mundo e a formulação de propostas voltadas à promoção da equidade racial e da justiça social. O COPENE é realizado pela Associação Brasileira de Pesquisadores Negros, pelo Consórcio Nacional de Núcleos de Estudos Afro-Brasileiros e pelo Núcleo de Estudos Afro-Brasileiros da Universidade de Brasília. O encontro é considerado o maior evento científico agregador de promotores de debates sobre temáticas relevantes para os estudos das relações étnico-raciais em várias áreas do conhecimento do país. Em outra frente, o Congresso se consolidou como espaço para debates sobre a manutenção e a ampliação das políticas afirmativas que propiciaram, entre outras coisas, o aumento no número de pessoas pretas e pardas com curso superior no Brasil nos últimos 20 anos. A UNB é reconhecida como instituição federal de ensino pioneiro em adotar um programa de acesso acadêmico por meio de cotas raciais. O fato ocorreu em 2003 e, desde então, centenas de universidades aderiram à lei de cotas raciais, entre elas, todas as 69 universidades federais do país. Da Rádio Nacional em São Luís, Madison Euler.
4: Começa hoje no Itaú Cultural, em São Paulo, a mostra gratuita Todos os Gêneros, que celebra a cultura LGBT+, por meio de diferentes linguagens, além de uma homenagem ao escritor, cineasta e jornalista João Silvério Trevisan. A repórter Sara Kines tem mais detalhes sobre a programação.
10: O evento acontece ao longo de 6 dias e homenageia o escritor, cineasta e ativista João Silvério Trevisan, que assumiu a homossexualidade nos anos de chumbo da ditadura militar, teve seu filme O Homem que Deu Cria, censurado pelo regime, e se exilou nos Estados Unidos nos anos 70. Na volta ao Brasil, em 1978, Trevisan fundou o Grupo Somos em defesa dos direitos dos homossexuais. Aos 82 anos, o autor participa da abertura da mostra na noite desta terça-feira, em uma conversa sobre sua trajetória artística e produção literária. Durante a semana, Trevisan guia uma série de encontros sobre o processo de criação do romance Ana em Veneza, lançado em 1994. Carlos Gomes, coordenador de curadorias e programação artística do Itaú Cultural, destaca a contribuição do trabalho de Trevisan para o debate sobre a diversidade.
11: A obra do Trevisan ajuda a gente a compreender um pouco mais, né, da história da população LGBTQIAPN+ no Brasil e mostra para a gente como preservar a memória, sempre um gesto de resistência. É uma alegria imensa podermos celebrar

0: reportagens Ferros Bar, sobre o movimento lésbico durante a ditadura militar, e Velcro, sobre um bar musical administrado por mulheres no Recife. No fim de semana é a vez das atrações musicais, com apresentações da cantora paulista Cida Moreira, que interpreta o cancioneiro de Ângela Rorô no sábado, e no domingo, Cida volta ao palco com o show Canções e Poesia, em um repertório variado de David Bowie a Eduardo Dusek. A mostra Todos os Gêneros segue até domingo, 2 de agosto. Toda a programação é gratuita, mas para algumas atividades é necessário retirar ingressos antes. Informações completas estão no site itaucultural.org.br. Da Rádio Nacional em São Paulo, Sara Kines.
1: Esportes. Hoje tem partidas das oitavas de final da Copa Sul-Americana. O Santos joga logo mais e o técnico Cuca quer um time mais equilibrado. Bruno Mendes.
2: Nesta terça-feira começam os jogos de volta dos playoffs, oitavas de final da Copa Sul-Americana. O Santos recebe a Universidade Central da Venezuela na Vila Belmiro a partir das 9:30 da noite. No duelo de ida, o Peixe venceu por 4-1 e por isso pode perder por até 2 gols de diferença que passa de fase, apesar da grande vantagem. Técnico Cuca quer um Santos mais equilibrado na temporada.
3: Agora, a gente tem que ter equilíbrio, entender o porquê que isso aconteceu, e se você não conseguir pôr a tua melhor equipe tecnicamente dentro do campo e puser a tua melhor equipe coletiva, é o que você tem que seguir. Porque a gente não consegue ser feliz em 15 dias. Quando você tem hoje uma autoafirmação, ganhar o jogo hoje, você já vem de vitória lá do Cuenca, do Vitória da Bahia, você tropeça no Botafogo, perde. Daí hoje você ganhou lá fora 4-1, vem pra cá, é hora de você se autoafirmar, você empata com a Chapecoense com gosto de derrota. Agora você tem que remar de novo nesses jogos que vêm seguidos, que é o CV e dois Remos e depois o Atlético Paranaense, para se comprovar mais uma vez. Então a gente tem que ter uma sequência de bons resultados para poder respirar mais tranquilo.
2: Caso passe pela Universidade Central, o Santos vai encarar o Maracá do Equador. A Rádio Nacional em Brasília, Bruno Mendes.
1: Vamos à última notícia. Zidane é o novo técnico da seleção francesa. Ele substitui Didier Deschamps. Zidane como técnico será por um período de 4 anos.
4: 7:59, o Repórter Nacional fica por aqui. Você pode conferir as reportagens no radioagencianacional.abc.com.br e fica agora com Alô, Alô Brasil, com Agostinho Teixeira. Um ótimo dia para você. Até mais.
1: Até amanhã.
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9: Alô, alô Brasil, começando, hoje é terça-feira, dia 28 de julho de 2026, que bom que estamos juntos mais uma vez, sejam bem-vindos, sejam bem-vindas! 28 de julho, dia do agricultor. Que figura importante, que personagem essencial para nós, o agricultor. Hoje, o Brasil tem cerca de 3 milhões e 900 mil famílias se dedicando à produção agrícola. E mesmo ocupando apenas 23% da área produtiva do país, a agricultura familiar representa atualmente 67% dos postos de trabalho no campo. E é responsável, a agricultura familiar, por 70% dos alimentos consumidos no nosso país. É a agricultura familiar que põe comida na mesa dos brasileiros todos os dias. Em homenagem a você, agricultor, a você, agricultora, a poesia, a sensibilidade de Rolando Boldrin e o Semeador. Ouve aí.

0: Grande Rolando, saudades do Rolando Boldrin, que poesia.
1: Meu nome
0: que é figura Ventura. Adorável, Boldrin, numa homenagem mais do que merecida a você, agricultor, a você, agricultora brasileira. Parabéns por esse dia, 28 de julho, e muito obrigado por tudo que vocês fazem, sem estrutura, sem apoio muitas vezes, mas garantindo a comida nossa do dia a dia. Vamos em frente, hein? Olha, é dia 28 de julho, vamos falar muito sobre as ofensas feitas pelo presidente da Argentina aqui em território brasileiro. Está dando o que falar tudo isso e tem que dar o que falar mesmo. Vamos falar também sobre essa coisa cansativa de questionar as urnas, né? Se dá para confiar nas urnas eletrônicas, se não dá, enfim. Vamos falar sobre isso com um especialista também ao longo desse Alô, Alô Brasil. Manda mensagem para a gente aí, manda mensagem no zap, é o 11 974690138. 11 974690138. Manda mensagem de áudio, se puder, pra gente saber quem tá ouvindo a gente, onde é que você tá acompanhando a Rádio Nacional. E vamos colocar no ar hoje, Karina. É um compromisso que a gente tá renovando todo dia e não cumpre. A gente não cumpre essa promessa e já recebemos bronca justa de ouvinte que manda mensagem e não vê ela no ar. Tem toda a razão. Vamos tentar hoje acelerar aqui para ouvir você, ouvinte da Rádio Nacional. Manda mensagem pra gente no 11 974690138. Vamos às notícias de hoje, os destaques principais de hoje, dia 28 de julho. Segundo o Ministério das Relações Exteriores, o governo brasileiro acionou a Organização Mundial do Comércio, a OMC, contra o tarifaço imposto pelo presidente Donald Trump sobre produtos brasileiros exportados para os Estados Unidos. O governo brasileiro formalizou o chamado pedido de consulta referente às duas tarifas que foram anunciadas e já estão valendo, uma de 25%, a outra de 12,5%. A primeira, pela acusação de suposta prática desleal contra produtos norte-americanos, e a segunda, por falhas na proibição ou fiscalização na importação de mercadorias produzidas em locais onde há trabalho forçado, numa ação clara, óbvia, não há nem disfarce para isso, uma ação do governo norte-americano contra a produção da China. E no caso dessa tarifa de 12,5%, não é só o Brasil, não, são ao todo 60 países que foram taxados num abuso sem nenhum sentido. Então o Brasil entrou com essa ação na OMC, mas apesar dessa medida feita junto à Organização Mundial do Comércio, integrantes da diplomacia brasileira adiantam e avaliam mesmo que o recurso seria apenas simbólico, digamos assim, para marcar posição dos Estados Unidos, do Brasil contra os Estados Unidos, mas é uma medida importante, protocolar, que mostra o descontentamento do Brasil com essas medidas abusivas do governo Trump, mais uma medida abusiva do governo Trump. Agora são 8h05, um grupo de mais de 30 parlamentares argentinos apresentou ontem na Câmara dos Deputados em Buenos Aires uma proposta de nota formal de repúdio contra Javier Milei pelas declarações extremamente graves feitas pelo presidente argentino contra autoridades brasileiras em São Paulo. O líder da iniciativa no Congresso argentino, o deputado Jorge Tayana, disse que as declarações de Milei nos envergonham como argentinos. Foi o que disse o deputado que apresentou essa moção. Tayana foi ministro das Relações Exteriores da Argentina nos mandatos de Néstor Kirchner e também de Cristina Kirchner. E ainda foi ministro da Defesa no governo Alberto Fernandes. Lembrando aqui, lógico, que essas declarações feitas por Javier Milei, que continua postando impropérios, abusos verbais, tudo que ele quer nas redes sociais dele. Mas a acusação inicial foi feita no sábado agora, durante a convenção do PL, que confirmou a candidatura de Flávio Bolsonaro. O Javier Milei, presidente da Argentina, foi um dos convidados e abusou do que podia e não podia dizer, e por isso essa reação internacional contra o presidente da Argentina. Agora são 8h07. Relatório da agência da ONU alerta para risco de ressurgimento da epidemia do HIV no mundo. Apesar dos avanços científicos contra a AIDS, o mundo pode estar diante de um novo agravamento da epidemia. Pelo menos é o que alerta o relatório especial Unidas e Unidos para Acabar com a AIDS. Esse relatório foi divulgado pelo Programa Conjunto das Nações Unidas sobre HIV-AIDS, o NAIDS, durante a 26ª Conferência Internacional da AIDS, que está acontecendo no Rio de Janeiro. Segundo o documento, a combinação entre cortes no financiamento internacional, redução dos serviços comunitários e dificuldades de acesso à prevenção, tudo isso pode comprometer décadas de progresso e provocar o ressurgimento da epidemia global do HIV. É um alerta muito, muito importante. Esse alerta é feito, embora as novas infecções e as mortes relacionadas à AIDS estejam nos menores níveis dos últimos 30 anos. A UNAIDS afirma que a resposta global, no entanto, está fragilizada e que o objetivo de acabar com a AIDS como ameaça à saúde pública o projeto era acabar com a AIDS até 2030. Segundo a UNAIDS, essa proposta corre risco caso não haja retomada da solidariedade internacional e também a redução das desigualdades. Em 2025, foram registradas 1 milhão e 200 mil novas infecções por HIV no mundo e 570 mil mortes relacionadas à AIDS. Portanto, é bom não relaxar. Isso vale para o poder público, mas vale, lógico, para cada um de nós. Olha, agora são 8h09, você está ouvindo o Alô, Alô Brasil aqui da Rádio Nacional. Manda mensagem pra gente aí, manda a mensagem no zap. Hoje a Karina vai pôr a mensagem no ar. Karina Barbosa levou um puxão de orelha de um ouvinte nosso, cordial, foi gentil o ouvinte, nada grosseiro, nem seria mesmo, né? O nosso ouvinte não é grosseiro, mas ele falou, poxa, tô mandando mensagem, vocês não põem no ar. Isso é um tapa na cara da sociedade. Então a gente vai colocar hoje as mensagens no ar, tá bom? Então manda mensagem pra gente no 11 974 69 0138. Olha só, o presidente do Tribunal Superior Eleitoral, o ministro Cássio Nunes Marques, foi sorteado e vai ser o relator da ação da Federação Brasil da Esperança, formada pelo PT, pelo PCdoB e pelo PV, ação movida contra o PL e o senador Flávio Bolsonaro. E por que foi movida essa ação? Por suposta propaganda eleitoral antecipada e uso irregular de inteligência artificial. A ação questiona um vídeo produzido com inteligência artificial para simular um pronunciamento do ex-presidente Jair Bolsonaro. O conteúdo, esse vídeo, foi exibido no sábado, durante a convenção do PL, que oficializou a candidatura de Flávio Bolsonaro à presidência da República. Foi uma convenção para lá de agitada, hein? Olha, sobrou caco de telha para todo lado. Então tem ação contra o pronunciamento do presidente da Argentina, Javier Milei, e também essa ação, que lógico, vai ser analisada pelo ministro Cássio Nunes Marques, presidente do TSE, mas vai também para o Supremo Tribunal Federal. Vai cair também na mão do Alexandre Moraes para saber se de fato foi propaganda eleitoral antecipada e se de fato esse vídeo feito com IA, mostrando a imagem do ex-presidente Jair Bolsonaro, a voz dele e tal, modificada, enfim, se isso tudo infringe a nova lei, que há uma lei nova que vale para essa eleição, tratando especificamente de IA, porque estava claro que nessa eleição o IA era um risco muito grande, né? Muito grande mesmo. Então precisamos ver se já esse vídeo do ex-presidente Bolsonaro vai se enquadrar e que tipo de punição, se vier nessa punição, qual será essa punição contra o candidato, o pré-candidato Flávio Bolsonaro. 8h12 agora. Olha só, atenção, porque a previsão do tempo continua assustadora para o sul do país. previstas para hoje, especificamente no Rio Grande do Sul, chuvas intensas e também temporais, que novamente podem trazer riscos para alagamentos, quedas de árvores e também interrupção no fornecimento de energia e ainda novos transbordamentos de rios. Cenas que nós vimos recentemente com os estragos todos que elas provocaram. Enfim, a previsão para hoje no Rio Grande do Sul não é nada animadora, então o alerta está dado, hein? Pela Defesa Civil, pelos meteorologistas, para que as autoridades locais e a população também, se puder, saia de áreas de risco. No restante do país, o calor ganha força nessa terça-feira, particularmente no centro-oeste, onde as temperaturas podem chegar aos 40 graus. O tempo seco também predomina em áreas do interior, do sudeste e também do nordeste do país. Agora são 8h13. Olha que número absurdo para quem defende penas mais duras, que os presos não tenham benefício da progressão, de pena. E a gente entende essa reação da população ou de parte dela, porque a violência, a falta de segurança, a sensação de insegurança é muito grande no país inteiro. Mas ouça só esse número assustador aqui, ó. O Brasil pode atingir a marca de 1 milhão de pessoas presas em 2027. Vou repetir aqui, ó. O Brasil pode alcançar a marca nada honrosa de 1 milhão de pessoas presas no ano que vem, 2027, caso se mantém o ritmo de crescimento da população carcerária visto nos últimos anos. Isso são dados do Anuário Brasileiro da Segurança Pública, anuário de 2026, que foi divulgado pelo Fórum Brasileiro de Segurança Pública. Em 2025, a população prisional chegou a 964.668 pessoas, somados os presos em penitenciárias e presos também em delegacias. Ainda temos presos em delegacias, o que é um absurdo por si só. O número aumentou 6% em relação ao ano anterior. Na última década, houve um aumento médio de 3,3% por ano. Todo ano, a população carcerária, nos últimos anos, vem aumentando mais de 3%. Por isso, podemos chegar a essa marca, que é assustadora, hein? E tem que merecer análise, estudo, essa marca que pode ser alcançada já no ano que vem, de 1 milhão de pessoas presas no Brasil. Bom, já tem entrevista importante. Vamos falar sobre urnas, se elas são seguras ou não. Óbvio que são seguras, né? É óbvio que são seguras. Já estou antecipando antes do nosso especialista. Porque essa gente que está criticando urna foi eleita, reeleita, reeleita, reeleita dezenas de vezes com a tal da urna que eles criticam agora. Então é isso que se trata. E vamos falar também, de passagem, sobre essa questão do vídeo aí de IA com a imagem do ex-presidente Bolsonaro, se isso interfere, se isso infringe a lei ou não infringe a lei. Já tem entrevista, fica ligado aí, vai ser bem legal. 8h15, já tá agora aí? A Karina Barbosa é fenomenal. Já tá com a gente aqui, para nossa satisfação, o advogado Diogo Reis, que é advogado e professor do mestrado, doutorado e graduação em Direito Digital e Eleitoral da Universidade Presbiteriana Mackenzie. E é ex-juiz, membro do TRE aqui de São Paulo, autor de mais de 50 obras de direito e tecnologia. Doutor Diogo, muito obrigado por atender o nosso convite. É um prazer tê-la aqui conosco. Bom dia.
1: Então, tudo bem? É um prazer estar com vocês aqui.
0: Muito obrigado pela atenção. É um prazer nosso tê-lo aqui conosco. Bom, essa história eu achei que já estava superada, doutor, de falar das urnas, enfim, um negócio desgastado e tantas vezes contestado. Inclusive, essa suposta insegurança das urnas eleitorais brasileiras já foi tão debatida e foi mostrado tecnicamente que elas são seguras. Mas como foi retomado agora pelo candidato Flávio Bolsonaro, e agora Donald

0: Trump também disse, né? Disse que vai querer saber como é que funciona essa história das urnas eleitorais. Eu queria que o senhor, como especialista, queria que o senhor falasse quais são as características das urnas eleitorais brasileiras que dão a segurança para cada um de nós que o nosso voto vai ser contabilizado exatamente como ele foi depositado.
1: Não, perfeito. Olha, eu acho que vale a pena a gente fazer um passeio um pouco para fora do Brasil. E perceber que nos últimos, a gente pode dizer assim com tranquilidade, assim, nos últimos 6, 8 anos, o sistema de votação tem sido questionado em muitos países. E é curioso, porque no nosso caso, como a gente usa a urna eletrônica, que é um sistema muito mais sofisticado, mais difícil, inclusive, até de explicar e com várias camadas de proteção, parece que o problema é a urna. Mas veja, nos Estados Unidos, ontem mesmo, o presidente dos Estados Unidos, Donald Trump, solicitou a exclusão, a limitação do voto pelo correio. Em outros países, pelo mundo, inclusive na Europa... Oi?
0: Pode falar, doutor, pode falar.
1: Ah, perfeito. Inclusive na Europa, tem acontecido algumas interferências de forma... a questionar o sistema de votação ou de totalização dos votos. Então, esse é um fenômeno mais recente mesmo e que, no nosso caso, acabou pegando em cheio o nosso sistema, que é um sistema muito mais sofisticado, mas também é mais difícil de explicar. Realmente, a gente tem enfrentado, e o Brasil já enfrentou, alguns ciclos de ataque à integridade eleitoral. E qual é o problema disso? O problema é que atacar a urna não é... atacar um produto ou uma ferramenta, é atacar a integridade eleitoral. E qual é o problema disso? O problema é que o controle do processo eleitoral, ele é feito de tal forma que, se ele for atacado, você não tem como garantir nenhum tipo de atividade de proteção à própria democracia. Então, por isso é tão grave, sabe? Então, a gente precisa olhar para isso mais do que como um ataque de uma ferramenta ou de um ataque isolado, e talvez encontrar isso talvez mais como um exemplo também de uma tentativa de ruptura com a integridade eleitoral, fazendo com que o sistema que controla o processo eleitoral seja colocado em xeque. Isso é muito grave, porque se quem controla o processo eleitoral está colocado em xeque, isso faz com que ninguém pode ser, de alguma maneira, a gente não teria uma outra saída para a democracia. Então, veja como é complicado, né?
0: Não, é muito complicado, e é exatamente isso. O senhor falou que é um sistema avançado, é tecnologia, nós somos leigos, então, para quem quer... usar de má fé e colocar em dúvida uma possível derrota na eleição, você jogar a culpa na tecnologia é mais fácil, porque não há como explicar. O leigo não vai entender. O leigo não vai, ele vai achar que ele votou lá e a máquina mudou. Então, a tecnologia, esse conhecimento técnico que poucas pessoas têm, sendo usado para o mal, para desqualificar um processo inteiro, que é muito grande, historicamente importante. Não se tem registro de casos de distorção de resultados de eleição no Brasil, não se tem registro disso. Então, é por isso que é tão importante a gente trazer a sua palavra, doutor, como especialista, para afiançar que as urnas eletrônicas brasileiras são confiáveis. Aliás, o que se diz muitas vezes, doutor, é que não é auditável os votos na eleição brasileira, o que não é verdade, né, doutor?
1: Isso, eu queria aproveitar para fazer um convite para a gente tentar olhar um pouco para dentro da urna e do sistema, né? Veja, a urna eletrônica, ela é offline. Então, como ela não é conectada na internet, ela basicamente é como se fosse uma grande calculadora que sem conexão. Então, que você colocar os dados que você colocar ali, ela processa aqueles dados ali. E como ela faz esse processamento? Ela faz esse processamento de acordo com um algoritmo, que na verdade é uma espécie de um passo a passo de como ela deve contar e como ela deve conduzir esse processo da calculadora, vamos dizer assim. Esse algoritmo, ele é aberto para vistoria um ano antes das eleições. E ali, todos os partidos são convidados inclusive a OAB, o Ministério Público e várias instituições, para poder fazer a vistoria se aquela receita de bolo está certinha. Por exemplo, olha, quando o voto é computado, eu conto o voto inteiro, ou eu conto pela metade, ou eu dobro ele. Então, quando você analisa o algoritmo, você vê que não existe nenhuma indicação naquelas linhas de código em que haveria uma deturpação do resultado final. Então, uma vez vistoriado, esse mesmo código, ele é lacrado. Então, passado um ano de vistoria nesse código, ele é lacrado na urna. Então, a urna acaba virando um terminal offline no qual nada se modifica ali. E depois que ela termina o processo de coleta, ela imprime um papel. No fundo, Agostinho, eu acho que é legal dizer isso, porque o nosso voto pode se dizer que é híbrido. Porque quando termina a votação, é impresso um boletim de urna, que ele é parecido com um cupom de supermercado, assim, onde consta todos os votos daquele terminal, daquela urna. E ele consta também o um número daquela urna e um QR Code, que as pessoas podem conferir. Quando termina essa votação, é comum no Brasil, e é exigido isso, colocar esses boletins de urna nas portas das escolas, dos locais de votação, para que qualquer um possa pegar aquele código e conferir. Eu mesmo, com os meus alunos, a gente costuma fazer uma missão no dia das eleições. E eu convido os alunos e a gente já conferiu mais de 1.000 boletins desses. E olhando o papel e conferindo no site do TSE, e nenhum deles apresentou nenhuma distorção. Então, eu acho que é um bom convite para uma das espécies de auditoria que qualquer.
0: Nós estamos
1: Ou
0: conversando.
1: seja, vê se o que está no papel está no site. Oi.
0: Pois não, estamos conversando aqui no Alô Alô Brasil da Rádio Nacional com o doutor Diogo Reis, que é advogado, professor do mestrado, doutorado e graduação em Direito Digital e Eleitoral da Universidade Presbiteriana Mackenzie e é ex-juiz, membro do TRE aqui de São Paulo, para falar das urnas eletrônicas. Doutor Diogo, por que que. Uma dúvida que surge também. Por que que a urna eletrônica brasileira, que tem essa eficiência toda, não é adotada em grandes países? Eu estava lendo aqui, existem vários países que adotam um sistema parecido, talvez não o mesmo equipamento. Mas por que que existe, se é que existe, essa resistência de algumas grandes potências, grandes países, em adotar nas suas eleições a nossa urna eletrônica, doutor?
1: Ah, Agostinho, porque uma eleição de um país, ela reflete muito a cultura, a história daquele próprio povo. Muita gente às vezes fala assim, poxa, por que os Estados Unidos não adotam? Os Estados Unidos, ele, particularmente, ele tem bons motivos para não adotar. Ele tem um sistema de votação indireta, ele não coleta o voto no mesmo instante, como a gente. Além disso, o controle do processo eleitoral e os candidatos, né, na sua maioria, eles são divididos em micro-regiões. A história de independência dos estados, por exemplo, nos Estados Unidos, faz com que cada estado seja uma espécie de um mini TSE para controlar suas eleições. Então, imagina você ter que criar 50 protocolos para que os estados se uniformizam. O Brasil, ao contrário, ao contrário dos Estados Unidos, ele tem um controle centralizado das eleições. Então, a gente tem uma justiça eleitoral para o Brasil, cujo a estrutura hierárquica se resume no Tribunal Superior Eleitoral aqui em Brasília. Isso faz com que a gente tenha uma unidade. Então, para a gente, é muito mais fácil. Além disso, muitos países não têm muita tradição com a tentativa de fraude do voto. Por exemplo, eu tive um tempo atrás na Alemanha, e debatendo com um professor alemão, uma das perguntas que ele me fez foi assim: viu, mas por que alguém gostaria de fraudar as eleições? Eu falei: poxa, tá difícil de conversar, porque você não tem a premissa. No Brasil, a gente tem a fraude, a tentativa de fraude das eleições antes mesmo de ter eleição. Tem um livro ótimo do Jairo Nicolau, que chama A História do Voto. Ele conta que antes mesmo do Brasil ser Brasil, a gente já tinha fraude nas eleições. Então, assim, é uma questão cultural. Então, a gente precisa combater isso. Então, a gente reuniu muitas características. Primeiro, dimensões territoriais bastante extensas, muitas pessoas, gente, tem 150 milhões de pessoas votando. A tensão das eleições, a nossa eleição, ela é muito tensa. No dia da eleição, é necessário que o resultado saia logo para pacificar o país. E então, se demorasse dias, semanas, talvez a gente teria mais problemas. Então, veja quantos itens. E aí, às vezes, a pessoa fala assim: poxa, mas vou voltar a dar um exemplo da Alemanha. Na Alemanha, não é adotado o sistema eletrônico. E o tribunal alemão, inclusive, disse que o sistema eletrônico feria a Constituição, porque poderia violar o sigilo do voto e tudo mais. Mas veja, por que que você precisaria de uma urna eletrônica, por exemplo, na Alemanha, com uma votação menor do que algumas cidades que a gente tem aqui no país? Então, existe uma questão também de necessidade, né? E a gente tem essa necessidade. É como se você fosse fazer uma conta matemática. Se você tiver que somar 2 mais 2, você não vai pegar a calculadora. Mas se você tiver que somar 150 mil vezes, você vai provavelmente pegar a calculadora. Então, o nosso caso é útil e, de alguma maneira, o sistema eletrônico acaba trazendo mais um monte de benefícios. Por isso, é muito mais em razão dos interesses de cada um. Mas muitos países têm urnas eletrônicas e sistemas, só que de modo fragmentado, não tão amplo quanto o Brasil. Mas não porque é ruim, porque a eleição deles é fragmentada. Nos Estados Unidos mesmo, por exemplo, no oeste da Virgínia, você tem votação até pelo celular. Você tem várias regiões dos Estados Unidos que usam a eletrônica. Você tem vários outros países, como a Argentina, por exemplo, que em algumas províncias se utiliza de votação eletrônica. Então, é porque é raro você ter um país com uma centralização assim tão grande. O Brasil, por exemplo, tem, a Índia tem. Então, assim, daí talvez a necessidade da votação eletrônica. E muitas vezes a pessoa pensa que se não adotou é porque é ruim, mas talvez não adotou porque não precisa.
0: Sim.
1: Então,
0: Não, essa pergunta do seu colega alemão, ela atordoa a gente, né? A troco do que alguém tentaria adulterar, fraudar uma eleição? Olha que pergunta. Essa é verdade, né? Não deveria, né? Não deveria tentar fraudar, mas a gente sabe que a realidade é um pouco diferente. Ó, tô recebendo mensagem aqui do nosso ouvinte Leandro, tá ouvindo a gente em Minas Gerais. Ele tá falando aqui, viu, doutor? Que já tá ficando chato ter que ficar explicando as urnas. Será que esses caras que atacam as urnas não confiam nem nos eleitores deles mesmos? É verdade, né? Porque quem tá atacando foi eleito em algum momento e reeleito, muitas vezes, com esse sistema das urnas eletrônicas. Estamos falando com o doutor Diogo Reis, que é advogado, professor de doutorado, graduação em Direito Digital e Eleitoral da Universidade Presbiteriana Mackenzie. E o doutor Diogo Reis, ele é autor de mais de 50 obras de direito e tecnologia. Eu queria aproveitar a presença do senhor aqui, doutor, para falar sobre esse episódio do sábado agora, do uso daquele vídeo produzido com IA para reproduzir a imagem e a voz do ex-presidente Bolsonaro, Jair Bolsonaro, apoiando o filho dele. O uso da IA estava claro que seria uma questão nessas eleições, estava evidente que seria. E eu queria saber do senhor, pelo seu conhecimento, analisando pelo que foi mostrado naquele evento, se há risco, de fato, da campanha do Flávio Bolsonaro ter cometido alguma ilegalidade usando a inteligência artificial, doutor. O uso da
1: não,
0: IA
1: beleza, Lucinho.
0: estava
1: Olha,
0: claro que.
1: eu vou explicar porque e vamos junto, porque é um negócio mais complexo do que talvez à primeira vista pareça. Bom, primeiro, a inteligência artificial, ela realmente estava batendo na porta das eleições há algum tempo, mas essa eleição é a eleição onde a gente vai promover o maior teste diante dela. A inteligência artificial, ela não é ruim em si, ela é uma ótima ferramenta. O problema é o uso que você faz dela. No nosso sistema eleitoral, o brasileiro, o Tribunal Superior Eleitoral, ele não só administra as eleições, como ele também regulamenta as eleições por meio das resoluções, que é como se fosse lei, mas não é lei, mas tem força de lei. Além de regulamentar, ele também julga. Então, o Tribunal Superior Eleitoral no Brasil, a Justiça Eleitoral brasileira, ela, no fundo, ela é como se fosse um país baby. ela administra, que seria um mini executivo, então ela administra as eleições, ela regulamenta as eleições, porque é um mini legislativo, mas ela faz a regulamentação por meio de resolução, e ela julga os conflitos eleitorais. Então, a nossa justiça eleitoral foi criada no modelo de concentração de poderes. Bom, por que eu estou falando disso? Porque talvez.

outros países, ou talvez nenhum, tenha tanta regulação sobre inteligência artificial nas eleições quanto o Brasil. E por que esse fenômeno aconteceu? Porque simplesmente quem tem regulado isso é o Tribunal Superior Eleitoral. E é muito mais fácil o Tribunal Superior Eleitoral, com 7 ministros, aprovarem uma norma do que o Congresso Nacional, com 513 deputados, 81 senadores. Tanto é que até hoje não tem uma lei sobre fake news e nenhuma lei sobre inteligência artificial. Então, no mundo, como é raro você ter esse modelo de regulação infralegal, provavelmente o Brasil deve ser um dos países, pelo menos, né, nesse ano, com mais regulação de tecnologia, porque é muito fácil fazer essa regulação. E o que acontece nessa regulação? A gente tem uma regulação para essas eleições com várias coisas. E normalmente, quando você tem muita regulação, você vai ter coisa boa. E vai ter coisa ruim ou coisa que ainda vai testar. E aí eu tive que explicar tudo isso, por quê? Porque existe um dispositivo da resolução, né, que é um artigo, que ele é muito confuso. E eu tenho defendido e que ele tenha pelo menos dois caminhos interpretativos que são opostos. E esse caso do vídeo, ele explora esse caminho, esse dispositivo, ou seja, com duas possibilidades diferentes de decisão. Então, como é muito complexo, eu precisei fazer essa questão aqui. Então, vamos lá. O que a resolução diz? Ela diz que é proibido fazer fake news com inteligência artificial que possa desequilibrar as eleições ou que possa ferir a integridade eleitoral. Depois, e esse dispositivo, para quem quiser acompanhar, é o artigo 9C. Seja de casa, da resolução 23.610 do Tribunal Superior Eleitoral. Bom, então esse primeiro dispositivo fala: olha, é proibido fazer fake news e quem fizer está sujeito à cassação de mandato ou de registro. Só que foi incluído um parágrafo primeiro nesse dispositivo que diz literalmente assim: aquele que se utilizar de inteligência artificial ou outra tecnologia para favorecer ou prejudicar candidatura. Se utilizando de figura humana, ou seja, de colocar, né, naquele vídeo, naquele conteúdo, uma pessoa viva, ou uma pessoa que já morreu, ou uma pessoa fictícia, né? Tipo, ou uma pessoa que não existe, como o exemplo da Dona Maria, que é um dos vídeos também que ficaram famosos. Então, se fizesse isso, seria equiparado a fake news. Então, vamos entender o problema. O problema é que esse dispositivo, ele basicamente acaba tirando o elemento central da fake news. Qual é o elemento central da fake news? A mentira, a enganosidade. Então, ele acaba equiparando a fake news qualquer vídeo eleitoral feito com IA e gente, pessoa. Então, esse dispositivo, na minha opinião, ele é um erro grave. Porque imagina você caçar alguém só porque essa pessoa fez um vídeo com uma figura humana. E o vídeo não está enganando ninguém, o vídeo não está fazendo mal. Então, esse dispositivo, para mim, ele é um erro da nossa regulação. Acontece que esse dispositivo, ele na prática mesmo, ele nunca foi aplicado. Por quê? Porque quando ele chegou no TSE, o TSE chegou a dizer que é proibido o uso de pessoa humana com inteligência artificial. Mas não aplicou a penalidade de cassação. Ou seja, esse dispositivo nunca foi aplicado porque ele é desproporcional. Então, colocado isso, vamos para o vídeo. Bom, o que que o vídeo faz? O vídeo usa a figura humana de pessoa viva para favorecer uma candidatura. Usa com inteligência artificial. Então, ele pode ou não pode? Pela literalidade desse dispositivo que eu falei, do parágrafo primeiro, a gente leria ele e dizia, poxa, não pode. Mas existe um outro caminho interpretativo. Qual é o caminho? É o caminho dizendo assim, olha, o artigo fala em deepfake. Deepfake é uma espécie de fake news. Então, vamos ver. Basicamente, a partir disso, a gente poderia dizer que o requisito para declarar esse vídeo como irregular não seria mais só dois, ou seja, inteligência artificial mais figura humana. Seriam três. Seria mentira ou fake news, mais inteligência artificial, mais figura humana. O vídeo, pelo menos o que eu vi, não parece ter mentira. Ele, inclusive, fala que é feito com IA e tudo mais. Então, nessa segunda interpretação, o vídeo não seria irregular. Mas na

0: literalidade, ou seja, se ler a resolução de modo isolado, ele seria irregular. Qual o problema disso? O problema, Agostinho, é que se o Tribunal Superior Eleitoral for ler esse dispositivo dessa maneira, e literalmente isolado, provavelmente, quando terminar a eleição, a gente não tem mais nenhum candidato para poder assumir o cargo. Porque eu duvido que nesse país vai ter um candidato que não fez um vídeo com IA, com figura humana, com ele mesmo.
1: Quer dizer, vamos ter,
0: Então,
1: vai ser uma decisão, vai ter um grau de subjetividade nessa decisão aí, né, doutor?
0: sim, porque a norma é ruim. Quando você tem uma ferramenta, a ferramenta é ruim, você precisa de mais habilidade. Então, esse dispositivo que eu falei, ele é tão ruim que ele anula todos os outros. Porque os outros dispositivos estão falando assim: você pode usar IA. E aí esse vem e fala: você não pode usar IA com você. Gente, então se eu não posso usar IA comigo, era melhor ter proibido.
1: Perfeito.
0: Então, é um erro. Esse dispositivo é um erro, eu não tenho dúvida disso. É um erro. E se for aplicado isoladamente, ele acaba com a eleição do Brasil. Então, assim, eu posso dizer isso com muita tranquilidade. Veja como as questões tecnológicas são, né? No dia seguinte ao vídeo, apareceu um vídeo do mesmo jeito. No qual a figura feita com IA, que é a mesma pessoa, o Jair Bolsonaro, dizia para votar no Lula.
1: Sim.
0: Esse outro vídeo poderia eventualmente até caçar a campanha do Lula. Então, você acha que dá para deixar as candidaturas frágeis desse jeito? Então, não dá. Então, assim, a gente precisa ver. Eu espero muito que a Justiça Eleitoral faça uma interpretação ponderada para que a gente não crie um colapso do sistema, porque aí qualquer um que fizer um vídeo com IA está sujeito à cassação. Aí,
1: Perfeito.
0: poxa, acabou a
1: Perfeito.
0: eleição, né?
1: Perfeito. Doutor Diogo Reis, advogado, professor, especialista em direito digital e eleitoral da Universidade Presbiteriana Mackenzie. Foi um prazer tê-la aqui conosco. Obrigado pela aula e vamos falar muito ainda até o final da eleição, doutor. Muito obrigado, hein?
0: Valeu, Lucinho. Obrigado a você. Um abraço para todo mundo aí. Até.
1: Grande abraço, doutor Diogo Reis. Falando sobre urna eletrônica, acho que ficou claro, né? Se tinha alguma dúvida, a urna eletrônica é seguríssima. Em relação a esse vídeo aí do IA do ex-presidente Jair Bolsonaro, pelo que disse o especialista aqui, vamos ter muita água para passar embaixo dessa ponte para a gente entender o que que é possível, o que que o que que pode ser, enfim, definido em relação a esse caso, porque não será o primeiro e não será o único com certeza, mas os abusos têm que ser contidos. Quanto a isso, não há a menor sombra de dúvida. 8h40, seguindo aqui no Alô, Alô Brasil. Olha só, pesquisas feitas recentemente, mostram que 9 em cada 10 relatam que já foram vítimas ou presenciaram casos de violência contra colegas no ambiente escolar, incluindo agressões verbais, intimidações e até agressões físicas. Na educação básica, 61% dos docentes já vivenciaram casos de agressão direta, enquanto que na educação superior, o índice é um pouco menor, mas não é menos preocupante, e chega a 55%. Segundo os professores, essa onda de violência crescente estaria relacionada a condições estruturais do sistema educacional e também a fatores sociais. Estruturais: turmas muito grandes, condições precárias de trabalho e falta de autonomia e de respeito aos profissionais da educação. Fatores sociais, eles citam a degradação do ambiente familiar e a disseminação de ideologias extremistas e violentas, principalmente pelas redes sociais. Para falar um pouco sobre isso, está com a gente aqui a neuropedagoga e pedagoga especialista em gestão de políticas públicas, a Fernanda King. Fernanda, muito obrigado por atender o nosso convite. Bom dia para você.
2: Bom dia, como vai?
1: Estamos bem, preocupados com os nossos educadores, porque os números são assustadores, né, Fernanda?
2: Sim, e a condição de trabalho do professor hoje é muito preocupante, né? A gente tem novas leis aí, como por exemplo a NR1, que busca mapear riscos e tudo mais, mas a gente tem que ver se isso tudo vai sair do papel. E a eficácia disso, como outras leis, por exemplo, que o Espírito Santo colocou agora, tem um outro.

0: projeto de lei tramitando aí entre Senado e Câmara, para tentar conter um pouco essa violência, a gente tem que ver se isso tudo realmente vai ser efetivo, né?
1: É verdade. Agora sim, acho que são vários aspectos, né, que tornaram esse quadro tão assustador assim. Eu estava lendo aqui que os professores alegam que eles perderam um pouco da autoridade, da autonomia, e que isso, em certa medida, talvez se espelhasse também no tratamento que o aluno oferece hoje para o professor. Eu sou de uma outra geração, bem mais antiga, e que havia um respeito, né? Chegava ao ponto de você levantar da carteira quando o professor entrava na sala de aula. E era um respeito mesmo, uma coisa ostensiva. Isso já passou, não precisa ser assim também, mas o que que fez com que, por exemplo, Fernanda, os alunos hoje demonstre alguns deles, muitos deles, essa total falta de respeito, de consideração ao professor.
0: Uma questão cultural. A gente tem hoje uma educação muito, vamos dizer, horizontal. Em casa não se respeita pai e mãe. A sociedade como um todo brasileira, digo brasileira porque acabei, por exemplo, de voltar da China, e conversando lá com alunos e professores, eu estudei por uma semana numa universidade chinesa, eu perguntei como é aqui. E o professor lá, por exemplo, ainda é essa figura que é muito respeitada. Muita gente fala que no Japão também é assim, né? Que o professor ele tem um prestígio social. Salário, por incrível que pareça, não é bom ao redor do mundo. O salário do professor é ruim no mundo inteiro, pelo menos em todos os países onde eu já pude passar e conversar com professores. Mas esse prestígio, esse respeito da sociedade, ele varia muito de um país para o outro. E aqui no Brasil, a situação está péssima. Então, a educação que vem de casa, né? Porque a escola deveria ser muito mais sobre cultura, conhecimento, matemática, português, geografia, do que sobre muito obrigada, por favor, dá licença. Isso aí a criança deveria vir de casa sabendo. Mas a escola, ela tem assumido esse papel da educação familiar, porque a criança chega na escola sem respeito algum pela instituição da escola, pela figura do professor, pelo colega. Também não se respeita mais o outro. Então, a gente precisa de uma revisão da nossa cultura do respeito aqui no Brasil.
1: É verdade. E aí aquele cuidado, né? Aquele receio, né, Fernanda, de não extrapolar também, né? Não extrapolar. É uma linha tênue entre você estabelecer disciplina, regras, normas de conduta e você extrapolar para a opressão, para até a violência. Não é um caminho tão fácil, né, Fernanda?
0: Não, as pessoas têm muita dificuldade em achar o meio termo, né? Autoridade é uma coisa e autoritarismo é outra. Até na criação dos filhos, a gente tem o que a gente chama de estilos parentais. A gente veio de uma criação, você falou que é de um outro tempo e eu também, onde a criação era autoritária. A criança não tinha voz, a gente escutava frases do tipo engole o choro, né? Muita gente fala até hoje, apanhei e não morri. Não morreu, mas está aí todo traumatizado, né? Enfim. E aí passou-se a um extremo oposto, que é a permissividade, que são famílias que estão deixando o mundo educar os filhos, né? E terceirizam essa educação, como eu falei outro dia. Eu estava no avião e a criança atrás de mim estava me chutando a cadeira por mais de meia hora e a mãe fingindo que não estava vendo aquilo. Porque dá trabalho educar, né? Dá trabalho falar não. E as pessoas, elas preferem não ter trabalho. Então, elas estão delegando a educação para a escola, para o celular. E aí só vem, né? Por exemplo, do celular só vem besteira. A gente está tendo uma geração aí extremamente influenciada pelo algoritmo, conteúdos extremamente fúteis. E aí você tem esse combo, essa bomba que explode dentro da escola, que é o primeiro ambiente de convívio social que essa criança vai ter que ter.
1: É verdade. Aliás, teve uma grita quando se propôs, enfim, criaram leis para evitar o uso do celular durante a aula, né? Houve uma certa reação até de pais de alunos, né? Surpreendente. Ah, não,
0: Sim,
1: como é que eu vou ficar
0: que
1: sem contar?
0: é maravilhoso e essencial essa retirada do celular, porque as crianças estão viciadas, estão com um tempo de atenção reduzidíssimo. Você não consegue mais dar uma aula de 50 minutos que essa criança não preste atenção,

0: estendo isso aos adultos também, tá? Hoje os adultos não conseguem assistir um filme sem parar e olhar no celular. Não conseguem ficar um filme de 1 hora e meia, 2 horas, sem ter que pegar o celular. As pessoas estão viciadas. Então, essa retirada do celular nas escolas, ela traz muitos benefícios. E eu tenho casos, por exemplo, de crianças, casos reais, concretos, porque eu visito muitas escolas, crianças que se reuniram, combinaram de irritar o professor propositalmente para filmar e colocar nas redes. Porque aí o professor vai ter uma reação, porque foi irritado, né? A turma inteira combinar isso. Olha onde as coisas estão. E aí filma só aquela parte onde o professor está irritado e posta na rede social. Isso é um completo absurdo. Um completo absurdo. Da onde essas crianças tiram essas ideias, ao invés de estarem preocupadas em estudar, em ter um futuro melhor? Mas aí você tem na rede social um monte de influenciador falando que para ganhar dinheiro não precisa estudar. É a desvalorização de todo um sistema educacional.
1: É isso, né? A gente chega num ponto de ver crianças colocar um caco de vidro, né? Na água
0: No
1: da
0: copo da
1: professora.
0: professora,
1: Assim,
0: exatamente.
1: e me assusta. É lógico que é muito difícil, né? Eu sou pai e assim, e tenho motivos para me orgulhar da educação que dei para os meus filhos, mas tem motivo também para me desesperar de alguns pontos em que eu não consegui avançar. Então não é simples. Não estou aqui dizendo que é simples, não é mesmo. Não é simples. Mas eu acho que a gente tem que. Se a gente confia no educador. Você tem que deixar o educador educar. Me incomoda muito quando pais e mães tentam transferir a responsabilidade toda para o professor e, quando acontece algum problema de uma ação mais enérgica, responsabiliza o professor. Aí fica muito,
0: Sim.
1: muito complicado, né,
0: Quer que o
1: Fernanda?
0: professor eduque a criança, mas o professor não pode dar uma bronca, por exemplo. Aí fica difícil, né? É óbvio que, como você falou, não é para ser autoritário, o professor não tem o direito de ser grosseiro, não tem o direito também de agredir uma criança, mas o professor ele precisa ser firme em muitos momentos para que essa criança entenda o tom. Que ali não há, aquele momento não é momento de brincadeira, é momento de sentar e estudar, vai ter a hora do recreio para brincar, tem momento para tudo. Isso a criança ela precisa ir entendendo desde muito pequena. Mas, como eu falei, não pode ser uma relação horizontal, precisa haver uma hierarquia, tanto dentro de casa quem manda é o pai, a mãe, é o vovô, é a vovó, é quem é o responsável por aquela criança, e na escola, dentro da sala de aula, a figura de autoridade tem que ser o professor.
1: Nós estamos conversando aqui na Rádio Nacional com a Fernanda King, que é neuropedagoga, especialista em educação infantil, gestora educacional, fundadora da Petit Kids Cultural Center, tem uma ampla experiência internacional e está lançando um livro novo, né, Fernanda? Caminhos para a alfabetização na prática. O lançamento, já está acontecendo e vai ter a sessão de autógrafos amanhã. Eu queria que você falasse um pouco o que é esse livro e como é que as pessoas encontram essa publicação, por favor.
0: Olha, estou saindo daqui agora, desligando com você, indo para Gramado pegar um avião agora. O lançamento vai ser um evento que acontece em Gramado, voltado muito também para o setor público. Esse livro ele fala de alfabetização, que é um dos problemas. A educação brasileira tem vários, né? Mas hoje temos um índice de analfabetismo funcional, que é aquela pessoa que até lê mecanicamente, mas ela não consegue interpretar um texto, por exemplo. Você vê muito isso na internet, né? Pessoas que só leem o título da matéria e já saem comentando. E eu falo muito no livro sobre soluções práticas para a gente melhorar isso. Passa também pela disciplina, passa também pelo combate ao bullying, porque é tudo interligado. Então, o livro vai ser lançado oficialmente agora essa semana. Em breve estará à venda através de plataformas digitais, da própria editora, né, que é a editora Inteligênios. E professores, famílias, redes de ensino, secretarias de educação interessadas em alfabetizar melhor, é um livro muito interessante para isso.
1: Legal, Caminhos para a Alfabetização na Prática, da Fernanda King, que é neuropedagoga, especialista em educação infantil e gestora educacional. Fernanda, obrigado pela canja aqui, muito obrigado pela entrevista, boa sorte no lançamento do livro e vamos nos falar em breve, tá bom?
0: Eu que agradeço, uma ótima semana aí para vocês.
1: Valeu! Fernanda King falando com a gente aí sobre essa dificuldade que é educar, educar. A educação que tem que começar. Em casa, lógico, né? Lógico, e o prolongamento é a escola, e se não houver essa sintonia entre escola e família, família e escola,

0: se a família decidir entregar para a escola a obrigação de criar os filhos, aí de fato fica bem mais complicado, tá certo? Agora são 8h52, Priscila Mazenotti está com a gente aqui. E aí, Priscila, como é que tá? Como é que estão as coisas por aí em Brasília? Bom dia para você.
1: Oi, Agostinho. Bom dia para você. Bom dia também para quem acompanha a Lolo Brasil hoje. Pois é, a gente continua falando daquela história do tarifaço, né? O presidente Lula falou no fim de semana, naquele artigo que a gente até comentou ontem lá no Washington Post. Você trouxe também resultado de uma pesquisa. E aí, o que aconteceu no dia de ontem, ainda na esteira desse assunto, né? O Brasil recorreu à OMC, que é a Organização Mundial do Comércio, contra aquele tarifaço do presidente Donald Trump, presidente dos Estados Unidos, aqueles dois últimos, né? Que é aquela tarifa de 25% e a tarifa de 12,5%, a de 25% contra o PIX, comércio digital, pagamento eletrônico, é de 12,5%, segundo eles, contra a importação de bens produzidos com trabalho forçado. O que acontece agora, Agostinho? Essa consulta no OMC é uma primeira etapa, né, de uma, daquela ideia de solução de controvérsias, de uma saída negociada, né, o argumento aí de que são tarifas injustificadas, incompatíveis com a multilateralidade do comércio mundial, mas não está descartado ainda o uso da lei da reciprocidade. O presidente Lula até falou sobre isso há alguns dias e a gente continua acompanhando. Vamos ver aí o desenrolar dessa entrada aí na OMC contra esse tarifaço norte-americano, Agostinho.
0: Não, é isso mesmo. E aí tem gente que diz, né, Priscila, que é um tanto de um caráter meio protocolar dessa reclamação na OMC, enfim, é mais para marcar posição, enfim. Mas independente disso, tem que ser feito também. A gente tem que falar grosso aqui, que conversa é essa? Mas independente disso, que a gente tem visto desde o primeiro momento do anúncio do tarifaço, aquele de 25, depois o de 12,5, o Brasil está se mexendo. O presidente Lula conversou com o Xi Jinping, teve contato com o presidente da Coreia do Sul, por causa das terras raras, dos minerais críticos, enfim. Quer dizer, é reclamar nos foros internacionais, mas correr atrás de novos mercados, né, Priscila?
1: Exatamente, se reuniu ontem, né, com o presidente da Coreia aqui em Brasília, né? Inclusive na pauta esteve ali a retomada das negociações para um acordo, Mercosul, Coreia do Sul, enfim, indo, partindo para outros mercados e, claro, agindo diplomaticamente nessa questão do tarifaço. É protocolar, é o primeiro passo, como você bem falou, Agostinho, mas é o que precisa ser feito nesse primeiro momento, né? Primeiro, você entra com a consulta, depois, abre-se o painel ali com os questionamentos oficiais. E aí a coisa vai andando, enquanto isso se discute essa possibilidade de adoção de uma reciprocidade ou não, até porque essas novas tarifas, olha só, 6,5 bilhões de dólares em produtos brasileiros exportados ao mercado norte-americano, né, atingem aí. E aí a gente fala de vários setores, maquinário, madeira, móveis, confecções, calçados, diferentes áreas aí que acabam sendo atingidos por essas duas medidas tarifárias impostas pelo Trump, né, Agostinho?
0: É isso aí. Priscila Mazenotti, que todo dia está ao lado do Dilson Santa Fé, no comando do Repórter Nacional. Priscila, prazer te ouvir, obrigado aí, a gente se fala amanhã de novo, tá bom?
1: Combinadíssimo, até mais, gente.
0: Valeu, Priscila Mazenotti falando com a gente direto de Brasília. Olha só, lembra daquele pedágio Free Flow aqui do governo de São Paulo? Então teve um monte de protesto de moradores de São Bernardo do Campo, na região metropolitana aqui de São Paulo, e o governo de São Paulo anunciou que vai demorar um pouco mais para botar em funcionamento esse controle aí eletrônico. O governo de São Paulo anunciou um adiamento da implantação do sistema de pedágio eletrônico, o tal do Free Flow, no sistema Anchieta Imigrantes, que é a ligação da capital paulista com o litoral aqui de São Paulo. E vai demorar porque vai ter que ter um reposicionamento dos pórticos, aqueles suportes que vão sustentar lá no alto esses radares para cobrança, depois, como eu disse, de protestos feitos por moradores de São Bernardo do Campo. Segundo a gestão do governador Tarcísio de Freitas, a entrada em operação do sistema estava previsto para 1º de agosto,

0: O júri popular de dois policiais militares acusados da morte de Igor Oliveira de Moraes Santos, de 24 anos, que ocorreu em julho de 2025 na comunidade de Paraisópolis, na zona sul daqui da capital. O julgamento acontece hoje aqui na Barra Funda e pode durar até 3 dias. Os cabos Renato Torquato da Cruz e Roberto Noguchi de Lima respondem presos por homicídio qualificado. Segundo o Ministério Público, eles atiraram contra Igor, mesmo após o jovem se render. Algumas imagens de câmeras corporais dos próprios policiais registraram a ação e, de acordo com a investigação do DHPP, mostram que a vítima estava com as mãos levantadas e ajoelhada quando foi baleada. Outros dois policiais também são réus por participação no caso, mas terão um julgamento em data futura. Para a promotoria, a ação representou uma execução e substituiu a atuação legal do Estado por um ato de justiçamento, Agostinho.
1: É isso, vamos acompanhar então de perto mais esse caso envolvendo uma ação violenta da polícia. Olha só, um terremoto com magnitude 7.1 atingiu a província de Kumamoto, no sul do Japão, hoje, terça-feira. Informação da Agência Meteorológica Japonesa, o tremor gerou um alerta de tsunami, causou a queda de prédios e deixou feridos. E a informação que chega agora é que houve uma explosão em um shopping que provocou diversos mortos. O número ainda não contabilizado, mas, enfim, vamos acompanhar essa tragédia envolvendo esse terremoto 7.1 na escala que atingiu Kumamoto, no sul do Japão. Acabou, pessoal. Acabou o Alô, Alô Brasil de hoje. Muito obrigado pela presença. Não deu para ler as mensagens de novo. Meu Deus do céu. Vamos ter que reunir a turma aqui para a gente acertar essas mensagens que tem que ir para o ar. Amanhã vão com certeza. Amanhã de volta aqui às 8. Conto com vocês. Valeu. Boa terça para todos nós. Tchau, tchau.
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4: 9:01, está começando mais um Ritmo da Notícia aqui na nossa Rádio Nacional. Eu sou a Fátima de Mello, na mesa de som Thiago Coelho, você aqui com a gente. Vamos começar então o nosso ritmo com o seu Jorge, dia de comemorar.

0: Lulu Santos, Toda Forma de Amor, de Lulu Santos. Rita Lee, Agora Só Falta Você, Seu Jorge, Dia de Comemorar, de Seu Jorge Moura, Pretinho da Serra e Rogê.
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0: Bom, para questionar e tentar chegar a um acordo sobre as duas tarifas impostas pelos Estados Unidos aos produtos brasileiros de 25% e 12,5%, o Brasil entrou com um pedido de consultas no Sistema de Solução de Controvérsias da OMC, a Organização Mundial do Comércio. O Ministério das Relações Exteriores divulgou nota para justificar a medida. A repórter Priscila Mazanotti está aqui no estúdio. Bom dia, Priscila. Como é que esse pedido brasileiro aí à OMC?
2: Pois é. Oi, Fátima, bom dia.

0: para você, bom dia também para os ouvintes. Esse pedido, essa consulta é só o primeiro passo, né? A primeira etapa aí nesse sistema de solução de controvérsias. O que que o Brasil está alegando? Que essas tarifas são injustificadas, são incompatíveis com as normas multilaterais de comércio. Quais tarifas? E aí a gente fala daquela de 25% aplicada por Donald Trump, alegando aí práticas desleais contra os empresários norte-americanos. Aquela história do Pix, do comércio digital, do pagamento eletrônico, por exemplo, e a tarifa de 12,5%, uma restrição à importação de bens produzidos com o trabalho forçado. Nesse primeiro momento, é a busca por uma solução negociada, né? Antes mesmo da instalação de um painel para analisar o caso. Essa consulta foi feita com base na seção 301 da Lei de Comércio de 1974. No domingo, o presidente Lula, no artigo que foi publicado no jornal Washington Post, chegou a falar, inclusive, sobre a possibilidade do uso da lei de reciprocidade nesse caso, né? Até porque, olha só, gente, essas tarifas atingem mais de 6 bilhões e meio de dólares em produtos brasileiros exportados ao mercado norte-americano e atingem vários setores. A gente está falando aqui, por exemplo, móveis, confecções, calçados, madeira, alimentos, óleos, enfim. Então, aí é uma nova consulta ao OMC, lembrando que o Brasil já tinha entrado no ano passado naquele primeiro tarifaço, aí como uma primeira etapa aí de questionamento dessa nova rodada de tarifa de 25% e 12,5% de Donald Trump imposta a produtos brasileiros.
1: E a gente vai acompanhando, né, Priscila?
0: Continuamos acompanhando aí o rescaldo disso, o desenrolar, o desdobramento, como é que vai ser isso, até porque essa decisão do Itamaraty veio ontem à noite, né, o anúncio oficial veio ontem à noite, no dia de hoje, nos próximos dias a gente deve ter novidades a respeito.
1: Ok, então. Priscila
0: Até
1: Mazzanotti, muito
0: mais, pessoal.
1: obrigada. Até mais. Ritmo da notícia. Seguimos agora com Titãs, porque eu sei que é amor.

0: Gal Costa, Divino Maravilhoso, de Caetano e Gil. Maria Bethânia, de Caetano, Gema, Titãs, Porque Eu Sei Que É Amor, de Paulo Miklos e Sérgio Brito.
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0: Bom, o assunto agora é relações diplomáticas Brasil e Coreia do Sul. O presidente do país asiático, Lee Jae-myung, está no Brasil. Ele iniciou sua visita na segunda-feira pela capital do Brasil, onde se encontrou com o presidente Lula. Hoje ele está em São Paulo para visitar a comunidade sul-coreana da cidade. Gésio Passos preparou matéria sobre o assunto.
2: Brasil e Coreia do Sul assinaram nesta segunda-feira diversos acordos multilaterais na área aeroespacial, energética, esportiva, educacional e científica. O presidente do país asiático, Lee Jae-myung, iniciou sua visita oficial ao país em Brasília. O comércio entre as duas nações atingiu 11 bilhões de dólares em 2025. O Brasil é hoje o maior destino dos investimentos sul-coreanos na América Latina. Para o presidente Lula, a aproximação entre os dois países se reflete nas relações econômicas.
3: Estamos construindo uma parceria mais ambiciosa e preparada para responder aos desafios de um mundo em rápida transformação. Para o Brasil, aproximar-se da Ásia significa aproximar-se de uma das regiões que mais impulsiona o crescimento, a inovação e a transformação da economia global. É nesse contexto que a Coreia ocupa um lugar especial.
2: Em agosto está prevista a vinda de uma missão sanitária sul-coreana ao Brasil para avaliar os nossos frigoríficos. Essa etapa faz parte do processo de acesso ao mercado do país asiático. O Brasil ainda reforçou os acordos na área aeroespacial. Um novo lançamento de um foguete sul-coreano deve ocorrer em setembro na base de Alcântara, no Maranhão. O presidente Lula anunciou ainda a criação de um grupo de trabalho para retomar as negociações de um acordo entre o Mercosul e a Coreia do Sul, que será coordenado pelo vice-presidente Geraldo Alckmin. Da Rádio Nacional em Brasília, Gésio Passos.
0: Agora 9h27, ritmo da notícia. Com o Rap e Maria Rita, o que sobrou do céu.

0: Adriana Maciel, a televisão de Chico Buarque, Casuarina de Dorival Caymmi, A Vizinha do Lado, O Rap Maria Rita de Marcelo Yuca, O Que Sobrou do Céu.
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0: É até o final do ano, um remédio injetável de longa duração para prevenir o HIV deve estar disponível no SUS. Hoje, as pessoas já contam na rede pública de saúde com medicamentos orais para evitar a infecção pelo vírus. O repórter Gabriel Corrêa está na linha. Bom dia, Gabriel. O que é a PrEP e qual é a proposta, Gabriel, do governo para ampliar a política de saúde?
2: Olá, Fátima, bom dia para você, bom dia para os ouvintes também. Fátima, a PrEP é profilaxia pré-exposição, ou seja, é o uso de medicamentos antes da relação sexual para evitar a infecção pelo HIV. É uma estratégia para pessoas que não vivem com o vírus, mas podem estar expostas. E a proposta é incorporar esse novo medicamento, cabotegravir é o nome dele, aplicado por injeção a cada 2 meses. Ele foi anunciado ontem. O pedido já está com a Comissão Nacional de Incorporação de Tecnologias no SUS e será analisado em agosto. A informação foi dada durante a Conferência Internacional de AIDS, que acontece pela primeira vez na América do Sul e vai até o dia 31 de julho no Rio de Janeiro. Hoje, o SUS já oferece uma versão da PrEP oral, que deve ser tomada todos os dias. Mais de 350 mil pessoas já iniciaram o uso no Brasil. Entretanto, um estudo da Fiocruz aponta que a injeção é uma das formas que tem maior adesão. Também existem outras estratégias, como preservativos, a PEP, que é a profilaxia pós-exposição, a testagem rápida e o autoteste. Fátima, eu volto contigo.
0: Obrigada, Gabriel, pelas informações e sua participação aqui no Ritmo da Notícia. Caetano Veloso agora, alegria, alegria.

0: Clube do Balanço, Marco Ribas, Samba Bem, Martinalha, Alegre Menina, Caetano Veloso, Alegria, Alegria de Caetano.
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0: E atenção, hein, para quem mora no Rio Grande do Sul. Existe grande perigo no estado por causa de fortes tempestades. Já na região central do Brasil, a atenção fica por conta do tempo seco e a umidade baixa. O repórter Pedro Lacerda ouviu e mete sobre o clima em nosso país.
2: O Instituto Nacional de Meteorologia emitiu aviso vermelho de grande perigo para o Rio Grande do Sul nesta terça-feira, com risco de chuva forte e tempestades que devem avançar para o Paraná e o sul do Mato Grosso do Sul na quarta-feira. Enquanto isso, o interior do país segue sob tempo seco e baixa umidade. O mau tempo no sul é provocado por uma frente fria que se desloca pelo Oceano Atlântico na altura da região, somada a uma área de baixa pressão que se estende do Paraguai até o Rio Grande do Sul.

0: combinação desses sistemas mantém condições favoráveis para chuva intensa e tempestades no estado gaúcho. Ainda no Rio Grande do Sul, o volume de chuva pode ultrapassar 100 milímetros em 24 horas, com risco de granizo e rajadas de vento de até 60 km por hora. O alerta atinge cidades como Porto Alegre, Santa Maria, Uruguaiana, Bagé e Santa Cruz do Sul. Na quarta-feira, a instabilidade perde força no Rio Grande do Sul, mas avança para o Paraná e para o sul do Mato Grosso do Sul, onde municípios como Dourados, Ponta Porã e Naviraí entram em aviso amarelo de perigo potencial para tempestades. Santa Catarina também segue sob risco de chuva e trovoadas nos 2 dias. No restante do país, o cenário é de tempo firme e seco. O Distrito Federal, o Centro-Oeste, o interior do Sudeste e a região de Matopiba, que fica entre Tocantins, Maranhão, Piauí e Bahia, seguem com umidade relativa do ar abaixo de 20%, com aviso amarelo de perigo potencial para a saúde, especialmente em Mato Grosso, Mato Grosso do Sul e Goiás. Nas temperaturas, o destaque é o contraste entre as regiões. A mínima mais baixa deve ocorrer em Brasília, com 13 graus, enquanto a máxima chega a 38 graus em Cuiabá. Da Rádio Nacional em Brasília, Pedro Lacerda.
1: 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A gente encerra com Cássia Eller, All Star.

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1: O ano era 1953. Vitor Costa, até então diretor-geral e com inúmeras contribuições para o sucesso da Rádio Nacional, se despede da emissora. Mas antes de ir embora, ele faz um pronunciamento prestando contas da sua gestão.
2: Durante a gestão, procuramos levar a Rádio Nacional fora de qualquer política de governo. Haja visto que aquele comentário político que existia anteriormente à nossa gestão, este mesmo foi suprimido. Só recentemente, talvez nem um ano, por iniciativa própria, convidei o Sr. Oséias Martins para fazer um comentário político.
3: Chama a atenção que o experiente comunicador comece o seu discurso argumentando sobre a liberdade editorial da Nacional. Uma preocupação que vai marcar para sempre a história da nossa emissora até hoje.
1: A gente ainda vai falar mais sobre isso. Agora, vamos voltar para a despedida do Vitor Costa. No discurso que fez questão que fosse gravado, durante quase 15 minutos no auditório da rádio, diante de todo o corpo de funcionários, o diretor reforça o seu argumento citando como a emissora se comportou em episódios marcantes da vida política do país.
2: Temos o caso recente do falecimento do nosso belo companheiro Nestor Moreira da Noite, assassinado barbaramente. A Rádio Nacional pôs o seu microfone à disposição do povo, cujo povo criticou seriamente o governo, com palavras ásperas, enérgicas. Nem por isso fomos advertidos sequer pelo presidente.
3: O caso do repórter do jornal A Noite, Nestor Moreira, espancado por agentes ligados à polícia do então Distrito Federal, foi um dos acontecimentos que marcaram um já instável segundo governo Vargas. Houve quem atribuísse a mentoria do crime ao próprio presidente. Versão que, segundo Vitor Costa, também teve espaço na Nacional.
1: Com suas contradições de ser uma emissora do governo, e sim, como já te contamos, também sendo usada politicamente para promover os princípios e políticas do Estado Novo, era possível encontrar na programação iniciativas com a intenção de contribuir com o debate público.
3: O chamado Departamento Político e Cultural da emissora era responsável pela redação de notas opinativas de um conjunto de comunicadores e intelectuais da época, o que podemos considerar que mais se aproxima do que hoje nós conhecemos como editorial.
1: Oséias Martins, citado por Vitor Costa, estava entre os integrantes do departamento, que teve também, ao longo dos anos, nomes como Roquette Pinto,

0: Manuel Bandeira e Cassiano Ricardo, a quem podemos considerar os comentaristas políticos da época.
1: Para se ter uma ideia de como esses intelectuais pensavam, vamos conhecer um pouco do jornalista Oséias Martins, que foi dirigente do tal departamento político.
0: O jornalista era um reconhecido defensor da liberdade de expressão e se posicionava claramente contra a perseguição da ditadura Vargas ao comunista Luiz Carlos Prestes, o que é possível comprovar em um texto do jornal Tribuna Popular do final dos anos 1940.
1: Já Cassiano Ricardo, também poeta e ensaísta, que ocupou a cadeira 31 da Academia Brasileira de Letras, embora também crítico do Estado Novo, era reconhecido por uma visão mais nacionalista e, inclusive, anticomunista, como expressa em seu discurso quando toma posse na ABL em 1937.
2: Contra as ideologias forasteiras e infecções culturais dissolventes da nacionalidade. Comunismo, a matéria esmagando o espírito mal mortal. Democracia liberal, regime que não nos defendia. Omissão mortal. Totalitarismo, violência anticristã e antibrasileira. Remédio mortal. Única solução, democracia brasileira em estado de legítima defesa.
1: Para compreender como essas e outras iniciativas da emissora contribuíam na formação da opinião pública, é preciso considerar a liderança da Nacional na audiência e a massificação do veículo rádio.
0: A pesquisadora da Universidade Federal Fluminense e da Fundação Casa de Rui Barbosa, Lia Calabre, retoma os trabalhos de um dos maiores historiadores do século XX, Eric Hobsbawm, para explicar como o veículo criou o que hoje a gente pode chamar de uma agenda pública ou repercussão.
3: Se a gente pensar, a gente tinha um número restrito de emissoras e um número restrito de agências de notícias. Então, o Robert vai dizer o seguinte, que a partir do evento do rádio, quando a gente saía à rua, todos tinham a compartilhar com os estranhos que encontravam na rua o conjunto das mesmas notícias. Você passa a ter um repertório comum com os sujeitos que você não conhece na fila, no ônibus. E é comum hoje, ainda hoje, se a gente pensar no Rio de Janeiro, em transportes urbanos populares como o trem. Algumas vezes as pessoas dizem, puxa, viu aquilo que passou no noticiário de ontem à noite?
1: Quando o assunto da fila do mercado não era então a própria Nacional, com suas modas de consumo lançadas, programas, artistas, concursos, a emissora também contribuía para as reflexões sobre um país imenso, extremamente diverso, amplamente desigual e com enormes desafios para consolidar a sua democracia.
0: Esse episódio usou áudios do acervo da empresa Brasil de Comunicação. A leitura dramatizada do discurso de Cassiano Ricardo foi feita por Dilson Santa Fé.
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0: Bom dia, fronteira. Bom dia, Tabatinga. Estou chegando para te fazer companhia. Eu sou Mislene Ferreira, na apresentação do programa. Hoje estou chegando bem mais goguenta, gente. Me perdoem por essa voz, mas a alegria mesma de estar aqui com vocês. Estou bem rouca hoje. Bom dia para você, Tabatinga, de Tabatinga, Benjamim, Atalaia do Norte, de todo o Alto Solimões. Comigo aqui para te fazer companhia, o nosso amigo Moisés Arévalo nos trabalhos técnicos. Bom dia, Moisés.
1: Bom dia!
0: Moisés? Eita, Moisés. Atrasou um pouquinho, mas tá aí firme, né? E nós temos também a gerência da Rádio Nacional com Bianca Petenay e a gerência executiva de Carlos Sena. E a primeira hora do nosso programa de hoje, gente, será toda em homenagem aos nossos agricultores do Alto Solimões, indígenas e não indígenas, que faça sol ou faça chuva, na poeira ou no roçado, estão sempre enfrentando os desafios da lida com o corpo calejado, planta e colhe com amor e providencia o sabor da mesa do doutor, do governador, do advogado, do professor, de toda a nossa sociedade. Então, feliz dia do agricultor. Queremos prestar uma homenagem super especial a vocês, né, que cuidam com tanto carinho do alimento da nossa mesa. Parabéns para vocês com esse dia que amanheceu lindo, ensolarado por aqui. Desejamos aí muitas alegrias e felicidade. Convidamos, né, todas as pessoas que reconhecem a importância do trabalhador rural, né, do trabalhador do campo, do agricultor. Venha aqui participar do nosso programa com a sua homenagem, com o seu áudio, com a sua mensagem de texto, né? Cite os nomes, ofereça uma música, mande um alô. Com certeza, essa pessoa que você ama, que é seu pai, que é sua mãe, que é seu avô, vai ficar muito feliz e se sentir valorizado, né, por ser lembrado por você. Então, já convido você a participar com a gente. E eu quero deixar aqui uma mensagem, já na abertura do programa, que fala assim: o sol raia lá na serra. Antes do dia nascer, o agricultor na terra começa o seu bem fazer. Com a enxada ou com o trator, vai o bravo trabalhador o nosso pão defender. Herói da terra de um autor desconhecido. Esse é um poema aí que escolhemos para iniciarmos o nosso programa especial de hoje. E a primeira música do programa de hoje, nós vamos ouvir e homenagear com o Antônio Gringo, que é, o nome da música é O Agricultor e o Operário, né? Uma música que traduz muito o dia a dia do agricultor, né? Nós temos já o Homem do Campo, o Dom Ravel, que é muito conhecido da nossa programação. Vamos ouvir daqui a pouco também, mas agora vamos dedicar a você, meu amigo, minha amiga agricultor, agricultora, minha mãe querida Maria Vanice, na comunidade Vila Nova, né, o seu companheiro Felipe. Um abraço para vocês, sintam-se abraçados e homenageados. Vocês sabem o quanto os amo e admiro muito tudo que fazem, né? Todos os agricultores, nosso feliz dia do agricultor para você. O Agricultor e o Operário é a música que nós vamos ouvir agora.

É, minha gente, não deu certo de tocar a música, não. Por aqui, o computador deu uma travada, mas vai dar certo sim. Vou já colocar aqui essa música linda, né, que está selecionada para homenagear você, amigo agricultor. Acho que agora vai dar certo. Vamos ouvir Moisés, Antônio Gringo, o agricultor e o operário.

0: Bom dia, minha gente querida. Você está na escuta da Rádio Nacional e o programa Alô Fronteira hoje, dedicado aos nossos amigos agricultores, trabalhadores do campo, que fazem ali o trabalho de trazer o alimento, aquela verdura fresquinha, o porco, a galinha caipira. Ai, como seria triste as nossas vidas se não tivesse isso na nossa mesa, né, Moisés? Né? As nossas frutas, o que a gente gosta de se alimentar todos os dias, a macaxeira, a pupunha, que mais? O milho, né? A pamonha, que coisa deliciosa. Tudo isso feito pelo trabalho e pela mão, né, do trabalhador do campo. Tudo, sem essa tente que é o trabalhador, não uma máquina, é um ser humano que faz acontecer, que traz esse suprimento para a sociedade, para as nossas feiras, para os mercados, né? E que chega na nossa mesa, na nossa despensa, no nosso prato, que não, nós não seríamos quem? Só aquelas pessoas raquíticas, né? Né? Nada, nada, é a máquina humana. Então, nossa homenagem a todos os agricultores, trabalhadores do campo do Alto Solimões, de todo o Brasil, você que nos acompanha também pela internet. Esse programa é especial, dedicado a você. E vamos trazer a previsão do tempo, Moisés, antes de trazermos alguns áudios, algumas falas de agricultores, algumas homenagens, né, que estamos recebendo aqui. Vamos atualizando você já com a previsão do tempo de hoje.
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0: E hoje na nossa tríplice fronteira Tabatinga, Benjamin Constant e Atalaia do Norte, o tempo claro a parcialmente nublado, temperatura máxima de 33 graus e a mínima de 24 graus para a nossa região. Já no município de São Paulo de Olivença, também temos aí o céu claro a parcialmente nublado, 33 graus a máxima e a mínima de 23 graus lá também em Amaturá, Santo Antônio do Içá, Tonantins, né? Temos essa previsão, igual a Tabatinga. Claro, parcialmente nublado, a mínima vai ficar em 23 graus e a máxima sempre em 33 graus, variando durante o dia. Já os municípios de Fonte Boa e Jutaí, claro, há poucas nuvens, né? Por lá o céu vai estar mais claro que aqui. Claro, há poucas nuvens, a temperatura também 33 graus a máxima e a mínima de 24 graus. O nível do rio de ontem para hoje, estamos aí a 9 centímetros a menos, secou 9 centímetros de ontem para hoje e a medida está em 6 metros e 45 centímetros hoje na régua fluviométrica aqui de Tabatinga, né? Um abraço para o nosso querido Jaime Silva, ele que é responsável por essa medição também no rio, para replicar essas informações e acompanhar a descida e a subida das águas aqui em Tabatinga. Um abraço para você, Jaime. Obrigada sempre por trazer essa informação a todos que precisam dela na navegação, na vida, na sociedade. São 8 horas e 24 minutos, minha gente. E hoje a pauta principal do programa são os nossos agricultores, né, trabalhadores do campo. Daqui a pouco também, na segunda hora do programa, nós vamos falar com o secretário de Assuntos Estratégicos de Benjamin Constant, Bismarck Salles, que vem trazer aí a programação do Festival Folclórico de lá. Na segunda hora, vamos conversar um pouquinho sobre esse assunto, né? Que lá em Benjamin Constant, o Festival Folclórico está a todo vapor, os ensaios técnicos já estão acontecendo das agremiações Corajoso e Mangangá. Então, todos os detalhes sobre esse evento, né? Sobre a logística, sobre a programação, sobre as novidades para essa festa, você vai ficar por dentro daqui a pouquinho também no nosso programa de hoje. Temos o boletim informativo com a participação de Otto Farias e, é claro, a sua interação, a sua mensagem, a sua participação, seu pedido musical também no nosso programa de hoje. E E por aqui já temos a participação do nosso querido Miguel Batista, dando um bom dia aqui, mandou um áudio pra gente. Oi, bom dia, Miguel, tudo bem com você?
2: Bom dia, amiga da minha casa, bom dia, Miséria Ferreira, bom dia, Otto Farias, bom dia, Moisés.
0: Bom dia.
2: Bom dia a todos aí, da terrinha, saudade da terrinha.
0: É,
2: ai, caixa, minha amiga, tem como você mandar o link da rádio pra ouvir aqui? Aqui em Manaus, aqui, tá, por favor? Mais uma vez aqui em Manaus. O tratamento novamente.
0: Poxa,
2: vou
0: amigo.
2: Ter como você mandar o link pra mim aí, por favor?
0: Ah, ele tá pedindo o link, é isso, Moisés? Não entendi, não, direito. Ah, vou mandar, Miguel, vou mandar já o link para você. Ele tá em tratamento mais uma vez. Boa sorte aí no seu tratamento, meu amigo. Que tudo corra bem, tá bom? Tudo de maravilhoso para você. Gente, nós vamos ouvir agora a Paula Fernandes e Almir Sater cantando a música Jeito de Mato, esse jeito maravilhoso que temos todos aqui, que somos do interior, que somos um pouquinho raiz da agricultura, que gostamos do campo, né, gente? Você ouviu também Raízes Caboclas, Cantos da Floresta, que é esse canto que o agricultor traduz com muita facilidade, né? O canto dos passarinhos, às vezes a gente na cidade não sabe nem quem é que tá cantando, mas ele sabe o nome de cada passarinho, né, Moisés? Ah, ele conhece até o balançar das árvores, né? Então, uma homenagem a vocês com Raízes Caboclas, com esse canto da floresta que a gente ouviu há pouco, e agora, Jeito de Mato, Paula Fernandes com a Miss Sater, 8 horas e 27 minutos em Tabatinga.

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0: Maravilha, minha gente. 8 horas e 36 minutos. Bom dia, boa terça-feira para você que está ligadinho na Rádio Nacional. Hoje, dia 28 de julho de 2026. Um bom trabalho para você que está trabalhando, para você que está tomando café. Será que ainda tem gente tomando café essa hora, Moisés? Tem, né? Quem tem, aí quem trabalha à noite, acorda um pouquinho mais tarde, toma um cafezinho mais tarde um pouquinho também, né? Bom café para você que está tomando café. Bom dia, bom trabalho, tudo de maravilhoso para você. E hoje é dia de homenagear homens e mulheres que acordam cedo, enfrentam sol, chuva, cheia, estiagem para garantir alimento na mesa de milhares de famílias. No Alto Solimões, o agricultor é também o guardião da floresta, da terra e dos saberes tradicionais. Nossa gratidão a todos que cultivam esperança, trabalho e vida no nosso Amazonas, na nossa Amazônia. Vamos ouvir agora as agricultoras Maria Alice e Dalvina, com quem eu tive a honra e o privilégio de encontrar e conhecer neste final de semana na comunidade Novo Paraíso. Vamos ouvi-las aqui falando um pouquinho sobre suas histórias e a sua vida de agricultoras. Suas vidas de agricultoras. Gente, no meu computador aqui está dando problema, Moisés. Não está saindo os nossos áudios. Ai, ai, ai. É, não é. Não é o fone, é alguma coisa. Um problema. Está dando uma mensagem aqui do Windows que não está querendo executar, né? Pelo programinha que a gente usa. Mas calma aí, que para tudo tem um jeito, né? Não tem aquele ditado popular? Só não tem jeito para a morte. Se está vivo, tem jeito. Se está vivo, tem jeito. Agora sim, eu creio que vai dar certo.
1: Oi, gente.

0: muito grande para escoar, né? Mas mesmo assim a gente está aqui trabalhando e lutando pelos nossos sítios, nossos animais, nossas coisas, tá bom, gente? Um grande abraço a todos e aqui estamos.
1: E eu estou aqui com a agricultora Dona Dalvina, ela que já trabalha na agricultura mais ou menos uns 20 anos. E eu sou a Dalvina Ataí dos Santos, vivo na comunidade Novo Paraíso, na rua na estrada Jodex Terceira, o qual a minha casa é o número 17. Aí eu tenho minha plantação e meus animais.
2: A senhora gosta de plantar?
1: Eu gosto de plantar. Eu gosto de ter minhas plantas, porque a gente está na cidade. Se eu tiver para a cidade, se a gente não tiver o dinheiro, ninguém come uma fruta, mas eu vou aí para trás, tiro um abacaxi, trago qualquer outra fruta aí. De carambola está se estragando, esse arrabutã, e cupuaçu, tudo. E quando eu quero, eu como. Mas se eu estiver na cidade, eu tô aqui porque eu não me acostumo, na verdade, na cidade, não me acostumo, não. Por isso que às vezes minha filha está me acompanhando e eu estranho quando ela não está, porque me dá tristeza ficar só, mas eu não me acostumo na cidade, não.
2: Nem que a senhora ficar sozinha, mas quer ficar na comunidade.
1: É, que eu fico sozinha, mas eu estou aqui na comunidade, eu me sinto bem.
2: Ai, que bom. A senhora gosta de plantar, de colher. E a senhora planta para comer e também para vender?
1: Para vender também. Uhum. Banana. Uhum. Banana saída, eu vendi a 50 latas. Tirei quatro latas eu vendi.
2: E a senhora trabalha com muita gente ou é só a senhora?
1: Só eu mesmo. Quando eu recebo, eu pago porque tinha que sair.
3: Só para tirar que é ruim.
2: A senhora tira, paga para tirar e vende. Vou lá quando a senhora me convidar, eu apareço lá para comer um buriti lá do seu sítio.
1: Ah, deixa que eu maduro, enquanto eu maduro, tá?
2: Tá bom.
1: Agora tem laranja. Laranja sim podia
2: ter agora. Ah, tá. Né? Laranja é bom demais também.
1: Mas quando eu tiver a buriti, eu vou lhe convidar.
2: Tá bom.
1: Porque quando eu vim pra cá, não tinha nada. Eu mandei, eu vou fazer o poço todo. Levantar a caixa. E,
2: já tá bem.
1: Já, agora tenho água aí. É difícil ir banhar no garapé.
2: Ah, que bom.
1: Eu faço é pescar.
2: Gosta de pescar também?
1: Eu pego peixe e encará, atrai.
2: Quantos anos a senhora tem?
1: Eu tenho 76.
2: Meu Deus, que vergonha, gente. Porque eu não planto uma macaxeira, dona Davi. A senhora planta tudo isso e pesca. É. E faz o açaí também?
1: Faço açaí também. E não tem máquina, eu faço aqui.
2: Do modo original, manual ali, manual. Artesanal.
1: Ele disse pra mim, demais pra mim, vim trazer esse longe pra bater aqui, né?
2: Nossa. Como agricultora, a senhora é feliz como agricultora?
1: Eu sou.
2: Mesmo com toda a dificuldade?
1: Com toda a dificuldade. Pego minha galinha, às vezes, quando me encomendo ovo, alguma coisa, boto na bolsinha e levo. Laranja, limão. Ah, limão tem desde aqui, eu tenho dos pequenos também. Olha. Boto na bolsinha e levo. E aí, minhas plantas agora que eu tenho. Vai ver como eu tenho planta na minha casa. Assim como eu tô usando na Edio, eu tenho arruda, pimenta, babosa. Eu tenho 30 pés de babosa. Olha, lindo.
2: Olha, então isso que ele faz feliz. Explique pra gente, pra dizer, mas é difícil. É difícil escoar, é difícil carregar. Mesmo assim, o que faz a senhora feliz na agricultura?
1: É, queria meus animais, minha galinha, meu patinho, meu cachorro, meu gato. Agora que eu saí, que eu tive doente, que quase eu quebro essa perna, que eu caí. Roubaram meu gato, tão lindo, Zé, né? Assim, ó. Pergunta, menino. Muita gente tem retrato dele aí. Botou aí. Ele vinha de. Senta, Michel, ver, tá na rede. Na mão, né?
2: É um filho.
1: Eu vou pegar, botava ele aqui, tá lá. Aham. E agora, quando eu cheguei, eu chorei, porque não encontrei ele. Tá todo comida aí, assim.
2: Oh, meu Deus do céu. É um filho, né? É um apego, a companhia, né? Vive
1: isso,
2: sozinho na agricultura.
1: Trás, assim, pesca.
2: E a senhora ouve a Rádio Nacional?
1: Sim, eu tenho rádio em casa.
2: Então mande um alô para os seus amigos também que trabalham na agricultura. O que a senhora gostaria de falar para eles em relação ao trabalho de vocês? Uma mensagem, uma homenagem? Fique à vontade.
1: Eu mando um alô para a dona Margarida, para o seu Bernabé, para o Siriaco. E mando um alô para eles por estar festejando os dias dos agricultores.

0: Eles não apareceram aqui, não vieram, não sei por quê. Mas eu mando pro Vanderlei, pra Dona Marta, pra todo esse, pro Afonso, pra esposa dele. Eu mando alô pra vocês, tá? Que passem um feliz dia.
1: Tá
0: Tchau!
1: certo. Obrigada. Feliz dia do agricultor para a senhora. Que Deus continue lhe dando saúde, por fazer o que a senhora ama e lhe fazendo feliz, tá
0: Tá
1: bom?
0: bom.
1: E conte com a Rádio Nacional sempre.
0: Obrigada.
1: Obrigada.
2: É, minha gente, a agricultura é uma tradição que acolhe, que fortalece, que ensina e cria raízes de geração em geração. Eu, como filha de agricultora, da maravilhosa agricultora Maria Vanice, lá na comunidade Vila Nova, a qual eu mando um abraço e um beijo, né, que aprendo todos os dias com ela a força para trabalhar, a alegria de compartilhar momentos simples da vida que se tornam eternos e especiais e fortalecem laços de amor. A fé para acreditar que tudo que se planta será colhido na medida do amor que foi semeado com esperança. Te amo, minha mãe, e feliz dia do agricultor, feliz dia do agricultor para todas as mães, para todos os pais, para todas as pessoas raiz, né? Que, como a dona Dalvina diz, que não consegue viver mais na cidade. Muitos, a maioria, não consegue sair, né, do seu sítio, das suas comunidades, das suas aldeias também, falando dos povos indígenas, por esse amor ao território, por esse amor à natureza, à criação, ao cultivo, né, da agricultura. Então, nosso abraço, nosso feliz dia do agricultor, para todos os agricultores, né? E para minha mãe, eu quero dizer, prepare aí seu coração, minha mãezinha, para acolher a homenagem semeada no coração da sua neta Thalissa e também da sua bisneta Hermione Luíse, que deixaram uma mensagem linda para você, mãe. Vamos colocar aqui, porque a nossa Hermione Luíse pediu: vó, por favor, põe essa mensagem para minha bisa. Então, vamos começar com a neta, né? Para a indicação dessa geração, gente, como passa essa cultura de geração em geração, o cheiro, a raiz, o conhecimento de viver em uma comunidade, de saber o que é um sítio, de saber o que é plantar, de saber o que é colher, do saber o que é pescar, né? Do que saber o que é uma cheia e uma vazante. Tudo isso vai sendo passado através de quem escolhe ser agricultor, de quem escolhe ser trabalhador do campo, né? Então vamos ouvir aqui a homenagem da Thalissa para sua avó Maria Vanice, na comunidade Vila Nova.
3: Oi, vó, aqui é a Thalissa, pensa, passando para lhe desejar um feliz dia do agricultor, dizer que eu tenho muito orgulho da senhora, da mulher que a senhora é, que foi sempre um exemplo de força e coragem para nós, né, da família. Sei que eu tenho muito orgulho de todo o seu trabalho, onde eu vou, todo mundo, né, que me conhece sabe que eu levo um pouquinho da senhora comigo, estou sempre contando das suas histórias, que são muitas, mas que são verdadeiras, né, e exemplo para nós. Que a gente não pode nunca desistir, né, daquilo que a gente quer e sonha. E é isso que eu peço de Deus, que sempre lhe abençoe, lhe dê força, saúde, né, para a senhora ver, continuar vendo muitos frutos de todo o seu trabalho. Te amamos. Tchau. Beijo.
2: E agora a mensagem da bisneta Hermione Luíse.
4: Vovó, coloca na rádio pra ela ouvir. Tá bom, vovó?
2: Tá
4: Por
2: bom, meu
4: favor.
2: amor. Posso colocar aqui? Vamos colocar o áudio dela.
4: Oi, eu sou Neneca. Feliz dia Glicô. Quero ir no sítio, eu tô com saudade da senhora.
2: Oh, meu
4: Te
2: Deus.
4: amo.
2: Ai, que coisa linda, né? Que coração que resiste. É esse amor, né, que é enraizado nos nossos corações. Mãe, um beijo para você. E essa homenagem linda, né, da sua família, que te ama muito, né? Em nome de todos os netos, de todas as filhas. Feliz dia do agricultor. E feliz dia para os agricultores que aguardam o retorno, às vezes, dos filhos que vão em busca de outros sonhos, de sonhos maiores, de outras profissões, de outra vida na cidade grande, né, nas áreas urbanas. Outros partem para outros estados.

estados, para outro país, inclusive, mas que sempre levam na bagagem as melhores lembranças e recordações, o melhor tempo de vida, que foi aí no sítio, né, na casa simples do campo, com o papai e a mamãe, nesse trabalho honesto, digno, que é com certeza levado para outras profissões, para qualquer uma que é escolhida pelos filhos, mas que os pais estão sempre ali na porteira, né, esperando esse retorno e essa volta quando acontece é de muita alegria. Então vamos agora seguir uma homenagem musical com a música de Sérgio Reis, Moisés, O Menino da Porteira. Para você, né, que está aí no campo e também que aguarda a visita, o amor, o carinho, a acolhida dos filhos, né, e a valorização dos filhos que retornam para perto das suas histórias, das suas raízes, dos seus pais.

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0: Tio César Menotti Fabiano, a música Fogão de Lenha, pela Rádio Nacional e seu programa Alô Fronteira, em homenagem ao Dia dos Agricultores. Por aqui, a companhia de Miguel Batista, dizendo que já está ligado na Nacional de Tabatinga, mandou um áudio, um recadinho aqui também. Miguel, bom dia mais uma vez, meu amigo.
1: Bom dia, minha grande amiga Nislene Ferreira. Pois é, estamos aqui mais uma vez aqui na capital aqui.
0: Dê tudo
1: Tem
0: certo aí para
1: tratamento
0: você, meu
1: novamente aqui do meu
0: amigo.
1: problema, né? Mandou um alôzinho também aí para minha grande amiga Kátia.
0: Tá de
1: Pois
0: férias.
1: 10. Porto Farias e para todos os ouvintes da Nacional de TBT aí, tá bom?
0: Tá bom.
1: Mandou um alôzinho para minha família, para dona Marlene, lá na Rua Castro Alves, Vila Verde.
0: Um abraço,
1: Para
0: dona
1: minha
0: Marlene.
1: irmã Arlete, ali na Santo Dumont, pertinho do Centro do Idoso. Para minha irmã Socorro, na T26, Tancredo Neves. Para minha irmã Marília, na T12 também. Para minha família no São Francisco. Na rua. É tanto que nem me
0: Família
1: lembro
0: grande, né?
1: mais.
0: A família
1: Pois é, meu amigo.
0: grande.
1: Bom dia a todos aí no TBT aí. Para toda a família Batista, Samires aí, um alusão especial para todos aí.
0: Bom
1: Bom
0: dia
1: dia a
0: para
1: todos
0: você
1: aí.
0: também. Obrigada, Miguel. Bom dia para você. Que seu tratamento dê tudo certo. Que tudo que

Informativo. Marinha do Peru destrói 100 dragas e causa prejuízo milionário ao garimpo ilegal na Amazônia. As operações de interdição causaram perdas superiores a 14 milhões para organizações dedicadas à extração ilegal de ouro na Amazônia. A Marinha do Peru relatou que, durante o primeiro semestre de 2026, destruiu 100 dragas usadas em atividades de mineração ilegal em várias bacias de Loreto, incluindo os rios Nanay, Napo, Tigre, Maranhão e Maçã. As intervenções realizadas pelo Distrito da Capitania número 5 geraram prejuízos superiores a 14 milhões para as organizações dedicadas a essa atividade ilícita. A instituição destacou que as ações também incluíam operações contra as redes logísticas que abastecem mineração ilegal, como o transporte clandestino de combustíveis e suprimentos. Ele também reafirmou que continuará com o trabalho de controle para proteger os rios Amazonas e combater crimes ambientais na região. Patrimônio Mundial da Unesco. Reconhecimento do Teatro Amazonas pode impulsionar turismo e cultura no Amazonas. Após ser reconhecido como Patrimônio Mundial Cultural da Organização das Nações Unidas para a Educação, a Ciência e a Cultura, Unesco, o Teatro Amazonas pode ampliar a visibilidade da história da Amazônia, fortalecer o turismo e incentivar novas atividades culturais no estado. O reconhecimento oficial foi concedido nesta última segunda-feira, dia 27, pelo Comitê do Patrimônio Mundial da Unesco e inclui também o Teatro da Paz, em Belém do Pará. Os dois espaços passaram a integrar a lista de patrimônios culturais da humanidade com o nome Teatros da Amazônia. Com a inclusão na lista da Unesco, os teatros se juntaram a outros patrimônios brasileiros reconhecidos internacionalmente, como o Plano Piloto de Brasília, o Cais do Valongo, no Rio de Janeiro, e os Centros Históricos de Olinda e Salvador. Inaugurado em 1896, o Teatro Amazonas, em Manaus, e o Teatro da Paz, aberto em 1878, em Belém, foram construídos durante o período de crescimento econômico provocado pela exploração da borracha. As duas casas de ópera passaram a receber companhias europeias e se tornaram símbolos da transformação urbana da região. Aí, portanto, Mislene Ferreira, as informações aqui no Boletim Informativo. Volto com você e até amanhã. Música.

Minha gente, obrigada, Otto. Obrigada a você que está na escuta da Rádio Nacional do programa Alô Fronteira. Hoje, gente, desculpa por essa voz aqui, que tá bem difícil, né? Mas vai já já melhorar com um chazinho de limão, mangarataia, mel, né? Já já, se Deus quiser, essa voz melhora. Eu preciso que melhore, vai dar tudo certo. Um abraço para vocês que estão na sintonia, nas comunidades ribeirinhas. A nossa querida Dona Mosa na comunidade Praia de Fátima, essa agricultura maravilhosa, né? O seu esposo, a todos ligadinhos aí conosco. Uma ótima manhã para vocês de terça-feira. Todas as músicas do nosso programa dedicadas a vocês também, né? Um abraço lá para São José, para o seu Raimundo Colli, para sua esposa, esses produtores, agricultores arrochados, né? Um abraço, feliz dia do agricultor para vocês também. Aqui também nas estradas de Tabatinga, Norte 1, Norte 2, nos ramais, né? Você que está ligadinho conosco na comunidade Novo Horizonte, Novo Paraíso. Um abraço para minha amiga, minha irmã querida Terezinha, o Chapiama, esses agricultores maravilhosos também. Todas as músicas aí em homenagem que falam do campo, do agricultor, da vida caipira.

0: dedicadas a todos vocês, viu? A dona Elza também, minha amada dona Elza, essa feira, agricultora também, ela que é agricultora, pescadora, costureira, um monte de coisa, né? Mas que tem essa vida no campo aí, dedicada com muito amor à família, aos amigos e à nossa sociedade. Um abraço, dona Elza. Todas as músicas do programa também dedicadas à senhora, né? A dona Margarida, o seu Barnabé na comunidade Novo Paraíso, o seu Ciriaco, o meu amigo Chico Bodó. Ô, seu Chico! Feliz dia do agricultor para o senhor, seu Chico. Ele que continua amando a agricultura, mas cantando, encantando com a sua alegria. Um abraço para vocês que estão sempre na sintonia da Rádio Nacional. Um alô todo especial para você que está nas comunidades ribeirinhas, nos assentamentos. Muito obrigada mesmo pelo carinho da companhia de vocês, né? Um abraço para dona Conceição, aqui no bairro Dom Pedro, em Tabatinga, para dona Maria Cândida, seu esposo, para dona Dalvina, o seu esposo também, deixa eu ver quem mais, gente, para dona Lúcia, na comunidade São João, no sítio Rosa de Saron. Um abraço especial para a Kátia Rodrigues também, o Lorisval, o Gabriel, o Adrian, que sempre estão na escuta, a dona Délicia também, sempre ligadinhos na Rádio Nacional, a Maria Líbia, o seu esposo Miquias, né? Eles que estão aqui no ramal do assentamento da comunidade Novo Paraíso também. Um super alô para vocês que estão todos os dias na sintonia, para a Michele, para o Rojackson, para a Carlemi, esses agricultores que estão sempre ligadinhos com a gente aqui da Rádio Nacional. Um super abraço, tá bom, gente? Por aqui a Neida Pérez está falando assim: oi, princesinha Miss, oi, minha querida, obrigada pelo carinho, bom dia. Já ligadinha com muito carinho, adoro sua companhia, gata. Eu que amo a companhia de vocês, mas hoje eu estou com vergonha dessa minha voz de taquara rachada. Ai, gente, tá quase se fechando a garganta, mas vai melhorar, tá bom? Torçam aí por mim. Ela tá falando assim: quero curtir a música Lábios de Mel com Júlio Nascimento. Moisés, essa é para você, né? Procurar aí Lábios de Mel com Júlio Nascimento. Um abraço, Neida. Obrigada pela sua companhia. Um alô especial para o seu pai, né, dona Neila, e seu César Noronha, lá em Porto São João, esses agricultores maravilhosos. Hoje é dia do agricultor e a gente está trazendo essa homenagem. Um abraço para toda a família Noronha que exerce essa profissão também. Por aqui, deixa eu ver. É isso, gente. Vamos ouvir mais uma música e na volta eu vou trazer uma entrevista, uma informação para você, né, que é trabalhador do campo, que é agricultor, que é com uma veterinária, a Maria, né? Ela conversou com a Kátia Franco sobre um assunto muito importante e que vai trazer informação importante para você, né, que é sobre a biosseguridade em granjas avícolas, né? A médica veterinária da ADAF, Maria Lucineide, vem trazer algumas informações e algumas dicas sobre a biosseguridade em granjas avícolas para você que trabalha aí com granjas, tá bom? Agora você curte Chitãozinho e Chororó, a música Caipira.
1: Essa canção também é do nosso repertório, uma música antiga que tem uma história maravilhosa. Eu acho que o autor Joel Marques, ele foi muito feliz quando ele escreveu as palavras do gosto do homem do campo, do homem da terra. Essa música se chama Caipira. Presta atenção.
2: Na verdade, a gente gravou essa música, mas a gravação que a gente fez alguns anos atrás, a gente falou um português assim, mas como a gente fala, como todo mundo fala aqui, né?
1: Errado.
2: Mas agora vamos refazer, porque a gente quer falar como o caipira fala. E ele fala mais ou menos assim.
1: Ele fala mais certo que nós.
2: Mas pode, com certeza.
1: Ele é autêntico.

0: Maravilha, minha gente. 9 horas e 13 minutos em Tabatinga, 10 e 13 em Santo Antônio do Içai, na capital, Manaus. É, minha gente, para você que está ligadinho no programa Alô Fronteira, muito bom dia, obrigada pela sua sintonia, todas as músicas do nosso programa dedicadas a você, um ótimo dia de trabalho, uma maravilhosa terça-feira. E como eu falei, agora nós vamos conferir uma entrevista que a Kátia Franco fez e conversou sobre biosseguridade em granjas avícolas, né? Ela conversa agora com a médica veterinária da ADAF, Maria Lucineide.
1: O assunto é biosseguridade em granjas avícolas.
2: Maria, estamos falando de aves, não é? Que tipos? Eu falei que galinha, galo, pinto, é isso mesmo?
1: É, todas as aves de produção. Então, essa situação que você falou é muito importante, né? O produtor chegar até a DAF, fazer informar e o serviço veterinário oficial chegar até lá. E fazer, assim, uma averiguação para ver se não é a ração, para ver se não tem algumas poças, algum tipo de muito rato. Então, essas averiguações podem ser muito interessantes para a gente entrar com o problema na doença.
2: Encontrar o fator que está causando
1: essa morte, né? E daí chamar para a gente fazer esse tipo de trabalho no local onde está tendo essa mortandade. As aves de quintal, elas são, como a gente está falando, sentinelas para chegarem até as granjas de maior produção de ave. Então, a gente precisa ter esse trabalho, esse cuidado com todas as aves que são de produção para consumo humano, todas.
2: Perfeito. E a biosseguridade está relacionada exatamente a quê? Fale pra gente.
1: Pois então, como o Brasil, ele é líder mundial na exportação avícola, né? Que ele exporta para mais de 160 países. Para ele ter esse respaldo, ele tem que ter uma biosseguridade que é tratada pelo Ministério da Agricultura, com a Instrução Normativa número 56. Ela vai mostrando toda a parte que precisa se adequar a cada granja. Então, em 2017, foram 4 milhões de toneladas, gerando uma receita de 7 bilhões de dólares para o país. Então, o Brasil, ele é livre da influenza aviária, que é uma doença de notificação obrigatória, que hoje ela tem uma cepa muito mais virulenta, que é a H5N1. E o Brasil, ele está ausente desse problema em granjas, cujo problema maior internacional é essa influenza aviária, que os Estados Unidos têm, e é por isso que não existe essa exportação mundial maior do que a nossa.
2: Okay.
1: Porque é travado qualquer comércio internacional com essa doença.
2: Ou seja, fica proibido de comercializar, não?
1: Isso.
2: Se for encontrado, né? Se tiver alguma informação, já era.
1: Já era todo esse trabalho infinito de cada produtor que conseguiu fazer com que o Brasil fosse essa potência na exportação da carne de ave. E também o Brasil, ele também consome, em primeiro lugar, o frango, né? Então, tá muito importante na nossa alimentação.
2: Então, a biosseguridade está relacionada à questão do ambiente ali, onde está essa granja, não é isso? Da adequação, do local, da vacina, é isso? Tudo isso?
1: Tudo isso, manejo. Olha, é um conjunto de medidas estruturais e operacionais que leva em consideração fatores de risco para a introdução e manutenção de agênicos, né, numa população animal. É o método mais barato de prevenir uma doença no campo, né? Verificar as medidas e fazer elas de acordo com a instrução normativa.
2: Ok. Agora, quais os cuidados?
1: Olha, a água, ela tem que ser potável. É que nem quando a gente toma a nossa água, né? Porque eu tenho passado isso para todos e para mim também. É que a gente come o que o animal comeu antes, né? Então, a nossa saúde, ela vai requerer que a gente procure a alimentação do animal que seja bem fechado, a ração, seja de boa origem, não tenha contato com roedores nem insetos, porque eles são vetores da salmonela, né? Que é um problema muito entérico de diarreia, né? E também outras doenças como micoplasma, essas doenças todas elas são de notificação obrigatória, né?
2: Então é preciso estar atento aí, gente. Então, Maria, quais sinais que devemos ficar atentos, né, de que ali tem algo errado? Seguindo aqui o que a mulher trouxe para gente, ela percebeu, não, tem algo errado aqui, por quê, né? Minhas galinhas num dia estão bem, tá tudo bem. No outro dia, amanhece três, quatro mortas aqui, entendeu?
1: Pois é, Kátia, existem vacinas, né, para evitar esses tipos de problema, porque quando acontece, não se sabe o que sucedeu, mas tem várias doenças que podem deixar o animal, antes de morrer, com as mesmas características, que é coordenação motora, aquela posição de epistódromo, que fica igual um arco, andar cambaleante, ou então não se alimenta mais, não toma água, e aí ele fica com algumas petequias, hemorragias pela pele.
2: Isso.
1: Então, o que tem que ser feito é informação, a gente chega lá, coleta material e só o laboratório para diagnosticar que tipo de doença. Então, quando acontece isso, essas aves não podem ser consumidas de jeito nenhum pelo produtor, tá ok?
2: Era essa a próxima pergunta, porque com a dúvida de uma dos nossos ouvintes ali, né, Kátia, pergunta para ela se. No caso de uma ave como essa, uma galinha, um galo, né, a gente pode consumir a carne dessa ave.
1: Então, por exemplo, se for uma influenza aviária desse tipo que eu falei, H5N1, a pessoa contraindo isso é 60% para ela pegar uma pneumonia profunda, né? E casos de mortalidade,
2: A
1: né?
2: pessoa que consumia esse animal,
1: É,
2: se fosse a
1: sim,
2: gripe.
1: se fosse a gripe. Se
2: Tá.
1: for salmonela, já aquela infecção respiratória ou diarreia, né? Muito grave. E também se for micoplasma, que é o que eu falei antes, que é uma das características que são vetores dos ratos, né? As moscas, verminose também, existe muito caso também. Quando morre os animais, o que acontece, as vermes elas passam a migrar para outros tecidos do corpo da ave, e daí ele vai comer essa situação aí. Não pode. São várias outras doenças que elas estão também. A olho nu a gente não vê nada, mas é como a gente falou sobre o coronavírus, né? A gente tem que se proteger de certas doenças que elas sempre tiveram, mas elas estão agora em evidência porque agora existem várias pesquisas mostrando o que realmente acontece e qual é a causa da morte de cada pessoa ou de cada animal, né? Então tem que ter o cuidado com a biosseguridade, que é esse o trabalho que a gente está passando aqui sobre o que é biosseguridade, né?
2: Ok, agora Maria, chegou aqui uma pergunta, deixa eu ler aqui para você. A Silvana perguntou: Kátia, muito bom dia. Pergunta da médica: no caso, quando vamos no supermercado comprar um frango e lá percebemos que esse frango parece que está batido, roxo, não é? Pode ser alguma doença? Gente, aí tem que fazer um rastreio bem grande, né, Maria? Para saber onde comprou esse frango, de qual granja, de onde veio, como que veio, porque aqui também, né, muitos dos supermercados são abastecidos com frangos que vêm de Manaus, de outra região, não é isso?
1: Isso, mas assim, o que eu posso dizer, tem rastreabilidade, né? Porque tem a embalagem, tem o selo, isso aí é muito mais importante. Provavelmente, você vendo uma situação dessa, você procure ver em outro supermercado, porque pode ser já na área de refrigeração que esteja dado problema. Mas assim, é muito mais seguro você comprar já embalado com o CIF ou com CIF, né? Com selo de inspeção, do que você comprar de uma forma exposto. Aí com certeza você tem mais problema em relação à saúde do que você comprar no supermercado.
2: Ok, entendido. Inclusive, gente, eu faço e estendo esse comentário, essa informação aqui que a Maria passou, falou, para qualquer tipo de alimento, tipo carne mesmo, um pedaço de carne, que algumas vezes você vai aqui em alguns supermercados e ele não vem com essa identificação não, de segurança, não é? Vem só ali embalado num saco plástico, né, transparente, e aí você olha, tá bem, tá bonitinho, vai lá, pesa, compra essa carne, tá? Então, muito cuidado também para isso, é melhor você comprar aquela que vem bem lacradinha, com um selo, não é isso, Maria? Com
1: isso,
2: identificação,
1: embalagem.
2: Tudo certinho, viu, pessoal? E aqui chegou outra pergunta, Maria, rapidamente, né? O Marcelo tá perguntando. Kátia, bom dia para você, um maravilhoso programa. Eu gostaria de saber com a médica, qual o cuidado para quem consome, então, ovos dessa

0: Galinha que pode estar com algum problema de saúde, entendi. Tem que ter um cuidado também com os ovos ali da galinha, que, por exemplo, nessa granja, nesse quintal, né? Quatro galinhas morreram, enfim, não se sabe a causa. Mas aí deixou ovos. Tem perigo? Qual o cuidado, Maria?
1: Tem perigo, sim. O cuidado é, tipo, se ele fica os ovos no ninho, retirar o mais rápido possível do ninho, né, para consumo, porque para evitar as fezes, né, da galinha por cima dos ovos, né, e trocar o ninho, que pode ser também feito de capim, né, de cama de capim, trocar todo diariamente essa situação. Mas o que é realmente a gente trabalha é com o cadastro, né, de granjas e de produção avícola, que pode ser também, como vocês também no quintal, de quatro, cinco, né? Mas é para que a gente tenha rastreabilidade para verificar de onde se causa uma doença que ela é de notificação obrigatória, a gente saber de onde começou a doença para a gente fazer o trabalho de quarentena, essas coisas todas que a gente faz por causa para evitar passar para outros e outros lugares, né?
0: Outros e outras granjas, né? Outros e
1: É.
0: outros lugares. Aqui a pessoa está pedindo, Maria, para que Kátia, faça, se possível, uma entrevista mais longa com a médica sobre cuidados com ovos. Eu vejo que muitas pessoas comem ovo, por exemplo, cozido, não bem cozido. Eu não sei se é saudável. Pode ser uma pauta para a gente falar, talvez, para a próxima semana, não é,
1: Sim,
0: Maria? O
1: podemos
0: cuidado com
1: falar,
0: alimentos
1: sim.
0: que a gente consome desses animais, né?
1: Sim, podemos
0: Não é isso?
1: falar
0: A gente falou
1: isso.
0: sobre a carne do porco na nossa entrevista passada, gente, e foi um retorno muito positivo, viu, Maria, dos nossos ouvintes, porque a gente no final de ano, principalmente aí para Ano Novo, come muita carne branca, carne de porco, né? E
1: É.
0: aí muita gente depois se queixou de dor de barriga, dor ali. Quem sabe, né, gente, aquela carne que você comprou não tava
1: Pois
0: isso.
1: é, qual foi a origem? Aquele lugar onde o porco foi criado, com o que ele se alimenta? Se for com ração é ótimo, mas aonde é guardado a ração, né? Porque tem, como eu falei, tem que evitar qualquer contato da ração com animais silvestres e com ratos, né? Porque eles são os vetores, eles que propagam. E o homem também não deixa de propagar. E a gente, pô, tá numa, por exemplo, o Brasil, ele tá numa região geograficamente, vamos colocar, satisfatória, perto dos Estados Unidos, por causa dessas aves migratórias, né, que elas vêm pelos Andes, né, e nós aqui estamos, assim, mais distante disso. E esse trabalho que faz de biosseguridade, que é, pô, instrução normativa, isso aí faz com que a gente se segure mais no ranking mundial, mas o homem, ele tem um papel muito grande de vetor, né? Então, quando se fala dessas medidas, uma das coisas são as instalações, né? E o procedimento de acordo com as normas. Por exemplo, ela precisa estar isolada, né? Uma granja, ela precisa estar isolada por cercas. Aí tem uma altura de no mínimo 1 metro. E ao redor de galpão ou núcleo, afastamento do mínimo de 5 metros. Evitar a entrada de animais domésticos e de pessoas que sejam de fora da atividade que realizam na propriedade, né?
0: Entendido, sim.
1: Deve ter também só um portão de acesso aos aviários. Deve ter controle de veículo, e antes de entrar tem que tomar banho, né? A pessoa que vem de fora, para tipo um médico veterinário ou alguém que zootecnista é de fora, ele tem que ter esse controle, né, de tomar banho, trocar de roupa, utilizar botas exclusivas na granja, porque, como eu falei, que o homem, no caso no Brasil, é o principal vetor para passar essas doenças adiante, né? Essas infecções adiante.
0: Entendido.
1: Aí, o portão de acesso tem que ter uma barreira sanitária. É um arco de desinfecção que vai conter desinfetante com água, né? Então, para ver como o cuidado, ele é muito, muito muito bem projetado, né?
0: Sim, é necessário, é importante, tanto para a saúde da pessoa quanto para a saúde do animal, não é isso?
1: É.
0: No todo, na verdade, num coletivo, né?
1: Isso, e toda a granja, ela deve manter um registro escrito lá com o nome e procedência dos visitantes, a data, o motivo das visitas, além da placa do veículo. Por que isso? Porque caso tenha entrado alguma doença, já vai ter uma rastreabilidade, possível causa dessa doença ter entrado no plantel, né?
0: Uhum. Ok, muito bem, gente. Então, Maria, chegou aqui uma outra pergunta, né? Quais as doenças, deixa eu só abrir aqui a mensagem da Jane rapidamente. A Jane perguntou, quais as doenças mais comuns? Há registros aqui na cidade envolvendo granjas ou criações pequenas de aves? Sabe, tem algum dado? A DAF recebe alguma notificação?
1: Não, notificação, porque a gente também faz o nosso trabalho de vigilância ativa, né?
0: Entendi.
1: A vigilância ativa é o serviço veterinário oficial, chega até a propriedade e faz o exame clínico das aves, né? A passiva é quando vai o produtor falar sobre alguma possível doença pra gente chegar até lá, né? Mas a gente não vê muito, a gente vê mais a gente chegar até lá e vê a buba viária, né, que são aquelas verrugas, muito comum, praticamente mais no inverno, e também a parte de coriza, que a gente verifica muito isso, mas isso tem vacina, né, para isso.
0: Entendi.
1: Tem vacina.
0: A DAF tem que saber da situação para poder fazer essa rastreabilidade e aplicar as medidas.
1: Isso, porque se você vacina, você não vai ter o problema de perder todo o plantel e também perder estímulo pela criação, que é uma das maneiras de subsistência da região, né?
0: Sim.
1: Então, é bom vacinar os animais. Então, tem a buba viária, né? Tem essa coriza que eu falei em relação aos olhos do animal e até chega ao ponto que não se alimenta mais e vem a falecer, né?
0: Entendido.
1: E tem as outras vacinas que logo de início tem que dar, né? De Newcastle, né? Que é uma das vacinas, são as primeiras, né? É, doença de marreque, são dependendo da região e com o tipo de doença que mais se aparece. Então, falando dessas duas, né?
0: Entendi. Então, depende muito da região, viu, gente? Não é? Bom, eu acredito que é isso. Se você tiver alguma outra dúvida, escreve aqui pra gente que eu envio pra Maria responder. A DAF fica localizada onde? Só pra gente informar novamente o nosso ouvinte, Maria.
1: É na Avenida Vila Gran Cabrita.
0: Vila Gran Cabrita,
1: número 20, né? Ao lado do posto de saúde que temos lá.
0: Bairro São Francisco?
1: Bairro São Francisco, é.
0: Ok, do Dídimo, então, é isso?
1: Isso, ele mesmo, o posto de saúde lá.
0: De segunda a sexta, atendimento, é isso?
1: Isso, 8 horas por dia e também é no mesmo estabelecimento do meio ambiente lá, né?
0: Ok. Bom, nós conversamos com Maria Lucineide, médica veterinária da DAF, hoje sobre biosseguridade em granjas avícolas. Maria, alguma outra informação que você acha relevante deixar aqui sobre esse assunto ao nosso ouvinte? Por favor, fique à vontade.
1: O que mais que a gente preconiza, né? Quais são os principais vetores de agentes infecciosos que pode levar a doença para a granja? São os animais domésticos, né? Que, por exemplo, tu tem a granja, mas dentro da propriedade você tem cria solto, peru solto, outros tipos de ave, tipo até canário, que também tem pessoas que gostam desses animais como animais domésticos já. Aí, os roedores, né? Como rato, as aves caipiras e as aves silvestres, né? Então, se você tem uma granja, você tem que colocar completamente telado a granja, coisa que não tem acesso a animais silvestres para não ter essa promiscuidade de doença, né?
0: É isso, ok. É isso. Obrigada, Maria. Muito bom dia para você, viu? Uma ótima semana.
1: Ah, muito obrigada, Kátia. Obrigada a todos, viu?
2: São 9:34 em Tabatinga. Seguimos com o nosso programa Alô Fronteira. E agora você curte a música que a nossa querida Neida Pérez pediu para curtir, Lábios de Mel, com Júlio Nascimento. Bom dia a você que está ligadinho na Rádio Nacional. E vamos juntos ouvir Lábios de Mel.

0: Maravilha, minha gente, 9 horas e 37 minutos. Obrigada a você que está ligadinha na Rádio Nacional. Aqui é a Daniele dizendo assim: bom dia. Meu marido é criador de galinha. Quais cuidados que ele tem que ter com os animais? Então, a veterinária Maria explicou direitinho alguns cuidados, e entre os principais cuidados é realmente a água, né? Verificar a qualidade da água, a higiene da água que as galinhas, né, se alimentam, né? E também procurar a assistência do IDAM, o apoio técnico do IDAM. Tá bom, querida? E se de repente você não conseguiu ouvir toda a entrevista, avisa aqui que aí a gente reprisa, né? Pode ser no horário da tarde ou em outro dia aqui no programa Alô Fronteira, para que a informação seja passada direitinho para quem precisa dessa informação. Muito obrigada pela sua companhia, Daniele. Também a nossa amiga Silene mandou um áudio aqui para gente. Bom dia, Silene. Ai, ai, ai, a Silene vai me dar bronca. Ainda não consegui passar lá na casa da minha amiga Silene. Silene, vou determinar que hoje eu vou, tá bom? Vou determinar que hoje eu consigo chegar aí para pegar esse carinho, essa encomenda que ela tem para mim. Um beijo para você. Bom dia.
1: Bom dia, Mirlene.
0: Bom
1: Tudo
0: dia,
1: bem
0: minha querida.
1: contigo? Comigo tá tudo bem.
0: Que bom, minha querida. Eu
1: Mirlene,
0: tô aqui
1: você
0: nessa
1: nem
0: gripe.
1: veio, né, Mirlene? Não vou esperar mais, não.
0: Eu sabia que eu ia levar bronca.
1: Sexta-feira eu tô indo para meus amigos. Tá bom?
0: Ah,
1: Dá
0: tá
1: para te
0: bom. A
1: passar
0: gente se
1: aqui, sim,
0: encontra lá em
1: Mirlene. Vou te
0: Benjamin,
1: voltar do
0: então.
1: trabalho. Tu, como tem moto, pra mim fica difícil que eu não tenho transporte, mas tu,
0: É verdade, amiga. Eu tenho
1: logo
0: que ir
1: é aqui
0: lá, né? Eu
1: perto.
0: vivo dessa correria. Agora eu tô meio arriada da
1: Não,
0: gripe,
1: vai
0: mas vou
1: perder o
0: chegar aí com
1: doce.
0: você.
1: Menene, eu estou ouvindo teu programa. Eu gostaria de ouvir uma música com Trio Parada Dura, as Andorinhas. Ofereço para o meu irmão Pepito, tá bom? Feliz dia do agricultor para ele, que ele já foi agricultor, agora não é mais, mas está sendo ainda, tá bom? Desejo tudo de bom para ele hoje. Tchau, Mirlene. Um bom dia para ti. Tchau.
0: Tchau, Silene. Minha amiga, levei bronca no ar, gente. Minha amiga, não consegui ainda te visitar, passar aí, mas eu tô devendo, né? Vou combinar com o Otto pra gente aí, pra pegar essa encomenda, esse seu carinho para mim, tá bom, Silene? Me perdoa. Meu abraço para você. Mas eu vou aí antes da gente se encontrar em Benjamin, porque a Silene já tá de mala pronta para ir para Benjamin Constant, pro festival folclórico, não é? Então a gente também vai. O Otto vai na frente, depois eu chego no domingo e quem sabe a gente se encontra por lá, viu, Silene? Um beijo para você. Daqui a pouco a gente dedica uma música especialmente para você, minha amada. E agora nós vamos, falando de Benjamin Constant, vamos direto para Benjamin Constant conversar com o secretário de Assuntos Estratégicos de lá, de Benjamin Constant, nosso secretário Bismarck Salles, que tem todos os detalhes e um convite oficial para todos os ouvintes do programa Alô Fronteira. Bismarck, bom dia, seja bem-vindo à Rádio Nacional.
2: Oi, Mislene, bom dia, tudo bem? Bom dia para todo mundo que está ouvindo a Rádio Nacional. É um prazer a gente poder entrar ao vivo aí, né, e compartilhar um pouco da nossa festa aqui com os ouvintes.
0: O prazer é todo nosso e os ouvintes já estão aí de malas prontas para Benjamin Constant, viu, Bismarck? E a gente quer saber como é que está o clima da
2: Muito bem.
0: festa, qual é a programação.
2: Bom, o município já está totalmente tomado pelas cores verde, vermelho e branco, né? Os bombas já estão preparados, ensaio técnico acontecendo, a cidade já muito movimentada para esse evento, tudo pronto para receber os nossos visitantes, né? Então a expectativa é muito grande, é do dia 31 ao dia 3, dia 31 de julho ao dia 3 de agosto, vamos estar com esse grande evento, né? Vamos ter duas atrações nacionais, vamos ter os bombás, né? Vamos ter muitas visitas aqui no município. E assim, estamos felizes por poder realizar mais uma vez esse evento que promete ser grandioso, o maior de todos os tempos, né? Já estamos chamando, por assim dizer, e o município já está preparado para receber todo mundo aqui com muita alegria, com muito carinho, né? Com muita receptividade, e que todos se sintam bem vindo visitar aqui o nosso município, conhecer a nossa festa.
0: Maravilha. Fale um pouco para a gente sobre os artistas que vêm de fora, sobre a programação cultural também dos artistas locais. E a grande atração da festa são os bumbás, né?
2: Isso, com certeza. Acima de qualquer coisa, a nossa atração principal são nossas estrelas, né? Boi Corajoso, Boi Mangangá são as nossas estrelas da festa. A programação ela começa dia 31, a partir da sexta-feira, e ela é dedicada, a noite de sexta-feira é dedicada exclusivamente à cultura local, aos nossos artistas locais, às bandas locais, às pessoas que produzem cultura. Então, não é no Bumbódromo ainda, é na nossa praça, nosso centro gastronômico, que é uma área muito bonita, muito espaçosa, que foi todo preparado já pintado com as cores dos bumbás, ornamentado, onde vai ter toda a praça de alimentação, e nesse espaço nós vamos estar prestigiando, né, valorizando os nossos trabalhadores da cultura do município. Então, sexta-feira é exclusivamente voltado para os trabalhadores da cultura local, os artistas locais do município. No sábado nós temos Boi Bumbá, né, nós temos já Boi Corajoso, Boi Mangangá, nós temos... Depois temos atrações já regionais aqui, vamos até, a festa começa às 8 da noite, termina às 5 da manhã, tá? Então vai ter a noite inteira de festa. No segundo dia nós já temos, que seria no domingo, nós já temos aí a atração nacional, né? Crescinha vai estar conosco, cantando aí seu sucesso, o povo já está preparadíssimo para recebê-la. Pós-Clecinha, temos também outras bandas regionais e bandas locais. E para fechar, né, o nosso evento, na segunda-feira, dia 3 de agosto, nós vamos ter aí a cantora Marília Tavares. Aqui, depois dos bumbás, temos bumbás, né? E logo depois, Marília Tavares vai estar fechando a noite aí com a gente e festa até às 5 da manhã também. Então, são 4 dias aí de muita festa, muita celebração.
0: Tá certo. E todos convidados aí, né, para participar. Então, o encerramento da festa será na segunda-feira, dia 3 de agosto. É isso, Bismarck?
2: Isso. Isso. E dia 4, às 4 da tarde, nós vamos saber quem vai ser o grande campeão do Festival 2026. Corajoso ou Mangangá.
0: Maravilha. E como é que está? Aí eu acompanhei aqui uma novidade desse festival, que é o acesso para pessoas com deficiência, né? Tem aí uma novidade desse ano. Fala um pouquinho para a gente das inovações, do que vocês têm implantado para trazer aí mais acessibilidade e novidades para essa grandiosa festa.
2: Verdade, nós temos essa inovação, que é a área reservada aos PCDs, porque o Festival de Benjamin Constant já é considerado um dos festivais com maior dimensão da região do Alto Solimões, se não o maior deles, né? Porque a cultura aqui é muito enraizada. E conforme esse evento cresce, existe uma necessidade importantíssima de nós nos preocuparmos com quem participa dele, tanto as pessoas que vêm de fora quanto as do município. Então, nós começamos a fazer adaptações no Centro de Convenções da Suno Castelo Branco, onde nós realizamos o evento, que é o Bumbódromo, novos acessos, reforçar camarotes, reforçar sistema de segurança, principalmente, deixar as pessoas mais confortáveis. E também surgiu essa ideia, né, de reservar lugares para os PCDs, porque a gente sempre ouvia muita reclamação, porque não pode ir, é muito agito, né, na galera, tem que subir aqui uma casa, subir camarote, então as pessoas que são cadeirantes, né, que têm a sua dificuldade de locomoção, elas não conseguiam ter acesso à festa. Então tomamos a iniciativa de criar um espaço bem na frente do palco, maravilha, reservado específico para que elas possam estar participando. Então o que precisa fazer é só cadastrar. Então, ontem iniciou o cadastro, hoje se conclui, então nós precisamos disponibilizar as pulseiras para que essas pessoas possam chegar ao Bumbódromo já identificadas e serem encaminhadas para essa área que é exclusiva delas. Maravilha. Inclusive com banheiros adaptados para o uso também.
0: Uhum. Então, é preciso fazer um cadastro. Onde é que é feito esse cadastro, Bismarck?
2: É feito na Secretaria de Cultura, entre as 8 e as 13 da tarde, ontem e hoje. Hoje encerra o cadastro na Secretaria de Cultura. Uhum. Você pode ir lá, se cadastrar, já vai receber a pulseira de acesso.
0: Maravilha. E como é que está o porto aí de Benjamin Constant? A gente sabe que está secando o rio, mas está tudo certo para chegar lá de embarcação, de baleeira, a subida para o porto, para quem quiser levar moto. Enfim, explique para a gente.
2: tudo certinho, o porto está totalmente pavimentado, dá para você vir tranquilo, trazer o seu veículo. Lá no porto nós temos as equipes do turismo que estão recebendo nossos visitantes, já entregando folders sobre restaurantes, sobre hotéis, como encontrar os pontos turísticos do município, né? As curiosidades daqui, então nós temos toda uma equipe preparada de recepção para receber as pessoas que vão nos visitar. Então vão ser super bem-vindas e podem vir à vontade, que dá para vir e voltar sem o rio ter secado ainda.
0: Maravilha, então tá aí, gente, o super convite para esse final de semana. A festa começa sexta-feira e vai até dia 3 de agosto, aí em Benjamin Constant, Festival Folclórico Benjaminense, essa cidade cultural que é reconhecida em todo o Alto Solimões pelas suas grandes festas. Bismarck, muito obrigada por conversar conosco e a gente se encontra aí no Festival Folclórico Benjaminense.
2: Muito bem, obrigado pelo espaço aí na Rádio Nacional. A gente quer novamente reforçar o convite a todo mundo. Venha para Benjamin, participe. De longe é bonita, mas de perto é uma festa incrível. Você não vai se arrepender de vir prestigiar esse festival folclórico. A gente aguarda todo mundo aqui.
0: Maravilha. Até lá então, Bismarck. Obrigada e um ótimo dia. Maravilhoso trabalho para todos os benjaminenses aí. Bom dia.
2: Obrigado.
0: Gente, e para a gente embalar aqui o tema da nossa conversa com o secretário Bismarck, vamos ouvir um pouquinho da Marília Tavares, ela que é a atração nacional dessa festa. Ela canta Mega Sena. Já eu volto com os áudios dos nossos ouvintes que estão participando.

0: Ela, que é a dona da voz e é que vai fazer o show e a festa acontecer em Benjamin Constant, Marília Tavares, Mega Sena. E temos aqui a participação de, no finalzinho do programa, de duas princesas, né? Uma princesa está me dando bronca também. Hoje é o dia, gente, de eu levar bronca no ar. Que é a minha princesa Neneca Hermione Luiz. E cadê ela? Tá pedindo.
1: Vovó, eu quero partilhar. Eu quero partilhar.
0: A vida boa com você, partilhar, né? De Rubem. Ela quer ouvir a música Meu Amor. Não vai, acho que não vai dar tempo mais da gente atender todos os pedidos. Mas um beijo da vovó. Obrigada pela sintonia. Aqui também a da Maribel. Cadê a Maribel?
2: Oi, Felislene. Bom
0: dia. Amor. Bom
2: dia. Ouvindo o programa. Tô ligada no programa.
0: Obrigada pela sua companhia.
2: Hoje eu tenho aula de tarde. Eu tô mandando bom dia pra senhora. Tá, tchau. Seja feliz. Um abraço.
0: Beijo pra você. Bom dia, Maribel. Olha só, que bom você aqui pelo programa Alô Fronteira, né? Ela vai estudar à tarde, mandando um alôzinho. Obrigada, um beijo grande para você, para toda a sua família, seu irmão Teixeirinha. Minha Neneca, um cheiro da vovó, tá bom? Se não der tempo hoje de tocar música, mas amanhã dá, tá bom? Vou colocar só um trechinho aqui para você não ficar triste.
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0: Quero
1: Na hora.
0: partilhar essa vida boa com você, meus queridos amigos, minha querida netinha, Hermione Luiz lá em Manaus, e a sua mamãe está ali ouvindo o programa hoje. A minha querida Maribel, né? Também a Silene. Quem foi que pediu aí? A gente está devendo música, Moisés, para a Silene, né? Qual foi a música que a Silene pediu? Não? Ah, não, já foi? É? Então, todas as músicas do programa para a Silene. A gente vai tentar tocar pelo menos
1: Trio
0: duas
1: Parada
0: músicas.
1: Dura, foi essa aqui é a pedido, Trio Parada Dura.
0: Quem pediu, eu não me lembro. Será que foi a Silene?
1: Tu tá devendo pra ela a visita.
0: Ah, é a Silene. É a Silene, né? Silene pediu mais cedo aqui o trio Parada Dura
1: Lembra
0: com
1: pro.
0: Andorinhas, as Andorinhas, né? Nós vamos tocar na Máquina do Tempo. Foi um sucesso aí de 1985. E na sequência, o sucesso de Dom e Ravel, 1970. Obrigado ao homem do campo, a todos os agricultores que são os nossos homenageados de hoje. Vamos direto então para a Máquina do Tempo.
2: Seja bem-vindo. Ajuste seu cinto e se prepare para viajar na máquina do tempo.

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1: Olá, boa tarde a você que nos escuta de todo o Brasil. Está no ar o Repórter Nacional, que tem hoje os seguintes destaques. Trabalhadores vão receber 13 bilhões de reais do lucro do FGTS. O valor vai ser pago até o dia 31 de agosto para 138 milhões de contas. E mais.
2: Alerta vermelho de tempestades no Rio Grande do Sul e em Santa Catarina.
3: Desenrola 2.0 entra na última semana para a contratação.
4: Justiça garante resgate de investimentos do Rio Previdência no Master.
5: Keiko Fujimori assume hoje a presidência do Peru.
1: E no Japão, um terremoto de magnitude 7.1 causou estragos, deixou feridos, desabamento de prédios e incêndios. Milhares de residências estão sem energia elétrica. Tudo isso e muito mais do Repórter Nacional, que é produzido pela equipe de rádio jornalismo da EBC. Estamos ao vivo nas emissoras da Rádio Nacional em Brasília, São Paulo, Rio de Janeiro, Amazônia, Alto Solimões, São Luís e Recife. E também nas emissoras parceiras de todo o Brasil, com a nossa Rede Nacional de Comunicação Pública. Eu sou Dilson Santa Fé e você acompanha agora as principais notícias desta terça-feira, 28 de julho de 2026.
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1: Antes de darmos início ao nosso noticiário, lembramos que, diante do período de defesa eleitoral, não serão veiculados conteúdos que possam caracterizar publicidade institucional. A medida se faz necessária para garantir o cumprimento das normas que regulamentam a comunicação de instituições públicas. O defesa eleitoral será encerrado em 25 de outubro. Trabalhadores vão receber um total de 13 bilhões de reais de lucro do FGTS. Quem traz os detalhes é o repórter Gabriel Brum. Vamos lá, Gabriel. Boa tarde.
6: Boa tarde, Dilson. Boa tarde a todos. É isso mesmo. Essa decisão do Conselho Curador do Fundo de Garantia do Tempo de Serviço, FGTS, que foi tomada numa reunião que acabou agora há pouco. O lucro total do FGTS foi de 14 bilhões e 700 milhões de reais no ano passado. Então, esses 13 bilhões que vão ser distribuídos equivalem a cerca de 89% desse total. O valor vai ser pago pela Caixa Econômica Federal na conta do FGTS de forma proporcional ao saldo que a pessoa tinha no dia 31 de dezembro de 2025. Ou seja, quem tinha mais dinheiro vai receber um valor maior. Os pagamentos acontecem até o fim de agosto, dia 31, para cerca de 138 milhões de contas. É um valor a mais que vai engordar a conta do trabalhador. Com esse valor, o rendimento total do FGTS no ano passado vai ser de 6,9% acima da inflação, que ficou em 4,26%. Dilson.
1: Ok, muito obrigado, Gabriel. Municípios do sul do país estão em alerta vermelho para risco de tempestade, rajadas de vento, inundação. Não é isso, Priscila Mazenotti, boa tarde para você.
7: Oi, Dilson, boa tarde para você e para os ouvintes. Então, vamos explicar primeiro o que significa esse alerta vermelho, né? É perigo grande de inundação, especialmente ali na região de São Leopoldo, Itaqui, Uruguaiana. Esse alerta vermelho é válido até amanhã. O perigo é também para rajadas de vento, possibilidade de granizo. Pelo menos 4 gabinetes de crise foram criados, né, em Santa Maria, Lajeado, São Sebastião do Caí e Eldorado. Doraldo do Sul, de chuva pode passar dos 100 milímetros e as rajadas de vento chegar a 90 quilômetros por hora. Em Santo Antônio das Missões, por exemplo, um vendaval e o granizo chegaram a danificar mais de 400 casas. Em Porto Alegre, foram 2 temporais em pouco tempo. Em alguns bairros, chegou a chover 30 milímetros em apenas uma hora. Isso é bastante coisa, né? Em Santa Catarina, alerta laranja para a região sul, na serra e no oeste do estado. Na região de Florianópolis, o alerta é amarelo de perigo potencial. E no Paraná, também alerta laranja para algumas regiões alertas, a gente reforça aqui, que ficam até quarta-feira, Dilson.
1: Ok, Priscila, obrigado pelas informações. Agora, 12:05, vamos aproveitar ainda a presença de Gabriel Brum aqui no estúdio com a gente para falar daquelas pessoas que estão com dívidas com cartão de crédito, cheque especial, empréstimo pessoal, entre outros. Vem cá, Gabriel, quem estiver devendo essas modalidades de crédito, quer limpar o nome, precisa se apressar, hein? Porque essa é a última semana.

0: para renegociação pelo desenrola, é isso?
1: É isso mesmo, Dilson. O prazo aí para adesão ao Desenrola 2.0 está na última semana aí e a data final para a contratação é 2 de agosto. A medida provisória do Ministério da Fazenda que criou o novo Desenrola Brasil foi publicada no dia 4 de maio deste ano e deu 90 dias para os interessados fazerem a contratação. Então esse prazo termina no domingo. A pessoa deve procurar o banco para negociar pelos canais oficiais, como site ou agência. Domingo, no caso, teria que ser pelo site ou agência, né? Que a agência não abre no fim de semana. O programa já renegociou mais de 20 bilhões de reais, atendendo 6 milhões de pessoas e famílias, segundo a Febraban, a Federação Brasileira de Bancos. A entidade, inclusive, realiza uma campanha de orientação e educação financeira que vai se estender um pouco mais, vai até o dia 3 de agosto, na segunda-feira. Então, trabalhadores que recebem até 5 salários mínimos podem aderir e renegociar dívidas contratadas até 31 de janeiro deste ano e que estejam com atraso entre 91 dias e 2 anos. São débitos, como você disse, em cartão de crédito, cheque especial, empréstimo pessoal, entre outros. O programa permite descontos de 90%, juros limitados a 1,99% ao mês, até 48 parcelas mensais e 35 dias para começar a pagar. E um outro incentivo é o uso do FGTS, até 20% do saldo ou R$ 1.000, o que for maior, pode ser usado para abater o valor da dívida, Dilson.
0: Ok, Gabriel, obrigado pelas informações. E voltamos agora com Priscila Mazenotti para explicar para a gente
2: Estamos no
0: essa.
2: ping-pong, né,
0: Vamos
2: Dilson?
0: lá, tamo
2: Gabriel,
0: junto.
2: Bruno, Priscila Mazenotti, Dilson, vamos lá.
0: São muitos assuntos, né, Priscila?
2: É, muitos
0: Explica para a
2: assuntos.
0: gente essa decisão do Brasil de recorrer à Organização Mundial do Comércio por conta daquelas tarifas impostas aí recentemente pelos Estados Unidos contra produtos brasileiros.
2: É, dessa vez são aquelas duas tarifas impostas, né? A de 25% por práticas desleais, segundo os norte-americanos, contra empresários de lá, né? Os americanos estadunidenses, citando aí o Pix, o comércio digital, pagamento eletrônico, por exemplo. E a tarifa de 12,5%, segundo eles, uma restrição à importação de bens produzidos com trabalho forçado. Esse é o primeiro passo, viu, Dilson? É uma coisa apenas protocolar, né? Que essa consulta na OMC, que é a Organização Mundial do Comércio, né? Dentro aí desse sistema de solução de controvérsias, o Brasil alega que as tarifas são injustificadas, são incompatíveis com as normas multilaterais. A busca ainda é por uma solução negociada antes que se chegue às vias de fato, né? A instalação de um painel mesmo para analisar esse caso. Foi feito assim como no ano passado. Naquele primeiro tarifaço lá em agosto, foi feito com base na seção 301 da Lei de Comércio de 1974. O presidente Lula disse no fim de semana e disse também na semana passada sobre a possibilidade de uso da lei de reciprocidade nesse caso. Até porque, gente, essas novas tarifas atingem mais de 6 bilhões e meio de dólares em produtos brasileiros exportados ao mercado norte-americano. Madeira, óleo, calçado, móveis, confecções, um leque grande aí de exportações atingidas por esses novos tarifaços do governo dos Estados Unidos. Gilson.
0: Ok, Priscila, obrigado. Justiça do Rio garante resgate de mais de 480 milhões aplicados pelo Rio Previdência em fundo ligado ao grupo do Banco Master. Os detalhes dessa decisão com Solimar Luz.
3: A Procuradoria-Geral do Rio de Janeiro conseguiu na Justiça a garantia do resgate de 481 milhões e meio de reais investidos pelo Rio Previdência, Fundo de Previdência dos Servidores Estaduais, no Fundo Revolution, ligado ao Grupo Master. A decisão é da 10ª Vara da Fazenda Pública da Capital, em ação contra a Master Corretora e a Acura Gestora de Recursos e seus diretores. Ela impede, inclusive, que a administradora do fundo adote medidas para dificultar ou atrasar o resgate solicitado pelo Rio Previdência, previsto para 17 de agosto. Além disso, determina a apresentação de auditoria independente sobre a situação patrimonial da carteira. A decisão prevê ainda o bloqueio de bens da Acura Gestora de Recursos e de seus diretores, incluindo valores em contas bancárias, aplicações financeiras, imóveis, participações societárias, veículos, embarcações, aeronaves, marcas registradas.

0: planos de previdência privada aberta, títulos de capitalização e ativos digitais, como criptomoedas, como forma de preservar patrimônio para eventual ressarcimento aos cofres previdenciários. Essa é a segunda decisão favorável obtida pela PGE e pelo Rio Previdência no caso Master. Na quinta-feira, a Justiça já havia determinado o bloqueio de bens para garantir a recuperação de até 135 milhões de reais relacionados aos prejuízos do Fundo Texas FIA. Da Rádio Nacional, no Rio de Janeiro, Solimar Luz.
1: E agora vamos às notícias internacionais. Keiko Fujimori assume hoje a presidência do Peru. O Brasil é representado na cerimônia de posse pelo ministro das Relações Exteriores. E quem traz detalhes para a gente é Gabriel Correia. Vamos lá, Gabriel.
2: Olá, Dilson. Boa tarde para você. Boa tarde para os ouvintes. A posse do Congresso começa daqui a pouco mais de uma hora, lá no Congresso em Lima. E como você disse, o ministro brasileiro Mauro Vieira acompanha essa cerimônia na capital, ao lado de líderes de outros países, como os presidentes do Equador, Panamá, Uruguai, Paraguai, Bolívia, Chile e Argentina. Também estão presentes o rei Felipe VI da Espanha, o ministro da Ciência e Tecnologia da China, além de representantes dos Estados Unidos, Japão e Coreia do Sul. Em uma das disputas mais acirradas da história do país, Keiko Fujimori se tornou a primeira mulher eleita chefe de Estado do Peru. Ela tem 51 anos e é filha do ex-ditador Alberto Fujimori, que foi condenado por violações aos direitos humanos quando estava à frente do país nos anos 90. Keiko é a 10ª presidente do Peru em uma década, já que nenhum líder conseguiu completar o mandato de 5 anos. Segundo a agência Reuters, Fujimori tem o maior bloco minoritário no Congresso. A coalizão dela conseguiu a presidência do Senado, mas a oposição tem a liderança da Câmara dos Deputados. E nessa segunda-feira, a nova presidente anunciou os primeiros nomes já. O ex-membro do Conselho do Banco Central, Elmer Cuba, como ministro da Economia, Carlos Spa, que trabalhou na Embaixada dos Estados Unidos em Lima, como ministro das Relações Exteriores, e Luiz Galarreta, como presidente do Conselho de Ministros. Keiko também se reuniu com a Conferência Episcopal Peruana para organizar a visita do Papa Leão XIV ao Peru, prevista para o mês de novembro. Wilson, eu volto contigo.
1: Ok, Gabriel, obrigado pelas informações. Olha, um terremoto de magnitude 7.1 atingiu o Japão. O forte tremor causou feridos, desabamento de prédios e incêndios, milhares de residências estão sem energia elétrica. Autoridades japonesas emitiram avisos de emergência para milhões de moradores do país. Vamos saber os detalhes com Daniela Franco, da Rádio França Internacional.
3: Um forte terremoto de magnitude 7,1 atingiu hoje a ilha de Kyushu, na província de Kumamoto, sudoeste do Japão, levando as autoridades a emitirem recomendações de emergência a milhões de moradores da região. A primeira-ministra japonesa Sanae Takaishi disse que a situação ainda está sendo avaliada, mas confirmou que prédios desabaram, estradas e pontes foram danificadas e incêndios foram registrados em algumas áreas. Segundo a emissora japonesa NHK, ao menos 50 pessoas foram hospitalizadas e 12 edifícios desmoronaram. Esse terremoto foi registrado pela Agência Meteorológica Japonesa às 17h27 pelo horário local, 4h27 da manhã pelo horário de Brasília. Um alerta de tsunami de até 1 metro de altura havia sido emitido pelas autoridades, mas foi suspenso mais de uma hora depois do terremoto. Várias pessoas estão bloqueadas dentro de um centro comercial na cidade de Kumamoto após o desabamento de um andar do prédio. Mais de 45 mil residências e empresas estão sem energia elétrica. A Autoridade Japonesa de Regulação Nuclear informou que até o momento não foi detectada nenhuma anomalia nas usinas nucleares da região. Eu lembro que essa mesma cidade, Kumamoto, foi afetada em 2016 por 2 terremotos devastadores, o primeiro de 6,5 e o segundo de 7,3. Esses 2 tremores deixaram 273 mortes e mais de 2.800 feridos. Da Rádio França Internacional em Paris, Daniela Franco para o Repórter Nacional.
1: Agora, 12h15, você vai ouvir ainda hoje.
4: Festival Melanina Acentuada começa hoje em Salvador, celebrando o legado e as novas produções culturais que dão protagonismo ao povo preto e afro-indígena.
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1: Prévia da inflação.

0: oficial do Brasil ficou próxima da estabilidade no mês de julho, de acordo com o IPCA 15, divulgado pelo IBGE na manhã desta terça-feira, dia 28. Gabriel Corrêa continua com a gente aqui e traz detalhes dos dados do IBGE. Vamos lá, Gabriel.
1: Exatamente, Gilson. Vamos aos números dessa prévia, né? A variação do índice nacional de preços ao consumidor amplo 15 foi de 0,06%. Os preços foram coletados entre os dias 17 do mês passado e 15 desse mês. A inflação registrada representa uma desaceleração de 0,35% na medição mensal. Dos 9 grupos pesquisados pelo IBGE, o da habitação teve a maior alta, quase 1%. A principal razão é o aumento da energia elétrica de residências, que subiu mais de 3% por causa da vigência da bandeira tarifária amarela e dos reajustes em capitais como Curitiba e Porto Alegre. Por outro lado, Gilson, a alimentação apresentou a maior queda, deflação de 0,66%. Os preços que mais caíram foram os do tomate e da batata inglesa. Os outros setores variaram entre redução de 0,33% em roupas e alta de 0,28% em saúde. O grupo de transportes registra alta de 0,11%. Apesar do aumento das passagens aéreas, os combustíveis recuaram quase 1%, apesar dos aumentos internacionais do petróleo. E entre as capitais dos estados, a maior variação do IPCA 15 aconteceu no Rio de Janeiro, pressionada pelas passagens aéreas e pela energia. O menor índice ficou em Belém, no Pará, que teve deflação e houve forte redução de preços da gasolina e do açaí. Wilson, no acumulado do ano, a inflação geral para o bolso do consumidor está em aproximadamente 3,5%, enquanto nos últimos 12 meses acumula pouco mais de 4,5%. Wilson, eu volto contigo.
0: Ok, Gabriel. Agora o outro Gabriel, só que é o Gabriel Brum, traz informações aí, a gente falando ainda, seguindo falando de economia. As exportações brasileiras bateram recorde histórico em junho e contribuíram para a melhora das contas externas do país. Vamos lá, Gabriel.
2: É isso mesmo, Gilson. Os dados são do Banco Central. No mês passado, as exportações brasileiras totalizaram em 36 bilhões e meio de dólares, aumento de 25% na comparação com o mesmo mês do ano passado. Com isso, o comércio internacional aí do Brasil cresceu e deixou o saldo geral das contas em 2 bilhões e 300 milhões negativos. Mas é uma redução de quase 3 bilhões em relação ao déficit registrado há um ano. O investimento de empresas estrangeiras aqui foi de 9 bilhões de dólares em junho, o triplo do mesmo período de 2025. Metade desse dinheiro foi dinheiro novo entrando no país, e a outra é o reinvestimento de empresas que já estão operando no Brasil. Então, em 12 meses, os investimentos diretos no país somaram aí 89 bilhões de dólares, 3,58% do PIB. É maior que o resultado calculado em maio deste ano e em junho do ano passado, que demonstra aí que o Brasil é atrativo aos investidores estrangeiros. E com relação às viagens internacionais, os brasileiros gastaram 2 bilhões de dólares no exterior, enquanto os estrangeiros deixaram 800 milhões de dólares por aqui. É isso aí, Dilson, por hoje é só.
0: Tá bom, Gabriel, obrigado. Hoje é o Dia Mundial de Luta contra as Hepatites Virais e o Julho Amarelo chega para lembrar que o diagnóstico precoce salva vidas. A Tatiana Alves traz os detalhes da campanha sobre prevenção e a importância de tomar todas as doses da vacina. Oi, Tati, boa tarde.
3: Boa tarde, Gilson. Boa tarde, nossos ouvintes. O mês de julho é marcado pela campanha Julho Amarelo, que reforça a prevenção e o combate às hepatites virais. A iniciativa alerta para a importância do diagnóstico e do tratamento precoces. Essas ações são fundamentais para reduzir a inflamação do fígado e evitar complicações graves, como a cirrose e o câncer hepático. De acordo com a Sociedade Brasileira de Hepatologia, pacientes que não recebem acompanhamento adequado podem desenvolver formas crônicas da doença. Em cerca de 30 a 40% dos casos, a infecção pode evoluir ao longo da vida e provocar problemas mais sérios de saúde. A entidade apoia e incentiva ações de conscientização em todas as regiões do país. A estratégia é descentralizar as atividades e estimular médicos associados a promoverem campanhas informativas diretamente em suas cidades. Entre as principais recomendações dos especialistas estão a vacinação, a realização de testes para detecção precoce e a adoção de hábitos seguros de comportamento e higiene. A orientação dos especialistas é clara: buscar informação, manter a vacinação em dia e realizar exames quando necessário. São medidas essenciais para prevenir a doença e proteger a saúde do fígado. Segue com você.
0: Ok, Tati, obrigado. Remédio injetável de longa duração para prevenir o HIV pode ficar disponível no Sistema Único de Saúde até o final deste ano. E Gabriel Corrêa está na linha e traz detalhes. Vamos lá, Gabriel.
1: Então, Gilson, é importante explicar que esse remédio faz parte de uma profilaxia pré-exposição. E o que é isso? Também é conhecido como PrEP. Ele é o uso de medicamentos antes da relação sexual para evitar a infecção pelo HIV. E essa é uma estratégia para pessoas que não têm o vírus, mas podem estar expostas. A proposta de incorporar esse novo medicamento, o cabotegravir, aplicado por injeção a cada 2 meses, foi anunciada ontem. O pedido está com a Comissão Nacional de Incorporação de Tecnologias no SUS e será analisado no mês de agosto. A informação foi dada durante a Conferência Internacional de AIDS, que acontece pela primeira vez na América do Sul e vai até o dia 31 de julho no Rio de Janeiro. Hoje, o SUS já oferece uma versão da PrEP oral, que tem que ser tomada todos os dias. Mais de 350 mil pessoas já iniciaram o uso no Brasil. Entretanto, Gilson, um estudo da Fiocruz aponta a injeção como uma forma de maior adesão. Gilson?
0: Mas, Gabriel, essas formas de prevenção estão trazendo bons resultados, não é? As expectativas são realmente positivas?
1: Exatamente. Tem alguns sinais, sim, Gilson. Em dezembro do ano passado, a Organização Pan-Americana da Saúde certificou o Brasil como o primeiro país do continente a reduzir a transmissão do HIV de mãe para filho, para menos de 2%. E no mundo, o número de mortes relacionadas à AIDS caiu 47% em uma década e meia. Nos continentes analisados, foram 570 mil mortes no ano passado. A UNAIDS estima que 20 milhões de pessoas ainda precisariam ter acesso à PrEP injetável de longa duração para que a AIDS deixe de ser uma ameaça à saúde pública até 2030. Eu volto contigo.
0: Ok, muito obrigado, Gabriel.
4: Esportes.
0: Olha aí o astro do futebol, Zinedine Zidane, é o novo técnico da França. O anúncio foi feito hoje pelo presidente da Federação Francesa de Futebol, Philippe Diallo. O vencedor da Bola de Ouro vai assumir o primeiro trabalho de uma seleção até junho de 2030, data da próxima Copa do Mundo. O contrato de Zidane entra em vigor no dia 1º de agosto e os trabalhos começam no início de setembro, já de olho na estreia da Liga das Nações, que será no mesmo mês. E vamos falar agora sobre a Copa Sul-Americana. Hoje tem Santos e Universidade Central e Tigre Nacional do Uruguai. Vamos saber mais com Bruno Mendes.
5: Nesta terça-feira começam os jogos de volta dos playoffs, oitava de final da Copa Sul-Americana. O Santos recebe a Universidade Central da Venezuela na Vila Belmiro a partir das 9h30 da noite. No duelo de ida, o Peixe venceu por 4-1 e, por isso, pode perder por até 2 gols de diferença que passa de fase. Apesar da grande vantagem, técnico Cuca quer um Santos mais equilibrado na temporada.
6: Agora, a gente tem que ter equilíbrio, entender o porquê que isso aconteceu e, se você não conseguir pôr a tua melhor equipe tecnicamente dentro do campo e puser a tua melhor equipe coletiva, é o que você tem que seguir. Porque a gente não consegue ser feliz em 15 dias. Quando você tem hoje uma autoafirmação, ganhar o jogo hoje, você já vem de vitória lá do Cuenca, do Vitória da Bahia, você tropeça no Botafogo, perde. Daí hoje você ganhou lá fora 4-1, vem pra cá, é hora de você se autoafirmar, você empata com a Chapecoense com gosto de derrota. Agora você tem que remar de novo nesses jogos que vêm seguidos, que é o CV e dois Remos e depois o Atlético Paranaense, para se comprovar mais uma vez. Então a gente tem que ter uma sequência de bons resultados para poder respirar mais tranquilo.
5: Caso passe pela Universidade Central, o Santos vai encarar o Maracá do Equador. A Rádio Nacional em Brasília, Bruno Mendes.
0: Casa própria ou aluguel? Antes de decidir, especialistas recomendam colocar as contas na ponta do lápis e avaliar qual opção faz mais sentido para o orçamento e os planos de vida. Reportagem de Josi Braga, da Rádio Educadora de Salvador, emissora da Rede Nacional de Comunicação Pública.
7: Ter um teto para chamar de seu é o objetivo de grande parte dos brasileiros, mas a decisão de como realizar esse objetivo passa longe de ser simples. Comprar à vista, financiar em 30 anos ou viver de aluguel? A resposta exata não está em fórmula mágica, mas sim na combinação entre realidade financeira, objetivos de longo prazo e o momento de vida. Para quem busca estabilidade e não tem o valor total em mãos, o financiamento é a ponte para a conquista da casa própria, mas também exige cautela. Segundo a corretora Ione Soares, a chave está no planejamento da entrada e na análise do custo total do imóvel no mercado.
8: O menor valor que a pessoa precisa ter disponível é 25% do valor do imóvel. 20% para a entrada e 5% mais ou menos para a documentação que é necessário, porque você precisa ter o valor da entrada e da documentação, que gira em torno de 4,5% a 5%, depende do caso.
7: A corretora também explica que morar de aluguel não significa jogar dinheiro fora. Em muitos momentos, alugar é a decisão mais estratégica.
8: O aluguel passa a ser uma decisão inteligente e importante na vida das pessoas quando você precisa morar próximo do trabalho, pegando um apartamento menor, mas aí você vai ter o custo reduzido de combustível, de deslocamento, mais qualidade de vida.
7: Economista e coordenador da pesquisa de preços ao consumidor da Superintendência de Estudos Econômicos e Sociais da Bahia, Denilson Lima, faz um alerta. O valor total das despesas com moradia não deve ultrapassar 30% da renda líquida familiar.
9: Outros fatores que estão na cesta de consumos de produtos das famílias devem ser observados para que você possa aí sim inserir o gasto com financiamento ou com aluguel no orçamento familiar, considerando que é um item de altíssima necessidade. Estamos tratando de moradia.
7: Financiamento, aluguel ou à vista, antes de assinar qualquer contrato, coloque as contas no papel, avalie suas metas de longo prazo e escolha a opção que traga mais segurança para o seu bolso e para a sua rotina. Da Rádio Educador FM, diretamente de Salvador, Josi Braga, para a Rádio Nacional.
0: E olha, Salvador recebe a partir de hoje a 8ª edição do Melanina Acentuada Festival, com espetáculos, oficinas, debates, lançamentos de livros e atividades gratuitas. O evento homenageia os 80 anos do Teatro Experimental do Negro. É com você, Matsuelo. Conta pra gente.
1: Olá, um bom dia para vocês e para os ouvintes. São vários espaços culturais aí da capital baiana que vão receber mais de 20 atividades. Elas vão estar distribuídas entre o Goethe Instituto Salvador e os teatros Sesc e Casa do Comércio, Jorge Amado, Teatro Martim Gonçalves e o SESI Rio Vermelho. Esse ano o festival, como você falou, celebra os 80 anos do Teatro Experimental do Negro, que foi criado pelo político, artista e ativista dos direitos humanos da população negra do Brasil, Abdias Nascimento. A programação abre logo mais às 19h no Goethe Instituto, com a apresentação do monólogo Tibira, uma tragédia indígena brasileira. Esse trabalho que aborda aí o primeiro caso documentado de LGBTfobia do Brasil, que aconteceu em 1614. E após esse espetáculo, o Instituto ainda vai ter o pocket show da banda baiana Cabocage. O Melanina, ele segue até o dia 3 de agosto, e a atriz baiana e mestre de cerimônias do festival, a Laura N., ela destacou pelas redes sociais do evento os demais espetáculos da programação.
10: A peça Abdias do Nascimento estreia em Salvador, contando um pouco da história do fundador do Teatro Experimental do Negro, que é nosso homenageado este ano. Também, pela primeira vez por aqui, Black Machine nos apresenta um Shakespeare pop que mergulha em debates de raça e gênero. Teremos ainda os espetáculos baianos de Férias com Coanza, com Sullivan Bispo, e o Candomblé da Barroquinha, que propõe uma viagem ao tempo.
1: Além das peças, um dos desafios da programação também são os ateliês de ideias, que vão contar com a presença aí de escritores, especialistas e pesquisadores. E os detalhes do evento e a programação dia a dia estão disponíveis no Instagram, @melaninaacentuada. Volto com vocês no estúdio.
0: Ok, Madison, muito obrigado pelas informações. Agora, 12h29, e você acompanha, o Repórter Nacional fica por aqui com trabalhos técnicos de Tiago Coelho. Você pode conferir as nossas reportagens no site radioagencianacional.abc.com.br e também no Instagram, hein? @radionacionalnoticias. Muitíssimo obrigado pela audiência, aproveite muito bem a sua tarde e a gente se reencontra amanhã com os principais assuntos que movimentam o Brasil e o mundo a partir de 12:30. Até lá!
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1: Alô, Amazônia, alô, Brasil, alô, mundo. Mês de 31 aqui em Brasília, 10h31 no Alto Solimões. Mosaico vem chegando nessa terça-feira, dia 28 de julho. A gente inverteu um pouquinho a ordem aí. Começamos com a Zainara, com o sucesso Eu Sou do Norte. A Zainara que brilhou esse final de semana no Fest Belém, um evento que reuniu mais de 30 astros do brega no mercado do Ver o Peso, na beira do Rio Guamá. E esse evento muito bacana tem assim esse objetivo de fortalecer Belém como a capital mundial do brega, e também foi rodado, né, foi filmado um documentário lá com todos esses artistas. Então queria mandar um beijo para Zainara, porque ela faz parte dessa nova geração do brega, né, do Tecno Melody e do Tecno Brega, o pessoal que tá vindo aí, que tá mantendo essa tradição do brega no Pará e na Amazônia. Hoje o Mosaico tá tranquilo, tranquilinho. Vamos seguindo junto até 1 da tarde. Mande seu recadinho, peça sua música aqui no nosso WhatsApp, que é o 619-9674-1568. 619-9674-1568. Vamos seguindo com a programação musical do Antônio Miranda. Eu espero o recadinho de vocês.

0: Tá aí na programação musical do Antônio Miranda, um pouquinho da diversidade musical dessa nossa Amazônia. Esse que vocês escutaram agora foi o Arraial do Pavulagem, a música Cabelo Cacheado. E antes, o grupo de Rondônia, Sabores da Terra. Perdão, a música chama Sabores da Terra, o grupo de Rondônia, Minhas Raízes. E os recadinhos de vocês estão chegando. A Edileuza do Piauí, sempre na audiência. Um beijo enorme para você, Edileuza do meu querido Piauí. Ela manda um boa tarde. E diz, Pipi, que quer ouvir a música do Carlos André, Guarânia da Saudade. Tem essa aí? Tem. Então vamos tocar. O Breno de Pernambuco também aqui passando para dar um abraço para todo mundo que está sintonizado no Grande Mosaico. O Grande Mosaico. O Mosaico é um programa grande de coração e pequenininho de duração. Mas aqui é igual coração de mãe. Cabe todo mundo nessa audiência aqui, nessa meia horinha aqui em que a gente bate papo, atualiza os assuntos. Olha, pessoal, tô preparando um conteúdo para vocês, inclusive, sobre a nova música que a Anitta lançou com os Bros MCs e a rapper Catu Mirim. A Anitta lançou um disco em que ela chamou vários artistas agora da atual MPB, né, da música atual brasileira. Ela fez várias parcerias e eu fiquei muito feliz quando eu vi que ela chamou o Bros MCs. Quem escuta o Mosaico já tem um tempo aqui, eu vou fazer 4 anos no Mosaico. Primeiro ano que eu cheguei aqui no Mosaico, fui pesquisar no meu caderninho aqui quem são os artistas que vale a pena trazer aqui para esses ouvintes conhecerem. E eu entrevistei o Bros MCs, fiquei encantada com o trabalho deles, né? Direto da aldeia deles em Dourados. E eu fiquei muito feliz de saber que eles foram chamados para participar dessa parceria com a Anitta, porque a Anitta é uma artista conhecida mundialmente, então é mais uma forma de levar a obra deles para o mundo, né? Essa luta. E a Catu Mirim também, que é uma cantora de rap indígena também, que a gente já tocou aqui. Então é isso, gente. Sempre que eu posso, eu trago novidades e o Mosaico é pequeno, mas cabe todo mundo nesse bonde. Vamos que vamos. E aí o Breno tá falando aqui, olha, terça-feira maravilhosa, felicidade sempre para você e para todos nós. Estamos vivendo 30 graus no dia de hoje, muito quente por aqui em Petrolina. Eita, meu amigo, vai tomar um banho de rio para refrescar esse calor aí, Breno. Pelo amor de Deus, que calorão, hein? Que o El Niño tenha piedade de nós esse ano, que a promessa é de que o calor vai ser grande demais, minha gente. Olha aí, a Milena passando também com um recadinho aqui, o Pipi, vamos ouvir.
1: Oi, Ana, sou a Milena de Brasília, tô aqui ligada na rádio, passando rapidinho só pra dar um salve e dizer que tô na
0: escuta. Ô, coisa boa,
1: hoje,
0: Milena.
1: Eu quero pedir a música de Zé Neto e Cristiano, Notificação Preferida, é nóis.
0: Ah, essa tem também, não tem, Pipi? Vamos tocar. E é um recadinho carinhoso da Celídia também, direto das Minas Gerais, vamos ouvir.
2: Ana Pimenta, boa tarde, Ana Pimenta.
0: Oi, minha amiga.
2: Tô ligada no Mosaico, você chegou. Nem almocei ainda, moça. Tava ali catando um café, que tá um pé ali de café. E acabei agora. Vou almoçar. E o sol aqui tá bonito, aquele sol brilhoso. Pensa no sol bonito.
0: Oh, coisa
2: mas
0: linda.
2: A noite tá muito fria, sabe? A noite esfria, de manhã cedo tá muito frio. Mas de dia o sol compensa, né?
0: Isso.
2: O sol compensa o frio. E muito bom ouvir você, Ana, com essa voz maravilhosa, amiga. Tá? Grande beijo, minha amiga. Estou por cá. Na próxima vez vou pedir uma música, tá bom? Pra você rodar pra mim.
0: Tá bom.
2: Com Deus. Um abraço pra todos os ouvintes que estão na sintonia do Mosaico, tá?
0: Tá joia.
2: O Mosaico é muito especial. Você fala muitíssimo bem, né? Expressa muitíssimo bem, então... Vamos ouvir a Ana Pimenta. Boa tarde.
0: Minha amiga. Olha, Celide, eu quero muito um dia conhecer aí o seu cantinho. Você contando aí que estava tirando o cafezinho do pé. Isso é uma riqueza muito grande, minha amiga. Deus te abençoe sempre, viu? E todo mundo que planta, que colhe, que tá aí na lavoura durante esse inverno. O inverno, para mim, tem os dias mais bonitos do ano, né? Outono e inverno. É isso, a noite faz frio, mas de dia o céu é tão bonito, né, no inverno. A natureza é assim, ela tem essas recompensas. Aqui em Brasília, quando vai chegando o final do inverno e vai chegando a primavera, a gente fica quase morrendo de calor, sem umidade. E aí a natureza compensa a gente com os ipês florindo, né? Em setembro a gente tem os ipês amarelos aqui. Aí em Minas também a gente tem muito ipê. E é isso, né? A natureza e as suas recompensas. O céu de inverno, Celídia, um beijo enorme, viu? E o recadinho do William também, vamos ouvir.
3: Boa tarde, Ana Pimenta, que você estava sumido, já estava com saudade.
0: Não, dessa vez eu não sumi, não.
3: Sua. Você me faz feliz.
0: Oh, meu amigo.
3: Que saudade de você, toca a música de José Orlando, minha gata, que saudade de você.
0: Ô, William, eu posso fazer uma observação? Pede outra música. Você pediu essa música da última vez que você participou aqui no programa. Vamos esperar ele responder, Pipi? Porque a gente tocou essa. Pede outra aí. Pede o Márcio Grey, que pede um Dalton muito estranho, que eu sei que você gosta também. Tá bom? Vamos dar uma variada? Desculpa, Jartura, William, mas é porque eu acho que você esqueceu que você tinha pedido essa, né? Vamos pedir outra, então? Aí, qualquer coisa, se você não responder, a gente toca essa, tá bom? Combinado? Então, ó, 12:46 aqui em Brasília, 10:46 no Alto Solimões. O Mosaico vai agora entrando com o bloco musical dos nossos queridos ouvintes. Daqui a pouquinho a gente volta.

0: da Milena no Mosaico de hoje, sempre aqui na audiência. Um beijo, Milena. Meio-dia 52 aqui em Brasília, 10h52. E tome recadinho. Agora a Nilza de Buritis deu um alô aqui em Rondônia, na audiência com a gente, pedindo música. Pipi, vamos ouvir.
1: Boa tarde, tô aqui na escuta. Toca então pra mim o Márcio Greig.
0: Márcio Greig.
1: Ou se não, Dalto.
0: Ou se não, Dalto.
1: Beijo, beijo. Galeretismo, bora almoçar.
0: Os clássicos, né, que vocês gostam de pedir. O William também adora pedir. Ô, Nilza, eu escolhi uma do Márcio Greig. Eu tava com saudade de escutar Márcio Greig. Que bom que você pediu. Então, nós vamos tocar Aparências, pode ser? Eu vou dedicar pra você e pro William, que eu sei que ele também é fã. Um beijo, minha amiga. Um beijo pra Edileuza também, que tava aqui e pediu música. É, o William mandou recado. Eu acho que ele tá pedindo outra música, Pipi. Vamos ouvir.
2: Ana Pimenta, toca então Reginaldo Rossi.
0: Opa!
2: Amor, amor, amor.
0: Muito bom, muito
2: bom. Ah, se eu encontrasse alguém que falasse só de amor, Ana.
0: Ah, que bom se eu encontrasse alguém que só falasse de amor, amor, amor. Olha, vocês sabem que eu acho a maior injustiça de todas. Eu sei que vocês, que é polêmico o que eu vou falar aqui. Chamar o Reginaldo Rossi de rei do brega. Tudo bem, ele ficou eternizado com esse título, mas, gente, ele é um cantor romântico. O sonho dele era fazer parte da Jovem Guarda, cantar no programa lá do Roberto Carlos e do Erasmo. Mas a gente sabe que existe uma coisa chamada preconceito. Reginaldo Rossi era pernambucano e não tinha espaço para entrar na panelinha, né, da Jovem Guarda lá nas gravadoras do Rio de Janeiro e de São Paulo. Então, ele virou um grande sucesso regional que se reinventou muitas vezes ao longo de décadas de carreira. Eu sou suspeita para falar, mas eu sou muito fã do Reginaldo Rossi. Ô, William, você arrasou com esse pedido. Vamos tocar aqui. Olha a Celídia aqui, ela pedindo a música. Mas é para amanhã, então daqui a pouquinho. Ô, Celídia, eu vou anotar seu pedido então para amanhã, tá bom? Vou tocar os pedidos de agora e daqui a pouquinho a gente volta para encerrar o Mosaico.

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0: casa do seu Pedro, João.
1: O que é que tem a casa do seu Pedro, Maria?
0: Ai, está pegando fogo, João, está pegando fogo.
1: O quê?
0: É verdade. A casa do seu Pedro está pegando fogo, João. Ele começou a queimada antes da gente poder fazer alguma coisa. E o vento está muito forte, João. Levou o fogo na direção da casa, está queimando tudo, a roça,
2: ai,
0: a casa, tudo.
2: Maria, vamos lá, cadê o Joel,
0: ele,
2: Maria?
0: Ele já foi pra lá, ele já
1: e
0: foi
1: ele,
0: pra lá.
1: Ele já está lá, Maria?
0: Está. Ai, mandou te chamar, João. Anda logo. Ele tá reunindo o pessoal pra tentar apagar o fogo.
1: Então vamos logo, vamos logo. Vamos.

0: Meu Deus, Joel, que desgraça é essa?
1: Ai, seu Pedro e a dona Júlia estão bem?
2: Estão sim, estão na casa do Rubens. Foram chamar a Cotinha, que é a enfermeira. A pobre da dona Júlia está passando mal de tanto susto.
3: Meu Deus, não é pra menos.
2: A casa já era, não tem mais jeito. Vamos tentar evitar que o fogo saia das terras dele. Apagar o fogo está impossível.
0: Mas como vamos fazer isso, Joel?
2: Vamos fazer um aceiro bem largo em volta do fogo. Assim, quando o fogo chegar lá, morre, não tem mais pra onde correr. Mas isso tem que ser feito logo. Vamos lá, João, vamos lá, João.
1: Ai, Joel, me arruma uma enxada que eu também vou.
2: De jeito nenhum, Maria, de jeito nenhum. Não quero que você se machuque.
1: Você acha que eu vou ficar em paz podendo ajudar e ficando aqui parada? Não, não, não vamos mais perder tempo não, homem. Eu quero uma dessas enxadas aí. Vamos logo, vamos.
2: Tá bem. Mas tenha cuidado, hein? Pelo amor de Deus, tenha cuidado.
1: Meu Deus, que desgraça.
4: Ô, dona Júlia, tenta se acalmar, assim a senhora vai terminar tendo um troço.
1: Mas nós perdemos tudo, Lourdes, tudo, não temos mais nada.
4: Mas pensa assim, ainda bem que foi só isso, dona Júlia. Já pensou se o de vocês tivesse se machucado? Aí seria uma desgraça de verdade. Graças a Deus não aconteceu nada com vocês, ainda bem. Vamos dar graças a Deus por isso.
1: Pedro não ouve ninguém, só faz o que quer. E agora? O que vai ser de nós?
4: Vocês começam tudo de novo, dona Júlia. Nada como um dia depois do outro.
1: Que desgraça, meu Deus! Como tudo isso pode estar acontecendo?
2: Bom, parece que desse lado tá bem, tá tudo legal, vai ficar tudo bem, tá? Mas temos que cercar o fogo. Vamos pro outro lado, João. Vamos, João. Hoje chama o pessoal, todo mundo. Vamos.
5: Ei, gente! Aqui já tá bom. Vamos pro outro lado. Vamos lá.

0: As horas passaram e quando todos pensaram que o fogo estava controlado, algo aconteceu.
1: O vento mudou, Joel. Está empurrando o fogo para cá. Eu acho que não vamos conseguir.
2: Não podemos desistir. Vamos continuar trabalhando, João. Vamos.
0: Mas em poucos minutos, eles estavam assustados.
1: Joel, olha lá! Acho que estão cercados!
2: Pessoal, vamos sair daqui! Tá perigoso! Saiam todos! Ai,
1: corre, corre, corre, Joel! Corre, corre, Joel!
0: Os dois já não conseguiam enxergar mais nada.
2: Vamos sair daqui! Se a gente não queimar por fora, eu queimo por dentro! Vamos, João, corre! Corre! Parece que ali dá pra passar, João.
1: Onde? Onde? Onde que você está? Eu já não estou lhe vendo, Joel.
2: Bem atrás de você. Corre, corre.
1: Meu Deus. Nos ajude por aqui, Joel. Joel, responde. Pelo amor de Deus. Ai, meu Deus. Eu não consigo ver nada.
0: João percebeu que não estava mais perto de Joel. Tentou voltar para encontrar o irmão, mas viu que não sabia para onde ir. Não via nada. Estava perdido.
1: Joel, pelo amor de Deus, responde! Responde, Joel! Joel! Joel! Joel, meu Deus! Meu Deus! Me ajude! Joel! Joel!

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0: Olá, pessoal! 13 horas e 33 minutinhos em Brasília. Chegamos! Estacional Jovem está no ar! Olá, meu povo amado! Como é que vocês estão? Espero que vocês estejam tranquilinhos. Que isso, Pepe Caiabi? É um gatinho, mas esse caiu do caminho da mudança, Pepe. Deixa ele quietinho aí. Você caiu, sim. Esse tá feio.
1: Sauro!
0: Começando aqui nossa tarde, hoje dia 28 de julho de 2026. Sejam bem-vindos, meu povo! É isso aí! Olha, muito obrigado pela sua sintonia aqui na nossa Rádio Nacional da Amazônia. Pra galera do Alto Solimões, são 11h34, tá chegando aquela hora boa, a hora do almoço, né, gente? E coisa boa, maravilhosa! Então, que bom que a gente te faz companhia nessa tarde gostosa, viu? Vem que vem! A gente vai juntinho até as 3, eu sou a Edileia Martins, a Didi Martins, como vocês preferirem. Nos trabalhos técnicos, ele, esse indígena mais famoso do Brasil, que tá aprontando hoje. Ele que vai fazer 18 anos, né, Pipis? Dia 1º, Pipi vai servir o exército, diz que já vai entrar... Já vai direto pro quartel. Então tá. Marcha, soldado, cabeça de papel. Se não marchar direito, vai preso no quartel. É isso aí, gente. A produção executiva é da Patrícia Fontoura e a programação musical é do Antônio Mirandas. Ah, Mirandas não, Miranda. Ele é só um, né, Pips? Então tá. Ah, ele quer que eu fale o nome da Patrícia todo. Patrícia Fontoura Barros. Não, é Barros Fontoura. Isso. Então tá, Pipes. Beleza. Gente, ó, vamos continuar aqui com o enigma. Gente, a Patrícia tá caprichando nos enigmas dessa semana, viu? Tá difícil, viu? E também vamos ter entrevista, viu, gente? Hoje a gente fala do Dia Mundial de Conservação da Natureza. Então a gente vai bater um bate-papo sobre esse tema daqui a pouquinho, tá certo? E claro, vai ter você aqui participando com a gente. Mande sua mensagem, fala pra gente o que você tá sentindo aí no seu coração. Revele os desejos da tua alma. Vem participar com a gente. Manda mensagem pra nós no 619-9674-1568. Vem pedir música, vai ser bom demais. E pra começar, vamos com ela, DJ Mary, né, Pipes? E tic-tac, tic-tac.

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1: Ah, muito bom, gente! A Luzinha curtiu, né, Lu? Didi, ama essa música! Oi, Luciana Espíndola! Grande abraço! Opa, que delícia saber que vocês aí curtiram essa música, muito bacana! Deixa eu ver aqui, Nilza de Buritis! Como é que você tá, minha Nilza linda?
2: Agora eu tô no YouTube.
1: Peraí, vamos começar aqui. Vai lá.
2: Passei direto. Agora eu tô no YouTube. Isso aqui, faxinando uma mini padaria que eu tenho aqui pra fazer pão pra escola. Mas eu que tenho outra caixinha aqui que eu tenho aqui. Eu tô ligadinha de mim.
1: Tá ligadinha.
2: Manda dar um tempo muito estranho pra mim. Ah. Tá, beijo, beijo.
1: Beijo, beijo. Você até mandou mensagem mais cedo? Deixa eu te ouvir.
2: Bom dia. Na paz, né, nega? Na paz. Obrigada pelo áudio. Você não sabe como é gratificante você abrir o seu telefone de mensagem e ver um áudio de vocês. Pra mim, é gratificante.
1: Ah, ela recebeu o áudio, gente.
2: Obrigada aí pelos parabéns.
1: Ela fez aniversário de casamento.
2: 40 anos.
1: Isso.
2: Mas meu esposo, beijo, beijo.
1: Beijo.
2: Tô na hora de saber a correria.
1: Ah.
2: Abraço a todos.
1: Grande abraço, Nilza. A Nilza de Buritis.
2: Que te vendeu ontem. Deve faturar uma boa grana, hein? Brincando, abraço, Pipi.
1: Eita, Pipi.
2: Boa tarde, porque na escuta. Toca então pra mim o Márcio Breite. Você não dá alto. Muito estranho.
1: Muito
2: beijo,
1: estranho.
2: Beijo. Nilza Buritis, Rondônia. Bora, então, tá. Moçarra.
1: Então vamos ouvir daqui a pouco.

0: agora, tô no meu serviço aqui, faxinando uma mini padaria que eu tenho aqui pra fazer pão pra escola. Mas eu que tenho outra caixinha aqui que eu vim aqui, tô ligadinho de
1: Que
0: novo. Manda dar um trem muito estranho pra mim.
1: bom! Vamos então
0: Tá?
1: curtir.
0: Beijo, beijo.
1: Vamos curtir Dalto, muito estranho. Daqui a pouquinho, Nilza. E continua aí na faxina ouvindo a gente. Coisa boa. Né, Luzia? Beijo carinhoso. Deixa eu ver aqui. Ah, gente, ela é tão fofinha. Minha linda Ju, a Juliette de Correntina, na Bahia. Ela, depois de um tempinho, Didi, olha eu aqui de novo. Você tá bem, menina? Eu sei que você estuda nesse horário, né? Diz, estou passando aqui rapidinho, só para parabenizar todos os aniversariantes desse dia, principalmente uma pessoa em especial na minha vida, a minha sobrinha Lorena. Desejo a ela tudo de bom e diga a ela que eu a amo. Então vamos lá, vamos cantar parabéns para essa moça bonita, com certeza. Oi, Lorena, como é que você está? Olha só, a titia Juliette tá aqui no programa Nacional Jovem da Rádio Nacional da Amazônia, te parabenizando, desejando tudo de bom. E ela disse assim: ó, titia te ama muito. Então, felicidades para você, Lorena linda. Muita paz, muita alegria, muita felicidade, um ciclo novo, renovado de saúde e muitas bênçãos. Tudo de bom, querida. Que bom, minha flor! Aproveita aí o aniversário da sua linda sobrinha Lorena. Beijos pra você, Di, que eu amo bastante. Ah, um beijo carinhoso, viu? E obrigada por vir aqui mesmo, rapidinho. Mas eu fico muito feliz, tá bom? Opa! Ô, gente! E aí ela até mandou umas flores aqui, falando pra você, Didi, essas flores. Agradeço que você também tenha uma ótima tarde, bem florida, bem cheirosa, de coisas boas aí pra você e pra sua linda sobrinha Lorena, tá? Beijão! Vani também tá aqui! Ô, Didi, essa música foi cantada na voz da gata do Pipi? Pois é. Olha, eu não sei, viu? Essa gata do Pipi parece que caiu do caminhão de mudança. É sua gata? Ela tá nervosa, ela não quer você, não. Boa tarde, Edilaia. Boa tarde, Pipi, Patrícia e todos os ouvintes do Nacional Jovem. Beijão, minha linda Vani. Vani, como é que ficou? Você fez a. Como é que fala? Você fez a hidratação da chia com a coalhada? Tá gostosa? Ah, meu Deus do céu. Lembrei hoje de você, viu? Na hora do meu cafezinho da manhã, eu faço com iogurte, né? Não tem essa. Como é que chama? Porque gostoso, coalhada gostosa é a do leite mesmo, né? Que a gente faz com leite puro, né? Nossa, é uma delícia. Beijo, linda. Pipi, vamos lá, vamos pro nosso enigma musical. Será que o povo vai saber, Pipi? Vamos lá.
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Pipis, é considerada essa música uma das obras mais importantes e emblemáticas da história da música popular brasileira, hein, Pipis? Você sabe qual é essa música? Você já vai mandar aqui o seu palpite? Fala aí pra gente! Essa música...

fala de um coração completamente apaixonado, né? Que encontra felicidade apenas ao ver a pessoa amada. Ah, e sonha viver esse sonho sem medo, né, Pipis? Pipis, chega os coraçõezinhos.

vai, coraçãozinho sai, olha a carinha dele. Mas, Pepe, essa música também pode ser uma declaração da Milena pra pessoa mais especial da vida dela, que com certeza deve ser Dona Maria de Jesus, que tá fazendo aniversário hoje. Oi, Dona Maria de Jesus! Grande abraço pra senhora. Já teve um almoção aí de aniversário, Dona Maria de Jesus? Espero que sim, viu? E agora tá aí acompanhando a gente, né? Beijo pra senhora. E aí, Pipes? Será que esse povo sabe? Eita, eu só sei que o Pipi, desde o início, fala que o coração dele bate imensamente, né, Pipes? Não era sua época, né, Pipes? Muito depois, porque você nasceu muito antes dela, né? E o Pipi, mesmo apaixonado, ele sofre porque esse sentimento não é correspondido da forma que ele gostaria. A pessoa amada insiste em se afastar dele. Pipi! Nossa! Eita, Pipi, o que você fez? Ela insiste em se afastar de você. Ai, ai, ai. J-Rai já deu palpite por aqui. Oi, Jotinha. Eita. Nossa, ele já deu o palpite dele, Pipe. Será que ele acertou? É ou não? Pipe tá fazendo graça aqui, viu, Jotinha? É ou não é? Será? Eita, Jota, deixa eu ver quem mais chegou. Luciano Espíndola também deixou aqui. Será que esse povo já está acertando, Pipis? Que você acha? É ou não é? Será que estão acertando? Será que eu aperto o botão do sim para esse povo, Pipis? Será que esse povo vai fazer os passarinhos voarem? Ih, é ou não é? Será? Será? Rosângela também chegou. Ixi, Maria. Ai, ai, pra festa do Pipi. Aí é, Rosângela, tu não perde, né? Parabéns, Pipi. Comemorando com elegância militar, gente. Pipi tá dizendo, gente, que ele vai fazer 18 anos agora, no sábado. E aí que ele vai fazer o alistamento militar. Então a Rosângela já preparou aqui a gente. Ó, aí eu e Patrícia e Pipi estamos de farda. Olha só, Patrícia, você tá bonitona, rapaz. Nós vamos ser coronéis, olha, vamos começar a celebrar o aniversário do Pipis. Em ritmo, salve, salve, amém da paz. Ai, gente, olha só, meu Deus. Patrícia, você ficou estilosa, rapaz. Olha. Ai, a gente tá, gente, daqueles ternos de militar, nossa, de aeronáutica, sei lá. Ô, menina, Rosângela, um beijo. Do exército mesmo, né? Do exército, né? Eu tô doida. Mas beijo pra você, Rosângela. E ela também arriscou aqui o palpite dela. Boa, Rosângela. Agradeço aqui o palpite, mas será que esse povo tá acertando, Pepe? Tem certeza? Só o J-Rai? Ai, ai. Só o Jotinha que acertou, Pipes?

0: não é? Vai mandando aí o seu palpite. Deixa eu ver. Ah, Otávio Bastos, ele também tá arriscando aqui, ó. Boa tarde, Otávio. Olha só, arriscou um palpite. Será? Ele, boa tarde, Didi, boa tarde, Pipi, boa tarde, Pati. Boa tarde, amigos e ouvintes da rádio. Pipi, meu rei. Didi, minha rainha. Ó, claro, é isso aí. Agora você tá conformado, Pipi? Porque aí me chamou de rainha e você é o rei, né? Então tá bom. Didi, esse é o meu palpite para o enigma musical de hoje. Será? Então, Otávio, será? Olha só, vamos ver, hein? Olha, gente, me surpreendi. Vocês estão mandando bem, será? Ó. Deixa eu ver. Vani, os passarinhos foram voar aí também, Vani? Ó, vamos ver. O que você mandou aqui, Vani? O que você falou?
1: Sim, eu comi hoje às 9 horas. Ficou bem hidratadinha, bem molinha.
0: Ah, aqualhadinha, gente, com a chia. Coisa boa. Beijo, menina. Ó, vamos trazer notícia aqui, Pipi, Caiabi. A gente dá um tempo aqui no nosso enigma, porque estados e municípios, gente, tem até sexta para responder o censo escolar. E a Tatiana Alves que vai trazer essa informação aqui para a gente. Fala,
2: termina
0: Tatiana.
2: Nesta sexta-feira o prazo para que estados e municípios preencham as informações do Censo Escolar da Educação Básica. O Ministério da Educação orienta gestores e responsáveis pelas redes de ensino a não deixarem a atualização dos dados para a última hora, principalmente no caso das informações sobre estudantes da educação especial. O preenchimento é feito pelo sistema EducaCenso e as orientações estão disponíveis no portal do INEP, o Instituto Nacional de Estudos e Pesquisas Educacionais Anísio Teixeira. Os dados do censo são essenciais para a formulação de políticas públicas e também servem de base para o cálculo dos recursos destinados ao atendimento educacional especializado. Desde 2014, o levantamento não exige mais o laudo médico como único documento para identificar estudantes com deficiência, transtorno do espectro autista, altas habilidades ou superdotação. A medida busca evitar a subnotificação desses alunos e garantir uma distribuição mais adequada dos recursos para a educação inclusiva. Para orientar as escolas, o MEC e o INEP disponibilizam um guia com instruções para gestores, professores, equipes pedagógicas e profissionais do atendimento educacional especializado. Além de apoiar o planejamento das ações pedagógicas e dos recursos de acessibilidade, as informações do censo também são utilizadas na distribuição de verbas do Fundeb, o Fundo de Manutenção e Desenvolvimento da Educação Básica. Com esse mapeamento, redes de ensino e escolas conseguem oferecer um atendimento mais adequado às necessidades dos estudantes e fortalecer a inclusão na educação brasileira. Da Rádio Nacional, no Rio de Janeiro, Tatiana Alves.
0: Tá aí, gente. Olha o valor aí do censo escolar, né? Tem essa possibilidade de saber mais, né, sobre os estudantes. E eu achei bem interessante, né, que o levantamento, né, não vai exigir mais o laudo médico, né, como único documento para identificar estudantes com deficiência, né, transtorno do espectro autista, altas habilidades ou superdotação, né? Então, mas vai ter uma fiscalização melhor para identificar esses alunos. Achei bem interessante. Bom, deixa eu pagar a música. A Nilza hoje que tá lá na faxina, mas tá ouvindo a gente, né, Nilza? Lá de Buritis, Rondônia. Ela quer ouvir Dalto, muito estranho. Vamos curtir.

0: Um beijo carinhoso pra você, minha linda. Eu espero que você tenha curtido aí esse som gostoso do Dalto, muito estranho, viu? E a gente fecha aqui, né, o nosso primeiro momento aqui no nosso Nacional Jovem. Vamos pro nosso Nacional Notícias. E daqui a pouco a gente já vem com a nossa entrevista, gente.
1: 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Agora são 2 horas em Brasília. Boa tarde, eu sou a Dayana Vitor e este é o Nacional Notícias com destaque do momento. Mais de 138 milhões de trabalhadores brasileiros vão receber o lucro do FGTS, que é o Fundo de Garantia do Tempo de Serviço, referente ao ano de 2025. Serão distribuídos mais de 13 bilhões de reais. O repórter Gabriel Brum está aqui comigo no estúdio. Uma boa tarde, Gabriel. Como será a distribuição deste lucro do FGTS?
2: Boa tarde, Dayana. Boa tarde a todos. Esse lucro vai ser distribuído agora, durante agosto, até o fim de agosto, nas contas de FGTS de cada trabalhador. A decisão do Conselho Curador do FGTS foi tomada hoje cedo numa reunião que avaliou entre vários pontos, entre eles essa questão da distribuição dos lucros. Lembrando que o lucro do FGTS em 2025

0: horas da tarde.
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3: Ok, olha só, gente, hoje, 28 de julho, é celebrado o Dia Mundial da Conservação da Natureza. E esse é o tema do nosso bate-papo de hoje.
4: Papo reto.
3: As mudanças climáticas, a perda da biodiversidade e os eventos extremos têm mostrado que preservar a natureza deixou de ser uma preocupação apenas dos ambientalistas e passou a ser um desafio para toda a sociedade. E qual o papel dos jovens em proteger os ecossistemas e adotar hábitos mais saudáveis e sustentáveis no cotidiano? Então, para a gente falar um pouquinho sobre esse assunto, temos aqui o biólogo e especialista do Centro de Referência em Informação Ambiental, o CRIA, que é o Fernando Bittencourt de Matos. Oi, Fernando! Seja muito bem-vindo!
5: Oi. Boa tarde, Edileia. Muito obrigado. Agradeço muito o convite, estou muito feliz de estar aqui participando do programa com vocês nessa data tão especial.
3: Opa, então vamos falar para os ouvintes exatamente, né? O que que representa esse Dia Mundial da Conservação da Natureza e por que ela é tão importante ainda?
5: Olha, essas datas comemorativas, elas são simbólicas, né? Mas elas têm um papel muito importante. Elas fazem a gente parar para refletir sobre um tema que diz respeito a todos nós, né? Parar para pensar na conservação da natureza é importante porque o planeta Terra é nossa única casa. E cuidar dela significa cuidar da nossa própria qualidade de vida, do futuro das próximas gerações, né, de seres humanos e de todos os outros seres vivos. E isso, na verdade, não significa dizer que todos precisam fazer algo grandioso nesse dia ou coisa assim. Às vezes, uma pequena mudança de atitude já pode fazer uma grande diferença.
3: Verdade, né? E aí é uma coisa que é interessante, né? Que não é apenas uma questão ambiental, né? Mas também envolve a questão da saúde, da economia, da qualidade de vida dessas pessoas, né? Porque quando a gente fala de conservação, a gente também garante água, alimento, um equilíbrio climático e as próximas gerações só têm a ganhar com isso, não é mesmo, Fernando?
5: Exatamente.
3: Olha,
5: e quando Tá tudo conectado, né? A gente que passou a viver nas cidades, assim, às vezes se desconecta um pouco da natureza, né? Acaba se envolvendo numa rotina de trabalho ali, com preocupações, fica pensando em pagar boleto e acaba esquecendo da importância dessas questões que são fundamentais, né, para a nossa qualidade de vida.
3: Sim, sim. E aí uma coisa que você trouxe para a gente, né, que não precisa ser algo grandioso, né? Então, o que que a gente, quando a gente está falando, né, em conservar a natureza, do que a gente está falando exatamente, então?
5: Olha, eu acho que conservar a natureza não significa deixar tudo intocado, assim, né, como algumas pessoas acreditam, né, e até lutam por isso, assim. Eu acho que significa, como os recursos que a gente tem aqui na Terra são limitados, a conservação da natureza significa usar esses recursos naturais de uma forma responsável, para que eles continuem existindo no futuro, né, para as outras gerações. Então, a gente está falando aqui de conservar florestas, rios, oceanos, espécies de plantas, animais, micro-organismos, mas também estamos falando dos serviços que a natureza presta para a gente, né, como produzir água, essas coisas que você mencionou, né, produzir água, oxigênio, alimentos, regulação do clima e manter os solos férteis também. São serviços que a natureza presta para a gente de forma gratuita, né? Que às vezes a gente não valoriza como deveria.
3: Com certeza. É encontrar um equilíbrio, né, entre o uso dos recursos e a sua preservação, né? Como você falou, não é deixar
5: Exato.
3: intocado, mas a gente também saber como usar sem também

0: agredir de uma forma que a gente fique sem também, né? Isso, Fernando.
1: É isso
0: Olha.
1: mesmo.
0: E assim, de que forma, né, a conservação dos ecossistemas influencia diretamente a vida das pessoas, mesmo nas cidades?
1: Então, é como eu falei, né? A gente vivendo na cidade às vezes esquece de certas coisas, né? Porque não vive isso no dia a dia, né? Então, a gente esquece que a natureza não está só lá nas florestas ou nos campos, no cerrado, dependendo da região que você vive. Mas a água que chega nas nossas casas depende também da conservação das nascentes e das matas, que às vezes ficam longe das nossas casas. As árvores, elas fazem sombra e ajudam a diminuir a temperatura das cidades. Muitos alimentos e medicamentos também têm origem na biodiversidade. E mesmo quem mora numa grande cidade depende diariamente desses ecossistemas, saudáveis, equilibrados.
0: Quem
1: É
0: vive em
1: por isso que é
0: grandes
1: importante conservar.
0: centros, também depende dos serviços ambientais diariamente, né?
1: Com
0: Precisa
1: certeza.
0: disso, né? E muita gente pensa que a conservação interessa apenas a quem vive no campo, mas ela faz diferença para todos nós em qualquer lugar, não é isso, Fernando?
1: Eu acredito que sim. Eu acho que é muito importante até a questão da educação ambiental, né, para as crianças, as gerações futuras, assim, criar uma consciência nelas, né, sobre isso, né, as pessoas que vivem na cidade. Tentar ir mais para o campo, ver a natureza e ter essa experiência, para ter essa sensibilidade maior nessa preocupação com a preservação.
0: Com certeza. E como você vê a relação entre a preservação da natureza e o enfrentamento das mudanças climáticas?
1: Eu acho que a natureza, ela é uma grande aliada no enfrentamento dessas mudanças climáticas, né, que a gente sabe que são reais e estão acontecendo, né? As florestas ajudam a armazenar o carbono, regulam o ciclo da água, que é importantíssimo, né? Até para a agricultura e para o nosso próprio consumo. E reduzem também os impactos de eventos extremos. Né? Esse ano a gente vai ter um super El Niño aí, o pessoal está com previsões assim, assustadoras. Ninguém sabe o que vai acontecer direito, né? Mas a natureza sempre foi uma grande aliada, né? No enfrentamento dessas mudanças. O clima da Terra sempre mudou ao longo da sua história, né? Eu, como biólogo, eu vi, estudei bastante isso, assim, né? No tempo profundo, assim, se você olhar para o passado, lá atrás, a gente vê que tiveram vários ciclos, assim, de mudanças, né? Mas hoje existe um consenso científico de que essas atividades humanas, né, nossas do dia a dia, de queimar combustíveis fósseis, de desmatamento e tal, elas estão acelerando essas mudanças. Então, a gente está tendo mudanças, eventos cada vez mais intensos, né, em um intervalo mais curto. E quanto mais a gente preservar os ecossistemas, maior é a nossa capacidade de enfrentar esses desafios.
0: Com certeza. E aí você até mencionou, né, desse El Niño que a gente vai enfrentar, que pode ser mais duro, né, esse ano. E aí eu fico pensando, né, porque muitas vezes a gente aqui no Brasil não via muitas coisas, né, como essas tempestades maiores, né, como as enchentes que a gente está vendo, até lugares com ventania, um vendaval, né, que formam redemoinhos, e até lugares com um leve terremoto, mas tem um pouquinho um tremor de terra. Isso também é consequência dessas mudanças climáticas, e aí a gente também tem que cuidar para observar essas questões também. É isso, Fernando.
1: Com certeza. A gente está vendo coisas, regiões que estão tendo muita, muita chuva, muito intensa por um período muito prolongado, ao mesmo tempo que em outras regiões estão tendo uma seca braba, né, pessoal? Com falta de água para abastecimento e tudo por causa de um evento que está ocorrendo longe da gente, né? Às vezes a gente não relaciona as coisas assim, mas está tudo aí, né?
0: Sim. E o Brasil hoje é considerado um dos países mais ricos, né, em biodiversidade. E aí eu te pergunto, quais são hoje os principais desafios, então, para a gente proteger todo esse patrimônio?
1: Eu acho que o primeiro desafio é a diversidade. Porque é muito difícil proteger aquilo que a gente nem sabe que existe, né? Primeiro a gente tem que conhecer para depois proteger. O Brasil realmente é um país gigantesco e a gente ainda está descobrindo espécies novas todos os anos, aí dezenas ou centenas de espécies novas, dependendo do grupo taxonômico, né, que é estudado. Ao mesmo tempo, a gente precisa combater o desmatamento, restaurar áreas degradadas, fortalecer o nosso sistema de unidades de conservação, né, que é fortíssimo, que é muito eficiente, né, na preservação dos diferentes ecossistemas que a gente tem no país. Também valorizar as terras indígenas, que a gente sabe que ali é onde está sendo protegida a biodiversidade de uma forma muito eficiente. E produzir conhecimento científico que ajude a orientar boas decisões, né? A gente está num ano de eleição, né, agora também. Eu acho que é bem importante a gente prestar atenção nisso, ver quem são os candidatos, né, tentar pesquisar, se informar, que tem essa preocupação genuína, né, assim, em conservar a natureza, né, o meio ambiente, essas pautas ambientais, assim.
0: É verdade, uma coisa que você trouxe boa, né? Foi conhecimento, né? Quando a gente tem esse conhecimento, a gente tem ferramentas para trazer mais proteção de uma forma mais eficiente, não é isso, Fernando?
1: Com
0: Olha,
1: certeza.
0: que bom.
1: É, informação de qualidade, né? Eu acho que é a nossa maior arma, assim. Hoje em dia é difícil, né? A gente está nessa era da desinformação, né? Das fake news e agora com inteligência artificial, a gente nunca sabe o que é verdade, tem que ficar verificando as coisas várias vezes, pesquisar e tal. Mas é informação de qualidade, assim, cada vez mais importante, né, pra gente, nessa
0: Sim.
1: questão.
0: Com certeza. E quais atitudes, né, simples, né, que os jovens ou todos nós, né, podemos adotar no dia a dia para contribuir com uma conservação ambiental mais sólida?
1: Eu acho que tudo começa pela curiosidade, né? Conhecer a natureza, eu acho que já é um primeiro passo. E depois vem atitudes mais simples, como evitar o desperdício, consumir de forma mais consciente, separar os resíduos, valorizar áreas verdes e buscar informação de qualidade, né? Como eu disse. Pequenas atitudes, assim, quando muitas, várias pessoas fazem, podem produzir um impacto bastante grande, assim, significativo.
0: Sim, olha que interessante, né? E a gente também tem que aliar tecnologias também, né? Porque elas têm contribuído para ampliar esse conhecimento sobre a biodiversidade e apoiar decisões na área ambiental, não é isso, Fernando?
1: É, exatamente. Hoje em dia, com um celular na mão, a gente consegue fazer muita coisa, né? Assim que os jovens, se você for dar uma volta, fazer uma trilha, alguma coisa no campo, você consegue tirar uma foto de uma planta e descobrir qual que é aquela espécie, ver se ela é ameaçada, ver se ela interage com outros organismos, tá? Então, a informação chega na gente de uma forma muito fácil, assim, é só saber aonde procurar, né, usar a tecnologia a nosso favor.
0: Sim. E assim, você tem algum exemplo de recuperação de áreas naturais que mostre que ainda é possível reverter parte dos danos causados ao meio ambiente?
1: Que mostra que é possível reverter.
0: É, que ainda é possível.
1: Eu acho que tem vários exemplos aí conhecidos, talvez o mais icônico deles seja o da Floresta da Tijuca, né, no Rio de Janeiro, que lá no século XIX, quando a população aumentou muito e o desmatamento começou a comprometer o abastecimento de água da cidade. O Dom Pedro II, na época lá, ele percebeu isso e determinou o reflorestamento daquela região. E hoje em dia ela é uma das maiores florestas urbanas do mundo, né? Assim, é bem sucedido, apesar de terem usado algumas espécies exóticas. Lá, hoje em dia tem bastante jaqueira lá. Mas é um exemplo bem icônico, assim. Outro exemplo inspirador que a gente teve mais contato é do Instituto Terra, que foi criado pelo Sebastião Salgado, onde ele recuperou milhares de hectares de Mata Atlântica lá em Minas Gerais. Isso aí, quando você vê as fotos assim do antes e depois, é incrível. Assim, antes estava completamente seco, devastado, depois ele trouxe a floresta de volta, reativou nascentes lá e trouxe a biodiversidade de novo, né? Esses casos aí mostram que a natureza tem uma enorme capacidade de regeneração, quando a gente dá essa oportunidade, né? Aí na Amazônia tem vários exemplos também, né? Aquele projeto dos quelônios lá, das tartarugas, né, que é bem conhecido, do pirarucu, que são exemplos de sucesso, assim, na restauração, né, de trazer espécies de volta. Projeto Quelônios da Amazônia, famoso.
0: Ah, que
1: Tem
0: bom.
1: vários outros, né, mas esses são assim, os que eu lembro de cabeça.
0: Legal.
1: Então é possível, é possível.
0: Isso. E o Instituto Cria, eles fazem exatamente o quê?
1: O CRIA ele é o Centro de Referência em Informação Ambiental, né? Ele há mais de 25 anos, ele trabalha para conectar biodiversidade, ciência e tecnologia. O principal projeto do CRIA é o Species Link, que é uma plataforma gratuita que entrega informações produzidas aí por centenas de coleções biológicas, né? Museus, herbários, instituições de pesquisa. Hoje são, acho que, quase 20 milhões de registros biológicos que ficam disponíveis lá para que qualquer pessoa interessada possa acessar, né, e conhecer a nossa biodiversidade. Então, essa questão de informação, né, disponibilizar informação de maneira livre e aberta, assim. Esses dados aí, eles apoiam pesquisas, políticas públicas e ações de conservação. E além disso, o CRIA também investe bastante em divulgação científica. A gente tem um caso aqui que eu queria destacar, se tiver tempo.
0: Sim, pode
1: É que a
0: falar.
1: gente tem uma parceria com o Google Arts and Culture, onde a gente produz histórias sobre a biodiversidade brasileira para aproximar a ciência da sociedade. Então, uma das minhas histórias favoritas lá, ela se chama A Vida nas Árvores. Nessa história, os pesquisadores eles tentam responder uma pergunta que parece simples. Eles querem responder quantas formas de vida vivem em uma única árvore. Parece uma pergunta boba, né? Simples assim, mas na verdade ninguém sabe a resposta, assim. Então, eles escolheram algumas árvores e fizeram esse inventário, né? Coletaram tudo que tinha naquela árvore. E numa dessas árvores gigantes aí que fica na Colômbia, foram encontradas mais de 1.000 espécies diferentes só naquela árvore. E isso
0: Nossa.
1: aí é incrível, né? E muda completamente a nossa forma de enxergar uma floresta, né? Quando a gente derruba uma árvore, a gente não está perdendo só aquela árvore, a gente está perdendo uma comunidade inteira de seres vivos. Isso é uma mensagem bem impactante, assim. E essas histórias elas são todas ilustradas com fotografias dos pesquisadores e com textos assim com uma linguagem leve, né, acessível. É bem legal, assim. Se eu puder divulgar aqui, se quem quiser olhar mais,
0: Sim, pode falar.
1: pode entrar na página lá, chama histórias.cria.org.br.
0: Histórias.cria.
1: histórias.org.br.
0: .org.br. Que legal, gente.
1: Aí são histórias sobre plantas, sobre os naturalistas, viajantes que passaram pelo Brasil, várias coisas. Tem até um filósofo famoso, amazônico, João Paulo Lima Barreto, né? João Paulo Tucano, ele fez uma história para gente que ficou bem bacana. Que chama Revisitando Márcio, que foi um naturalista que viajou aqui pelo Brasil no século XIX, e ele mostra essa história uma perspectiva indígena, assim, criticando bastante a maneira como a ciência era feita naquela época e levantando várias questões interessantes.
0: Que massa! Um bom lugar aí para a gente obter mais conhecimento, né, sobre a nossa natureza e realmente conseguir preservá-la de uma forma real. Nossa, obrigada, Fernando, por trazer aqui a sua participação, né? Eu queria
1: Ah,
0: que
1: foi um
0: você
1: prazer.
0: deixasse aqui uma mensagem, né, neste Dia Mundial de Conservação da Natureza. Qual seria, assim, a mensagem principal para todos os nossos ouvintes?
1: Eu deixaria um convite para que todos olhem para a natureza, né, com um pouco mais de curiosidade, vão para fora, vão para o campo, fazer uma trilha, observar a natureza, né? Eu mesmo sou biólogo, estudo as plantas há muitos anos. Mas eu continuo me surpreendendo todos os dias com a nossa biodiversidade. E quanto mais a gente aprende sobre ela, mais a gente vai perceber como tudo está conectado e mais a gente vai se preocupar em protegê-la, né? Vai dar importância para isso. Eu
0: Sim.
1: tive um professor que costumava dizer sempre que a biodiversidade é como uma grande biblioteca que ainda estamos aprendendo a ler. Então, e cada espécie que desaparece nessa biblioteca é como se uma página fosse arrancada dessa história, né? Então, a gente tem que entender que a conservação da natureza não é responsabilidade só dos cientistas ou dos governos, né? Essa é a mensagem principal, acho que é uma tarefa de toda a sociedade, né? Tudo começa pelo conhecimento e pelas nossas próprias atitudes, né?
0: Isso, acho que cada atitude conta, né?
1: Com
0: Isso.
1: certeza.
0: Oh, muito obrigada, Fernando. Até
1: Olha,
0: uma
1: foi um
0: próxima
1: prazer.
0: oportunidade.
1: Valeu, um abraço. Tchau, tchau.
0: Tchau, tchau. É isso aí, gente. Conversei então com um biólogo especialista do Centro de Referência em Informação Ambiental, o CRIA, né? Falei com o Fernando Bittencourt.

Por de Matos. Ah, bacana, né, gente? Então dê uma olhadinha lá no site depois, acho que é bem interessante e que a gente possa realmente, né, fazer algo, como a gente falou, né, no final, né? Cada atitude conta, desde as escolhas individuais, né, até as grandes, mas a gente fazer o nosso o arroz com feijão ali já também já tá contribuindo bastante, né, isso, gente. Então, vamos seguindo aqui. Pipi, temos música para pagar, não é isso? É, tem o Negro Gato, que a Rosângela pediu aqui pra gente. Vamos lá, Rosângela. Beijo, minha amiga.

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3: Ok, gente, 2h26 em Brasília. Voltamos aqui, meio-dia 26, aí na região do Alto Solimões. Ô, Pipi, você ganhou uma resposta aqui do J. Rai, que ele falou assim: ô, Pipi, só porque a música é do começo do século passado, é? Você acha que é só ele que vai aceitar, Pipi? É? Ah, meu Deus do céu, J. Rai, pega esse Pipi na saída, J. Rai. Beijo, querido. Valeu pela participação aqui hoje. Beijo pra Dona Mirtes. Não sei se você tá em casa ou se você está lá na redação, mas grande abraço pra sua mamãe linda, viu? Rosângela, tu gostou, né? Estamos aqui, Didi, em ritmo de festa. Olha só. Então fala aí, menina.
4: Patrícia Pipes, a gente não é velha. O problema é que a gente conhece essas músicas. É do nosso tempo, porque nós temos o cabelo prateado. Ah. Mas nós conhecemos essa música do tempo da vitrolinha, do meu tempo. É do meu tempo. Oxi, eu já tô cabelo prateado. Tá bom não, tá bom sim. Tá, tá ótimo. Vamos lá, passarinhos. Voem, voem, voem. Norte, sul, leste, oeste. Vamos voar e vamos levar os conhecimentos pra todo mundo.
3: Meu Deus do céu. Voem, passarinhos. Diga aí qual é o nosso enigma musical. E olha, ela fez outra criação aqui de Iá. A gente tá numa festa fantasia, Pipis. Aniversário do Pipi, festa fantasia, mas assim, é só de gatinho essa festa. Essa festa é a fantasia de gatinho. Aí eu tô de orelhinha de gatinho, Patrícia também, você também, Pipi. É você um gato. E esse gato de que caiu do caminhão da mudança? Meu Deus. Ai, ai. Ah, Pipi, tinha muitos anos que ela não aparecia por aqui. Olha, oi, menina linda, como é que você está, Miriam Noronha?
5: Olá, super maravilhosa, minha amiga Didi, boa tarde.
3: Boa tarde.
5: Estou aqui na sua sintonia. Não é todos os dias que eu ouço, mas quando eu tenho a oportunidade, estou aqui ligada no programa.
3: É mesmo?
5: Gosto de você, lhe admiro de muito tempo.
3: Isso.
5: Quero ouvir uma música.
3: Qual?
5: Com qualquer uma do Zezé de Camargo.
3: Tá bom.
5: Dedico para todos os meus amigos. Eu não vou nem falar o nome porque eu posso esquecer de alguém. Mas essas pessoas aí que me conhecem, eu quero falar que eu tenho um carinho enorme por todos. Sei que tem tantas pessoas aí que gostam de
3: cada
5: mim,
3: qual
5: né?
3: Tem um recomeço.
5: Que me admiram, eu só
3: porque
5: agradeço,
3: ela tá aqui,
5: tá?
3: Revoltando.
5: Uma boa tarde da sua amiga Miriam Noronha de Benjamin Constant, Amazonas. Te gosto muito, mulher.
3: Oh, meu Deus do céu! Oh, linda! Te gosto muito também! Gente, ela me deu um presente uma vez, a Miriam Noronha. Que é umas galinhazinhas de Angola. Gente do céu, tá lá até hoje, Miriam Noronha. Meu Deus. Não, não tá no quintal, né, Pepes? É miniatura, né, das galinhas de Angola. Coisa mais linda. Minha amiga, que bom saber que você tá aí ouvindo a gente e hoje trouxe a sua voz. Quantos anos? Beijo carinhoso pra você, ó. Você falou qualquer uma do Zezé de Camargo e Luciano, eu lembrei de cada volta em um recomeço. Que você recomece a participar com mais frequência, tá bom? Vamos ouvir, Pipis.

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1: Pepe, abre o microfone, eu não vi. Eita, Pepe. E aí, Pepe, gente, sabe tudo, viu? Pepe é uma enciclopédia. Aí ele falou que essa música, né, do Zezé de Camargo e Luciano, foi composta por um compositor chamado Nenel, né, Pepe? O nome artístico dele é Nelson de Moraes Filho. E ele é um consagrado compositor mesmo, gente. Ele é autor de grandes sucessos da música popular e sertaneja. E suas letras, gente, já foram gravadas por artistas maravilhosos, como Roberto Carlos, Zezé de Camargo e Luciano, Alcione e Chitãozinho e Xororó também. E aí uma das mais famosas é essa, né? Cada volta é um recomeço. E essa, né, Pipis? Vira, virou com Christian e Ralph. Põe aí um pouquinho.

gente, olha só o compositor Nenel, Nelson de Moraes Filho, gente. É, e ele tem uma história assim de superação, né? Ele perdeu a família cedo, aí trabalhou como engraxate antes de se firmar aí como um dos maiores compositores de bastidor do país. Que legal, viu? Conhecer aí, Pipi sabe tudo, né, Pipi? Jesus amado. Qual? É dele também? Qual? Vai, Pipi vai colocar mais uma dele, gente.

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1: Ah, qual é o nome dessa música, Bibis? Dia a Dia? Com Roberto Carlos. Ó, bonita música. Massa. Ah, me fez voltar no tempo. Xiii, esse Pipi que vai completar 18 anos no sábado. Já tem uma história. Oh, meu Deus. Ai, ai. Vamos ouvir a Celídia. Fala, Celídia.
2: Edileia.
1: Oi,
2: boa
1: querida.
2: Tarde,
1: boa
2: ligada
1: tarde.
2: No Nacional da Amazônia.
1: Que bom.
2: Continuo. Gostaria de ouvir essa música aí, ó. Brilha, Brilha mulher. Clara Sol. É linda essa música.
1: É,
2: a letra
1: música
2: maravilhosa.
1: De IA, menina.
2: Pra todas as mulheres. Todas as mulheres desse nosso imenso Brasil. Todos que estão ouvindo a Rádio Nacional da Amazônia. Toda essa mulherada maravilhosa. Todos do grupo Mulheres Pães, tem cada uma mulher lá mais encantadora que a outra.
1: Ah,
2: tá bom?
1: Tá joia.
2: Gostaria muito de ouvir ela aí na Rádio Nacional, se possível.
1: É, não
2: espero
1: tem
2: que
1: um
2: vocês
1: sistema.
2: Encontrem ela aí. Se não for hoje, que seja amanhã, mas eu quero ouvir ela na Nacional
1: Pode,
2: da Amazônia.
1: Amiga,
2: por favor, Edileia.
1: Né? Brilha Mulher, Clara Sol.
2: Grande abraço pra você, pro da técnica. Acho que ainda é Pipi, né?
1: É,
2: tô ouvindo aqui, mas tô meia voada hoje. Então tá, minha amiga. Deus abençoe a nossa terça-feira. Terçou, né? Com sol aqui pra nós. Um sol lindo, lindo, lindo.
1: Ah, tá bom, Celídia. Ó, essa música, eu já pesquisei aqui, ela é uma música de IA. Aí a Patrícia vai perguntar lá pro Miranda se pode, se coloca ou não. Tá bom, Celídia? Beijão carinhoso, menina, e obrigada por você continuar aí na nossa sintonia, tá bom? Fala, seu William.
3: Boa tarde, Didi. Tô esperando a música... Adalberto e Adriana, você só me faz feliz, minha
1: Eita,
3: data.
1: Eita, meu Deus do céu, Pepe, você só faz feliz o seu William, né? Você faz ele muito feliz quando você toca as músicas que ele pede, não é isso? Então tá. Ele sofre aí do seu lado, Pepe? Ô, gente. Eita, meu Jesus, seu William, grande abraço. Pepe do céu, olha quem também veio me visitar hoje. Tinha tempo que não aparecia por aqui. É meu amigo Valdico Soriano. Como é que você tá, meu amigo Valdique? Ele, boa tarde, minha amiga Edileia Martins. Estou passando por aqui para desejar uma ótima tarde a você e sua equipe. Oh, que alegria, menino. Uma ótima tarde também para você. Esse que é o meu amigo José Brito, ele é lá de Campinas e tá aqui participando hoje com a gente com muita alegria. Que felicidade ter a sua participação aqui, ó. Pipi nunca deixa de colocar a sua música, viu?

Tadinho do Pipi, meu Deus do céu! Ô, meu amigo Valdir, que aquele abraço, querido! Deixa eu ver quem vai mais chegar aqui, Luan Cássio.

0: Cáceres,
1: Boa
0: Mato Grosso.
1: tarde, minha amiga Edileia, que é o Luan Pedro de Cáceres, Mato Grosso. Eu tô aqui no sítio aqui da minha avó aqui, do meu avô, ouvindo a sua programação aqui da Rádio Nossa Senhora da Amazônia,
0: Que
1: pelo meu
0: bom.
1: rádio Motobrás, sete faixa, pega Bluetooth, cartão de memória, pendrive, controle remoto.
0: Que
1: Tô
0: coisa
1: aqui
0: boa.
1: escutando bem limpinho na 25 metros, tá?
0: Eita,
1: Eu
0: coisa
1: sou
0: maravilhosa.
1: autista, eu sou especialista, né? Eu quero ouvir uma música agora. Manda uma música para mim, minha amiga Edileia. Com Bob e Robson. Um só bom no começo, tá? Um só bom no começo,
0: Um
1: com
0: só
1: Bob e
0: bom no
1: Robson, tá?
0: começo.
1: Aí eu mando para você, eu mando para todo mundo aí,
0: Tá
1: tá? Que
0: bom.
1: Deus abençoe, que a Nossa Senhora Aparecida te abençoe, tá?
0: Tá
1: Tamo junto.
0: bom. Nossa, beijão, Luan! Que bom saber que você tá hoje ouvindo e que tá aí, hein? Olha, muito legal. Agradeço a participação. Ó, a gente vai ver se tem essa música. Enquanto isso, vamos tocar do seu William? Como é que é? Adriano e quem? Adalberto, né? Você só me faz feliz. Então pronto, vamos fazer o seu William feliz.

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1: Ah, muito bom, seu William. Grande abraço aí pro senhor. Valeu! E ó, esse é o nosso enigma de hoje. J. Rai, Luciana, Rosângela, Otávio, Vani já deram seus palpites por aí. E você, não quer vir aqui dar o seu palpite? Ó, tem uns passarinhos aí que ajudem. Venham dar o palpite aqui do nosso enigma musical. Ó, quem vem chegando aqui dando mais um palpite é ela, Pipi. GG! Boa tarde, GG! Como é que você está, querida? E ela diz que o enigma musical de hoje é... Vamos ver se a Geralda acertou. Pipi, toca aí um parabéns pra Dona Maria de Jesus, que é a mamãe da Milena, porque a GG falou assim, Didi... É, ela pediu mais cedo, né, pra gente cantar parabéns pra mamãe da Milena.

0: Deus abençoe hoje e sempre, com muita saúde, paz e alegria. Então, Dona Maria de Jesus, receba aí o parabéns da Geralda, também desejando muita luz, muita paz para a senhora nessa data tão especial, tá bom? E quem chega agora, Pepe, é ela, minha amiga querida, Cidinha Cruz. Ela, boa tarde, Didi. Tô ligadinha, menina linda, meu amor. Oi, Cidinha, como é que você está, minha querida? Ela abraça aí pra você, Didi, para o Pipi. Abraços para a Patrícia. E se tiver Ana Castela, todo mundo menos eu quero, hein, Didi? E ela falou assim, Didi, fala pro Pipi que eu vou no aniversário dele de 18 anos. Será que ele me convida? Convida, né? Eu quero entregar a ele um certificado. Certificado de quê? De conclusão de 18 anos que já passou na vida dele, né? Mas aí os últimos 18 anos não bate com a idade ainda, viu? É, meu Deus do céu. Aí, ó, ele fala de você, ele toca essa música. Beijão, Cidinha. Vamos ver. Vamos tocar, Pipi, Ana Castela? Pipi tá procurando aqui, enquanto isso. Opa, Cidinha. Didi, eu tô igual, não querendo trabalhar, não querendo fazer nada. Tô aqui em Belo Horizonte, participando do rodeio. Ah, que bom, menina. Aproveita aí esse passeio, viu, linda? Milena também chegou aqui, passou aqui o enigma. Milena, como é que tá a festa aí, menina? Teve uma emoção aí com a Dona Maria de Jesus? Depois vem me contar aí, hein? Quero saber, hein? Achamos a música, Pipes? Não, Ana Castela, todo mundo... É, então vamos. Como é que é? Com quem? Guilherme? Mas quem? Ana Castela e quem? Guilherme e Hugo? Ah, então vamos curtir, vamos agora.
1: Ana Castela, o que que...
2: Parece que eu já quero sentar aqui num bar em Goiânia mesmo e já começar a beber ouvindo essa.
1: Tô pronto.

0: Luca Guilherme!
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2: Ah, tá certo, Cidinha. Beijão carinhoso. Maria Zembrani também veio aqui falando assim, Didi, parabéns aí pra Nilza de Buritis. Pela música que ela escolheu, foi isso, Maria Zembrani? Que ela escolheu o Dalto, muito estranho, né? Foi muito boa, né? Beijo! Ó, e ela também deu palpite por aqui. Oi, Maria Zembrani! Boa tarde! Ah, Patrícia, eu achava que o pessoal não ia saber muito não, mas olha, muita gente dando palpite por aqui. Tequinha, deixa eu ouvir. Fala,
3: Oi,
2: Tequinha.
3: Boa tarde. E aí, como é que você tá?
2: Eu tô bem,
3: graças a Deus.
2: Que
3: tô
2: bom.
3: Aqui na correria, mas... Estou
2: bem, né? Então, vambora, Tequinha. E ela também tá aqui mandando o palpite dela. Olha só. Vani também deixou, né, Vani, o palpite. Tequinha... Beijo no seu coração, minha flor mais bela. Deixa eu ver quem mais chegou aqui. É a Aloísio, é isso? Boa tarde, tô aqui ouvindo o programa aqui de dois irmãos do Buriti, pertinho do Pantanal. Um abração a todos os ouvintes nessa tarde maravilhosa. É o Aloísio Martins? Tu é da minha família, Aloísio? Será? Eita! Grande Aloísio, tudo de bom aí pra você. Eu acho que é isso. Se não for, me perdoa, tá? Você tá em Dois Irmãos do Buritis, Mato Grosso do Sul, pertinho do Pantanal. Ê, coisa boa, Aloísio. Tudo de bom aí pra você, tá? Ah, lembrei do meu amigo de EP São Paulo, Antônio Piovesanda. Como é que você tá, Antônio? Beijo, viu, querido? Fala, seu Sebastião Dantas.
4: Tudo bem, a família Nora vai botar, Nora, amiga minha também, botar abração pra ela.
2: Tá bom, beijo pra Miriam, não é isso? Beijo, seu Sebastião. Mari Irandi também tá pedindo pra gente cantar parabéns pra Luciana Maciel, que tá de aniversário hoje, pra mamãe da Milena, Dona Maria de Jesus, e ela deseja tudo de bom pra elas, e que essa data se repita por muitos e muitos anos. Felicidades! Aê, Mari Irandi também. Dando aqui esse parabéns gostoso para essas meninas lindas. Ô, Mari Irandi. E também deixou o palpite dela. Tá bom, Mari Irandi. Beijão, menina. Esley também deixou o palpite dele. Esley que tá de casa hoje. E tá tampando os buracos. E acho que foram os passarinhos que voou lá, hein, Pipis? Ó... A Nilza apareceu aqui, deixa eu ouvir. Fala, Nilza.
5: Minha música, assim, curti lá na faixinha. Agora já corri de lá pra em casa. Daqui a pouco vou voltar lá, a internet é ruim, né? Fica, você não tem que vir pra longe pra voltar lá de novo. Mas eu ouvi a música, obrigada, mamãe. Beijo, beijo.
2: Beijo, querida. Arrasou, hein, ó. Adalberto, Didi, boa tarde. Eu estou aqui na sintonia. Boa tarde ao Pipi. Hoje eu não tive ideia do enigma musical. Até achei que era Julio Iglesias, mas não é, né, Didi? Ó, e eu fiquei muito feliz pela volta da Miriam Noronha. Um abraço a ela, abraços a Adalberto. Oi, amigo querido. Um beijão carinhoso pra você. Obrigada pela sintonia. Não identificou o nosso enigma de hoje? Então já você vai descobrir. Calma aí, tá certo? Só mandar um beijo aqui pra Ellen. Oi, Ellen. Boa tarde pra você. E ela tá dizendo que o apelido dela é Cris. É isso, Ellen? Então tá. Beijo, Cris. Tudo de bom aí pra você. Del Caminhoneiro.
6: Boa tarde, Didi. Boa tarde, Pipi. Você tá doido? É só moda chonada hoje, hein? Um abração pra todos os ouvintes. Tô aqui.
2: Que bom.
6: Curtindo aqui, tá bom? Se der tempo, toca uma do Bruno Marrone pra nós.
2: Tá, não vai dar.
6: Pode escolher aí. Mas não deixa o Pipi escolher, não, que o Pipi, ele. Ele judia demais quando ele escolhe. Um abraço, minha amiga. Beijo.
2: Tá bom, Del. Ih, Pipi, você judia demais. Judia de mim. Judia. Ele faz companhia com o seu William, viu, Del? Beijo, querido. Breno também tá aqui dando um oi pra gente. O Edileia aqui tá 30 graus, um calor muito forte, tá um sal danado. Um abraço aí pro empresário Pipi, pra Patrícia Fontoura. E Edileia, a música de hoje é... Então vamos... É agora, Breno, vamos ver, Adalberto, qual é a música de hoje?

0: 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Muito bom, muito, muito.
1: Gente, a música é carinhoso e com bexiguinha, é, mas a gente já achou aqui vários intérpretes, né? E aí a gente trouxe aqui com a Marisa, com Braguinha. Tem também, Pipi trouxe outras aí também, né, Pipi?
2: Não sei.
1: Com a Elis Regina. Então tá valendo, tá valendo, viu?
2: Bate.
1: Ah, olha só, o Breno até falou assim, Didi, essa é uma música belíssima. Olha aí, ele falou assim, Didi, essa letra é da Marisa Monte, do Paulinho da Viola. É do Pixinguinha, mas você viu a interpretação com Marisa Monte, né? E foi que a gente trouxe. E ó, quem ganhou? Foi ele! Não, foi ela! Luciana e Rosângela! Foram as duas! Luciana e Rosângela! E, gente, tenho que ir embora, viu? Beijo carinhoso. O Breno falou que eu tenho que fazer o Nacional Jovem pelo Brasil, itinerante. Eu sairia por aí, viu, Breno? Beijo, meu querido. Beijo a todos vocês. A gente se encontra amanhã. Tchau, tchau, gente.

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1: Agora são 3 horas em Brasília. Boa tarde para você. Eu sou Bianca Paiva e este é o Nacional Notícias com o destaque do momento. Termina no próximo domingo o prazo para renegociar dívidas e limpar o nome por meio do programa Desenrola 2.0. O repórter Gabriel Brum explica o que os interessados devem fazer.
2: O prazo para adesão ao Desenrola 2.0 está na última semana para quem precisa renegociar as dívidas e limpar o nome. A data final para a contratação é 2 de agosto. A medida provisória do Ministério da Fazenda, que criou o novo Desenrola Brasil, foi publicada no dia 4 de maio e deu 90 dias para os interessados fazerem a contratação. Esse prazo termina no domingo. A pessoa deve procurar o banco para negociar pelos canais oficiais, como site e aplicativo. O programa já renegociou mais de 20 bilhões de reais, atendendo 6 milhões de pessoas e famílias, segundo a FEBRABAN, a Federação Brasileira de Bancos. A entidade realiza uma campanha de orientação e educação financeira até segunda-feira, dia 3 de agosto. Trabalhadores que recebem até 5 salários mínimos podem aderir e renegociar dívidas contratadas até 31 de janeiro deste ano e que estejam com atraso entre 91 dias e 2 anos. São débitos em cartão de crédito, cheque especial e empréstimo pessoal. O programa permite descontos de 90%, juros limitados a 1,99% ao mês, até 48 parcelas mensais e 35 dias para começar a pagar. Outro incentivo é o uso do FGTS. Até 20% do saldo ou R$ 1.000, o que for maior, pode ser usado para abater o valor. Da Rádio Nacional em Brasília, Gabriel Brum.
1: 3 horas, 2 minutos. Esse foi o Nacional.

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Está começando mais uma edição do seu programa Tarde Cabocla, aqui pela sua Rádio Nacional do Alto Solimões FM 96,1, levando alegria, cultura e informação para você que está na sintonia na nossa voz. Nesta terça-feira, a gente chega com aquele abraço especial a todas as comunidades ribeirinhas, aos nossos irmãos, né, amigos indígenas e também aos trabalhadores e trabalhadoras, agricultores que fazem a nossa terra produzir. Aonde quer que você esteja, na beira do rio, nas comunidades, na roça ou na cidade, receba nosso carinho e a nossa companhia. Prepare o coração, ajeite o rádio e vem com a gente, porque a tarde está só começando e promete muita música boa, recados, avisos e tudo aquilo que faz parte da nossa identidade cabocla. Eu sou o Otto Farias e junto vamos seguir com você nesta Tarde Cabocla, valorizando as nossas raízes. Hoje é dia 28 de julho do ano de 2026. 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Para participar, mande sua mensagem para o nosso WhatsApp, DDD 97 98407 1680. Na coordenação da Rádio Nacional do Alto Solimões, Mislene Ferreira, Bianca Petenar, gerente das Rádios Nacional, gerência executiva das Rádios EBC, Carlos Sena. Maravilha, gente. Olha, o 31º Festival Folclórico Benjaminense 2026 acontece a partir do dia 31 de julho até o dia 3 de agosto, contando com a tradicional disputa entre os Bois Bumbá, Corajoso em Mangangá e atrações nacionais. E por falar nisso, hoje a nossa entrevistada é Wilane Maria. Ela é a porta-estandarte do Boi Corajoso do município de Benjamin Constant. Teremos também previsão do tempo, data comemorativa, boletim informativo, Viva Maria e aquele alô pra você. Tudo certinho, gente, e já temos mensagem chegando aqui pra nós. Deixa eu ver de quem é essa mensagem. Vamos que vamos. Eu gosto de receber mensagem, viu? Deixa eu trazer aqui essa mensagem maravilhosa. Deixa eu trazer aqui, né? Hoje, diz assim, essa mensagem da Dona Mosa. Ela diz assim: Otto Farias, oi meu amigo, boa tarde, tudo bem? Estou ótimo. Só receber sua mensagem, viu, Dona Mosa? Gostaria que você colocasse a música Sabor Nativo para o meu primo Osmir, lá na rua Castro Albi. Olá, Osmir! Uma ótima tarde para você, Osmir! E para Raimundo Lima, em Belo Horizonte. Olá, Raimundo Lima, um abraço para você, aí em BH, né? E também meu primo Raimundo Colli. E a Dona Raimunda em São José. Por falar em São José, mando meu abraço, meu alô e para essa família maravilhosa aí na comunidade de São José, seu Raimundo Colli, uma pessoa maravilhosa, né? Então é isso aí, Dona Mosa. Já estarei escutando também a participação do Teixeirinha, tá bom? Vamos ouvir então o Sabor Nativo para você que acompanha a programação da Rádio Nacional. Afaste o sofá, a cadeira para dançar ao som de Romero Amia. Sabor Nativo, pedido da Dona Mosa. Vamos que vamos! Música.

0: Muito bem, gente, agora em Tabatinga, 13 horas e 12 minutos.
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0: Beleza pura, gente querida, estamos de volta aqui no programa Tarde Cabocla, agora em Tabatinga, 13 horas e 12 minutos.
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0: E vamos trazendo a previsão do tempo agora para você que acompanha a programação da Rádio Nacional, né, gente? Então, vamos então. Começamos pelo município de Tabatinga. Vamos lá, vamos que vamos. Para hoje, nós temos a seguinte informação para o

0: município de Tabatinga agora, muitas nuvens com pancadas de chuva isolada. À noite, muitas nuvens com possibilidade de chuva isolada. Amanhã, muitas nuvens. Temperatura máxima para hoje, 31 graus a máxima e 23 a mínima. Em Amaturá, céu claro a parcialmente nublado, temperatura máxima 33 graus e a mínima 23. Em Atalaia do Norte, para hoje, né, agora, muitas nuvens com pancadas de chuva isolada. À noite muda um pouco, muitas nuvens com possibilidade de chuva isolada e amanhã muitas nuvens. Temperatura máxima para hoje 32 graus e a mínima 23. E em Benjamin Constant, céu parcialmente nublado, a temperatura máxima 33 graus e a mínima 24. Aí então, minha gente, o quadro Previsão do Tempo para você que acompanha o programa Tarde Cabocla. Tudo certinho, né, gente? Nesse momento quero mandar meu alô, meu abraço para vocês nas comunidades aí na Estrada Norte 1, PDS Rio Tacana. Quero mandar meu abraço aí para você que está na comunidade Bom Jesus. Um abraço para o seu Nazareno. Um abraço também para a dona Patrícia, para a dona Roseli, para o seu Alberto, mais conhecido como Pelátio. Um abraço também para sua esposa, Dona Maria. Um abraço para a Dona Judite, para o seu Júlio, mais conhecido como Mocotó, é o presidente da comunidade. Um abraço para a Dona Zeni e também para o seu César, para a Dona Mocinha e, claro, para os demais amigos moradores lá da comunidade Bom Jesus. Um alô também especial para você na comunidade Monte Sinai, em especial para o seu Fausto e a dona Isilda lá no sítio São Francisco e também para o seu Cosmo e a dona Maria. Um alô para o seu Jonildo e a dona Socorro e também para o seu Jorge e a dona Zilete lá no sítio Coqueiral. Um alô também para o seu Gideão e a dona Fofa, para o pastor Mário da Igreja Batista e também para o seu Pedro Córdoba, para sua filha Kátia Silva e também para o japonês Vanderlei, Paula e claro para você amigos moradores da comunidade de Urumutu Tacana e também em Novo Horizonte. Um abraço também para o seu Silvério e a dona Cleonice lá no sítio São Francisco e também para sua netinha Regina. E para você na comunidade, Deus é bom. Tudo bem com vocês, meus amigos? Ah, um abraço para vocês, tá bom? E lá na comunidade de Floresta Tropical também. Quero também mandar meu alô especial para você na comunidade Novo Progresso. Tudo certinho, né, gente? Eu não sei como é que tá a estrada, gente. Olha, gente, eu perdi uma festa maravilhosa lá na comunidade Novo Paraíso, lá com Sebastião Ciriaco. Agora domingo, né? Poxa vida. É porque choveu, né, seu Francisco, seu Sebastião, tá? Um abraço aí para os amigos agricultores aí, para a dona Edna, que é a esposa dele, né, do seu Sebastião. Um abraço também para o Vanderlei Dias lá no sítio MM e também para o seu Barnabé e a dona Margarida lá no sítio Seis Irmãs. E também para o seu Francisco Raceno, Zé do Fogoió, os demais amigos, moradores lá daquela comunidade maravilhosa, né? Há pessoas maravilhosas, pessoas humildes lá da comunidade, coisa maravilhosa, né? Tão bom ver essas pessoas felizes, né? Um abraço aí para a Fabiana, Naida, Lelis, Nilquias e para sua esposa Maria Nilvia Alves, para a dona Délcia Garcia e também para o José Leni Vasques e Sandra Cardenas Torres e para a Kátia Rodrigues e também para o Rivaldo Rodrigues, do Sinaldo Souza e a dona Ormezinda. Na comunidade de São João, quero mandar um abraço aí para o Chico Bodó, lá no sítio Fé em Deus. Para você na comunidade Terra da Paz também. Muito obrigado pela sua companhia. 13 horas e 16 minutos, seguimos. Vamos ver o que que nós temos para este momento. Nós temos uma mensagem, sabe de quem? Dos queridos amiguinhos. Vamos ouvir a Maribel. Boa tarde, Maribel.
1: Bom
0: Ah, deixa eu
1: dia.
0: ver.
1: Oi, boa tarde, tio. E de primeira mão também, mandando boa tarde para todos os agricultores que hoje é o dia deles. E também
0: Legal.
1: passando para dar boa tarde principalmente para minha tia e para o senhor, para a tia Mislene, para a tia Kátia, para o seu José Rodrigues, para a dona Francisca e para o tio Paulo, seu Alonso. E tchau, um bom...

0: para todos os ouvintes.
1: Opa, olha que coisa mais fofa, né? Muito obrigado então, Maribel. Cadê o Teixeirinha? Um abraço para o Teixeirinha também, tá? Temos mensagem aqui. Eu vou tocar duas canções, gente. É, já que a Maribel falou que hoje, realmente hoje, é o dia do agricultor. Inclusive, eu quero homenagear todos os agricultores nesse momento através dessas duas canções, O Agricultor e o Operário. Antônio Gringo canta essa canção. Aí depois você vai ouvir Dom e Ravel cantando Obrigado ao Homem do Campo. Para você que está nesse momento na sintonia do programa, né? Eu espero que você possa curtir bastante nesse momento. Muito boa tarde!

0: Muito bem, gente, agora em Tabatinga, 13 horas e 25 minutos, você está acompanhando o programa Tarde Cabocla, aqui pela sua Rádio Nacional do Alto Solimões. Lembrando a vocês que estaremos juntos até as 15 horas, até lá você pode participar. Então hoje é o dia do agricultor, né, gente? Então parabéns a todos vocês que estão aí na sintonia do programa. Muito obrigado pela companhia de sempre, tá bom? Vamos trazendo agora o quadro, né? Esse quadro maravilhoso que é o quadro Boletim Informativo e você vai ouvir nesse momento as informações com Miss Lene Ferreira. Muito boa tarde, Miss Lene Ferreira. Seja bem-vindo ao programa.
1: Olá, Otto. Boa tarde aos ouvintes do programa Tarde Cabocla, chegando com informações para você. A Prefeitura de Manaus abriu nesta segunda-feira, dia 27 de julho, as inscrições para o concurso público destinado ao cargo de Auditor Fiscal de Tributos Municipais da Secretaria Municipal de Finanças, Planejamento e Tecnologia de Informação, e o concurso prevê vagas e formação de cadastro reserva. Os candidatos têm até o dia 27 de agosto para se inscrever no certame. Ao todo, serão 19 vagas ampla concorrência e uma vaga reservada a candidatos com deficiência. O cargo de auditor fiscal exige ensino superior completo, tem jornada de 30 horas semanais e oferece remuneração inicial de R$ 27.270,61. Para participar, o interessado deve acessar o portal do candidato, preencher o formulário de inscrição com as informações pessoais, junto com uma fotografia, e baixar o boleto bancário no valor de R$ 300,00, que pode ser pago até o dia 28 de agosto. Festival Folclórico de

0: Fonte Boa celebra 40 anos com grandes shows e presença de influenciadores. O evento acontece de 31 de julho a 2 de agosto e promete movimentar o município com os bumbás, atrações musicais, influenciadores digitais e uma grande celebração da cultura amazônica. Então, a contagem regressiva já começou para essa festa. Faltam poucos dias para o início da 40ª edição do Festival Folclórico de Fonte Boa. A Prefeitura de Fonte Boa e a Secretaria Municipal de Cultura informaram a programação oficial. Dia 31, quinta-feira, a abertura do festival será marcada pelas apresentações dos bumbás Tiraprosa e Corajoso, que prometem levar emoção e rivalidade à arena. A noite também vai contar com a participação especial das influenciadoras Isabelle Nogueira, Maciele Albuquerque e Carla Evelyn. Dia 1º de agosto, sexta-feira, a tradicional festa dos visitantes será embalada por grandes atrações musicais, como Forró Ideal e Brisiane, e ainda Cláudio Ney e Juliana, diretamente do Ceará. A expectativa é de uma noite de muita música e animação para os moradores e turistas. No dia 2 de agosto, a última noite do evento, o encerramento do festival será novamente dedicado às apresentações dos bumbás Tiraprosa e Corajoso, que prometem fechar a programação com muito espetáculo, cultura e emoção. Então, esse é o Festival Folclórico de Fonte Boa, 40 anos, que começa também no mesmo dia do Festival Folclórico de Benjamin Constant, dia 31 de julho, e encerra dia 2 de agosto. E ainda nesse clima de festa, vem aí o arraial do CAA Dona Nena, que vai acontecer no dia 31 de julho, sexta-feira, em Tabatinga. O horário a partir das 17 horas, na Feira de Negócios, que fica ao lado do CAA. Então, toda a família tabatinguense, convidados, amigos, estão convidados a festejar junto com a família do CAA e também com a escola infantil Dona Nena. Todos aí estão convidados a prestigiar essa grande festa, que terá sorteios, muitas comidas típicas, barracas de diversão, brincadeiras para todos e também quadrilhas e muito mais. Então, todos convidados. Essas são as informações de hoje. Otto, volto com você e uma ótima tarde a todos.
1: Beleza, gente, agora em Tabatinga são exatamente 13 horas e 30 minutos. Agora vamos seguindo a nossa programação. Bom, gente, deixa eu trazer aqui a participação da nossa querida amiga ouvinte Miriam Noronha, né? Deixa eu ver aqui, ela mandou uma mensagem maravilhosa dizendo assim, ó: com o tempo aprendi a trocar quantidade por valores, pressa por fé, multidões por paz. Maravilha. Então vamos ouvir a mensagem dela. Muito boa tarde, Dona Miriam. Seja bem-vinda ao programa.
2: Olá, comunicador querido, maravilhoso por todos nós. Boa tarde. Desejo ver uma música com Márcio José. Tô por aí. Dedico para todos da minha família, para os meus amigos, para o meu amigo Adalberto Carlos, que com certeza está na escuta do programa, através da internet, né? Do aplicativo. E para todos que curtem minha amizade, tem tanta gente aí que gosta da gente, né? Admira aí a família Noronha, o meu abraço, meu carinho, meu respeito a cada um e tudo de bom da sua amiga Miriam Noronha. Uma boa tarde.
1: Beleza, muito obrigado, Miriam Noronha, pela sua participação aqui no programa. E nesse momento também quero mandar um abraço aí para Neida Pérez. Um abraço para você, Neida, forte abraço. Temos a participação do nosso querido amigo ouvinte, da Dona Raimunda. Vamos lá, Dona Raimunda, né? Dona Raimunda, tudo bem, Dona Raimunda?
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0: dia, mano.
1: Tá.
0: Pois é, ó. Tá bom, mano. Mandar um alô de lá pra minha velhinha. Diz que eu não tô muito bem, não.
1: Tá bom.
0: Tô doendo dessa gripe, tô nas pernas. Tô em todo canto. Tá bom. Tá bom, mano. Tá. Tá. Tá bom, tu manda uma música daquelas boas que tu manda, mano, pra mim, tá?
1: Vou mandar uma tá do bom. Raça Negra pra senhora, dona Raimunda.
0: Nunca eu esqueço de você, mano.
1: Obrigado.
0: Mas toda a Cátia e da Milena. Tá, ó, tá bom, mano, tchau.
1: Beleza, dona Raimunda, muito obrigado. Um abraço aí para a dona Maria do Livramento, lá no Tupi, tá bom? É, deixa eu também trazer aqui uma mensagem aqui. Deixa eu ver para quem... É, aliás, nós temos aqui uma mensagem com Sebastião Siriaco, né? Deixa eu trazer aqui. Boa tarde, Otto. É, seu pedaço de porco, mas o senhor não veio... Outro... Tá certo. É, Sebastião Siriaco, um abraço para você. Muito obrigado, meu amigo, pelo carinho, tá bom? Eu realmente perdi essa festa maravilhosa. Eu, como eu gostaria de estar aí nesse último domingo, mas... Em outra oportunidade, não irei perder, tá bom? E, infelizmente, eu peguei uma chuva, né? Porque você sabe, ah, não choveu aqui, né? Não choveu, mas na minha área ali choveu, né? Porque às vezes a gente passa aqui a previsão do tempo, quando fala assim, aqui na previsão do tempo, deixa eu ver, hoje vai ter claro, parcialmente nublado, deixa eu ver aqui, deixa eu ver, existem essa informação aqui, ó. É, chuva isolada. Quando é chuva isolada, chove em uma parte e uma outra não. Então foi isso que aconteceu no domingo. Ou seja, na minha área choveu e na sua área não choveu, né Sebastião? Então, então que pena, né, que eu perdi essa festa. A Misilene falou que foi maravilhosa a festa, né? Beleza? Muito obrigado, Sebastião. Ah, olha, tem uma mensagem aqui da Dona Mosa também. Dona Mosa, muito boa tarde.
2: Adiota, Dona Mosa.
1: Diga.
2: Eu quero parabenizar pelo Dia do Agricultor hoje, o meu esposo, o Amélio, que ele é um agricultor, e também meu compadre Chico, meu cunhado Crisorte, meu genro Pinduca, também o Binho, também o Amarildo, e todos os agricultores, o Álvaro, todos os agricultores daqui da comunidade Praia de Fátima, para Dona Maria Vinícius, e todos os agricultores, parabéns por esse dia, tá, Otto? Para você também, tchau, abraço, seu programa é um sucesso.
1: Tá bom, Dona Mosa, que maravilha, Dona Mosa, como outros amigos ouvintes merecem aquele aplauso. Aplauso também vai para todos os agricultores. É, gente, se não fosse pelos agricultores, se não fosse pelos agricultores, não teríamos banana, não teríamos verduras, né? Então, parabéns a todos os agricultores, tá bom? Por esse dia maravilhoso, tá bom? Deixa eu ver, gente, a dona Raimunda pediu uma música top. Eu imagino... Ah, não, sim, ela pediu. Eu vou fazer assim, ó. Quem pediu primeiro foi a Miriam Noronha. Ela pediu a música com o cantor... Deixa eu ver quem é um cantor. É o Márcio José. Nós vamos tocar a música Tô Por Aí... Aí depois nós vamos tocar aquele pagodão, né? Aquele pagode romântico. Imagino que a dona Raimunda esteja apaixonada, tá bom? Vamos tocar. Então, Tô Por Aí, depois vamos tocar Raça Negra para a dona Raimunda.
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Beleza, gente querida, agora em Tabatinga, 13 horas e 44 minutos. Você está acompanhando o programa Tarde Cabocla aqui pela sua Rádio Nacional. Beleza, né? Vamos dando continuidade aqui à nossa programação, gente. Deixa eu trazer aqui. Quero mandar um alô especial para a família Carvalho, né? Para a dona Laíde e seu Leandro, que moram lá no bairro Cristo Reis. E também um alô especial para o seu Miguel Batista e também para a Verônica, para os ouvintes lá na Balsa. Lá na Balsa, no Tupi 2, a cunhada da Verônica, Alvina, que está na sintonia do programa. Muito obrigado pela sua companhia, Alvina. Um abraço também para os amigos lá na comunidade de Capacete, para a dona Eurides, Ofir, né? Um abraço para o Ofir. Já já nós vamos tocar uma música para o Ofir. Um alô especial também para o Luan Júnior, lá em São Paulo de Olivença.

também quero mandar um abraço aí para, né, a família, lá na comunidade de lá na comunidade de Porto Extrema, para a família do Jurandilson, né? É um alô especial também para a família Souza, lá na comunidade de Bom Caminho, em Benjamin Constant. Ainda em Benjamin Constant, quero mandar um abraço aí para você na comunidade de São José. Temos a família do seu Raimundo Colli e a dona Raimunda, né? Muito obrigado pela companhia de todos. Daqui a pouco vamos tocar uma música então para o Ofir, tá certo? O Ofir que está na sintonia do programa.

0: Vamos lá, nós temos mensagem aqui do senhor Sebastião Siriaco. Muito boa tarde, Sebastião Siriaco. Muito boa tarde. Tudo bem, Sebastião Siriaco?
1: Olá, Otto. Boa tarde, meu amigo. Tudo bem? Eu lhe dei uma cobrada aí na mensagem, mas a outra oportunidade, a gente espera você aqui, tá? Veio a Mislene, veio o Mr. Son, tá? Otto, obrigado pela aí, pela a música do Homem do Campo, né, que você acabou de colocar aqui.
2: Por esse dia maravilhoso.
1: E quero mandar um recado aí para todos os agricultores que sejam felizes nas suas plantações, né? Que um abraço para todos, principalmente os sócios da Associação Asproeng. Nós tivemos uma festa muito bonita, muito linda aqui, né? Muito boa, né? Nós tivemos um bingo sábado, né? 15 prêmios, todo mundo ficou satisfeito, né? Então, eu tenho certeza que esse Dia do Agricultor, ele é um pouco lembrado. Ele não é muito lembrado, né? Principalmente pelo poder público, você sabe disso. Mas nós aqui, nós lembra que hoje é o nosso dia, Dia do Agricultor. Ok? Obrigado aí a todos.
0: Beleza, muito obrigado, Sebastião Siriaco, pela sua mensagem. Nós temos mais mensagem aqui dela, Alita Noronha. Ela diz assim: muito boa tarde, Otto Farias, tudo bem? Estou ótimo. Estou aqui numa boa, só curtindo. Gostaria de ouvir a música Diz Pro Meu Olhar, com Zezé de Camargo. Olha que música, hein? Zezé de Camargo e Luciano. E mando com carinho para minha família e amigos que estão curtindo no momento. Meu muito obrigada e uma ótima tarde.

0: Maravilha. Então, daqui a pouco iremos tocar essa música para a dona Alita. Alita, muito obrigado pelo carinho, tá bom? Já já vamos tocar essa música maravilhosa. Bom, vamos trazendo aqui os avisos, gente. Tem um trabalho social para Deus, né? Terceiro campeonato Construbras Sub-12. Primeiro lugar, R$300 mais troféu e medalha. Segundo lugar, R$200 mais troféus e medalhas. Terceiro lugar, R$50 mais troféu e medalhas. Quarto lugar, R$50 mais troféus e medalhas. O apoio dos empresários, empresárias, né, vereadores, tudo mais, tá bom? Aí o Elinho, o Paulinho, o Eli e o Pastor. E esse evento vai acontecer lá na quadra do bairro São Francisco, no dia 1º de agosto, começando a partir das 9 horas da manhã. Né? Um trabalho social para Deus. Maravilha! Alguém tem que fazer acontecer as coisas, né? Então, parabéns ao Elinho, Paulinho, Eli e o Pastor que estão na direção desse evento. Então, gente, temos aqui a portaria de número 03-2026, que disciplinar as regras de participação de crianças e adolescentes no FestiSol 2026. Primeiro, a presente portaria determina medidas a serem adotadas de maneira específica, uniforme e concreta para crianças e adolescentes que desejarem participar do 12º Festival. Segundo, para efeito dessa portaria, considera-se o Festival Doravante o espetáculo público que será realizado no Centro Cultural, né, aqui na cidade de Tabatinga, no mês de agosto. Certo? Daqui a pouco estaremos trazendo mais detalhes sobre este assunto. E agora vamos atender o pedido dela, né? Da Miriam Noronha. Miriam Noronha, que pediu a música com os cantores Zezé de Camargo e Luciano, Diz Pro Meu Olhar.
1: Vocês já ouviram aquela frase?
0: Já já estamos de volta, minha gente.
1: É que você viu o paraíso? É exatamente o que eu descobri nessa canção.

0: Legal, gente, estamos de volta aqui no programa Tarde de Caboclo, agora em Tabatinga, 13 horas e 57 minutos. Vamos lá, então, continuando aqui lendo a portaria, né? O terceiro, né? Para efeito dessa portaria, consideram-se ensaios qualquer tipo de reunião em ambiente interno ou externo, destinada à preparação para o Festival 2026 ou para o espetáculo ou para os espetáculos em ambiente interno ou externo de agremiações das onças preta e pintada. E deixa eu ver aqui. Quarto, para efeito desta portaria, define-se como a apresentação de crianças ou adolescentes em espetáculo público, a sua participação em encenação, coreografia, uso de imagem, voz ou qualquer outro recurso audiovisual, presencial ou remoto, bem como nos respectivos ensaios e em todas as atividades necessárias à produção e execução do evento. Quinto, para o efeito desta portaria, consideram-se pais aqueles que figuram na certidão de nascimento da criança ou do adolescente sob vínculo de filiação. Sexto, para efeito desta portaria, considera-se responsáveis legais aqueles que detêm a guarda, tutela ou curadoria concedida por ordem judicial, provisória ou definitiva, da criança ou do adolescente. Vamos lá, continuando aqui. E sétimo, para efeito desta portaria, considera-se acompanhante a pessoa maior de 18 anos expressamente autorizada por declaração por firma reconhecida em tabelionato de notas pelo pai, mãe ou responsável legal, podendo inclusive utilizar-se do formulário indicado no anexo da presente portaria. Bom, vamos para um rápido intervalo e já estaremos de volta, beleza? Tá bom? Então já estaremos de volta aqui na sua companhia, minha gente. Vamos então para o intervalo.
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2: Agora são 4 horas em Brasília. Boa tarde. Sou Bianca Paiva e este é o Nacional Notícias com o destaque do momento. No Rio de Janeiro, os gastos com as apostas online chegam a R$2,2 bilhões por ano. Segundo pesquisa da Fecomércio, o valor é 3 vezes maior do que o lucro com as vendas de Natal. João Barbosa tem outros detalhes do levantamento.
3: 22,7% dos moradores da região metropolitana do Rio já participaram de apostas online. Cada apostador desembolsa, em média, R$ 1.200 por ano, sendo as bets esportivas as modalidades mais procuradas, seguidas de jogos de cassino, como o chamado Tigrinho. Segundo o Instituto, alguns entrevistados informaram participar de mais de um tipo de plataforma. O perfil dos apostadores é majoritariamente masculino e jovem, concentrado na faixa dos 18 aos 34 anos. Embora mais de 66% dos entrevistados tenham concluído o ensino médio, apenas 12% possuem diploma de ensino superior. O estudo também revelou que a maior parcela dos apostadores recebe de 1 a 2 salários mínimos. A renda é um fator que chama atenção, pois 70% dos entrevistados afirmaram usar o próprio salário nas apostas, indicando que parte da renda mensal é dedicada à prática. O motivo mais apontado é a expectativa de obter retorno financeiro, sendo que alguns consideram a aposta um investimento ou oportunidade de ganhar dinheiro rapidamente. No Rio de Janeiro, desde o dia 13 de julho, a Prefeitura proíbe a veiculação de publicidade de plataformas de apostas em espaços públicos da cidade. Além disso, as plataformas de bets esportivas são obrigadas a exibir alertas do Ministério da Fazenda sobre dependência em suas campanhas publicitárias. Com informações da Agência Brasil, sob supervisão de Fábio Cardoso, da Rádio Nacional no Rio de Janeiro, João Barbosa.
2: 4 horas e 2 minutos, esse foi o Nacional Notícias. Próxima edição às 5 horas.

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0: Muito bem, agora em Tabatinga, 14 horas e 6 minutos, você está acompanhando o programa Tarde Cabocla, aqui pela sua Rádio Nacional. Vamos ver aqui, nós temos mais participação, é com ela, com a dona Silene, né? Muito boa tarde, dona Silene, seja bem-vinda.
1: Tudo bem. Ainda mais agora que eu recebi a visita da minha amiga Micheline. Ela veio aqui, tomou um café comigo. Nós estivemos batendo um papo. Ela foi embora. Fiquei muito feliz com a visita dela. E eu espero que esteja tudo bem contigo, tá bom? Eu gostaria de ouvir uma música com Amado Batista, A Voz do Amor. Por isso, para você, com todo carinho, para minhas irmãs, principalmente para a Lita, que ela é fã do Amado Batista, para o meu irmão Pepito, meus dois sobrinhos, Teixeira e Maribel, tá bom? Para o meu netinho querido, Jaime Luiz.

0: Tchau. Uma boa tarde.
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2: Muito obrigado, então, Dona Silene, pela sua mensagem, pelo teu carinho, tá bom? Já já nós estaremos tocando a sua música, né? O seu pedido musical com o cantor Amado Batista, beleza? Vamos agora para mais um quadro, gente. Agora eu quero trazer o quadro de entrevista. Quero trazer aqui o quadro de entrevista, onde eu conversei, né, com a Wilane Maria. Ela é a porta-estandarte do Boi Corajoso. Vamos ouvir.
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2: Bom, gente querida, nessa parte de entrevista aqui no programa da Rádio Nacional do Alto Solimões, eu tenho uma imensa alegria e satisfação de receber, nesse exato momento, Wilane Maria. Ela que é porta-estandarte do Boi Corajoso, nação vermelho e branco, lá do município de Benjamin Constant, e já que o evento se aproxima, minha gente, o maior festival folclórico da região do Alto Solimões. Wilane, seja bem-vinda, tudo bem?
4: Muito obrigado. Olá a todos, aqui quem fala é o Wilane Maria, porta-estandarte do Boi Corajoso. E é uma alegria imensa estar participando, tá tudo bem sim.
2: Tá certo. Wilane, olha, então hoje nesta terça-feira, né, vai acontecer então o último ensaio técnico, certo?
4: Sim, hoje vai acontecer um grande espetáculo, o coração aqui tá a mil.
2: Maravilha. E aí, como é que estão os preparativos para finalmente o evento que vai acontecer?
4: Ai, meu coração tá tão nervoso, né? Parece que é a primeira vez. Mesmo que eu estreiei ano passado, né, no festival, mas o preparativo está sendo intenso, muitas atividades, mas meu coração transborda de alegria e gratidão, e tá bem aí, cada vez que chega, aproxima mais a gente fica nervosa, mas meu coração tá muito grato, energias positivas, né, e muita preparação pro festival, para dar um show.
2: Maravilha. Wilane, e para você, o que representa ser porta-estandarte do Boi Corajoso?
4: Aí o que representa para mim ser porta-estandarte é carregar o pavilhão, né? Carregar o tema da noite. Então é uma honra para mim representar o item porta-estandarte, né? Várias pessoas também falam para mim, né? O que significa para você? Significa uma paixão. O estandarte faz parte dos meus movimentos. Então é uma paixão em forma de dançar de boi bumbá, trazendo o tema. E tentando encaixar na noite de apresentação. Então, é uma forma de agradecimento, né? De paixão, de cultura. Então, isso que significa para mim o ser porta-estandarte.
2: Certo. Ser porta-estandarte requer, logicamente, muito treinamento para dança e, claro, a parte física. Esse estandarte que você vai carregar na hora... Pesa muito? Como é que é essa questão aí, Wilane?
4: Ai, me questiono muito por isso, né? No momento, nos primeiros dias, eu achava bem difícil, uhum. É porque também tem toda uma situação de costeira, né? As fantasias. Então, tem que malhar bem os braços, né? Pra ficar bem preparada. Mas, assim, eu acho que eu já me acostumei com o estandarte, como as pessoas falam. E parece já que faz parte do teu corpo, né? Então, assim, sempre quando eu falo, segura aqui o estandarte pra mim rapidinho. Aí as pessoas se questionam. Ai, é pesado, como que você é isso? Aí eu falo, né? eu já tenho aquele costume, né? De ensaiar. Colocar uma mochila de trás das minhas costas e eu vou embora ensaiar. Oh. Mas eu acho que é isso, eu acho que já me acostumei.
2: Olha, eu acredito numa questão, viu, Wilane? Eu acho que não é que você se acostuma, eu acho que é a paixão que você tem pelo boi bumbá e pelo folclore, né?
4: Sim, exatamente isso. Eu acho que aquela minha garra de representar, dançar de boi bumbá mesmo, representar a cultura benjaminense que é tão grande, né, e tão querida. Em nome de Jesus vai crescer cada vez mais, então eu acho que essa minha paixão É de dançar mesmo. Sempre desde pequenininho eu tenho essa paixão. Então, é essa a minha paixão mesmo.
2: Certo. O ano passado, então, você entrou no item, nesse item importantíssimo, né? É um item de grande responsabilidade. Mas desde quando é que você é envolvida nesse ritmo, um, dois pra lá, dois pra cá, nesse ritmo de boi bumbá? Desde quando?
4: Aí, desde pequenininha, eu acho que quem me conhece sabe que sempre meu sonho foi ser sinhazinha. Sinhazinha, meu sonho sempre foi ser sinhazinha. Aí, como teve aquela questão toda dos jazz, né? Dos jogos. Aí, eu fiz uma abertura, né? Participei de uma abertura com os pessoal de grupo de dança, né? Aí, desde aí, me chamaram para fazer parte do grupo de dança do Ivan, né? Do Ivan Corajoso Show. Aí, ele me chamou, né? Eu participei. Fiz a minha primeira vez, fiz a minha apresentação no grupo de dança, né, ano retrasado, né, 2024. Aí, desde aí, já falaram para mim, fica preparada que a próxima item vai ser você. Aí eu falei, meu Deus, será? E eu já tinha aquele sonho, né, aquela paixão de representar a cultura dos Gemilenses. Aí eu ficava preparada, né, sempre eu ensaiava. Aí, quando eu recebi o convite da diretoria, para fazer um teste, né, para ser porta-estandarte, eu já fiquei, meu Deus, será que eu vou conseguir dançar com porta-estandarte? Meu Deus! Aí eu fiz a seletiva, né, graças a Deus consegui passar. Então, desde pequenininha, sempre foi meu sonho, eu quero dançar de boi bumbá.
2: Olha, Willane, é um depoimento muito importante, né? Porque, claro, ao menos a gente esperar, aí vem a surpresa, aí você foi a escolhida, né? E como é que é o apoio da tua família com relação a essa questão, à sua arte?
4: Ai, a minha família é um ponto bem forte para mim, né? Porque sempre me apoia, sempre tá comigo, minhas tias que estão lá em Presidente Figueiredo, mas estão me apoiando, o pessoal daqui de Benjamim, né? Sempre segurando minha mão, sempre dando um jeitinho, uma forma assim de ajudar. E eu tenho muito apoio da minha família, principalmente da minha mãe e do meu pai. Então, assim, minha família é tudo para mim nesse momento, né? Sempre estão me apoiando. Quando, antes de entrar na arena, estão fazendo um vídeo chamada, né? Fazendo uma oração. Então, isso é muito importante para mim.
2: Maravilha. Eu sei que todo tempo, eu sei que você já está adquirindo uma experiência, mas como é que fica a emoção antes de entrar na arena?
4: Ai, a emoção é inexplicável. É uma emoção inexplicável ver aquela multidão de gente assim. O coração palpitando e querendo, eu quero entregar tudo de mim. Então, a minha paixão mesmo é ver as pessoas, né, vindo prestigiar o festival folclórico. Então, a gente quer demonstrar a nossa paixão da nossa cultura. Então, assim, é uma emoção inexplicável, uma emoção de gratidão e felicidade, né? Então, é uma emoção que eu nem eu consigo explicar.
2: Maravilha. Willane, e como é que está esse preparativo? Porque você falou que para ser porta-estandarte é necessário muito exercício físico. Você está se preparando com relação a isso também?
4: Sim, muito exercício físico. Eu estou me preparando como resistência, né? Eu tenho um patrocínio, né? Então, de academia. Aí eu tenho uma personal que ela treina muito resistência comigo, né? Tanto das pernas quanto dos braços, né? Que eu carrego o estandarte. Então, para mim, eu tenho que ter muita resistência nos meus braços e nas minhas pernas. Mas é muito exercício físico. É cansativo, porque tem ensaios, academia, mas assim, é intenso, ainda mais essa semana.
2: Maravilha. Fugindo um pouquinho do festival, da tua dança, um dos sonhos realizados é esse, de você fazer parte de item, né, do Boi Corajoso. E qual é o teu maior sonho, Willane?
4: Ai, o meu maior sonho é levar daqui de Benjamim e levar ao topo a cultura de Benjamim, assim, dos dois bois, né? E quanto eu puder, eu levar a cultura para mais longe, mais feliz eu vou ficar. Então, esse é meu maior sonho e o meu maior objetivo, que em nome de Jesus eu vou conquistar.
2: Olha, Vai sim, você já está conquistando, você já é item, então você também já é uma pessoa que vai levar esse nome para frente, né? E para você, o que representa a Nação Vermelho e Branco, Boi Corajoso?
4: Bom, a nação vermelha e branca representa emoção. Nem nós, torcedores, conseguimos explicar a emoção que é sentir na pele. É a emoção quando começa a rufar os tambores. Meu Deus, é um arrepio. Então, eu acredito que a emoção que representa tudo isso, é emoção.
2: Maravilha. E agora vamos falar desse festival, né? O festival está na sua 31ª edição, 31 anos de festival. Para você, por que que ele é tão importante, esse festival, para a tua cidade e também para a região?
4: Ah, eu acredito assim que o festival ele está sendo, graças a Deus ele está sendo grandioso, né? Cada vez mais anos ele vem crescendo mais. Então, ele quanto mais ele foi importante para nós, né? Que estamos mostrando nossa cultura, brincando de boi bombar, e quantos para os comerciantes, né? Que estão nas vendas, conseguindo seu lucro. Então, eu acho que a cultura aqui de Benjamin, ela é grande para todos nós, né? Então, ela em si, ela é importante para quanto para mim, quanto para os comerciantes, quanto para os pessoas que estão vendendo, né, no festival. Então, eu acho que é mais isso.
2: Olha só, tem uma toada que é o seu tema, Guardiã Ancestral, é isso? E para você, o que que representa, Wilane,
4: Sim.
2: essa toada?
4: Ela representa a guardiã que está trazendo o estandarte, o tema Amazônia Ancestral. Então ela se refere muito, né? A minha toada, ela tem até um trecho, furacão. É o furacão que o meu coreógrafo, né? O pessoal daqui fala que o furacão que chegou para tudo. Então, a minha toada ela tem muita relação a mim, né? O furacão traz o estandarte, trazendo o pavilhão, trazendo o tema, né? Então é mais isso.
2: Legal. E o Boi Corajoso, o Ilane, ele é do bairro Coimbra, né? Ou não? Eu acertei?
4: Sim, ele é do bairro Coimbra. Sim.
2: E você mora em qual bairro em Benjamim?
4: Eu moro no bairro Colônia. Eu moro no bairro Colônia.
2: Fica longe ou perto?
4: Fica um pouquinho longe, mas eu acho que não tanto, né? Mas eu acho que não tem muito assim, né?
2: Diferença não, né, Wilane?
4: É.
2: Tá certo. Então vamos. Então hoje você vai então entrar na arena nesse ensaio técnico, né? Já é pra valer mesmo, né? Como se fosse o dia, não é verdade, Wilane?
4: Sim, como se fosse o dia, né? Como os dois ensaios, né? Que tem primeira noite e segunda noite. E aí a gente faz o teste. Todo teste, né? De fantasia, como os passos vão ficar, toadas. Então, isso são ajustes, né? Que nós vamos fazer. Então, vamos com tudo que vai dar tudo certo.
2: Maravilha, maravilha. E essa coreografia tá na ponta dos pés?
4: Sim, o furacãozinho, tá tudo, ó, perfeito.
2: Legal, legal. Wilane, olha, foi um prazer mesmo conversar com você. Foi bom sorrir com você, né? A gente ainda não se conhece, mas muito obrigado mesmo por aceitar o convite de poder conversar com a gente aqui na Rádio Nacional. Tá bom, Wilane? Muito obrigado.
4: Ai, o prazer foi meu, viu? Qualquer coisa, estarei aqui. Muito obrigado. Um beijo no coração e muito obrigado, viu?
2: Tá, você pode mandar uma mensagem para toda essa nação vermelha, para toda essa, todos os moradores aqui da Tríplice Fronteira, convidando para o evento?
4: Bom, minha gente, tá chegando o Festival Folclórico de Benjamin Constant. Então, eu já convido todos vocês para prestigiar o maior evento do Alto Solimões. Então venha. E minha nação vermelha e branca. Hoje, o maior ensaio técnico, viu? Então, não fique de fora, viu? Um beijo, espero vocês aqui em Benjamin Constant.
2: Maravilha, maravilha, maravilha. Wilane, um abraço para você e desejo.

0: um bom ensaio e, claro, um bom festival. Um forte abraço!
1: Muito obrigado, beijo!
0: Legal, gente. Tá aí as palavras da porta-estandarte do Boi Corajoso, Nação Vermelho e Branco. Nós vamos fazer assim, olha, eu tenho um pedido, né? Aliás, nós temos aqui um pedido para atender da Dona Silene Noronha. Vamos tocar primeiramente a toada Guardiã Ancestral. Aí depois iremos tocar a música do Amado Batista, A Voz do Amor, pedido da Dona Silene. Tá bom? Vamos ouvir primeiramente a toada Guardiã Ancestral. Vamos ouvir, já já estamos de volta.

Beleza, beleza, gente querida. Você está acompanhando o programa Tarde Cabocla. Agora em Tabatinga são exatamente 14 horas e 31 minutos. E eu já quero mandar aquele alô para você que nos acompanha diretamente lá do bairro da Comara. Muito boa tarde a todos vocês nessa tarde maravilhosa. Um abraço a você no bairro do Brilhante, para a dona Adriana Martins e também para a dona Simiana, lá na rua da Pátria. Um abraço também para você no bairro da Portobraz, em especial a dona Raimunda, ao Tuca Alex. Um abraço também para você no bairro Ibirapuera, para você no bairro das Comunicações, Vila Nobre, bairro Tancredo Neves, Rui Barbosa. Ah, lá no bairro Ibirapuera tem o nosso amigo, o seu Francisco Sabino, que está na sintonia do programa juntamente com o seu Afonso. O seu Afonso também na sintonia do programa. Quero mandar um abraço também para você no bairro Rui Barbosa, Vila Verde, Dom Pedro I, Santa Rosa, em especial ao Macedo. Né? Para você no bairro São Francisco, Vila Paraíso. Um abraço também para o Valmir Barbosa. Um abraço a você lá no bairro Monte Carmelo, aliás, na comunidade Monte Carmelo, São Jorge, Nova Aliança, São Sebastião, em especial a dona Lindalva. Quero também mandar um abraço aí para os sogros do Francimix, o seu Amarildo e a dona Claudeci, lá na comunidade Praia de Fátima. Um abraço para o seu Cosmo na BR-307, no quilômetro 5, ramal Nova Esperança 2. Mangaicana e Amaridjau, Aníba, Penteiro Moeté, Umariaçu, Cangrã,

Filadélfia, Benjamin, Toma, Ticana, Feijó, Vanhemangué, Porto São Francisco, Varas, São João de Veneza, Porto Cordeirinho, Moentima. Um abraço a você na comunidade de Itauaru, a dona Lucilene Torres Martinez e também ao seu esposo Marinélio Torres. Um abraço para a dona Marli, Maria Grandes, Darclene, Fátima, Marquisete, Jaqueline. Ainda em Itauaru, um abraço aí para a Nasli, para o seu pai. Maravilha, gente. E agora vamos de música. É, a próxima música é, deixa eu trazer aqui, a próxima música, Paula Fernandes canta Índia. Já já estamos de volta para você que acompanha a programação da Rádio Nacional do Alto Solimões.

0: Beleza, gente querida, 14 horas e 37 minutos. Vamos para o nosso quadro.
1: Hoje é dia de...
0: Então, gente, hoje, dia 28 de julho, hoje é comemorado o Dia do Agricultor. Parabéns a todos agricultores, né? Aí o seu Sebastião Ciriaco, juntamente com seus amigos, comemoraram no domingo. Então, gente, parabéns mesmo a todos vocês, para vocês que, né, são pessoas...

0: pessoas que são dedicadas à agricultora, né? À agricultura. Eu já coloquei a mensagem do Sebastião Ciriaco? Ainda não, né? Eu vou colocar agora. Vamos lá.
1: Olá, Otto. Boa tarde, meu amigo. Tudo bem? Eu lhe dei uma cobrada aí na mensagem, mas a outra oportunidade, a gente espera você aqui, tá? Veio a Mislene, veio o Mister Som, tá? Otto, obrigado pela música do Homem do Campo, né, que você acabou de colocar aqui.
2: Por esse dia maravilhoso.
1: E quero mandar um recado aí para todos os agricultores que sejam felizes nas suas plantações, né? Que um abraço para todos, principalmente os sócios da Associação Asproeng. Nós tivemos uma festa muito bonita, muito linda aqui, né? Muito boa, né? Nós tivemos um bingo sábado, né? 15 prêmios, todo mundo ficou satisfeito, né? Então, eu tenho certeza que esse Dia do Agricultor, ele é um pouco lembrado. Ele não é muito lembrado, né? Principalmente pelo poder público, você sabe disso. Mas nós aqui, nós lembra que hoje é o nosso dia, Dia do Agricultor. Ok? Obrigado aí a todos.
0: Beleza, gente. Então, hoje é o Dia do Agricultor. E também, gente, hoje também, dia 28 de julho, é o aniversário de 110 anos do início da Primeira Guerra Mundial. Vamos acompanhar essa informação com a apresentação de Luiz Cláudio Canuto.
3: O assassinato do arquiduque Francisco Fernando de Habsburgo por um fanático sérvio gerou, em 28 de julho de 1914, um confronto entre o Império Austro-Húngaro e a Sérvia. Quatro dias depois, a guerra ganhou escala europeia quando o Império Austro-Húngaro também declarou guerra à Rússia. A sequência de declarações de guerra foi rápida. Em cinco dias, olha só, Rússia declarou guerra à Áustria, Alemanha declarou guerra contra a Rússia, contra a França, e a Grã-Bretanha declarou guerra contra a Alemanha. Nos três anos seguintes, Itália, Japão, Estados Unidos e também o Brasil participariam das batalhas na Europa. A Primeira Guerra Mundial teve participação de 32 países, os chamados 28 aliados, contra os quatro impérios centrais: Alemanha, Áustria-Hungria, Império Otomano e Bulgária. Nos seus três anos de duração, 14 milhões e 500 mil pessoas morreram por causa da guerra, dos quais 8 milhões de soldados e, olha só, 6 milhões e meio de civis. Depois da música do dia, você vai saber como a Primeira Guerra acabou gerando uma Segunda Guerra. A música de hoje é Canção do Senhor da Guerra, do Legião Urbana.

0: Você ouviu Canção do Senhor da Guerra, de Renato Russo. Essa música é de uma demo de 85. Ela está num disco Música para Acampamento. Esse disco duplo ele reúne várias canções do Legião Urbana, de shows, músicas que estavam guardadas, meio arquivadas. Então é um disco muito bom, diga-se de passagem. Um disco duplo muito bom. E tem essa gravação de uma demo de 85. Tanto que a qualidade do áudio não é nem tão boa, né? Por mais que tenha remasterizado, não ficou tão boa assim. Mas é essa música, Canção do Senhor da Guerra, uma gravação de 85 de um disco Legião Urbana, lançado bem depois. A música foi essa porque hoje é 28 de julho, aniversário de 110 anos do início da Primeira Guerra Mundial. Olha, a Segunda Guerra Mundial ocorreu por causa da Primeira, né? Não precisa nem dizer. E há 20 dias foi aniversário do fim da Segunda Guerra, que foi o maior conflito da história. Envolveu 72 nações, provocou a morte de mais de 50 milhões de pessoas, 28 milhões de mutilações. Todos os números da Segunda Guerra são gigantescos, né? De cada 10 militares envolvidos naquela guerra, apenas 3 saíram ilesos. Os outros 7, se não morreram, ficaram com algum tipo de ferimento. E entre os principais motivos da Segunda Guerra está, o principal talvez, está o Tratado de Versalhes, que foi assinado pelos vencedores e perdedores da Primeira Guerra Mundial. E esse tratado tirou terras conquistadas pela Alemanha e cedeu a cidade de Danzig à Liga das Nações e o território de Sarre, rico em carvão, da Alemanha para a França. Danzig hoje se chama Gdansk, é uma cidade polonesa, tá, gente? Danzig ficou para trás, é uma cidade polonesa chamada Gdansk. E o Tratado de Versalhes exigiu a desmilitarização parcial da Alemanha, proibiu o país de ter um exército maior do que 100 mil homens, proibiu projetos militares, proibiu a Alemanha de ter submarinos e impôs uma série de sanções, multas. Aquilo tudo atingiu o orgulho alemão, que ainda era uma potência industrial, e não tardou em responder às retaliações. Naquele contexto de caos na Europa, qualquer pessoa carismática facilmente chegaria ao poder na Alemanha. E foi o que aconteceu. Adolf Hitler assumiu o poder com uma propaganda muito sedutora de anticomunismo. E o resto é história. Uma triste história.
1: Muito bem, gente. Agora em Tabatinga, 14 horas e 48 minutos, vamos trazendo duas canções. Vamos ouvir Simone Mendes, né? Simone Mendes cantando, né, o seu grande sucesso Amor no Escuro. Aí depois você vai ouvir Banda Escantos cantando Deixa Eu Ser. Já já estamos de volta.
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1: Beleza, estamos de volta aqui no programa Tarde Cabocla. Pra gente, já estamos despontando já pro final, né? Mas quero trazer aqui, continuando trazendo a informação sobre a portaria, que fala sobre o festissol, né? Então, no nono, fica assim, ó, fica recomendado aos pais ou responsáveis dos menores de 6 anos que estas crianças não ingressem nem permaneçam nas demais áreas do onçódromo, ou mesmo nos demais espetáculos de agremiações das onças pintada e preta em ambiente interno ou externo, a fim de velar por sua saúde física e mental. O décimo, determinar que todas as crianças e adolescentes menores de 14 anos incompletos que ingressem no Festissol 2026 ou nos demais espetáculos de agremiações das onças pintada e preta em ambiente interno e externo, desde que devidamente acompanhadas dos pais responsáveis legal ou acompanhantes sejam formalmente identificadas com pulseira ou crachá fornecido por seus pais ou responsável, contendo o nome completo da criança, número de telefone para contato do responsável, endereço de residência e hospedagem, com fito de facilitar o encaminhamento da criança em eventual caso de perda dos seus pais ou responsável. Né? A entrada e permanência de adolescentes entre 14 anos completos e 18 anos de idade incompletos no Festissol ou nos demais espetáculos de agremiações das onças pintada e preta em ambiente interno e externo, desacompanhados dos pais ou responsável legal, depende de autorização expressa de qualquer dos pais ou responsável legal que detenha sua guarda com firma reconhecida em cartório, podendo utilizar-se de formulário indicado no anexo. Então tá aí, gente. A gente vai estar trazendo durante as outras programações sobre esta portaria. Bom, gente, já chegamos ao final do programa Tarde Cabocla desta terça-feira. Eu quero dizer que foi muito bom ter a sua companhia em nosso programa de hoje. Já fica o nosso encontro marcado no mesmo horário para amanhã, tá bom? Na apresentação, operação e produção do Tarde Cabocla, Otto Farias, coordenação de Mislene Ferreira, gerência executiva das rádios EBC, temos aí a Bianca Petená, tá bom? Uma ótima tarde a todos e tchau, tchau! Música.

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2: Agora são 5 horas em Brasília. Boa tarde para você. Eu sou Bianca Paiva e este é o Nacional Notícias com os destaques do momento. O Rio Grande do Sul está em alerta de grande perigo para tempestades até amanhã. As informações com Priscila Mazenotti.
3: Alerta vermelho de tempestade no Rio Grande do Sul. Segundo a Defesa Civil, o perigo de inundação é grande, especialmente em São Leopoldo, Itaqui e Uruguaiana. O alerta é válido até esta quarta-feira. O perigo é também para as rajadas de vento e possibilidade de granizo. Pelo menos 4 gabinetes de crise foram criados em Santa Maria, Lajeado, São Sebastião do Caí e Eldorado do Sul. O volume de chuvas pode passar dos 100 milímetros e as rajadas de vento chegam a 90 quilômetros por hora. Em Santo Antônio das Missões, por exemplo, um vendaval e o granizo danificaram mais de 400 casas. Em Porto Alegre, foram 2 temporais em pouco tempo. Em alguns bairros, chegou a chover 30 milímetros em apenas uma hora. Em Santa Catarina, alerta laranja para a região sul, na serra e no oeste do estado. Na região de Florianópolis, o alerta é amarelo, de perigo potencial. E no Paraná, também alerta laranja para algumas regiões, alertas esses que permanecem até esta quarta-feira.
2: E o Ministério da Saúde recomendou hoje que os municípios de Guarulhos, São Bernardo do Campo e São Paulo ampliem a oferta de vacinação contra o sarampo para todas as pessoas de 6 meses a 59 anos de idade. A medida deve ser adotada durante a próxima campanha de multivacinação, que vai de 3 de agosto a 1º de setembro. O motivo é que foi identificado um número de casos de sarampo que indica uma cadeia de transmissão relacionada à importação do vírus. 5 horas, 2 minutos. Esse foi o Nacional Notícias. Mais informações às 6h30 no Repórter Nacional. Espero você.
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Eu sou Luciana Vale, fico com você, trazendo novidades, lançamentos, muita música brasileira e bate-papo aqui na sua Rádio Nacional. Hoje estou acompanhada de Rui Franklin nos trabalhos técnicos e Rosalina Rocha na assistência de estúdio. Terça-feira, 28 de julho de 2026. Abrimos o programa de hoje com um resgate musical importante que 5 anos atrás uniu forças criativas de Minas e do Nordeste. Menino Angola, composição de Paulinho Mota em parceria com o sanfoneiro Théo Lustosa, integrante do trio mineiro Manacá da Serra. A música ganhou um capítulo especial em 2021, quando foi lançada no álbum Serranias, de Théo Lustosa, trazendo a voz de Dominguinhos em um registro histórico e a participação inédita de Zé Cabaleiro em um emocionante dueto. Embora tenha sido gravada originalmente por Dominguinhos em 2004, a música Menino Angola nunca chegou a ser lançada na época. O registro permaneceu arquivado por anos e chegou a ser considerado perdido. Apenas em 2019, a gravação foi redescoberta, possibilitando que o material fosse restaurado e finalmente apresentado ao público. O resgate transformou Menino Angola em uma verdadeira joia da música brasileira, reunindo a interpretação marcante de Dominguinhos, a sensibilidade de Théo Lustosa e a poesia de Paulinho Mota, além do encontro inédito com Zé Cabaleiro. E você confere isso tudo agora.

frente, minha gente. O recado é esse. A estrada é longa, mas Deus vai ajudando. Vai em frente.

Agora, 5 horas e 12 minutos, é Tudo Brasil na Rádio Nacional e logo mais às 6h30 o projeto Cinelândia, Cinema na Rua, realizado pelo Centro Cultural Justiça Federal, exibe o documentário Apocalipse Segundo Baby, com direção de Rafael Saar. A exibição será na Banca do André. A sessão é gratuita, ao ar livre, e faz parte da programação do Festival Internacional de Artes e Cinema do Rio de Janeiro. O grande destaque da noite será a presença de Baby do Brasil, homenageada pelo documentário e do diretor Rafael Saar. Após a exibição, ambos participam de um bate-papo com o público sobre o filme, a trajetória da artista e os bastidores da produção. Banca do André, na rua Pedro Lessa, número 1, na esquina com a Avenida Rio Branco. A partir das 6h30. Vamos ouvindo Baby do Brasil, acompanhada do filhote, o Pedro Baby, Planeta Vênus.

0: deixar o mundo acabar. E eu tô descobrindo agora que o mundo acaba hoje à noite, gente. E sabe quem vai promover o fim do mundo? Jader, cantor e compositor pernambucano que está aqui no Rio de Janeiro hoje à noite, daqui a pouquinho às 8, trazendo no Áudio Rebel em Botafogo o seu novo álbum, Deixa o Mundo Acabar. Mas vai acabar com festa, isso aqui é bom. Jader, prazer receber você aqui na Rádio Nacional, tudo bem?
1: Oi, querida, tudo bem com você? O prazer todo meu de estar nessa cidade maravilhosa.
0: Alegria nossa de receber você, compositor pernambucano. Deixa o Mundo Acabar, segundo álbum da carreira, misturando MPB, pop, forró, brega, bachata, funk, música eletrônica. Vamos falar dessa carreira, Jader. Você está pisando no Rio de Janeiro pela primeira vez e estreando aqui também o novo álbum, não é isso?
1: Exatamente. Esse é o meu segundo disco, mas é a minha primeira vez tocando aqui no Rio.
0: Ou seja, a gente se acaba com você essa noite. Áudio Rebel em Botafogo, o que, que você promete nessa festa? Festa sem fim.
1: Ah, vai ser lindo. É, na verdade, é uma noite dupla. Tanto meu show, quanto o show de Benti, que é um artista maravilhoso de Belo Horizonte. É, então a gente vai estar fazendo essa noite de muita festa, de música autoral. Eu apresentando meu novo disco, Deixa o Mundo Acabar, e ele apresentando o novo disco dele, Adeus Atlântico, que são dois discos que, enfim, foram lançados esse ano e estão super fortes nas críticas musicais, etc. Então a gente está muito animado de lançar eles aqui no Rio de Janeiro.
0: Você chega antes, né, às 8, e o Benti, o mineiro, aparece depois às 9 da noite com Adeus Atlântico lá no palco da Áudio Rebel. Quem é que você traz com você no show?
1: No show vou estar acompanhado de dois músicos meus, Arquétipo Rafa na bateria e Ivan na guitarra. A gente vai estar fazendo show completo, com tudo que tem direito. Então vai ser bem bonito.
0: Fala um pouquinho pra gente, Jader, como é que é a concepção do disco, né? Você sai para um segundo trabalho no intervalo de quanto tempo entre uma produção e outra?
1: Claro, foram 4 anos de diferença desde o meu disco de estreia. É, como bom pernambucano, meu disco de estreia foi uma pesquisa sobre o forró, então eu trabalhei muito esse gênero musical. E agora, nesse segundo disco, eu quis trazer um pouco mais de versatilidade. Quis mostrar minha força, como você falou, em tantos ritmos como bachata, brega, funk, pagode, MPB. Então tá um disco de música brasileira, um disco bem diverso, mostrando todas as minhas referências, enfim, com composições minhas. E esse clima de festa, eu acabei tendo a ideia de Deixa o Mundo Acabar no carnaval, no carnaval de Olinda, que, enfim, um dos maiores carnavais do mundo. É, e é essa sensação de colocar tudo pra fora mesmo, de nada mais importa, o que importa é ser feliz, o que importa é viver o que eu tô vivendo agora. Então acho que isso traduz muito o que vai acontecer hoje na Áudio Rebel.
0: É Jader, e ele tá de volta. Bora ouvir essa faixa também, que faz parte do álbum, né, que vai ser apresentado essa noite no Rio de Janeiro. Tô de volta!

0: Jader, na Rádio Nacional, tô de volta. Jader, me bateu aqui uma dúvida. É, você traz nesse ritmo aí um forró brega, um arrocha? O que define melhor?
1: Olha, geralmente com contorante é difícil de definir, mas eu acho que está justamente nesse aspecto que você falou. É essa mistura de brega com música latina, com a rocha, é tudo junto. Recife foi muito impactado pelas ondas sonoras das rádios da América Latina como um todo, nos anos 20, nos anos 30. Então, muitos ritmos como bachata, como cumbia, pelas ondas de rádio, acabaram chegando muito forte no Recife. Então, é uma coisa que acaba sendo uma referência muito forte para a gente.
0: É interessante, a gente percebe essa linha aí no trabalho de muitos jovens compositores, artistas nordestinos hoje, em especial em Pernambuco também. É um caminho sem volta, né? Com toda a riqueza que a gente sabe, conhece do nosso forró, tem aí umas novas vertentes também, construindo novos caminhos. Tô de volta, ficou muito gostoso. Pessoa preferida, a pessoa preferida tem participação, né? Traz a Mariana Aidar, bora ouvir essa faixa.
1: Vamos.

0: Jader recebendo Mariana Aidar na música Pessoa Preferida, que faz parte do álbum Deixa o Mundo Acabar, que ele apresenta essa noite aqui no Rio de Janeiro, numa casa muito especial em Botafogo, a Áudio Ribel. Ah, deixa eu dar o endereço, Rua Visconde de Silva, 55 em Botafogo, a partir das 8 da noite. Me fala, Jader, como é que foi esse encontro com Mariana Aidar?
1: Nossa, foi muito emocionante, ela sempre foi uma referência para mim. É, o forró nasceu no Nordeste, mas, enfim, cresceu no Brasil como um todo. E Mariana é uma grande representante do forró nacional e desse gênero também, o forró paulista, ela

0: traz a cultura nordestina de uma forma tão bonita. Enfim, eu escuto ela desde cedo. E eu não tenho nem palavras para dizer como foi emocionante estar em estúdio com ela gravando essa música.
1: Muito legal, você está muito bem acompanhado. Nesse disco você traz composições autorais, algumas em parceria.
0: Isso.
1: O Guilherme Assis é um dos principais parceiros desse projeto, né?
0: Isso, Guilherme Assis e Barro, além de compositores, eles produziram o disco. Essa dupla pernambucana maravilhosa, são produtores musicais que estão fazendo produção de grandes nomes da música brasileira, como Raquel Reis, já produziram Lenin, já produziram a própria Mariana Idá, foram indicados ao Grammy ano passado, justamente com o disco da Raquel Reis. Enfim, a música pernambucana trazendo frutos.
1: Muito bacana, hein? Tem Jader também em outra participação, trazendo outra participação especial nesse disco, dessa vez com Joyce Alane. Fica comigo. Mais uma do Jader e do Guilherme Assis.

0: E de repente pintou um samba. Fica comigo, Jader e Joyce Alane. Fazia parte do projeto desde o início ou foi no calor do Rio de Janeiro que você tomou essa decisão, Jader?
1: Meu, não fazia parte desde o início, realmente. É, mas o samba, o pagode, essa música do Rio também sempre fez parte da minha vida, eu sempre escutei muito. E aí, durante a produção do disco, a gente estava mais voltado para esses ritmos nordestinos, mas me veio essa melodia na cabeça e, enfim, eu acho que a gente tem que deixar a arte livre também. Veio um pagode, eu fiz, nossa, por que não? Acho que faz sentido, a música brasileira, vamos, enfim.
0: Ela tá no disco ou tá só no show?
1: Tá no disco e no show.
0: Ah, bacana, bacana. É, você vai trazer participações especiais também no show?
1: Nesse show, não, infelizmente. Mas é isso.
0: Vai Jader é o show. O showman. É isso aí.
1: Sim.
0: É interessante porque a gente observa o quão performático você é também nos clipes das músicas, né? Algumas têm audiovisual lá no teu canal do YouTube. Fica comigo, não lembro se é uma delas, mas é sim, né?
1: É sim. Eu adoro, é uma coisa que sempre fez muito parte da minha obra. Essa parte imagética, essa parte audiovisual é algo que me encanta muito. Sou muito apaixonada por filmes, por grandes videoclipes. Então eu sempre me dedico a fazer o melhor que posso.
0: Vamos ouvir No Mar para fechar esse papo aqui na Rádio Nacional com Jader. Lembrando, o artista se apresenta hoje à noite a partir das 8 horas na Áudio Ribel em Botafogo, Rua Visconde Silva 55. Os ingressos já estão à venda pela internet. Corre para garantir o seu lugar, porque o álbum tá lindo. Jader é um artista incrível, merece todos os aplausos do público carioca. E tem mais, né? Ao que tudo indica, ele ama o mar.

0: vai dizer.
1: Jader, vamos fazer um convite aqui para o nosso público, para o show dessa noite e para quem quiser também acompanhar toda a sua trajetória nas mídias sociais e principalmente baixar o disco nas plataformas de música.
2: Com certeza, ouvintes da Rádio Nacional, foi um prazer estar com vocês essa noite. Já, Naldo Rebel, eu e Benti vamos apresentar nossos novos discos, Deixa o Mundo Acabar e Adeus Atlântico. Os ingressos estão quase esgotando, então corre para comprar. E é isso, quem gostou das músicas, quem quer conhecer um pouco mais do meu trabalho, eu tô lá no Instagram, Jader _, você vai me encontrar. E também em todas as plataformas de música e no YouTube, só pesquisar por Jader que você me encontra. Foi um prazer estar com você aqui hoje.
1: Maravilha! Depois do Rio de Janeiro, está pintando outras cidades nessa agenda. Quem quiser saber da agenda, pode buscar também no Instagram, né?
2: Isso mesmo. Ainda vai ter Belém do Pará, São Paulo, Goiânia e Recife nesses próximos 2 meses.
1: Olha que delícia! Agosto, setembro aí com o Jader na estrada, levando o show Deixa o Mundo Acabar, né, que é a divulgação desse segundo álbum da carreira do pernambucano. Prazer imenso te conhecer, Jader. E parabéns, prazer, o trabalho está muito bonito.
2: Obrigado, viu? Até a próxima.
1: Até a próxima.

0: 7h39 minutos. É Tudo Brasil ao vivo na Rádio Nacional até às 6 horas. Comigo, Luciana Valle.
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0: César Roberto, da Nacional FM de São Luís, 93,7 FM, chegando por aqui com o maranhense Zé Américo Bastos e sua longa jornada de 5 décadas na música, praticamente só no Rio de Janeiro. Nesse papo com César Roberto, o maestro, arranjador, acordeonista, diretor e produtor musical, recorda a ocasião em que esteve na Rádio Nacional e encerra a conversa convidando Alcione. Salve, César Roberto, conta mais pra gente.
2: Você! Opa, que legal! É Tudo Maranhão, é Tudo Brasil. Ô, Brasilzão musical demais, hein? Que legal! Alô, alô, Luciana Valle, tudo bem?

0: bacana, Brasil. Estamos aqui no É Tudo Maranhão e hoje conversando agora com um cara top no, nos arranjos, na musicalidade brasileira, Zé Américo Bastos. Tem um currículo invejável, já dirigiu Elba Ramalho, Alcione e outras estrelas e astros da MPB, Fagner, Zé Ramalho. E aí, Bastos? Zé Américo Bastos, aqui no É Tudo Brasil, que honra, meu irmão. Tá tudo bem contigo? É a Luciana Valle, sua amiga que tá lá no Rio. Manda um alôzinho pra ela.
1: Olá, Luciana Valle. Um prazer estar falando aqui no seu programa, pros seus ouvintes. E vai um beijo aqui para todo mundo e vamos lá, vamos falar de música.
0: E vamos lá, vamos falar de música. Zé Américo, já são quantas décadas de música, meu irmão?
1: Rapaz, mais cinco.
0: Cinco, né? Décadas. Eu lembro de você começando ali no Nonato e seu conjunto, aqueles bailes lá da escola técnica, naquela quadra, e você com um teclado, era um órgão,
1: era um órgão
0: das antigas.
1: Mas de lá, só de Rio de Janeiro, eu tô 48 anos fazendo música, né, cara? Produzindo muita gente, gravando com muita gente, tem muita coisa aí que não dá. Se a gente for falar, vai ter o programa todo aí. Mas tem uma figura importante nesse negócio que você não falou, que é José Domingos de Moraes, Dominguinhos.
0: Ah, o Dominguinhos, com quem eu ganhei um Grammy. Ganhou um Grammy latino.
1: Entendeu? E eu acho um dos trabalhos mais importantes da minha vida. Fiz tanta coisa com o Dominguinhos, mas o Iluminado foi o Iluminado mesmo.
0: Realmente.
1: Entendeu?
0: É. Foi um mote muito iluminado, porque é um artista tão especial e...
1: Muito especial. E agora eu estou fazendo um trabalho, nesse momento, lançando Flávia Bittencourt cantando Shopping Brasil, uma música de Sérgio Teixeira, que é um compositor maranhense também, maravilhoso. Que é um negócio muito sério, que todo mundo deveria... procurar nas plataformas.
0: Perfeito, e nós até lançamos na terça-feira passada o Shopping Brasil, foi o maior sucesso, tocou para todo o Brasil aqui no É Tudo Brasil, e é isso aí, a Nacional, a casa do artista brasileiro Zé Américo Bastos, completando 90 anos. Você teve alguma passagem lá pela Nacional do Rio?
1: Eu tive uma vez lá com o Djavan, cara, no tempo que o Djavan cantava na noite. Parabéns à Rádio Nacional. A Rádio Nacional é tudo na música brasileira, cara. Ela representa um espaço assim que, se não fosse a Nacional, talvez a música brasileira não tivesse alcançado o que alcançou, né? Porque abriu as portas para muita gente. Todos os grandes artistas passaram por lá.
0: Por falar em grandes artistas, você trabalhou além da Elba Ramalho, entre outras estrelas, a Alcione, a nossa Marrom. E você fez já inúmeros arranjos e assinou direção musical de vários discos da Alcione. E Rio Antigo é uma pérola que é também de um outro autor maranhense, que é Nonato Buzar. E você fez um arranjo, uma releitura de Rio Antigo. Fala pra gente sobre essa canção. E é uma parceria de Nonato Buzar e Chico Anísio.
1: Se reuniram ali quatro nordestinos para prestar uma homenagem ao Rio, que eu digo que possivelmente é a homenagem mais bonita que o Rio de Janeiro já recebeu. Porque a letra é do Chico, né? A música de Nonato Buzar, Alcione, e só ela poderia dar aquela interpretação, que é um negócio absurdo.
0: É, você colocou, imprimiu a sua pegada.
1: Eu acho uma das gravações que eu fiz, que eu mais gosto de ouvir, é o Rio Antigo.
0: E eu acho que a Alcione também se superou,
1: eu
0: né,
1: falo
0: mestre?
1: Muito, eu falo pra ela. Eu digo pra ela que ela nunca cantou tanto na vida. Ela sempre cantou muito. Eu devo ter gravado, sei lá, uns 30 e tantos discos, 40 discos com a Alcione. Porque era um disco por ano, entendeu? Tem muita coisa que eu gosto muito, mas Rio Antigo eu acho que é especial.
0: Então me faça uma gentileza. Não. Vamos ouvir agora Rio Antigo?
1: Vamos lá, Rio Vamos Antigo lá? E um beijão pra todo mundo.
0: Tá legal. Com a direção, né, com a batuta do maestro Zé Américo Bastos, Rio Antigo, de Nonato Buzar e Chico Anísio. 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

5h47. É Tudo Brasil apresenta o Livro do Disco, projeto da editora Cobogó, estreado em 2014. Ao todo, 31 volumes trazem em detalhes a produção de grandes álbuns da nossa música. Caetano Veloso, Transa, sobre o mítico disco de 1972, marcou a edição número 30 da coleção. E o 31º livro foi lançado na Flip, a Festa Literária Internacional de Paraty, que terminou neste fim de semana. O volume recém-lançado é dedicado aos bastidores do álbum de estreia da cantora e compositora paulistana, Céu. Então, nesse bloco, você acompanha duas músicas. You Don't Know Me, canção icônica do álbum Transa, composto por Caetano Veloso no exílio em Londres, e Céu, em álbum de estreia de 2005, que mistura MPB, samba, dub, jazz e soul, e que lhe rendeu indicação ao Grammy Awards na categoria Melhor Álbum de World Music Contemporânea, em 2007. A música com Céu é Malemolência, que está nesse disco, parceria dela com Alec Hyatt.

Direto do Brasil, chegando ao fim desta terça-feira. O encerramento tem gosto de festa. O nosso abraço, respeito, toda a nossa admiração a Nilce Carvalho, a cantora, compositora, cavaquinista e radialista de Nova Iguaçu, na Baixada Fluminense, faz 57 anos neste 28 de julho. Viva essa maravilhosa diva do samba e choro. É com ela que a gente fecha a edição de hoje. Estava Faltando Você, composição de Wilson das Neves e Délcio Carvalho, com Nilce Carvalho.

Luciana Valle, trabalhos técnicos Rui Franklin, assistência de estúdio Rosinha, Maria da Rocha, não, gente, Rosalina Rocha, eita! Vem aí no Mundo da Bola com Rodrigo Ricardo e Brenda Balbi. É tudo Brasil, volta amanhã a partir das 5 da tarde, ao vivo na sua Rádio Nacional. Obrigada pela companhia, aquele abraço e até amanhã.

0: Muito boa noite! 18 horas, terça-feira, dia 28 de julho. Está no ar o programa No Mundo da Bola, com a minha apresentação, os comentários de Brenda Balbi, trabalhos técnicos do meu querido Roberto Barrucho, produção executiva Luiz Ferreira e Wagner Gomes. A gente começa esse programa No Mundo da Bola falando de Copa Sul-Americana. O Santos recebe a Universidade Central da Venezuela na Vila Belmiro a partir das 9h30 da noite no jogo de volta dos playoffs da competição. No jogo de ida, o Peixe venceu por 4-1 e se garante nas oitavas de final, até mesmo se for derrotado por 2 gols de diferença logo mais. Apesar do bom momento na Copa Sul-Americana, a situação do Santos no Campeonato Brasileiro é bastante delicada. A equipe da Baixada Santista está na 14ª posição, com apenas 22 pontos em 20 rodadas. Apenas um ponto à frente do Vasco, primeira equipe abrindo aí o Z4. Mesmo com a vaga nas oitavas da Sula encaminhada, Cuca vem fazendo as contas para não ter que ver sua equipe brigando contra o rebaixamento mais uma vez.
1: Lógico que preocupa, porque faltam 18 jogos e você tem que alcançar aquele número, entre aspas, né, mágico, que é o 45, e nós temos 22, temos que fazer 23 pontos pelo menos em 18 jogos, que são 54. Então, preocupa e muito.
0: Cuca era o técnico do Santos na campanha do vice-campeonato da Libertadores em 2020. O comandante santista compara o time de 6 anos atrás com o elenco atual e pede empenho dos mais experientes em todas as fases do jogo.
1: Aquele time tinha os mesmos problemas que a gente está tendo agora, praticamente, né? E a mesma hombridade que esses caras estão tendo aqui agora, que eles tiveram também, entenderam o momento do clube e a meninada fez a diferença. Nós não contratamos ninguém. O grande trabalho nosso é recuperar jogador que não estavam rendendo. A gente recuperou alguns, mas o grande entorno nosso é a recuperação dos jogadores. Você ter 15, 16 titulares para poder te servir em 3 frentes que a gente está: a Copa do Brasil, a Sul-Americana e o Brasileiro. Nós temos os melhores tecnicamente escalados, a gente tem que ter um melhor coletivo. E a gente tem que entender isso aqui. Reunir os melhores, mas os melhores têm que correr um pelo outro, todos nós. Se a gente conseguir fazer isso, a gente consegue pôr os melhores todos. Se não, você vai ter que daqui a pouco buscar um que não é tecnicamente tão bom, mas vai te compor numa marcação mais forte ou numa recomposição mais forte também. E é natural do jogo.
0: Mesmo com a boa vantagem no confronto, Cuca deve mandar força máxima a campo logo mais, incluindo Neymar, que se envolveu em mais polêmicas nesse final de semana. No entanto, o camisa 10 deve começar a partida no banco de reservas. Se confirmar a classificação, o Santos enfrenta o Maracá do Equador nas oitavas de final da Copa Sul-Americana. Os confrontos ainda não tiveram datas e horários confirmados pela Comebol. Para falar do Peixe e de muito mais ao longo desse programa, está aqui ao meu lado Brenda Balbi. Boa noite, Brenda. Como é que você vê o

0: jogadores que não são tão bons taticamente, tecnicamente, mas que vão ajudar o Santos nessa questão defensiva, né? Enfim, é uma estratégia também que o treinador tem que adotar e tem que reconhecer ao longo das partidas para conseguir extrair o melhor dos seus atletas dentro de campo, para conseguir pontuar também. Mas falando de Sul-Americana, eu acho que essa vaga está encaminhada, eu acho que de fato só um desastre absoluto para fazer o Santos perder essa vaga de avançar, né, para as oitavas de final da Sul-Americana. Mas aí para brasileiro a gente deixa para falar em um outro momento, até porque o próximo jogo do Santos, né, não vai acontecer por causa da rodada da Copa do Brasil. E aí Santos só tem jogo no dia 9 do 8 na própria Vila Belmiro novamente. Mas enfim, é um Santos que vive momentos delicados no Campeonato Brasileiro, mas que na Sula tem tudo para avançar e quem sabe trazer um respiro pro seu torcedor.
1: É verdade. E ainda falando de Copa Sul-Americana, o Vasco recebe o Independiente Medellín, o Medellín, se você preferir, dependendo da pronúncia, amanhã às 7 da noite em São Januário. No jogo de ida, a equipe de São Januário voltou a cometer erros, mas saiu da Colômbia com um empate em 2-2 e precisa de apenas uma vitória simples para avançar às oitavas de final. Sobre a chegada de reforços, o técnico Pedro Emanuel afirmou que precisa trabalhar com o elenco que tem à disposição.
2: Neste momento tenho este elenco para trabalhar e para jogar, em princípio, na quarta-feira, no próximo sábado, quando forem os jogos que vierem. O mercado está aberto, tudo pode acontecer. Agora, a equipa e nós detectamos que a equipa precisa de ajuda, precisa de alguém que venha para os ajudar. Nós estamos à procura disso, porque nós sabemos que quem vier terá que verdadeiramente fazer a diferença na nossa equipa. E para isso, nesta altura do mercado, onde o mercado está aberto, mas tem muitos jogadores sob contrato, na Europa já começaram os campeonatos, ou grande parte deles vão começar, e grande parte dos plantéis estão fechados, portanto não há muitas alternativas e temos que procurar para poderem vir e ajudar a nossa equipa. Isso é que verdadeiramente é importante. Agora, quando? Não lhe sei dizer. O mercado é tão longo, ainda falta 2 meses para terminar o mercado, por isso temos de ter alguma paciência. Eu, enquanto treinador, posso lhe dizer que sei que isso funciona desta maneira e, portanto, esta é a resposta que eu tenho para vos dar, se vocês quiserem voltar a fazer a pergunta dos reforços.
1: Tá aí o técnico Pedro Emanuel falando sobre o reforço, dizendo que precisa trabalhar com o elenco que tem à disposição. Há uma expectativa de que alguns reforços cheguem ao Vasco, inclusive futuro comprador do Vasco é o Lamáquia, teria autorizado, ao que parece, a compra de 5 jogadores para reforçar esse time. O Vasco acaba de entrar, parece, com uma medida judicial que corre em segredo de justiça, mas o que se diz por aí é que o Vasco está querendo criar uma SAF dentro da SAF para poder fazer o negócio aí com o Lamáquia. Essa nova SAF seria uma empresa assim livre de dívidas. E, enfim, são esses imbróglios jurídicos. Mas o fato é que o Vasco joga amanhã às 7 da noite com o Independente de Medellín. Primeiro jogo lá na Colômbia foi empate em 2-2 e o Vasco, com uma simples vitória, avança na competição. Se passar pelo Independente, o que eu acho que é bem possível, o Vasco vai enfrentar na próxima fase, aí sim, já nas oitavas de final da Sula, o Olímpia. A Conmebol ainda não definiu as datas e os horários desses confrontos nesta fase da competição. Brenda Balbi, esse Vasco com muitos problemas, não só espirituais, hein?
0: Para todas as instâncias, né? Tem problema para todos os nichos. É bizarro o que acontece no Vasco da Gama, gente. Desesperador. Mas é um time que, apesar de não ter saído, né, com um resultado muito ruim, né, fora de casa, por essa fase da competição, muita gente criticou por ser um time que, né, que teve ali 10 demissões, podemos dizer assim, do Independente, enfim, um time que também não está bem no seu campeonato nacional. E o Vasco empata. Eu particularmente não vi como resultado tão terrível assim, não. Porque decide em casa, né? Decide o avanço dentro de casa, então acho que isso é positivo. Mas também acho que o time do Vasco dá muito mole, né? Ele muitas vezes perde o jogo pra ele mesmo. O Vasco, ele perde muitos jogos pra ele mesmo. São muitas falhas, né? E principalmente na questão de um ataque, porque é um time que até consegue criar um volume de oportunidades, mas a pontaria, a precisão é muito baixa, né? Isso tem sido recorrente nesse time do Vasco. para além do problema espiritual, problema de mira também, problema

0: ali de precisão, é, né? São muitos problemas para resolverem. Muitos problemas. E aí, quando o treinador do Vasco, Pedro Manuel, fala que tem que trabalhar com o que tem, infelizmente é isso, né? O elenco é esse. Vamos ter que trabalhar com isso. Você trouxe aqui que, de repente, né, o Vasco busca mecanismos para internamente criar uma SAF dentro da SAF. Cara, que loucura, né? Mas assim, a gente torce para que consiga, de alguma maneira, fazer com que o time do Vasco volte, né, a competir, não só pela permanência na Série A da competição, mas também competir por títulos, né? Eu acho que é o que a história do Vasco pede, é o que o torcedor pede e acredita, né? Eu acho que o Vasco ainda só não acabou por causa da sua imensa torcida apaixonada que leva esse clube nas costas há tanto tempo. Mas é difícil porque realmente os problemas, não só dentro de campo, principalmente fora dele, impactam muito nos resultados.
1: É verdade, Brenda. E chegou a hora do...
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1: Hoje com o nosso professor Wagner Gomes.
3: Meeting Paralímpico Loterias Caixa chega ao Rio de Janeiro e Porto Alegre neste final de semana. Em torno de 424 desportistas estarão competindo no próximo sábado, 1º de agosto. No Rio de Janeiro, o CEFAM receberá 198 atletas para as provas de atletismo, 17 no halterofilismo. A natação será no Parque Aquático Júlio de Lamari, com 78 nadadores. Em Porto Alegre, 55 disputarão o atletismo na Universidade Federal do Rio Grande do Sul e 55 na natação nas dependências do Grêmio Náutico União. Os resultados conquistados em todas as categorias valem para os rankings brasileiros, que são utilizados na classificação para as etapas nacionais de competições organizadas pelo Comitê Paralímpico Brasileiro. A equipe feminina do Sampaio Basquete está a uma vitória do título da Liga de Basquete Feminino. A disputa das partidas finais estão sendo em melhor de 5 entre Sampaio e Unimed Campinas, com vantagem para a equipe por 2-0. Venceu a segunda partida na segunda-feira por 70-52. O terceiro jogo está marcado para o dia 31, sexta-feira, às 21 horas, no Tênis Clube de Campinas.
1: E ainda falando da final da Liga de Basquete Feminino, a MVP da partida, ou seja, a melhor jogadora de ontem, foi a armadora Laís. A jogadora do Sampaio Basquete comemorou a segunda vitória na melhor de 5 da grande final.
4: Muito contente pelo troféu de MVP, mas não por isso, eu acho que é pelo que o nosso time vem apresentando. Estou muito contente com a nossa equipe, hoje a gente fez um jogo extremamente fantástico. Com tudo que o Rodrigo colocou pra gente, acredito que a gente conseguiu levar pra quadra e fazer com excelência. Então estou muito, muito contente, a gente sabe o que a gente tem que consertar a cada jogo. Como o Rodrigo fala pra gente, o nosso time está bem consciente disso. É uma série de 5 jogos. Pra gente, a nossa cabeça é essa. Estamos indo passo a passo, jogo a jogo. E se sair com mais uma vitória de lá, melhor ainda. Mas a gente está pensando em cada jogo, então estou muito contente. E é isso, não tem mais o que falar.
1: E lembrando que você pode acompanhar o jogo 3 da grande final da LBF na telinha da sua TV Brasil. A bola quica e sobe nesta sexta, a partir das 8h45 da noite. E chegou a hora do...
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1: Os países europeus podem boicotar a próxima Copa do Mundo. De acordo com as informações da TV inglesa Sky Sports, o possível boicote seria uma reação ao plano divulgado pela FIFA para a criação de uma empresa para fazer a operação de suas principais competições, entre elas a Copa do Mundo e a Copa do Mundo de Clubes. O objetivo da entidade é vender participações minoritárias nesta nova empresa. As confederações associadas à UEFA já debatem o possível boicote à Copa do Mundo e uma reunião virtual está prevista para ocorrer nesta semana para definir a estratégia. O objetivo é evitar que a FIFA crie a empresa para a venda de ações a investidores privados. Brenda Balba, é uma questão de grana, não é?
0: É isso. Pelo que eu estava lendo, Rodrigo, a justificativa da FIFA para isso, né, abre aspas, é alcançar todo o potencial dos direitos de transmissão e dos patrocínios da FIFA em todo o seu portfólio de competições de futebol masculino, feminino e de base. É claro que... Fecha aspas. É claro que uma entidade do tamanho da FIFA e qualquer entidade no mundo capitalista que a gente vive, pensa

0: basicamente em dinheiro.
1: Lucrar,
0: né?
1: Mais.
0: Em sempre. Lucrar mais. E então, eu entendo o lado da FIFA, entendo o lado das federações, dos países europeus, mas assim, entendo também que. Será que é necessário a FIFA tá precisando subsidiar a sua autonomia, entre aspas, para criar uma outra empresa, sabe, para fatiar as porcentagens que vai receber, sendo que, cara, assim, eu honestamente não entendi legal, tá? Porque eu não sei qual é o objetivo, a gente sabe que o objetivo no final das contas é lucrar mais, mas de que maneira a criação de uma nova empresa para isso vai fazer com que entre mais dinheiro? Eu acho que essa foi a questão que não ficou tão clara assim. Mas eu acho que esse imbróglio vai se estender para essa semana e a gente traz de volta isso aqui no programa.
1: É verdade. Vamos aguardar os desdobramentos desse imbróglio. E chegou a hora do futebol feminino.
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1: No jogo que fechou a 13ª rodada do Brasileirão Feminino, o Bahia confirmou a boa fase e derrotou o Botafogo por 2-1 ontem, em jogo disputado na Arena Cajueiro, em Feira de Santana. Roqueline e Carol Martins marcaram para as meninas de aço e Tchula Contra fez o único gol das gloriosas. A autora do segundo gol do Bahia, Carol Martins, analisou a atuação da sua equipe.
3: Não, a gente veio aqui com a cabeça focada em vencer. Sabíamos que ia ser um jogo duro, não ia ser fácil. O Botafogo é uma equipe boa, qualificada, e a gente fez o nosso trabalho e saímos daqui com os 3 pontos.
1: Bastante festejada pelas companheiras de equipe, Carol Martins comemorou o gol marcado no triunfo sobre o Botafogo.
3: Estou muito feliz, né? O primeiro gol com a camisa do Bahia, fruto de muito trabalho, o grupo vem trabalhando muito, isso, o protagonismo individual reflete no grupo, o grupo está de parabéns, a gente vem numa sequência boa e uma vitória importante para a sequência do campeonato.
1: Com o resultado, o Bahia subiu para a 4ª posição na tabela do Brasileirão Feminino, com 24 pontos. Já são 5 rodadas sem derrotas na competição. Já o Botafogo vive um drama. A equipe carioca está na lanterna do Brasileirão Feminino, apenas 5 pontos, e precisa pontuar nas próximas rodadas para se livrar de um novo rebaixamento para a Série A2. A volante Zóio pede que o elenco alvinegro chame a responsabilidade e tire a equipe dessa situação.
4: Acho que não hoje, há alguns dias falta a gente matar a partida, né? Fazer gol. Nosso time se defende bem, tem boas oportunidades, mas a gente não consegue sair com 3 pontos. Hoje um empate seria bom, mas está na hora da gente também assumir mais a responsabilidade, porque a gente coloca muito sob comissão técnica e afins, mas a gente que entra em campo, né? E a gente vem trabalhando muito, o Léo vem trabalhando muito para que a gente consiga sair dessa situação. Mas agora faltam 4 rodadas e sair dessa zona, nessas 4 rodadas, lutar até o final.
1: Brenda Balbi, corrija-me se eu estiver errado, no Brasileirão Feminino só 2 equipes são rebaixadas, certo?
0: Isso.
1: Já dá pra cravar que o Botafogo foi? E como é bacana ver esse trabalho do Bahia, né? Fora do eixo Rio-São Paulo, em 4º lugar, fazendo um grande campeonato.
0: É isso, vamos começar falando desse Bahia, né? Já que venceu, inclusive fez os 3 gols da partida, né? Já que marcou 2 contra, a seu favor, né? E 1 contra. É um time que, de fato, né, vem crescendo muito no cenário nacional, vem tendo um investimento muito preciso, né? Eu acho que, para além de apenas dinheiro, eu acho que só dinheiro não é o suficiente, né? A gente pode pegar dois projetos para fazer esse balanço, né? Que é o caso do Bahia, que tem um trabalho sério, um investimento a longo prazo, briga, né? Começa a brigar agora pela parte de cima da tabela. Na temporada passada também avançou para a segunda fase do Campeonato Brasileiro. Então, não é uma surpresa que o Bahia esteja nesse momento ali brigando para avançar novamente para a segunda fase. Mas, por outro lado, a gente tem um outro projeto que bota muita grana, mas que não tem um projeto estruturado, solidificado, um projeto pensando a longo prazo, principalmente em resultados e em se estabelecer na modalidade, que é o caso do Flamengo. O Flamengo tem hoje uma das maiores folhas salariais do futebol feminino aqui no Brasil e mesmo assim é um time que não compete. É um time que tá ali, né, no G8 da competição, tá em 7º lugar, mas é um time que tem ali as suas medalhões, mas não tem um trabalho técnico eficiente, né? Um time que dentro de campo parece um catadão. Parece um, sei lá, a gente catou a galera aqui pra jogar a pelada aqui da empresa e entrou.

0: campo, sabe? É um trabalho que não tem um comando técnico. Mas o Bahia, por sua vez, é um projeto que vai se estabelecendo e solidificando cada vez mais no cenário brasileiro. E é muito legal realmente ver esse time do Bahia. Agora, o Botafogo, cara, o Botafogo, não sei o que está acontecendo, assim, é claro que tem toda a questão externa, né? Externa, que eu digo, política do Botafogo também, com o John Textor, com várias coisas acontecendo no clube, SAF e etc. E isso acaba afetando o futebol masculino e afeta muito o feminino. Porque recentemente foram mandadas 5 jogadoras embora, não trouxeram nenhuma peça de reposição. Um time que já estava mal no Campeonato Brasileiro e que parece ser cada vez mais sucateado dentro do clube. Não tem, né? A gente não consegue ver um vislumbre de que as coisas vão melhorar para esse time feminino do Botafogo. Eu acho que talvez seja cedo cravar que o Botafogo vai ser rebaixado, Botafogo, Bahia e Vitória, né, que estão ali no Z2 da competição, mas possivelmente é o que tudo indica, né? São dois times que estão tendo muita dificuldade nessa temporada, o Bahia por situações diferentes, né, porque é um projeto também que herdou essa vaga na elite por causa de duas desistências, então tinha um projeto, um planejamento de estruturação de elenco para disputar uma Série A2 e aí do nada vai disputar uma Série A1, uma elite do futebol, então isso faz muita diferença, isso traz muito impacto, mas o Botafogo não, é um time que já estava na Série A1, um time que tem também, né, recorrência ali na elite do futebol, um time que inclusive há pouquíssimo tempo atrás era um dos times que competia de frente com o Flamengo aqui no Rio de Janeiro, no Campeonato Estadual. Enfim, é muito triste ver o Botafogo nessa situação que está.
1: É verdade. Lembrando que você acompanha as emoções do BR Feminino na telinha da TV Brasil. A sua emissora pública transmite mais duas partidas neste sábado com exclusividade e em sinal aberto para todo o país. Anote aí na agenda de vocês, dia 1º de agosto, também conhecido como sábado, temos dois jogos aqui na TV Brasil. Às 2h45 da tarde, Cruzeiro e Botafogo, jogo que vai acontecer na Arena do Jacaré, em Sete Lagoas. E também no sábado à noite, às 8h45 da noite, Vitória e São Paulo, lá no Barradão, em Salvador. A gente ainda vai falar muito mais desses jogos ao longo da semana. E voltando a falar de futebol masculino, a 21ª rodada do Campeonato Brasileiro começa nesta quarta. Vamos ao jogo. Vamos ter Mirassol e Remo, Internacional e Flamengo, Fluminense e Bahia, que é o jogo da Rádio Nacional, amanhã, às 9h30 da noite. Transmissão a partir das 9h15. Vitória e Palmeiras. Esse é um jogo de quarta-feira. Quinta-feira tem na rodada ainda Corinthians e Atlético Paranaense e Corinthians e Curitiba e Cruzeiro. Lembrando que alguns times não vão jogar nessa rodada por conta dos playoffs da Copa Sul-Americana. E o destaque da Rádio Nacional nesse meio de semana será o duelo de tricolores. Fluminense e Bahia se enfrentam amanhã no Maraca, com transmissão ao vivo para todo o Brasil em 87.1 FM, 1130 AM, em radionacional.ebc.com.br e nas emissoras da Rede Nacional de Comunicação Pública. Enquanto se prepara para mais um compromisso pelo Brasileirão, o Fluminense tem que lidar com mais um problema: um cartão amarelo do meio argentino Lúcio Acosta no empate com o Bragantino gerou um alerta de manipulação em casas de apostas. O relatório chegou à CBF e a entidade abriu investigação. Por meio de nota, o Fluminense informou que tomou conhecimento do caso e assegurou que Acosta negou envolvimento em qualquer irregularidade. O argentino segue treinando normalmente e deve entrar em campo amanhã. Mais uma vez, essa questão de casa de apostas, jogadores que teriam forçado os cartões amarelos. Ainda é cedo, claro, para fazer qualquer julgamento do Lúcio Acosta, mas sempre já tivemos precedentes parecidos, hein, Brenda?
0: Exatamente, Rodrigo. E eu acho que o mais sério disso tudo é justamente os precedentes que já tivemos e que a gente viu que no final das contas não deu em nada, né? Nada foi feito. Enfim, é muito complexo, é uma situação extremamente complexa, porque hoje a gente tem o futebol girando basicamente com dinheiro de casas de aposta, né? Patrocinando times, patrocinando campeonatos, patrocinando estádios, né, com seus name rights. Então, assim, a gente vive uma situação que eu honestamente não sei de que maneira a gente vai conseguir sair dessa, né, conseguir desvincular uma coisa da outra. Porque hoje em dia o dinheiro do futebol tá extremamente atrelado com o dinheiro de casa de aposta. Então, essas situações, elas vão, né, infelizmente...
1: E é preciso algum tipo de regulação, principalmente porque a ludopatia, né, que é uma doença, já há muitas pessoas viciadas nos jogos, que perdem tudo, né? Enfim, é complicado. Tem que ter uma regulação. O Bahia, por sua vez, encerrou a preparação para o jogo contra o Fluminense. O técnico Rogério Ceni já sabe que não poderá contar com David Duarte e Zé Guilherme, ambos suspensos. Eric está com uma infecção no pé e é dúvida para a partida. Caio Alexandre, Léo Vieira e Kiko Oliveira seguem entregues à preparação física. Quem pode voltar ao time é o lateral Luciano Juba, recuperado de lesão. O tricolor de aço também se destaca pelo estilo de jogo. Ao final do empate contra o Corinthians, a equipe soteropolitana está no terceiro lugar entre as que mais trocam passes. O técnico Rogério Ceni fala sobre as características dos seus jogadores e volta a criticar o gramado da Arena Fonte Nova.
2: Eu espero que eles nos vejam assim, porque é assim que nós somos treinados para ser. Um time que quer ter o controle do jogo, que quer ter bola mais que o adversário. Eu acho que se tivéssemos um gramado melhor, nós teríamos melhores condições aí, nós teríamos mais acertos de passe, rifaríamos menos bolas com pressão adversária. Mas o que mais, e isso deixa, por um lado, orgulhoso, porque você jogar com Caio, Everton e Jean, é uma coisa, ou mesmo Cauli ou William José. Agora, você jogar com, não é desmerecimento, não, isso é característica, né? Nico, Eric, não são jogadores que têm características semelhantes. Então, acho que isso mostra um sistema de trabalho, uma repetição, né? Acho que a melhora do Ronaldo com os pés, a única coisa é que o gramado não passa muita confiança quando você... A bola vem toda... Ela vem quicando, trocaram aí o gramado agora, mas continua também ruim, né? Então, se nós tivéssemos, talvez, gramados como na Copa do Mundo, com gramados melhores que você vê, talvez nós erraríamos menos passes, tentaríamos mais, teríamos mais controle de jogo ainda. Mas, para mim, é um motivo de orgulho ter um time que constrói jogo.
1: Posse de bola valorizada, mas, realmente, o gramado precisa ajudar, hein, Brenda?
0: Pois é, uma coisa interfere diretamente na outra, né? Porque, de fato, um time que preza por ter a posse de bola, preza por construir o seu jogo de pé em pé, tem muito mais dificuldade quando as condições do gramado não são as adequadas. Justamente por isso, né, que o Rogério Ceni falou, quando o campo é irregular, a bola quica muito, dificulta muito o domínio, dificulta o passe, dificulta o jogo, né? Em suma, dificulta o jogo, porque é isso, a bola não rola da maneira que deveria rolar. E aí a gente entra numa outra problemática, Rodrigo, que é muito difícil também manter, né, os gramados naturais aqui no Brasil. São muitos jogos, o calendário é muito extenso, mas aí vem a outra briga, né? Ah, não, mas gramado sintético não é gramado para futebol. Gente, é um caos, né? Vamos combinar que tudo virou um caos.
1: Falar da nossa última notícia do nosso programa rapidamente, o zagueiro Vitor Gabriel do Internacional foi suspenso pelo STJD até que Gabriel Peck retorne aos treinamentos com prazo máximo de 180 dias. Cabe recurso da decisão. O defensor foi julgado hoje pela manhã pela falta que provocou uma fratura na perna esquerda do atacante na derrota do Inter, no último dia 22 de julho, no Beira-Rio. Vitor Gabriel foi julgado no artigo 254 do Código Brasileiro da Justiça, que trata de jogada violenta e prevê pena de suspensão de 1 a 6 partidas. A Procuradoria, porém, fez a denúncia com agravante, prevista no parágrafo 3º do mesmo artigo, que prevê que um caso só volte quando a vítima, né, ou seja, o agressor, só volte a jogar quando a vítima voltar a treinar. Achei justa, mas achei incrível que um advogado colocou uma prova fake no processo, um áudio que se dizia do VAR e não era do VAR, Brenda.
0: Não era do VAR. Gente, a gente chegou realmente em momento crítico para a sociedade, né, num todo, assim. Porque como que um cara apresenta uma prova fake crendo que a pessoa não vai descobrir que aquilo era fake? Gente, eu acho que a gente perdeu a mão.
1: É verdade. Boa noite, Brenda, pra você.
0: Valeu.
1: Esse programa No Mundo da Bola vai ficando por aqui. Vem aí o Repórter Nacional com as últimas notícias do Brasil e do mundo. Uma ótima noite pra todos vocês. Tchau, tchau.

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1: Seis e meia no horário de Brasília.
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1: Olá, muito boa noite para você que está sintonizado na Rádio Nacional em Brasília, São Paulo, Rio de Janeiro, Amazônia, Alto Solimões, São Luís e Recife. E também para você que nos acompanha em todo o Brasil, junto às emissoras parceiras da nossa Rede Nacional de Comunicação Pública. Eu sou Bianca Paiva e você vai ouvir, a partir de agora, as principais notícias desta terça-feira, 28 de julho de 2026. Entidades jurídicas manifestam apoio ao STF e ao ministro Alexandre de Moraes após declarações do presidente argentino Javier Milei. Associações de magistrados também reafirmam a independência do judiciário e a soberania das instituições brasileiras. E mais?
3: Em um ano e meio, o Ministério Público Federal atuou em mais de 1000 processos relacionados ao tráfico internacional de pessoas e contrabando de migrantes.
4: IPCA 15, prévia da inflação, sobe 0,06% em julho, puxada por energia elétrica, aponta IBGE.
5: Decisão da Justiça do Trabalho da Bahia obriga a INSS a criar um protocolo de atendimento para entregadores que atuam em empresas de aplicativos em casos de acidente ou adoecimento decorrente do trabalho.
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1: Antes de darmos início ao nosso noticiário, lembramos que, diante do período de defesa eleitoral, não serão veiculados conteúdos que possam caracterizar publicidade institucional. A medida se faz necessária para garantir o cumprimento das normas que regulamentam a comunicação de instituições públicas. O defesa eleitoral será encerrado em 25 de outubro. 6 horas 32 minutos. 7 entidades da magistratura e da comunidade jurídica divulgaram notas de apoio ao Supremo Tribunal Federal e ao ministro Alexandre de Moraes em resposta às ofensas do presidente da Argentina, Javier Milei. O repórter Pedro Lacerda está aqui no estúdio com a gente e tem as informações ao vivo. Oi, Pedro, boa noite.
6: Boa noite, Bianca. Boa noite, ouvintes. Nas notas divulgadas hoje, as 7 entidades repudiaram os ataques e defenderam a independência do judiciário e a soberania das instituições do país. A AMB, Associação dos Magistrados Brasileiros, destacou que divergências políticas não autorizam autoridades estrangeiras a atacar magistrados ou questionar a legitimidade das instituições brasileiras e cobrou respeito também à Justiça Eleitoral. Já a AJUF, Associação dos Juízes Federais do Brasil, salientou que a ofensa recaiu sobre uma decisão tomada no exercício do cargo e não sobre um indivíduo. A ANAMATRA, Associação Nacional dos Magistrados do Trabalho, e a APAMAGES, Associação Paulista de Magistrados, reforçaram que críticas a decisões judiciais são legítimas em uma democracia, mas defenderam que elas devem respeitar os limites da urbanidade entre estados soberanos. Já a APMP, Associação Paulista do Ministério Público, lembrou que Alexandre de Moraes integrou a instituição paulista antes de chegar ao Supremo. A Tricom, o episódio é incompatível com a independência entre os poderes e demanda solidariedade ao ministro e à corte. No último sábado, o presidente argentino Javier Milei chamou o ministro Alexandre de Moraes de lixo careca durante a convenção do PL em São Paulo, que oficializou a candidatura de Flávio Bolsonaro à presidência. Milei criticava a decisão, que negou um pedido de vista ao ex-presidente Jair Bolsonaro, que está em prisão domiciliar. Na ocasião, Milei também classificou ministros do STF como ditadores e chamou o presidente Lula de presidiário. O governo brasileiro convocou o embaixador da Argentina em Brasília para prestar esclarecimentos e a gestão argentina já sinalizou que não pretende recuar nem pedir desculpas. Ainda no sábado, o presidente do STF, Edson Fachin, classificou a declaração como desrespeitosa e reafirmou a autonomia do judiciário perante autoridades estrangeiras. Bianca.
1: Obrigada, Pedro, pelas informações. 6h34. E o ministro do STF, Alexandre de Moraes, deu prazo de 15 dias para a Procuradoria-Geral da República se manifestar sobre a recusa do senador Flávio Bolsonaro em comparecer ao depoimento marcado para hoje na Polícia Federal. O senador é acusado de calúnia contra o presidente Lula em uma postagem pelas redes sociais. Gésio Passos também está aqui no estúdio com essas informações. Boa noite, Gésio.
7: Boa noite, Bianca. Boa noite, ouvintes. Olha, Bianca, mais cedo, Flávio Bolsonaro, que é candidato à presidência da República pelo PL, apresentou defesa por escrito e não compareceu para depor no inquérito em que é acusado de crime de calúnia contra o presidente Lula. Por estar na condição de acusado, o senador não é obrigado a depor, Bianca. O ministro Alexandre de Moraes havia atendido o pedido da PGR para a reabertura do inquérito da PF para a realização do depoimento de Flávio Bolsonaro. Na investigação anterior, a Polícia Federal já havia concluído que o senador fez postagens caluniosas contra o presidente Lula nas redes sociais. Em janeiro, o senador do PL postou que Lula seria delatado pelo ex-presidente da Venezuela, Nicolás Maduro, que foi sequestrado pelos Estados Unidos, e que o presidente brasileiro estaria envolvido em crimes internacionais. Em sua manifestação por escrito nesta terça-feira, Flávio Bolsonaro afirma que a postagem não atribuía ao presidente Lula os tipos penais e que a interpretação de que a publicação estaria relacionada ao presidente da República é um erro. E ainda, segundo a manifestação, os tipos penais estão relacionados a Maduro e não a Lula. Com você, Bianca.
1: Obrigada, Gésio. Daqui a pouco você volta com informações que vêm lá dos Estados Unidos. 6:36. Economia. As exportações brasileiras bateram recorde em junho. Segundo o Banco Central, o aumento de 25% ajudou a reduzir o déficit das contas externas do Brasil. As informações com o repórter Gabriel Brum.
8: Petróleo e minério de ferro se destacaram nas exportações brasileiras em junho. Relatório do Banco Central, divulgado nesta terça-feira, mostrou que o recorde de 36 bilhões e meio de dólares nas vendas para o exterior no mês passado reduziu o déficit geral das contas externas do país para 2 bilhões e 300 milhões de dólares. De acordo com o chefe do Departamento de Estatísticas do Banco Central, Fernando Rocha, o impacto da guerra entre Estados Unidos e Irã fez até o preço do petróleo que o Brasil exporta subir.
9: Então a gente tem visto um aumento nos preços do petróleo exportado pelo Brasil e também um aumento no preço dos óleos combustíveis importados pelo Brasil. Como a conta petróleo nas exportações brasileiras é superavitária, né? A gente tem exportações líquidas de petróleo, isso é uma fonte adicional para aumentar o valor das nossas exportações. A gente tem visto, por exemplo, se olhar os dados do mês de junho, os principais produtos que mais cresceram na exportação brasileira foram petróleo, principalmente por causa dos preços, e minério de ferro.
8: De janeiro a junho, o petróleo também teve destaque, acompanhado da soja e da carne. No período, as exportações alcançaram 185 bilhões de dólares. As tarifas aplicadas pelos Estados Unidos no ano passado, que chegaram a 50%, fizeram as vendas ao país encolher. No entanto, o comércio com outros países mais do que compensou, afirma Fernando Rocha.
9: Quando a gente compara os dados deste ano com o ano anterior, é uma redução das exportações para os Estados Unidos, o que, no caso, contribui para ampliar o déficit comercial que o Brasil já tinha e que sempre teve nos últimos 10, 15 anos com os Estados Unidos. Mas esse efeito de redução das exportações para os Estados Unidos é mais do que superado, mais do que integralmente superado, pelo crescimento das exportações brasileiras para outros mercados.
8: Segundo o Ministério do Desenvolvimento, Indústria, Comércio e Serviços, as exportações brasileiras para os Estados Unidos caíram do recorde de 40 bilhões de dólares em 2024 para 37 bilhões e 700 milhões no ano passado, em razão das tarifas. E no primeiro semestre deste ano, a redução foi de 13%. Da Rádio Nacional em Brasília, Gabriel Brum.
1: São 6:39 e vamos seguir com a economia. A prévia da inflação oficial do Brasil ficou próxima da estabilidade no mês de julho. A informação consta no IPCA 15, divulgado hoje pelo IBGE. Detalhes com Daniela Longuinho.
10: A variação do Índice Nacional de Preços ao Consumidor Amplo, 15, foi de 0,06%. Os preços foram coletados entre os dias 17 do mês passado e 15 deste mês. A inflação registrada representa uma desaceleração de 0,35 ponto percentual na medição mensal. Dos 9 grupos pesquisados pelo IBGE, o da habitação teve a maior alta, quase 1%. A principal razão é o aumento da energia energia elétrica de residências, que subiu mais de 3% por causa da vigência da bandeira tarifária amarela e dos reajustes em capitais como Curitiba e Porto Alegre. Por outro lado,

0: alimentação apresentou a maior queda, deflação de 0,66%. Os preços que mais caíram foram os do tomate e da batata inglesa. Os demais setores variaram entre redução de 0,33% em roupas e alta de 0,28% em saúde. O grupo Transportes registra alta de 0,11%. Apesar do aumento das passagens aéreas, os combustíveis recuaram quase 1%, apesar dos aumentos internacionais do petróleo. Entre as capitais dos estados, a maior variação do IPCA 15 ocorreu no Rio de Janeiro, 0,44%, pressionada pelas passagens aéreas e pela energia. O menor índice ficou em Belém, menos 0,22%, que teve deflação e houve forte redução de preços da gasolina e do açaí. No acumulado do ano, a inflação geral para o bolso do consumidor está em aproximadamente 3,5%, enquanto nos últimos 12 meses acumula pouco mais de 4,5%. Com reportagem de Gabriel Correia, da Rádio Nacional em Brasília, Daniela Longuinho.
1: Horário de Brasília, 6h41. O governo brasileiro acionou formalmente a Organização Mundial do Comércio para contestar as novas barreiras tarifárias aplicadas pelos Estados Unidos sobre as exportações do país. Priscila Mazenotti.
2: O Brasil recorreu à OMC, que é a Organização Mundial do Comércio, contra o tarifaço imposto pelo presidente dos Estados Unidos, Donald Trump, contra produtos brasileiros. São as tarifas aplicadas recentemente. A de 25%, segundo os norte-americanos, por práticas desleais contra empresários de lá, citando aí o PIX, o comércio digital, pagamento eletrônico, por exemplo, e a de 12,5%, segundo eles, uma restrição à importação de bens produzidos com trabalho forçado. O governo brasileiro, ao entrar com essa consulta na OMC, que é a primeira etapa formal nesse sistema de solução de controvérsias, alega que as tarifas são injustificadas, incompatíveis com normas multilaterais de comércio. Nesse primeiro momento, é a busca por uma solução negociada antes da instalação de um painel mesmo para analisar o caso, e foi feita com base na seção 301 da Lei de Comércio de 1974. Uma solução negociada primeiro, mas no domingo mesmo, em artigo publicado no jornal Washington Post, Lula chegou a falar sobre a possibilidade de uso da lei de reciprocidade. Essas novas tarifas atingem mais de 6 bilhões e meio de dólares em produtos brasileiros exportados ao mercado norte-americano. Entre os itens atingidos estão máquinas e equipamentos, diferentes tipos de madeira, gorduras e óleos, calçados, móveis e confecções. Da Rádio Nacional em Brasília, Priscila Mazenotti.
1: 6h43. O assunto agora é a proteção aos trabalhadores por aplicativo. Na Bahia, o INSS e o iFood são obrigados a atender entregadores que sofrerem acidentes durante o período de trabalho nos pedidos de benefícios previdenciários. A decisão é da Justiça do Trabalho baiana. Madison Euler conta os detalhes.
3: A decisão liminar é da juíza Carla Tereza Baltazar da Silveira Porto, da 2ª Vara do Trabalho de Salvador. Ela determinou uma série de medidas para fortalecer a proteção previdenciária dos entregadores por aplicativo e combater a subnotificação de acidentes de trabalho. A liminar atende uma ação civil pública ajuizada pelo Ministério Público do Trabalho baiano contra o iFood, a seguradora MultiLife e o Instituto Nacional do Seguro Social na Bahia. Agora, o INSS não poderá mais rejeitar requerimentos de benefícios previdenciários apenas pela ausência de CAT, a comunicação de acidente de trabalho, ou pela inexistência de vínculo formal de emprego, ou porque o trabalhador está classificado como parceiro ou autônomo. Cada caso deverá ser analisado individualmente com base nas provas apresentadas, impedindo recusas automáticas baseadas exclusivamente na forma de contratação. A decisão da Vara Trabalhista também determinou que o INSS estruture um fluxo administrativo específico para permitir a reanálise de requerimentos anteriormente negados por esses fundamentos e deu prazo de 30 dias para que o Instituto apresente como será o roteiro de atendimento para estes trabalhadores. Em nota, o INSS informou que ainda não foi notificado e se manifestará oportunamente em relação ao mérito da decisão judicial. A juíza fixou multa

0: diária de R$ 10.000 para o iFood, a MultiLife e o INSS em caso de descumprimento das obrigações impostas. A ação civil pública foi ajuizada pelo Ministério Público do Trabalho na Bahia após investigação que apontou obstáculos enfrentados por entregadores para registrar acidentes de trabalho e acessar a proteção previdenciária. Com produção de Luciene Cruz, da Rádio Nacional em São Luís, Madison Euler.
1: Hora certa, 6 horas mais 45 minutos no horário de Brasília. Você vai ouvir daqui a pouco.
2: O Ministério da Saúde recomenda que cidades de Guarulhos, São Bernardo do Campo e São Paulo ampliem vacinação contra sarampo.
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1: Um terremoto de 7,1 na escala Richter atingiu o sul do Japão hoje e provocou destruição em diversas cidades. Mais de 300 mil pessoas foram orientadas a deixar suas casas e milhares ficaram sem energia. O governo japonês emitiu alertas para novos tremores e tsunamis. Maíra Guedes, da TV Brasil, tem as informações.
4: O forte terremoto surpreendeu moradores do sul do Japão no meio da tarde desta terça-feira. As imagens registradas em diferentes cidades mostram o momento em que prédios, pontes e estações ferroviárias começam a tremer. O tremor de magnitude 7,1 atingiu a província de Kumamoto e foi sentido em várias regiões na ilha de Kyushu. As autoridades japonesas emitiram alertas de emergência e orientaram moradores a procurarem locais seguros. Mais de 300 mil pessoas foram instruídas a deixar as áreas de risco. Milhares de imóveis ficaram sem energia elétrica. O terremoto também interrompeu serviços ferroviários, provocou incêndios, danos em estradas e deixou dezenas de feridos. Em uma estação de trem, passageiros registraram o chão tremendo e o barulho provocado pelo abalo sísmico. Em um trem-bala, o sistema de emergência foi acionado imediatamente para interromper a viagem e garantir a segurança dos ocupantes. Segundo a emissora pública japonesa, NHK, pelo menos um hospital recebeu mais de 50 pessoas feridas. Há ainda relatos de vítimas em diferentes localidades atingidas pelo terremoto. As autoridades também emitiram alerta para ondas de até 1 metro de altura em áreas do litoral e pediram atenção para a possibilidade de novos tremores de grande intensidade. Um dos símbolos históricos da região também foi atingido. Parte do muro do castelo de Kumamoto desabou durante o terremoto. O monumento já havia sofrido graves danos no terremoto que atingiu a região em 2016. As imagens aéreas mostram a dimensão da destruição. Há registros de uma ponte destruída, incêndios em edifícios, casas desabadas e danos em um centro comercial parcialmente atingido pelo terremoto. Equipes de emergência trabalham no combate às chamas e nas buscas por possíveis vítimas. Em Tóquio, a primeira-ministra do Japão, Sanae Takaishi, convocou uma força-tarefa para coordenar as ações de resposta ao desastre. A primeira-ministra informou que cerca de 3.600 integrantes das forças de autodefesa já foram mobilizados para atuar nas áreas atingidas. As autoridades japonesas seguem monitorando a ocorrência de réplicas do terremoto enquanto as equipes de resgate trabalham para atender a população afetada. Com informações da agência Reuters, da TV Brasil, em Brasília, Maíra Guedes.
1: 6h48, voltando ao Brasil, um levantamento do Ministério Público Federal mostra que a Unidade Nacional de Enfrentamento ao Tráfico Internacional de Pessoas atuou em mais de 1.000 processos judiciais no último ano e meio. Pedro Lacerda volta ao vivo com as informações, os detalhes desses números. É com você, Pedro.
5: Pois é, Bianca. Para se ter uma ideia, de 2025 até junho deste ano, a Força-Tarefa denunciou 216 pessoas à Justiça, sendo 79 por tráfico internacional de seres humanos, com 299 vítimas identificadas e outras 137 por contrabando de imigrantes. Segundo o Relatório Nacional sobre Tráfico de Pessoas, de 2025, o Camboja foi o principal destino de brasileiros traficados, seguido por Israel, Itália, Bélgica e Albânia. Pela primeira vez, a exploração sexual ultrapassou o trabalho escravo como principal finalidade do crime, e as mulheres já são mais da metade das vítimas. No ano passado, o MPF enviou 43 pedidos de auxílio jurídico a outros países e recebeu 36 pedidos de autoridades estrangeiras. A unidade foi criada em 2024 para concentrar as investigações que antes eram tocadas de forma isolada por procuradores em diferentes estados. Segundo o MPF, essa centralização ajudou a identificar ligações entre casos espalhados pelo país. A legislação prevê pena de 4 a 8 anos de prisão para o tráfico de pessoas e de 2 a 5 anos, além de multa para o contrabando de migrantes. Os dados foram divulgados durante a campanha Julho Azul, que marca o Dia Mundial de Combate ao Tráfico de Pessoas, celebrado no dia 30. Bianca, é com você.
1: Obrigada pela sua participação hoje, Pedro. 6h50. O Ministério da Saúde recomendou nesta terça que as cidades de Guarulhos, São Bernardo do Campo e São Paulo ampliem a vacinação contra o sarampo. A medida é direcionada para todas as pessoas entre 6 meses e 59 anos de idade e deve ser adotada na campanha de multivacinação, que acontece de 3 de agosto a 1º de setembro. A repórter Sara Quines informa agora o número de casos confirmados no país.
3: O sarampo é uma doença altamente contagiosa. Até o momento, foram confirmados 14 casos de sarampo no país neste ano, sendo que 11 deles seguem em surto ativo, 2 em São Bernardo do Campo e 9 na cidade de São Paulo. Na tarde desta terça-feira, a Secretaria de Estado da Saúde confirmou mais um caso na capital paulista. De acordo com o Ministério da Saúde, as investigações estão em andamento e, por enquanto, os casos são classificados como de fonte de infecção desconhecida. Segundo a pasta, como o surto foi identificado em uma região de grande circulação de pessoas, inclusive de viajantes de outros países, a transmissão ocasional do vírus é favorecida. A melhor alternativa para se proteger contra o sarampo é tomar a vacina tríplice viral, que protege contra sarampo, caxumba e rubéola, e é oferecida de forma gratuita nas unidades básicas de saúde. Por conta da circulação do vírus, a recomendação é que a chamada dose zero seja aplicada em crianças de 6 a 11 meses de idade, grupo que está mais sujeito a desenvolver formas graves da doença. Entre os sintomas do sarampo estão febre alta, manchas vermelhas na pele, tosse, coriza, conjuntivite e mal-estar intenso. Em caso de sintomas, a Secretaria de Estado da Saúde de São Paulo recomenda o atendimento em unidade de saúde para avaliação e orientação sobre exames. Durante a suspeita da doença, a orientação é evitar contato com outras pessoas, já que o sarampo é altamente contagioso e pode ser transmitido por meio de tosse, fala ou espirro. A vacina tríplice viral é segura e é possível tirar dúvidas no site vacina100duvidas.sp.gov.br. Da Rádio Nacional em São Paulo, Sara Quines.
1: 6h53. Seguimos com saúde. Dormir mal pode afetar a memória e até o rendimento no dia a dia. Esse é o destaque de hoje da nossa Rede Nacional de Comunicação Pública. O repórter Marcos Aleixo, da Rádio Cultura FM de Belém, explica como a terapia do sono e outros tratamentos podem ajudar quem enfrenta dificuldades para dormir.
6: A terapia do sono é feita a partir de um conjunto de tratamentos que existem para estimular o sono e melhorar quadros de insônia ou dificuldades para dormir. Alguns exemplos destes tratamentos são a realização de higiene do sono, terapias de mudanças do comportamento ou de relaxamento. Tratar a insônia é fundamental para regular os níveis de hormônios do organismo, recarregar as energias e melhorar o funcionamento do cérebro. Neurologista André Bacelar detalha o principal problema.
7: Todos nós, na vida moderna, com as telas, estamos dormindo menos do que precisamos. E essa conta vai ser paga. Por quê? Porque a gente precisa restaurar.
6: Quando a terapia do sono não traz resultados, pode ser necessário o uso de medicamentos que podem ser antidepressivos, como sertralina, trazodona ou mirtazapina, por exemplo. ou ansiolíticos. As principais formas de terapia do sono também são a higiene do sono, a terapia comportamental, a terapia de relaxamento e tratamentos alternativos. E quando você deve usar medicamentos? Quando for a sua última opção, ou usados quando há problemas neurológicos associados à insônia. A quantidade de horas de sono necessária pode variar, mas geralmente é entre 7 ou 8 horas por noite. Neurologista Daniel Pais Santos dá mais informações.
8: Existe uma fase do sono que a gente chama de sono REM, que é uma fase onde o organismo, de maneira muito inteligente, preserva toda a função do organismo para a preservação do cérebro. Ele dura mais ou menos uns 30 a 50 minutos, que é o momento onde você tem a atonia muscular. Todo o resto do sono, que até você chegar lá, tem mais outras três fases, é um sono agitado. E se você não tiver um sono reparador, se você acordar aqui no meio, você não chega lá. E você precisa chegar lá para ter um sono reparador 2 a 3 vezes numa noite, para você ter um sono reparador, para você acordar revigorado.
6: Marcos Aleixo, da Rádio Cultura de Belém, para a Rádio Nacional em Brasília.
9: Esportes. Depois da entrada dada pelo zagueiro Vitor Gabriel do Internacional, que ocasionou na fratura da tíbia do jogador Gabriel Peck, na partida que o Cruzeiro venceu o Inter por 2-1 no estádio Beira-Rio, em Porto Alegre, após reunião do Superior Tribunal de Justiça Desportiva, ficou decidido que o atleta do Internacional, Vitor Gabriel, além de tomar 6 jogos de punição, só voltará a jogar assim que Gabriel Peck retornar aos treinamentos no prazo máximo de 6 meses. Se o prazo de recuperação de Gabriel Peck ultrapassar 6 meses, o zagueiro do Inter, Vitor Gabriel, estará com seu retorno aos gramados liberado. Vivendo um momento interno complicado, Santos, na opinião de muitos, tem hoje na Vila Belmiro, pela Sul-Americana, uma missão dentro de campo muito mais fácil do que fora. O Peixe encara o jogo de volta da competição, pegando o Universidade Central da Venezuela. Se quiser se classificar no tempo normal, terá que fazer 4 gols de diferença no Santos, já que no jogo de ida na Venezuela, o Peixe goleou por 4-1. Mesmo relacionado para o jogo, já que está suspenso na próxima rodada do Brasileirão, o atacante Neymar tem sido uma dor de cabeça para o Santos administrar. Após o empate de 2-2 com a Chapecoense, Neymar teria reclamado de maneira muito áspera com seus companheiros mais jovens no vestiário, o que deixou um clima muito ruim no grupo. No treino regenerativo de ontem, marcado para as 10 da manhã, Neymar chegou às 10h30 e pediu para fazer academia em casa, enquanto os demais jogadores continuaram no gramado. O técnico Cuca e a direção do Santos não se pronunciaram até agora. Da equipe de esportes da Rádio Nacional, André Luiz Mendes.
1: 6h57. Os Estados Unidos prorrogaram por mais um ano a ordem de emergência nacional contra o Brasil sem estabelecer medidas adicionais. O documento de 30 de julho do ano passado classifica o nosso país como uma ameaça incomum e extraordinária. E o Gésio Passos está de volta com mais detalhes dessa medida que foi divulgada agora há pouco. Gésio.
10: Olha, Bianca, como você disse, os Estados Unidos prorrogaram essa ordem executiva que acusa o Brasil de supostamente violar a liberdade de expressão de cidadãos norte-americanos e residentes no país, além de atuar em processos que prejudicam as plataformas de redes sociais norte-americanas que atuam no Brasil. Essa medida, publicada em 30 de julho do ano passado, tinha validade por 1 ano e foi estendida por mais 1 ano. A decisão autoriza o presidente Donald Trump a adotar ações contra o Brasil. No ano passado, quando o documento começou a valer, os Estados Unidos determinou uma tarifa adicional de 40% sobre os produtos brasileiros, mas essa tarifa acabou deixando de vigorar em fevereiro deste ano, após a Suprema Corte norte-americana decidir que Trump não poderia impor tarifas contra os países. Entre os motivos para o governo dos Estados Unidos adotar essa ordem executiva estão uma suposta censura cometida pelo Supremo Tribunal Federal do Brasil contra conteúdos online de empresas e pessoas e que ameaçaria a segurança, a política externa e a economia dos Estados Unidos. Além disso, o país acusa o Brasil de perseguição política contra o ex-presidente Jair Bolsonaro, que foi condenado pelo STF há 27 anos de prisão por comandar uma tentativa de golpe de Estado no país. Na época, o presidente Lula afirmou que o Brasil é um país soberano, com instituições independentes e que não aceitaria ser tutelado por ninguém. Com você, Bianca.
1: Obrigada, Gésio. A gente aguarda um posicionamento do Itamaraty. 6h59, o Repórter Nacional fica por aqui com trabalhos técnicos de Sanderson Freitas. Uma ótima noite para você. Tchau, tchau.
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1: Olá, boa noite.
2: Boa noite para você que nos acompanha em todo o país.
1: Terça-feira, 28 de julho de 2026.
2: Vamos aos destaques na Voz do Brasil.
1: Saúde e bets.
2: Campanha orienta sobre riscos das apostas online e atendimento em saúde mental no SUS.
1: Em entrevista, Marcelo Quimatti, do Ministério da Saúde, comenta sobre o impacto das bets e o apoio para quem quer parar de jogar.
3: Uma incidência muito maior de transtornos de humor, como transtornos depressivos, transtornos de ansiedade, entre pessoas que jogam e principalmente aquelas que desenvolvem algum tipo de jogo patológico, e se trata de fato de um fenômeno novo que ele tem que ter uma atenção no campo da saúde mental.
2: Tecnologia na palma da mão. Mais de 177 milhões de pessoas usam o GovBR.
1: Hoje vamos falar sobre os níveis da conta e como ter mais segurança e acesso a todos os serviços. Carlos Oliveira.
4: Aumentar o nível da conta GovBR amplia a segurança e a quantidade de serviços que podem ser acessados na plataforma.
2: Do campo ao laboratório, cientistas da Amazônia sequenciaram pela primeira vez o genoma do açaí.
1: A descoberta abre caminho para melhorar a produtividade, garantir mais resistência, além da geração de novos produtos. Gabriela Noronha.
5: O trabalho é resultado de uma parceria entre a Embrapa e pesquisadores da Universidade Federal do Pará.
2: Hoje, na apresentação da Voz do Brasil, eu, Luciana Vasconcelos e Luciano Seixas.
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2: O Brasil apresentou o pedido formal de consulta aos Estados Unidos no sistema de solução de controvérsias na Organização Mundial do Comércio, a OMC.
1: A iniciativa do Ministério das Relações Exteriores contesta o aumento das tarifas imposto pelo governo norte-americano sobre as exportações brasileiras.
2: O Brasil questiona a tarifa adicional de 25% aplicada a produtos brasileiros e a taxação de 12,5% a um grupo de 60 países.
1: O pedido considera que as medidas norte-americanas são injustificadas e incompatíveis com obrigações dos Estados Unidos.
2: E está amparado no Acordo Geral sobre Tarifas e Comércio do Entendimento Relativo às Normas e Procedimentos sobre Solução de Controvérsias da OMC.
1: A solicitação é a primeira etapa para tentar um acordo direto entre os países junto ao órgão internacional.
2: E Brasil e Coreia participaram hoje em São Paulo de um fórum empresarial.
1: Promovido pela APEX, a Agência Brasileira de Promoção das Exportações e atração de investimentos, o encontro ocorreu no contexto da visita oficial do presidente sul-coreano Lee Jae-myung ao Brasil esta semana.
2: No encontro foram discutidas oportunidades para aumentar a relação bilateral de comércio, principalmente em setores do agronegócio, mineração, defesa e tecnologia.
1: O presidente da APEX, Laudemir Miller, destacou que, embora a movimentação comercial entre os dois países tenha chegado a 11 bilhões de dólares em 2025, a participação do Brasil nas importações da Coreia do Sul ainda é pequena.
6: O Brasil participa de 1% do comércio e da importação da Coreia. Nós temos interesse e estamos crescendo o nosso mercado de frutas, café, especialmente a área de aeronáutica, defesa, mineração, minerais críticos, que é tão importante para nossos países, farmacêutico, biocombustíveis, que eu já comentei, química, a parte de tecnologia, e são esses empresários que estão aqui nesse encontro tão importante.
2: E o acordo de livre comércio entre o Mercosul e Singapura entra em vigor no próximo dia 1º de agosto.
1: O decreto que promulga o tratado foi publicado nesta terça-feira no Diário Oficial da União.
2: Para apoiar a implementação do acordo, o Ministério do Desenvolvimento, Indústria, Comércio e Serviços disponibilizou manuais com orientações para exportadores, importadores e operadores de comércio exterior.
1: Os documentos estão no portal Siscomex na internet.
2: O Ministério da Saúde lançou uma campanha de utilidade pública de prevenção aos danos das apostas online.
1: A iniciativa alerta a população sobre os riscos associados ao uso abusivo das bets e divulga serviços de saúde mental oferecidos pelo SUS para acolhimento de apostadores afetados.
2: A campanha é veiculada na televisão, no rádio e nas redes sociais. Vamos ouvir?
7: Apita o juiz, começa mais uma rodada de apostas. O jantar com a família é substituído pela tela do celular. Sai a tranquilidade e entra a ansiedade. O jogador fica isolado.

0: Um grande prazer e muito obrigado pelo convite.
1: Marcelo, para começar, o fato de uma pessoa realizar apostas já é considerado um vício ou existem etapas? Quando é que passa a ser realmente um problema?
0: Não, o fato de jogar, ele não é propriamente um problema, e muito menos um problema de saúde mental. A questão é que não existe um limite em que a gente pode dizer esta forma de jogar, ela é absolutamente segura. E a pessoa, ela migra muito rápido de um jogo que ele acontece por lazer exclusivamente para um jogo que ele acontece de uma forma compulsiva e que traz vários problemas associados tanto à saúde mental quanto à saúde financeira.
2: Agora, uma pessoa viciada em bets, Marcelo, ela consegue reconhecer o próprio vício? E como você disse aí, existe uma forma segura de se apostar em bet?
0: Não, não existe uma forma segura. Existe todo um processo que dá a relação da pessoa com uma plataforma ou com um jogo que ela modifica, se modifica muito rápido. Normalmente, quando uma pessoa ela começa a jogar, ela começa a fazer isso por lazer, ainda que existam pessoas que elas começam a jogar como uma forma de aumentar os ganhos mensais. Esta forma, essa segunda forma, ela é particularmente muito perigosa e é muito difícil que uma pessoa que ela entre numa plataforma de jogos com essa intenção, ela não desenvolva problemas. Quando uma pessoa começa a jogar, tanto mesmo que seja uma situação de lazer, ela num primeiro momento em que ela joga, ela começa a ganhar. Ela ganha porque existe um mecanismo dentro de uma plataforma que ela estipula a partir de um algoritmo que ela tem que ter pequenos ganhos para que ela se mantenha dentro daquela plataforma jogando. Porque do ponto de vista neurobiológico, um pequeno ganho que a pessoa tem dentro de uma plataforma tem um efeito cerebral muito parecido com um grande ganho. Então a pessoa ela tem uma sensação de que ela está no controle, que ela está ganhando com aquilo e quando ela coloca dentro de uma planilha ou vê depois de 1 hora, 2 horas de jogo, quanto que ela ganhou e perdeu, ela realmente perdeu. Então, e daí neste momento, ela continua jogando de uma forma compulsiva. Por um lado, porque aqueles ganhos elas trouxeram prazer para ela, mas por outro lado, porque ela começa a correr atrás de um prejuízo do que ela teve. Aí, quando esse processo ele está desencadeado, é muito perigoso e a pessoa ela tende a ter impactos muito importantes dentro tanto da saúde mental quanto da saúde financeira.
1: O senhor falou saúde financeira, né? E a saúde mental, quais são os impactos mais comuns que a gente vê dentro da pessoa, para a vida familiar, no trabalho? Como é que acontece?
0: Então, do ponto de vista da saúde mental especificamente, do ponto de vista epidemiológico, existe uma associação que não é uma associação só que é feita em estudos no Brasil, mas na literatura internacional, que eles apontam que existe uma incidência muito maior de transtornos de humor, como transtornos depressivos, transtornos de ansiedade, entre pessoas que jogam e principalmente aquelas que desenvolvem algum tipo de jogo patológico. Nós temos também várias outras dependências a álcool e outras drogas que eles também estão associados ao jogo compulsivo. E existe, por exemplo, uma taxa de suicídio que ela é 5 vezes maior do que a população em geral entre pessoas que desenvolvem problemas com jogos e apostas.
2: Agora, qual deve ser o primeiro passo para a pessoa que reconhece esse vício em bets? E existe essa ajuda no Sistema Único de Saúde?
0: Sim, como você havia perguntado, existe uma dificuldade de identificação de quando isso se torna um problema. Em saúde mental, a gente tem dois parâmetros que eles são bastante importantes para definir algum tipo de dependência, que é o primeiro, quando uma pessoa ela deixa de fazer outras coisas ou quando aquilo tem um impacto no cotidiano dela. Aquilo tem um impacto no cotidiano da pessoa, normalmente é difícil de mensurar, principalmente quando alguma coisa ela não é criminalizada. Então, ela tende a naturalizar aquela prática que ela desenvolve. Dentro de saúde mental, é muito importante que a pessoa ela ouça as pessoas que estão ao redor, que elas normalmente têm uma sensibilidade muito maior e muito mais apurada para identificar diferenças e mudanças no padrão do cotidiano. Então, se, por exemplo, a pessoa é casada e o cônjuge fala assim: olha, você está está jogando demais, você está com um problema. Escute essa pessoa, porque muito provavelmente você está com um problema assim. E aí, o Sistema Único de Saúde, ele está passando por um processo de qualificação em relação a cuidado de pessoas com problemas com jogos e apostas, e é uma qualificação necessária, porque esse é um fenômeno novo e que, do ponto de vista epidemiológico, cresceu muito rápido.

0: ao longo dos últimos anos, e existe um desenvolvimento de uma plataforma de acesso a cuidado com um acesso digital, através do meu SUS digital, para pessoas que têm problemas com jogos e apostas, e que funciona. Foi muito importante a gente desenvolver esse tipo de estratégia, na medida em que as pessoas têm problemas com jogos e apostas, muito frequentemente elas estão cotidiano, dentro do cotidiano delas, num ambiente digital, e que tem muito mais sentido para elas acessar o cuidado através de uma plataforma digital.
1: E nessa plataforma digital que existe, é possível ver se você tem problema, se você não tem. Se alguém falou, olha, eu acho que você está com problema. Aí você pode nessa plataforma, dentro do meu SUS digital, para poder ver, identificar, né?
0: Sim, existe uma testagem que ela tem uma sensibilidade e uma especificidade acima de 90%. A partir dessa testagem, a pessoa ela é encaminhada para uma outra plataforma, em qual ela vai receber atendimento, e aí ela vai ter um processo de acolhimento, de avaliação, e a partir daí é desenvolvendo um plano terapêutico para ela.
2: Agora, existe uma plataforma de autoexclusão para as pessoas que não querem mais jogar. Como é que funciona essa plataforma e para quem ela é direcionada?
0: Não, ela é fundamental. É fundamental porque, como se trata de um problema e que, uma vez instalado, a pessoa ela continua utilizando plataformas de uma forma compulsiva, a plataforma de autoexclusão é uma estratégia na qual ela para de receber propaganda, ela para de. Não tem acesso às plataformas de jogos através de um acesso que dá pelo GovBR, e que ela se cadastra dentro dessa plataforma de autoexclusão. Dentro dessa plataforma de autoexclusão, existe já orientações em relação a como ela procura cuidado na área de saúde mental. E nós temos identificado que mais de 30% das pessoas que se autoexcluem identificam que já apresentam algum tipo de problemas de saúde mental relacionado a jogos e apostas.
1: Quando você se auto-exclui, o que que acontece?
0: Você não consegue acessar plataformas de jogos, e você não recebe propagandas relacionadas a jogos e apostas a essas plataformas.
1: E só eu posso fazer? Um parente, alguém que vê que eu tenho problemas, pode fazer isso pela pessoa?
0: Sim, o acesso é através do CPF e através do SolGov.
1: Ah, então se eu ver que um familiar precisa disso, eu posso ir lá colocar o CPF dele e auto-excluí-lo dessas plataformas?
0: Sim, mas de qualquer forma, a intervenção da família é muito importante que ela se dê de uma forma pactuada junto com o usuário, porque é muito importante que a família seja próxima no sentido de apoiar qualquer tipo de intervenção na área de saúde. E a plataforma de autoexclusão é bastante importante, mas quando ela está associada a um problema relacionado à saúde mental, é muito importante que a isso se some uma procura de cuidado.
2: E uma vez feita essa autoexclusão, não tem como sair.
0: Existem algumas modalidades em que a pessoa é excluída por 1 mês, 2 meses, 6 meses ou por um tempo indeterminado. Então, isso vai variar de acordo com a modalidade que a pessoa escolhe ela ser autoexcluída.
1: Então, só para destacar que esse vício é um problema assim de saúde mental, para as pessoas estarem de olho, a família sabe, olha, não é uma brincadeira, é um vício, é um problema de saúde pública.
0: Não, e é um problema de saúde pública bastante importante. Ao longo desses últimos anos, a gente teve um aumento de procura na área da rede de atenção psicossocial de quase 150%, um aumento ao longo desses últimos anos, e com alguns meses, né, do desenvolvimento de ações de acesso digital ao cuidado, a gente teve uma procura gigantesca ao longo dos últimos meses. Então, de fato, é um problema de saúde pública, é um problema que ele teve um crescimento bastante importante durante os últimos anos. Ele se acentua muito durante o período da pandemia e se trata de fato de um fenômeno.
2: Tá certo, então. Nós conversamos com o Marcelo Chimatti, que é diretor de saúde mental, álcool e outras drogas do Ministério da Saúde. Marcelo, muito obrigado pela presença aqui na Voz do Brasil.
0: Muito obrigado, o convite, foi um prazer estar aqui.
1: Você que é usuário do gov.br, sabia que já pode aumentar os níveis da sua conta para ter mais segurança e acesso a serviços?
3: A conta gov.br possui os níveis bronze, prata e ouro. Cada um deles determina os tipos de serviços disponíveis e o grau de proteção.
1: E com alguns passos, você pode avançar para o nível ouro, o mais completo e seguro. Saiba como fazer na reportagem de Carlos Oliveira.
4: Aumentar o nível da conta GovBR amplia a segurança e a quantidade de serviços que podem ser acessados na plataforma. O nível mais completo é o ouro, o segundo é o prata e o bronze é o mais básico. Se sua conta GovBR for bronze ou prata, você pode subir para o nível ouro. Isso leva alguns minutos e deixa sua conta bem mais protegida contra fraudes e golpes. O diretor do Departamento de Identidade Digital da Secretaria de Governo Digital do Ministério da Gestão, Hudson Mesquita, detalha um dos caminhos para aumentar o nível de sua conta GovBR.
5: Uma das opções para fazer isso é pelo aplicativo GovBR. Para baixar, é só ir na sua loja de aplicativos, por exemplo, a Play Store ou App Store, fazer o download e instalar o aplicativo. Na verdade, com o app GovBR, a navegação na plataforma GovBR como um todo fica muito mais fácil.
4: Aí, logo na parte de cima do aplicativo GovBR, tem o botão Ver Nível. Quando você clicar nesse botão, vai aparecer o nível de sua conta e a opção Aumentar Nível da Conta. Se o seu nível não for ouro, você clica e vai seguindo o passo a passo. Uma das tarefas é o reconhecimento facial. Ao final do processo, você passa a ter a conta ouro. Um jeito ainda mais fácil é usar a carteira de identidade nacional, a SIM. Se você já tirou a sua, quando abrir o aplicativo GovBR para aumentar o nível, selecione a opção de fazer isso por meio da SIM. Você usa o aplicativo GovBR para ler o código QR que fica na sua carteira de identidade nacional. Depois, é só seguir o passo a passo até concluir tudo. Com o nível ouro, é possível habilitar a autenticação da sua conta GovBR em duas etapas. Isso deixa a sua conta ainda mais protegida. E para assinar os seus documentos no GovBR, só é possível se você tiver o nível prata ou ouro. Para saber mais sobre os níveis da conta GovBR, acesse o site gov.br/conta. Reportagem Carlos Oliveira.
3: O início do inverno, marcado por tempo seco na maior parte do país, contribuiu para o desenvolvimento da safra no Brasil.
1: Por outro lado, o excesso de chuvas que atinge o Rio Grande do Sul pode trazer prejuízos para as plantações. A análise é da Conab.
6: O clima favoreceu o desenvolvimento das lavouras e o avanço da colheita na maior parte do país em julho. Mas o excesso de chuvas no sul e a falta de umidade em algumas áreas do Nordeste e do Centro-Oeste mostram que os efeitos sobre as plantações variam conforme a região e a cultura. É o que mostra o boletim divulgado pela Companhia Nacional de Abastecimento. A diretora de Política Agrícola e Informações da Conab, Nayara Andreoli Bittencourt, destaca os principais pontos no levantamento.
7: Entre 1º e 21 de julho, os maiores volumes de chuva ficaram concentrados em parte das regiões norte e sul e também no leste e no nordeste. Na maior parte do país predominou o tempo seco. Isso foi favorável porque ajudou a maturação e a colheita do algodão e também do milho na segunda safra.
6: A diretora da Conab, Nayara Bittencourt, também explica que no sul a umidade ajudou as lavouras de inverno, mas as chuvas mais intensas trouxeram pontos de atenção no Rio Grande do Sul. Já no Nordeste, a falta de água no solo afetou áreas de feijão e de milho, cultivado na terceira safra.
7: No Rio Grande do Sul, as chuvas intensas do final do período podem ter causado danos localizados por enxurrada, alagamento e também lixiviação de nutrientes. A lixiviação é quando o excesso de água leva embora o nutriente do solo e reduz a fertilidade.
6: Já o algodão e o milho foram beneficiados pela falta de chuvas nas regiões Centro-Oeste e Sudeste, diferente do que ocorreu no Mato Grosso do Sul. O tempo firme prejudicou o desenvolvimento das lavouras de trigo. Para acompanhar essas mudanças, a Conab também analisa índices de vegetação obtidos por imagens de satélite. Eles ajudam a identificar o vigor das plantas e comparar o desenvolvimento das lavouras ao longo do tempo. Reportagem Pablo Mundim.
3: Pela primeira vez, pesquisadores da Amazônia sequenciaram o genoma do açaí, um dos frutos mais representativos da economia da região norte.
1: Essa técnica fornece um mapa genético do fruto, permitindo identificar os genes responsáveis por características como produtividade e resistência a doenças.
3: Isso contribui para o desenvolvimento de espécies mais adaptáveis, produtivas e resistentes.
1: Além de abrir novas oportunidades para a indústria e a pesquisa científica.
8: Todos os dias, em uma fábrica na Flórida, toneladas de polpa do açaí amazônico são transformadas em alimentos energéticos prontos para o consumo. A produção é resultado de um trabalho que começou há mais de 10 anos, quando Débora Saraiva e o marido resolveram levar o sabor original do Brasil para o mercado norte-americano. Segundo a empresária, o açaí é reconhecido lá fora como um superalimento.
9: Existe uma infinidade de

0: possibilidades no uso do açaí, não só no mercado alimentício, mas também na parte cosmética. Então, cada vez mais eu percebo que as pessoas têm conhecimento do fruto, sabem que é um fruto poderoso, um fruto rico em nutrientes.
1: O fruto da Amazônia ultrapassou as fronteiras geográficas e também da ciência. Pesquisadores sequenciaram pela primeira vez o genoma do açaí. O trabalho é resultado de uma parceria entre a Embrapa e pesquisadores da Universidade Federal do Pará. O professor Rafael Baraúna, do Instituto de Ciências Biológicas da UFPA, explica quais as contribuições que esse estudo vai trazer.
2: A gente passa a conhecer todo o funcionamento fisiológico daquela planta e aí entra, por exemplo, o melhoramento genético. Cada variante daquela do açaí podem ter características específicas, como, por exemplo, melhor produtividade, maior polpa do fruto, maior resistência à seca, maior resistência à praga, maior altura e, enfim, diversas outras possibilidades.
1: A coautora do estudo e pesquisadora da Embrapa Amazônia Oriental, Elisa Moura, avalia que o conhecimento do genoma é um importante ponto de partida para identificar os genes relacionados a características desejáveis da planta.
3: Tem várias aplicações agora que a gente vai poder utilizar com o genoma e poder avançar em pesquisas variadas. Eu vou poder, ainda na fase de muda, identificar plantas que produzem frutos menores, que produzem mais rápido.
1: O estudo reuniu uma equipe de 14 cientistas brasileiros e contou com financiamento da Fundação Amazônia de Amparo e Estudos e Pesquisas e do Conselho Nacional de Desenvolvimento Científico e Tecnológico. Reportagem Gabriela Noronha.
4: Instalação de sistemas de bombeamento, compra de ração, de motor para embarcação, gelo, combustível.
5: São muitos os gastos e investimentos necessários para viver da pesca no país.
4: Uma ferramenta de cálculo pode ajudar esses profissionais a encontrar crédito para negócio.
6: Por meio do preenchimento de algumas informações básicas, pescadores e aquicultores podem fazer simulações para encontrar linhas de crédito compatíveis com seu perfil. É para isso que foi criada a ferramenta de cálculo do crédito do Programa Nacional de Fortalecimento da Agricultura Familiar, PRONAF Azul. Significa mais renda para quem tira o sustento das águas e mais alimento de qualidade para os brasileiros, como destacou Clécio Nerbi, coordenador-geral de Infraestrutura e Fomento do Ministério da Pesca e Aquicultura.
7: Uma iniciativa que conecta pescadores artesanais e aquicultores familiares ao crédito rural.
6: Além de atender aos produtores, a ferramenta também pode ser utilizada por técnicos de assistência técnica, extensão rural e pesqueira, cooperativas, colônias de pescadores, associações e outras organizações que prestam orientação sobre o acesso ao crédito rural. São três linhas disponíveis, voltadas para diferentes objetivos e faixas de renda, como exemplificou o Clécio Nerbi, do Ministério da Pesca e Aquicultura.
7: Ele funciona como uma ponte inteligente, direcionando o pescador ou aquicultor para a linha de crédito que melhor se encaixa na sua necessidade.
6: Vale lembrar que a simulação tem caráter informativo e não substitui a análise realizada pelas instituições financeiras, nem representa aprovação ou garantia de contratação do crédito. O endereço para acessar a ferramenta é simuladorpronaf.mda.gov.br. Reportagem Natália Cosli.
5: E essas foram as notícias do governo federal.
4: Uma realização da Secretaria de Comunicação Social da Presidência da República.
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4: Fique agora com as notícias do Poder Judiciário e do Congresso Nacional. Boa noite.
5: Boa noite para você e até amanhã.
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10: STF autoriza a plataforma Buser a operar fretamento de ônibus por aplicativo no Paraná. STJ nega seguimento a recurso que pretendia levar discussão sobre caso do ex-jogador Robinho ao Supremo. Empresa de call center é condenada por não impedir atos obscenos no ambiente de trabalho. Boa noite, eu sou Marcela Luiza. O Supremo Tribunal Federal liberou os serviços da Buser no Paraná. A decisão liminar do ministro Nunes Marques derruba a proibição imposta pela Justiça Federal no sul do país, até que o Supremo julgue o recurso do caso.

0: Carolina Chaves.
1: No STF, a Buzer alegou que é apenas uma plataforma digital que conecta passageiros a empresas autorizadas e que a proibição fere o entendimento do Supremo sobre o uso de tecnologia no mercado. Para o relator, proibir a atuação da plataforma prejudicaria usuários e empresas parceiras. A liminar concede a liberação imediata das atividades no Paraná, mas a decisão, que já está valendo, deve passar por referendo do plenário do STF.
0: Vice-presidente do STJ, ministro Luiz Felipe Salomão, nega seguimento a recurso extraordinário do ex-jogador Robinho. O objetivo era levar ao Supremo Tribunal Federal a discussão sobre a decisão que reconheceu a validade no Brasil da sentença italiana que condenou o atleta por estupro coletivo. Fátima Uchoa.
2: Segundo o ministro Salomão, os argumentos da defesa tratam da interpretação de leis federais e não da violação direta à Constituição, o que impede a análise do recurso pelo STF. Dessa decisão ainda cabe agravo interno que, se apresentado, será analisado pela Corte Especial do STJ. Se o colegiado mantiver o entendimento do vice-presidente, o recurso extraordinário não será remetido ao STF. Robinho está preso desde março de 2024, quando a Corte Especial, por maioria, homologou a sentença da Justiça italiana que o condenou a 9 anos de prisão por estupro coletivo cometido naquele país em 2013 e aceitou a transferência da execução da pena ao Brasil com o cumprimento imediato.
0: Empresa de call center é condenada por não impedir atos obscenos no ambiente de trabalho. A vítima já havia formalizado 14 denúncias.
3: A atendente de call center deve receber indenização de R$5.000 por assédio sexual. O TST manteve a decisão que havia condenado a empresa por entender que ficou comprovada a omissão diante das situações vividas pela trabalhadora. O relator do caso na terceira turma, o ministro Maurício Godinho Delgado, observou que apenas um episódio já é suficiente para caracterizar o assédio, quando ele gera constrangimento ou abalo psicológico à vítima.
0: De 3 a 9 de agosto, o TSE promove a Semana Nacional do Sistema Eletrônico de Votação. Juliana Cariri.
4: A semana vai ter eixos temáticos para aproximar a justiça eleitoral de cidadãs e cidadãos. O primeiro tema é o sistema eletrônico por dentro, com a abertura da urna eletrônica em uma escola de Brasília. 2 dias vão ser dedicados ao combate à desinformação, com o eixo Viralizou. Fatos e boatos sobre a urna. Há ainda os eixos: avanço no sistema eletrônico de votação, caminho do voto e como votar. Cada tema vai ter uma ação específica, como uma exposição no Senado Federal e visitas de estudantes ao Museu do Voto, na sede do TSE.
0: Justiça Federal recebe denúncia do MPF contra 4 acusados de garimpo ilegal em Parque Nacional no Amazonas. Vanessa Pereira.
5: Segundo a denúncia, a extração clandestina de cassiterita destruiu ao menos 39 hectares de floresta e atingiu 4.800 quilômetros de cursos d'água no Parque Nacional Mapinguari, em Lábrea, no Amazonas. A cassiterita é a principal fonte de estanho, metal usado na fabricação de latas de comida, telas de celular, peças de carro e ligas metálicas. Os réus vão responder pelos crimes de usurpação de bem da União, extração ilegal de recursos minerais e dano direto à unidade de conservação.
0: 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Uma boa noite e até amanhã.
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8: Eu sou Paula Groba.
9: E eu sou Ricardo Nakaoka.
8: E estes são os destaques de hoje do Jornal do Senado, que começa agora.
9: Fim da taxa das blusinhas divide parlamentares e depende de votação do Congresso.
8: Participação das mulheres na política mobiliza iniciativas no Senado.
9: Governo veta a inclusão de zootecnistas na lei do piso salarial.

0: Boa noite.
1: Boa noite.
0: A decisão do governo de acabar com a chamada taxa das blusinhas ainda precisa do aval do Congresso. A medida provisória que elimina o imposto de importação sobre compras internacionais de até 50 dólares deve ser votada até o dia 22 de setembro para continuar em vigor.
1: O texto, que ainda divide opiniões no Congresso, está entre as 32 medidas provisórias que aguardam a análise dos parlamentares. Os detalhes com a repórter Marcela Diniz.
2: Entre os parlamentares, a medida provisória que permite zerar o imposto de importação para compras internacionais de até 50 dólares divide opiniões. Com o argumento de que a MP cria concorrência desleal com a produção nacional, o senador Isalci Lucas, do PL do Distrito Federal, apresentou emenda para restabelecer a isonomia tributária. Para o líder da oposição no Congresso, o fim da taxa das blusinhas prejudica a geração de emprego e renda no Brasil.
3: É como se o Brasil estivesse financiando a produção e a geração de emprego em outros países, enquanto a nossa indústria, o nosso varejo, perde espaço.
2: O senador Fernando Dueire, do PSD de Pernambuco, também defende a manutenção da taxa das blusinhas. Ele apresentou emendas com esse objetivo e para definir prazo mínimo de 90 dias para entrada em vigor de mudanças nas alíquotas do imposto de importação em remessas internacionais. O objetivo, segundo ele, é dar tempo de adaptação aos setores da economia impactados por essas alterações.
4: Promove previsibilidade, segurança jurídica e estabilidade regulatória. Empresas, produtores, comerciantes, plataformas digitais e consumidores precisam de regras claras e tempo razoável para adaptação.
2: A chamada taxa das blusinhas foi criada pelo governo Lula e aprovada pelo Congresso em 2024. Na época, a tributação de 20% nas compras em sites internacionais foi defendida tanto para dar um up na arrecadação quanto para proteger o varejo nacional. O senador Jax Wagner, do PT da Bahia, que defende a medida provisória, diz que o governo reavaliou o cenário.
5: No caso das blusinhas, desde a criação dela, proposta na época pelo Ministério da Fazenda, houve uma controvérsia muito grande dentro do próprio governo. E aí se limitou até esses 50 dólares. Na minha opinião, pela avaliação que o governo fez, a arrecadação não foi tão significativa quanto se imaginava e prejuízo, principalmente para as famílias mais humildes do ponto de vista financeiro, ou seja, que não tem tanto poder aquisitivo, foi muito grande.
2: Além do fim da taxa das blusinhas, o Congresso tem em pauta outras 31 medidas provisórias, como a do novo Desenrola Brasil, programa de renegociação de dívidas populares, as que reforçam as ações de proteção aos setores da economia brasileira prejudicados pelo tarifaço imposto pelos Estados Unidos e as MPs editadas pelo governo para regular o mercado de combustíveis afetado por conflitos no Oriente Médio.
0: E o Brasil pode ganhar uma política nacional para fortalecer a indústria de motores.
1: A proposta, que está pronta para a votação final no Senado, prevê incentivos à fabricação no país, à inovação tecnológica, à qualificação de mão de obra e à instalação de fábricas em regiões menos industrializadas. Mais informações com o repórter Márcio Maturana.
6: Com o fim do recesso parlamentar, a Comissão de Infraestrutura pode votar a criação da Política Nacional de Incentivo à Fabricação de Motores. A análise do projeto foi iniciada antes do recesso, mas a energia elétrica caiu no momento em que o resultado ia ser revelado no painel eletrônico. O objetivo da proposta é estimular a inovação tecnológica, qualificar trabalhadores e incentivar a instalação de fábricas em regiões menos industrializadas. O texto foi elogiado pelo relator Laércio Oliveira, do PP de Sergipe.
7: O projeto acerta ao incentivar investimentos em pesquisa, desenvolvimento e inovação voltados a motores mais sustentáveis, especialmente aqueles compatíveis com biocombustíveis, hidrogênio e outras alternativas energéticas nas quais o Brasil possui vantagens comparativas relevantes.
6: Se for aprovado pela Comissão de Infraestrutura, o projeto segue direto para a Câmara dos Deputados.
0: O projeto que estendia o piso salarial aos zootecnistas foi vetado integralmente pela Presidência da República.
1: O governo alega que a proposta descumpre as regras da responsabilidade fiscal. Agora o veto será analisado pelo Congresso Nacional. Repórter Douglas Castilho.
8: O Poder Executivo justificou a decisão apontando que o texto criaria novas despesas obrigatórias para órgãos públicos federais, estaduais e municipais que empregam esses profissionais, sem apresentar os estudos de impacto financeiro exigidos por lei. Além disso, a Constituição Federal prevê

0: que a criação de despesas obrigatórias não pode ser realizada sem a indicação da origem dos recursos para pagar os novos gastos. O autor do projeto, o senador Zequinha Marinho, do Podemos do Pará, falou da importância da iniciativa no momento de sua aprovação pela Comissão de Assuntos Sociais.
1: O zootecnista é responsável pela questão do manejo animal, pela questão da nutrição animal, pela questão ambiental. Então é um profissional extremamente importante para um país como o Brasil, que tem um rebanho aí de mais ou menos de 234 milhões de cabeças de gado, sem falar em outras espécies que também não são pequenas.
0: Agora, o Congresso Nacional deverá avaliar a decisão do Executivo em sessão conjunta da Câmara dos Deputados e do Senado. Para um veto do presidente da República ser derrubado, é preciso o voto de, no mínimo, 257 deputados federais e 41 senadores.
2: Faltam pouco mais de 2 meses para as eleições e as mulheres continuam sendo a maioria do eleitorado brasileiro. Segundo o Tribunal Superior Eleitoral, elas representam 52,8% das pessoas aptas a votar nas eleições de outubro.
3: Mas embora sejam maioria nas urnas, as mulheres ainda ocupam poucos espaços nos cargos eletivos. Para mudar esse cenário, o Senado tem debatido e apresentado iniciativas para ampliar a participação feminina na política. Ouça mais na reportagem de Yasmin Rodrigues.
4: De acordo com o TSE, mais de 83 milhões de eleitoras estão aptas a irem às urnas em outubro deste ano, número que representa 52,8% do total de votantes. Apesar dessa predominância, elas ainda ocupam uma parcela reduzida dos cargos eletivos no país. No Senado, por exemplo, das 81 cadeiras, apenas 15 são ocupadas por mulheres. Para mudar essa realidade, nos últimos anos, o Senado tem discutido e aprovado medidas voltadas ao fortalecimento da participação política feminina e ao enfrentamento da violência política de gênero. Apesar das discussões, a senadora Leila Barros, do PDT do Distrito Federal, destaca que a presença das mulheres nos espaços de decisão ainda precisa avançar.
5: Você começa a entender que muitas vezes esse espaço muitas vezes é negado pelo próprio corporativismo do ambiente. Então, assim, nós sabemos que esses desafios, eles não serão superados numa legislatura ou em 2 ou 3 legislaturas. É um trabalho diário.
4: Na avaliação da senadora Zenaide Maia, do PSD do Rio Grande do Norte, ampliar a participação feminina nos mandatos eletivos é um passo importante.
6: Por isso que precisamos de mais mulheres, para poder estarmos presentes em todas essas comissões. Porque eu digo sempre para mulheres, por que vir para a política? Porque se faz necessário. Que porque é nesse Congresso Nacional que é quem decide o seu salário. Aqui decide com quantas horas homens e mulheres desse país vão trabalhar.
4: No Senado, o tema tem recebido atenção por meio da atuação da Procuradoria Especial da Mulher, de sessões temáticas e da análise de propostas voltadas ao aumento da representação feminina. Entre as iniciativas debatidas estão medidas para ampliar a participação das mulheres nos espaços de liderança do parlamento, fortalecer o financiamento de campanhas e combater a violência política de gênero, considerado um dos principais obstáculos para a permanência das mulheres na vida pública.
2: E a tecnologia também tem ajudado os eleitores. O e-Título, aplicativo gratuito da Justiça Eleitoral, permite consultar o local de votação, emitir certidões, justificar a ausência às urnas e, para quem tem biometria cadastrada, substitui o documento de identificação no momento do voto.
3: Além do e-Título, são aceitos para votar nas eleições gerais de 2026 documentos com foto, como carteira de identidade ou identidade social, carteira nacional de habilitação, passaporte, carteira de trabalho, certificado de reservista e carteira de categoria profissional reconhecida por lei. Com edição de Paula Groba e trabalhos técnicos de Eliseu Caires, o Jornal do Senado fica por aqui. Acompanhe agora as notícias da Câmara dos Deputados. Boa noite.
2: Boa noite e até amanhã.
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8: Comissão aprova mudanças na Política Nacional de Mobilidade Urbana.
9: Proposta em discussão amplia autonomia de paciente em fase terminal.
8: Avança projeto que protege idoso contra crimes de natureza financeira.
9: Boa noite. Comissão aprova medidas para a proteção de idosos contra fraudes financeiras. A repórter Maria Neves explica quais...

0: são as novas medidas.
1: A Comissão de Defesa dos Direitos da Pessoa Idosa da Câmara dos Deputados aprovou proposta com medidas para combater a violência financeira contra idosos. O projeto determina expressamente que o Fundo da Pessoa Idosa deverá financiar ações, campanhas e outras iniciativas voltadas à prevenção, combate, responsabilização e reparação de danos decorrentes de práticas lesivas ao patrimônio de maiores de 60 anos. Atualmente, a lei que criou o fundo diz apenas que o Conselho Nacional dos Direitos da Pessoa Idosa deve dar prioridade a projetos que, entre outras medidas, promovam a educação financeira de pessoas idosas. O texto aprovado também prevê penas para quem cometer crimes financeiros contra idosos. Pela proposta, o infrator ficará sujeito à reclusão de 4 a 8 anos e multa. Se quem cometeu a fraude tiver com o idoso relação contratual, familiar ou profissional que envolva confiança, a punição será maior. Sobe para a reclusão de 5 a 10 anos mais multa. Na opinião da relatora, a deputada Flávia Moraes, do PDT de Goiás, prever punição severa é mais uma forma de proteger o idoso que muitas vezes é vítima da própria família.
2: Quando você fala do endividamento geral da população, a gente sabe que essa ocorrência ela vai estourar muitas vezes ali, é na aposentadoria do idoso da família, é ali que vai muitas vezes ser buscado ali o pagamento dessas dívidas da família, né? Então é preciso preservar isso, trazer aí uma proteção do Estado para que esse nosso idoso possa garantir a sua alimentação, a sua dignidade, seus medicamentos, para que ele não possa aí passar privações.
1: Ao apresentar o projeto original, o deputado Marcos Tavares, do PDT do Rio de Janeiro, ressaltou que a violência patrimonial e financeira está entre as três formas mais comuns de agressões contra idosos. O Serviço Nacional de Denúncias de Violações de Direitos Humanos, o Disque 100, registrou em 2024 mais de 72 mil fraudes financeiras contra pessoas acima de 60 anos. Pela proposta aprovada, todas as instituições financeiras ficam proibidas de conceder empréstimos a idosos somente por meio virtual. Maiores de 60 anos só poderão contrair financiamento com assinatura de contrato em papel. A deputada Flávia Moraes explica que o Estatuto da Pessoa Idosa prevê que pessoa acima de 60 anos pode comprometer no máximo 30% da renda com dívidas. No entanto, segundo ressalta, as instituições financeiras não respeitam esse limite com a concessão de empréstimos e mais empréstimos que deixam o idoso sem recursos sequer para subsistência. O texto determina também que o Fundo Nacional da Pessoa Idosa deve financiar o desenvolvimento de tecnologias assistidas voltadas a pessoas idosas. Na opinião de Flávia Moraes, essa medida é importante porque hoje as plataformas podem identificar as fraudes e alertar as pessoas idosas, que, com conhecimento adequado das tecnologias, são capazes de se defender dos golpes. O projeto será votado pelo plenário, mas antes precisa passar pela análise das comissões de Finanças e Tributação e de Constituição e Justiça. Da Rádio Câmara de Brasília, Maria Neves.
3: Segurança Pública.
4: Baleia Rossi, do MDB de São Paulo, apresentou o projeto que aumenta as penas para crimes contra a paz pública, como incitação ao crime, apologia ao crime e associação criminosa quando forem cometidos pela internet.
0: A proposta também prevê punições mais severas quando os crimes tiverem como alvo mulheres. De acordo com o deputado, o objetivo é adequar a legislação ao ambiente digital e reforçar o combate à violência de gênero.
3: Relações Exteriores.
4: A Comissão de Educação da Câmara aprovou a criação do Dia Nacional da Retratação aos Imigrantes Japoneses, devido à perseguição e discriminação ocorrida no Brasil durante e após a Segunda Guerra Mundial. O repórter Luiz Cláudio Canuto explica o contexto da proposta.
5: A Comissão de Educação da Câmara aprovou o projeto que institui

0: o Dia Nacional da Retratação aos Imigrantes Japoneses. Os deputados seguiram a recomendação do relator, deputado Ismael, do PL de Santa Catarina, e aprovou o projeto do deputado Luiz Nishimori, do PSD do Paraná. O Dia da Retratação deve ser celebrado anualmente em 25 de julho. A proposta também inclui a data no calendário escolar brasileiro para que haja atividades educativas com reflexão sobre a xenofobia e a valorização da cultura japonesa. Segundo Nishimori, além do reconhecimento histórico, a proposta representa um passo relevante na promoção da diversidade cultural.
1: Além disso, fortalece a educação ao incluir o tema no calendário escolar, incentivando a reflexão, a memória histórica e a formação de cidadãos mais conscientes e respeitosos com a diversidade. Durante e após a Segunda Guerra Mundial, houve forte perseguição, discriminação e violação dos direitos. A criação da data tem justamente o objetivo de combater preconceitos e estereótipos ainda existentes, reforçando a importância.
0: A japonesa no Brasil teve início em 1908, quando famílias chegaram ao país em busca de prosperidade nas lavouras de café em São Paulo e no Paraná. Atualmente, cerca de 2 milhões e meio de japoneses e descendentes vivem no Brasil e compõem a maior população de origem japonesa fora do Japão. O projeto que cria o Dia Nacional da Retratação aos Imigrantes Japoneses está na Comissão de Direitos Humanos e precisa passar também pela Comissão de Constituição e Justiça antes de seguir para o Senado Federal. Da Rádio Câmara de Brasília, Luiz Cláudio Canuto.
2: Esporte. Rodrigo Gambale, do Podemos de São Paulo, apresentou o projeto que cria o programa Atleta Nota 10 para ampliar o acesso de estudantes atletas da rede pública ao ensino superior privado. A proposta prevê bolsas de estudo em instituições que aderirem à iniciativa.
3: O texto de Rodrigo Gambale exige bom desempenho acadêmico, frequência escolar e participação em competições para a concessão e manutenção do benefício. A proposta também cria um selo de reconhecimento para as universidades que incentivarem o esporte.
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2: Eleições.
5: Seminário na Câmara defende reserva de cadeiras para consolidar presença feminina na política brasileira. A repórter Noelle Nobre acompanhou o debate.
6: A Secretaria da Mulher da Câmara dos Deputados realizou um seminário para debater os 30 anos da Lei de Cotas de Gênero na política no Brasil, marco da primeira eleição com reserva de gênero em 1996. O consenso entre as participantes foi de que, embora a legislação atual de pelo menos 30% para candidaturas femininas tenha sido um avanço, o país precisa transitar para um modelo de reserva de cadeiras para garantir que as mulheres deixem de ser apenas convidadas nos espaços de poder. A deputada Isa Arruda, do MDB de Pernambuco, do Observatório Nacional da Mulher na Política, destacou que a legislação atual é apenas o começo.
7: As cotas foram os nossos primeiros passos, mas ela não pode ser o nosso teto, ela precisa ser o nosso piso para continuarmos avançando.
6: Reforçando a visão, a deputada Laura Carneiro, do PSD do Rio de Janeiro, uma das coordenadoras da bancada feminina na Câmara, defendeu que o Brasil siga exemplos como o do México, que adota a paridade

0: como regra.
1: Não queremos estar na foto apenas, queremos estar na mesa de decisão.
0: Laura Carneiro lembrou que a dificuldade de captação de recursos e a ausência de reserva de assentos impedem que os 30% de candidaturas se convertam em 30% de eleitas. Hoje, as mulheres ocupam apenas 18% da Câmara. A deputada Érica Hilton, do PSOL de São Paulo, presidente da Comissão de Defesa dos Direitos da Mulher, classificou a atual política de cotas como insuficiente diante dos desafios. Ela denunciou o uso de mulheres como candidaturas laranja para desvio de recursos e criticou as anistias dadas a partidos que descumprem a lei.
2: Isso é um escárnio, isso é um deboche. O que eles estão dizendo é que não existe legislação que dará conta de tapar o buraco da exclusão.
0: A conclusão das palestrantes é que o fortalecimento da democracia brasileira depende de mecanismos que garantam não apenas o direito de disputar, mas o direito de exercer o poder com segurança e autonomia. Da Rádio Câmara de Brasília, Noelle Nobre.
3: Consumidor. Felipe Francischini, do Podemos do Paraná, defende a uniformização da atuação dos PROCONs em todo o país. De acordo com o deputado, a ideia é determinar diretrizes nacionais para padronizar procedimentos e estabelecer prazos comuns de atendimento.
4: Felipe Francischini argumenta que a medida busca reduzir diferenças entre os órgãos de defesa do consumidor nos estados e municípios. O objetivo, segundo ele, é garantir mais previsibilidade, eficiência e tratamento igualitário para consumidores e fornecedores.
3: Desenvolvimento regional.
5: Comissão aprova projeto que altera a Política Nacional de Mobilidade Urbana.
4: A repórter Júlia Lopes nos conta quais as novas medidas propostas.
6: A Comissão de Desenvolvimento Urbano da Câmara dos Deputados aprovou um projeto de lei que altera a Política Nacional de Mobilidade Urbana. A proposta tem como objetivo incentivar os municípios a elaborarem seus planos de mobilidade. A Política Nacional, criada em 2012, estabelece diretrizes para o planejamento e a gestão do transporte nas cidades brasileiras. Pela lei, municípios com mais de 20 mil habitantes devem elaborar seus planos com prioridade para o transporte público e os meios não motorizados. Segundo o autor do projeto, deputado Rafael Brito, do MDB de Alagoas, apenas 20% das cidades que têm essa obrigação já concluiu o plano de mobilidade, apesar da exigência legal. A proposta prevê medidas como assistência financeira da União para a elaboração dos planos, possibilidade de contrapartida administrativa dos municípios e alinhamento com o Plano Nacional de Redução de Mortes e Lesões no Trânsito. O texto também determina que o repasse de recursos federais fique condicionado à análise dos planos pela Secretaria Nacional de Mobilidade Urbana e à verificação do cumprimento dos requisitos legais. Para o relator da proposta, deputado Hildo Rocha, do MDB do Maranhão, é fundamental a elaboração de planos de mobilidade para o funcionamento das cidades, mas que essa elaboração pode custar caro para muitos municípios.
7: Grande parte das cidades brasileiras que já deveriam ter seu plano municipal de mobilidade não tem. E isso ocasiona engarrafamento, a falta de um plano de mobilidade, ocasiona muitos acidentes, muitos desastres, muitas mortes. E esse plano municipal ele não é barato. É um plano que custa uma certa quantia, em que muitas das vezes o município não tem, porque o município está endividado, o município tem dificuldade e não tem como fazer. O que nós estamos aqui é de que a União priorize o investimento, pagamento desses planos através de recursos federais e leva-se em consideração vários fatores.
6: Além disso, ele também ressaltou que os planos precisam ser atualizados com frequência. As cidades estão em constante mudança e, por isso, o planejamento também deve acompanhar essa evolução. Há casos de municípios grandes com planos de mobilidade defasados há mais de 30 anos. A proposta também autoriza o governo federal a credenciar profissionais e empresas para elaborar os planos de mobilidade urbana desde que cumpram as exigências previstas em lei. O projeto que altera a Política Nacional de Mobilidade Urbana, incluindo novas medidas para auxiliar em planos municipais de mobilidade, segue em análise na Comissão de Constituição e Justiça. Da Rádio Câmara de Brasília, Júlia Lopes.
8: Saúde.
5: Projeto de Luiz Erundina, do PSOL de São Paulo, institui o Dia Nacional de Conscientização sobre o vírus linfotrópico de células T humanas, o HTLV. A proposta prevê campanhas públicas para alertar a população sobre as formas de transmissão, prevenção e a importância do tratamento.
4: O texto de Luiz Erundina também incentiva o combate ao estigma social e a divulgação de centros de atendimento especializado no SUS. A deputada considera que a medida é urgente para enfrentar a desinformação sobre o vírus.
8: Direitos humanos.
5: Projeto que garante mais autonomia a pacientes em fase terminal avança na Câmara. Os detalhes com a repórter Sofia Peçanha.
9: A Comissão de Saúde da Câmara dos Deputados aprovou o projeto que estabelece os direitos de pessoas com doenças graves e em fase final de vida. O texto aprovado cria regras para garantir que esses pacientes possam escolher como querem ser tratados e evitar sofrimento desnecessário com apoio à família. A proposta garante que pacientes com doenças incuráveis em estágio avançado, com expectativa de vida reduzida, tenham mais autonomia sobre o próprio tratamento. Entre os pontos previstos estão o direito à informação clara sobre a condição de saúde, a participação nas decisões médicas e a possibilidade de recusar procedimentos que apenas prolonguem o sofrimento. O projeto também reforça o acesso aos cuidados paliativos, com foco no alívio da dor, no conforto físico e emocional e no respeito à vontade do paciente, seja no hospital ou em casa. A relatora da proposta na Comissão de Saúde, a deputada Flávia Moraes, destacou que o objetivo é assegurar a dignidade e o princípio da autonomia da vontade.
10: Permite que as pessoas vivam o período final de suas vidas com conforto e autonomia, evitando a obstinação terapêutica e promovendo cuidado integral em ambiente hospitalar ou domiciliar, conforme a vontade do paciente.
9: A medida também trata da segurança jurídica para médicos, pacientes e familiares na tomada de decisões delicadas no fim da vida, como a limitação de tratamentos desproporcionais e uso de sedação paliativa em casos de sofrimento intenso. Segundo a relatora, a proposta pode reduzir conflitos e trazer mais clareza nesses casos.
10: Contribuirá para garantir segurança jurídica aos pacientes, famílias e profissionais de saúde. Reduzirá conflitos éticos e emocionais no final da vida e fortalecerá uma cultura de cuidado centrada na pessoa e no respeito às suas escolhas.
9: O texto deixa claro que a prática da eutanásia, que é o ato de abreviar a vida de alguém para aliviar sofrimento, continua proibida no Brasil. A proposta permite que o paciente recuse tratamentos e garante o uso de cuidados paliativos, mas sem provocar a morte de forma intencional. O projeto que estabelece os direitos das pessoas em estágio de doença avançada será analisado a seguir pela Comissão de Finanças e Tributação. Da Rádio Câmara de Brasília, Sofia Peçanha.
8: Ciência e tecnologia.
4: Mário Frias, do PL de São Paulo, propõe mudanças no Estatuto Digital da Criança e do Adolescente para proibir mecanismos de censura prévia e garantir a liberdade de expressão. O texto também estabelece que conteúdos considerados lícitos só poderão ser removidos por decisão judicial.
5: Para Mário Frias, o projeto preserva a proteção de crianças e adolescentes contra a exploração sexual e pornografia infantil. Ele diz que a proposta também mantém as regras de combate a crimes na internet e busca garantir mais segurança jurídica para usuários e plataformas digitais.
4: Termina agora o Jornal Câmara dos Deputados, produzido pela Rádio Câmara, com trabalhos técnicos de Wellington Teles e apresentação de Val Monteiro e Márcio Aquilissardi. Uma boa noite para você.
5: A Voz do Brasil volta amanhã. Boa noite.
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2: O ano era 1953. Vitor Costa, até então diretor-geral e com inúmeras contribuições para o sucesso da Rádio Nacional, se despede da emissora. Mas antes de ir embora, ele faz um pronunciamento prestando contas da sua gestão.
3: Durante a gestão, procuramos levar a Rádio Nacional fora de qualquer política de governo. Haja visto que aquele comentário político que existia anteriormente à nossa gestão, este mesmo foi suprimido. Só recentemente, talvez nem um ano, por iniciativa própria, convidei o senhor Oséias Martins para fazer um comentário político.
4: Chama a atenção que o experiente comunicador comece o seu discurso argumentando sobre a liberdade editorial da Nacional. Uma preocupação que vai marcar para sempre a história da nossa emissora até hoje.
2: A gente ainda vai falar mais sobre isso. Agora, vamos voltar para a despedida do Vitor Costa. No discurso que fez questão que fosse gravado, durante quase 15 minutos no auditório da rádio, diante de todo o corpo de funcionários, o diretor reforça o seu argumento citando como a emissora se comportou em episódios marcantes da vida política do país.
3: Temos o caso recente do falecimento do nosso belo companheiro Nestor Moreira da Noite, assassinado barbaramente. A Rádio Nacional pôs o seu microfone à disposição do povo, cujo povo criticou seriamente o governo, com palavras ásperas, enérgicas. Nem por isso fomos advertidos sequer pelo presidente.
4: O caso do repórter do jornal A Noite, Nestor Moreira, espancado por agentes ligados à polícia do então Distrito Federal, foi um dos acontecimentos que marcaram um já instável segundo governo Vargas. Houve quem atribuísse a mentoria do crime ao próprio presidente. Versão que, segundo Vitor Costa, também teve espaço na Nacional.
2: Com suas contradições de ser uma emissora do governo, e sim, como já te contamos, também sendo usada politicamente para promover os princípios e políticas do Estado Novo, era possível encontrar na programação iniciativas com a intenção de contribuir com o debate público.
4: O chamado Departamento Político e Cultural da emissora era responsável pela redação de notas opinativas de um conjunto de comunicadores e intelectuais da época, o que podemos considerar que mais se aproxima do que hoje nós conhecemos como editorial.
2: Oséias Martins, citado por Vitor Costa, estava entre os integrantes do departamento, que teve também, ao longo dos anos, nomes como Roquete Pinto, Manuel Bandeira e Cassiano Ricardo, a quem podemos considerar os comentaristas políticos da época.
4: Para se ter uma ideia de como esses intelectuais pensavam, vamos conhecer um pouco do jornalista Oséias Martins, que foi dirigente do tal departamento político.
2: O jornalista era um reconhecido defensor da liberdade de expressão e se posicionava claramente contra a perseguição da ditadura Vargas ao comunista Luiz Carlos Prestes, o que é possível comprovar em um texto do jornal Tribuna Popular do final dos anos 1940.
4: Já Cassiano Ricardo, também poeta e ensaísta, que ocupou a cadeira 31 da Academia Brasileira de Letras, embora também crítico do Estado Novo, era reconhecido por uma visão mais nacionalista e, inclusive, anticomunista. como expressa em seu discurso quando toma posse na ABL em 1937.
5: Contra as ideologias forasteiras e infecções culturais dissolventes da nacionalidade. Comunismo, a matéria esmagando o espírito mal mortal. Democracia liberal, regime que não nos defendia, omissão mortal. Totalitarismo, violência anticristã e antibrasileira, remédio mortal. Única solução, democracia brasileira.

0: compartilhar com os estranhos que encontravam na rua o conjunto das mesmas notícias. Você passa a ter um repertório comum com os sujeitos que você não conhece na fila, no ônibus, e é comum hoje, ainda hoje, se a gente pensar no Rio de Janeiro, em transportes urbanos populares como o trem. Algumas vezes as pessoas dizem, puxa, viu aquilo que passou no noticiário de ontem à noite?
1: Quando o assunto da fila do mercado não era então a própria Nacional, com suas modas de consumo lançadas, programas, artistas, concursos, a emissora também contribuía para as reflexões sobre um país imenso, extremamente diverso, amplamente desigual e com enormes desafios para consolidar a sua democracia.
2: Esse episódio usou áudios do acervo da Empresa Brasil de Comunicação. A leitura dramatizada do discurso de Cassiano Ricardo foi feita por Dilson Santa Fé.
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0: gente do Brasil. São 20 horas mais 12 minutos. Muito boa noite, amigos de Brasília. Muito boa noite, amigos e amigas de todo o Brasil. Com a graça de Deus e Nossa Senhora, nós estamos aqui para mandar para todos vocês mais um Eu de Cá, Você de Lá. O nosso estúdio está repleto. Tem gente de Brasília, de Taguatinga, da Ceilândia, de Barra do Corda, no Maranhão. Tem gente de tudo quanto é lugar. Alô, meu amigo Cleomilton, de Barra do Corda, no Maranhão. Ele que veio participar aqui do Moto Week, né? Como é que fala, hein, Anderson? Você que sabe da sua... Moto... É, como é que é?
1: Capital
0: Moto Week, né? Do... É o maior encontro de motociclistas da América Latina. E o Maranhense está aqui representando. O moço que toma banho todo dia lá no Mearim, no Corda, né? Está aqui conosco, o Cleomilton. Seja muito bem-vindo. E ele está encontrando aqui com a Cleonice, a esposa do Antônio Nunes, com a Zezé, a moça de Belém do Pará, com a Ellen Silva Couto, que não trouxe amendoim para mim, mas está devendo, depois ela paga, viu?
1: É,
0: cumprimentar tanta gente, cumprimentar os ouvintes, cumprimentar o Celso Ribeiro. Alô, Celsão, chega mais aí, rapaz, não quebra o microfone, não.
2: Boa noite, Maurício, boa noite, Fatinho, boa noite, Ana.
1: Boa noite.
2: Boa noite, Clemildo, boa noite a todos os ouvintes que estão aqui no programa.
0: Tudo tranquilo, visitar, né, Celsão? Né? Cadê a sua, seu boa noite
2: pro todo Clênio, especial, Clênio, toda pro noite, Clênio, né? Um abraço pro Clênio, boa noite, Clênio, pro Hugo, João Paulo, o Vavá e a Ione, o Wesley, e para todos os ouvintes de Deus de Cabos aí, pro Jaider, meu irmão, um abraço.
0: Jaider Ribeiro do Amorim, são 20 horas e 14 minutos, minha querida amiga Maria do Rosário de Fátima de Araújo Silva, a Fatinha vai cumprimentar o Brasil também. Alô, Maria do Rosário, boa noite.
1: Boa noite, Maurício, boa noite, Celso, boa noite, Ellen, Zezé. Nossa, o estúdio hoje tá cheio, gente, tá bonito,
0: cheio
1: aqui, viu, pessoal,
0: né?
1: Participando aqui, vindo visitar. Olha, e tem uns lanchinhos gostosos que eles trouxeram.
0: Tem convite para o Parque da Cidade no domingo.
1: Tem convite para o Parque da Cidade no domingo. Pode continuar com a gente, vocês vão ouvir, eles vão participar. Vai ser muito bom hoje o programa, gente. Boa noite a todos os ouvintes. Hoje até às 11, né, Maurício?
0: Exatamente, até às 11, até às 10 para 11, mais ou menos, 10 para as 11,
1: às
0: 10, né?
1: 10 para as 11, estamos aqui, como você falou, com um convidado da Capital Motoi, né, que ele veio de Barra do Corda de moto, gente.
0: Quem
1: tá
0: nasce
1: aqui
0: em Barra
1: inteirão.
0: Do Corda, Cordenses e Cordenses, Barra Cordenses, né? Tá bom, chega aqui,
1: vamos falar, continue com a gente.
0: Ué, que senão, como é que foi? Senta do lado de cá, é que aí você fica aqui bem posicionado, ele vai cumprimentar o povo do Brasil, depois a gente manda pra você, pode ficar tranquilo, o meu amigo Cleomilton, amigo do Luiz Alberto, deixou muita saudade, Luiz Alberto, Peruca, e muitos colegas mais, o Maurício Fares, a tia Leninha, né? Mas ele era especialmente amigo do Luiz Alberto. Cleomilton, chega mais aí, boa noite!
3: Boa noite, Maurício Roberto, boa noite, Celcim, boa noite, Brasil, e é um prazer imenso estar nessa emissora aí, pra mim, a maior emissora do Brasil e do mundo.
0: Oh, que coisa boa, obrigado. E você saiu de Brasília, mas Brasília não saiu de você, né,
3: exatamente,
0: rapaz?
3: Morei 14 anos em Brasília.
0: 14 anos.
3: 14 anos em Brasília.
0: Onde aqui em Brasília?
3: Eu morei na Ceilândia.
0: Ceilândia,
3: lá no setor Penorte.
0: É lá, o Penorte, tem um cara
3: Penorte.
0: De Penorte aqui
3: tem,
0: né? Tem o Antônio Nunes, lá é no Pessoa, né, Cleonice? Bom, você era no Penorte, né? Por que você largou a nossa capital federal e voltou pra terrinha lá?
3: Olha,
0: Barra do Corda, no Maranhão.
3: Saudade dos pais,
0: né?
3: Aí voltei pra
0: terra
3: lá.
0: Terra boa demais, né?
3: Mas Brasília, minha segunda pátria.
0: Ah, com certeza, né? Te deu moral,
3: deu moral,
0: deu trabalho.
3: Trabalho, ingressei nos Correios, aqui em Brasília, trabalhei 10 anos, aí fui transferido pra Barra do Corda, pro Maranhão.
0: Pelos Correios.
3: Trabalhei 37 anos e 7 meses e 14 dias.
0: Você parece só tem 37,
3: pois
0: você trabalhou só.
3: A
0: moto é que faz bem você andando aí
3: pelo
0: mundo.
3: Agradeço a Deus, agradeço à empresa dos Correios Telegram por ter
0: te acolhido durante tanto tempo e você dado a oportunidade de você prestar o seu trabalho.
3: Prestei um bom trabalho, tanto em Brasília como no Maranhão.
0: Que coisa boa. E hoje, você veio, já tem quantos dias que você está em Brasília?
3: Estou com 10 dias.
0: 10 dias.
3: Eu vim antes do evento, porque... Aí eu vim para participar do aniversário de minha mãe, né?
0: Aí ela mora aqui.
3: Minha mãe mora no Maranhão. Olha como minha mãe é chique. Minha mãe fez aniversário no ano passado, do Maranhão e esse ano fez aqui.
0: Eu quero fazer o meu aniversário em Brasília, né?
3: É, aí no próximo ano é em Barra do Corda. Olha. Aí os filhos que moram aqui, os sobrinhos, os netos.
0: Deslocam todos, né?
3: Vão todos pra Barra do Corda.
0: Como é o nome dela?
3: Dona Tereza.
0: Quantos anos ela tem, dona?
3: 85.
0: Ah, opa, vamos bem cantar vividos. Os parabéns pra dona Tereza, porque ela merece 85 anos. Colocou no mundo gente boa como o filho dela, o Cleomildo, e quantos mais, hein?
3: São seis. Tem o Cláudio Macedo, meu irmão Cláudio, a gente tem muito orgulho, ele é oficial da Marinha, da Fuzileiro Naval, inclusive ele foi aquele, foi o responsável, foi buscar o coração de Dom Pedro II em Portugal, foi buscar e foi deixar. O Cláudio Macedo.
0: Seu irmão.
3: Meu irmão.
0: Cláudio Macedo.
3: Foi, Cláudio Macedo, mora aqui em Brasília.
0: Foi buscar o coração de Dom Pedro. É o Dom Pedro II?
3: Foi.
0: Dom Pedro. O primeiro.
3: É o Dom Pedro, né? É, foi Dom Pedro. É o Dom Pedro II, não foi?
0: Dom Pedro II. O Dom Pedro II que governou o Brasil durante muitos e muitos anos. Porque ele começou como criança e foi assumindo posições. A filha dele que aboliu a escravidão no Brasil. A princesa Isabel, né? E ele, o seu irmão buscou o coração. Que estava
3: na época quando o Brasil fez 200 anos.
0: Isso é história, meu amigo. História. Que é o quê?
3: Vou mostrar,
0: rapaz,
3: aqui.
0: Cláudio Macedo.
3: Cláudio Macedo, oficial da Marinha.
0: O oficial da Marinha buscou o coração de Dom Pedro. Em Portugal para ser trazido para o Brasil, né?
3: Foi à disposição aí um mês aí.
0: Um mês em Brasília, né?
3: Que coisa na comemoração de 200 anos da Proclamação da República.
0: E a dona Tereza que colocou ele no mundo, foi?
3: Foi.
0: Dona Tereza, parabéns para a senhora. Da próxima vez que o Cleomir vier aqui, faça o favor de trazer ela por aqui também.
3: E trago
0: ela contar histórias aqui da família dos Macedo, lá de Barra do Corda, no Maranhão, né? Qual é o nome do seu pai?
3: José de Souza Macedo.
0: Ele já faleceu. Já
3: faleceu.
0: José de Souza Macedo.
3: Muito conhecido em Barra do Corda. Conheceu Brasília, veio aqui. Quando eu morava aqui, ele veio aqui várias vezes em Brasília. Muito conhecido, muito trabalhador.
0: Certo.
3: Entendeu? Ensinou nós a trabalhar.
0: Mais que os homens, né, rapaz?
3: Pois
0: todo mundo aqui. Pau na cabeça dos homens, as mulheres vão remando, vão vivendo. Graças a Deus, né? Graças a Deus, que coisa boa. Parabéns, dona Tereza. Tereza Macedo também. Felicidades para senhora, muitos anos de vida. E antes de escolher uma música para ela, uma música que ela gosta, eu queria perguntar para você como é viver em Barra do Corda, como é que é a cidade de Barra do Corda, como é o povo do Maranhão, que é alegre em tudo quanto é lugar que eu andei, mas não conheço Barra do Corda. Como é viver em Barra do Corda?
3: Barra do Corda é uma cidade boa. Graças a Deus, sou muito conhecido. Meu pai já era conhecido em Barra do Corda. Meu pai era cearense. Chegou no Maranhão em 1959. Solteiro.
0: Sim.
3: Casou no Maranhão. Lá e nós somos seis filhos.
0: Sim.
3: E muito trabalhador, meu pai lutou. Todos os irmãos, todos do Ceará para o Maranhão, sim, entendeu?
0: E venceu na vida.
3: Venceu,
0: né?
3: Na vida, venceu. E Barra do Corda é uma cidade boa, cidade de 100 mil habitantes.
0: Sim. Encontre dois rios lá, o Mearim.
3: E o Corda e o Mearim.
0: Né? Mearim é maior que o Corda, né?
3: O Mearim é maior. O Mearim é o maior rio do estado do Maranhão.
0: Olha. Baixada do Mearim.
3: Lá nós estamos no Alto Mearim.
0: Alto Mearim, Nasce onde o Mearim?
3: Na Serra Negra.
0: Serra Negra.
3: E o Rio Corda nasce
0: lá em Formosa da Serra Negra?
3: Exatamente, Formosa da Serra Negra. Conheço lá.
0: Formosa da Serra Negra, no Gabão Danado. Perto de Grajaú.
3: Grajaú, exatamente. Você conhece.
0: Igrejas lindas, igrejas muito. Tem uns índios que andam armados até os dentes na rua lá, com cada facão desse tamanho assim.
3: Os índios Guajajara.
0: Os Guajajara. Mas tranquilo, gente boa, né? Eu conversei com muitos deles lá, super tranquilos, né?
3: E o Corda nasce na Serra do Alpercata. E o Corda. E os dois se encontram no centro de Barra do Corda.
0: Centro de Barra do Corda.
3: Barra do Corda é uma cidade antiga, tem 190 anos.
0: Cidade
3: antiga.
0: 190. E tem praia lá no encontro dos dois rios ou não?
3: Água doce.
0: Tem?
3: É água doce. E cachoeiras. Nós temos cachoeiras.
0: Tem. Você não vai, né? Você é proibido de ir, né, meu amigo?
3: E cachoeiras. Nós temos cachoeiras lá.
0: É, proibido, né? Tá certo. Tem cachoeiras também?
3: Cachoeiras.
0: Tem? Carolina, no Maranhão, tem muita cachoeira. Agora, Barra do Corda, eu não sabia, né?
3: E Barra do Corda foi muito

0: importante para a região central e o sul do Maranhão. Inclusive, eu quero até falar hoje. Em 1950, Barra do Corda, você voava de Barra do Corda para o Rio de Janeiro e São Paulo. Tinha voo.
1: Tinha voo direto
0: para o Rio? Na época era Real Aerovias, depois era a Varig. Hoje acabou, não tem. Só aviões pequenos, aviões de empresário, avião particular.
1: O aeroporto é bom, pousa até avião grande.
0: O aeroporto pousa, não pousa avião grande. Não pousa porque não tem a... Não, eles desligaram o aeroporto.
1: Diminuiu o aeroporto?
0: Não, diminuiu o aeroporto. Pista, né? Nunca, a pista, na época, era pista de pissarra. Sim. Continua a pista de pissarra.
1: Ah, não é asfaltado, não?
0: Mas o governo...
1: Não podemos falar em política.
0: Não. Muito bem, sei.
1: Só pra, eu sei que você é...
0: Eu sei.
1: Tranquilo.
0: Vão revitalizar o aeroporto.
1: Ah, que coisa boa. Né?
0: Vai revitalizar o aeroporto. Aí nós estamos esperando para revitalizar.
1: Tá certo. Cleomilton, escolhe uma música para mandar para Dona Tereza, aniversariante, né? Todos os filhos comemorando o aniversário dessa guerreira, que é a sua mãe.
0: Rapaz, minha mãe gosta muito de Agnaldo Timóteo.
1: Mamãe, estou tão feliz.
0: Música ela vai achar
1: mamãe,
0: boa.
1: Que coisa boa. Tem jeito de você mostrar para... Então, vai para Dona Tereza Macedo.
0: Tá aqui, tá lá. Tá lá na Samambaia.
1: Anderson, tem jeito de você mostrar para ela o oferecimento musical? Então, tá bom demais. Deixa eu só mandar, Cleomilton. Então, manda um alô pro povo do Maranhão, para quem você quiser aí. Não sendo político, você pode mandar para todo
0: claro,
1: mundo.
0: Não, claro, eu sei, respeito. Ah, claro.
1: Tem não? Tá certo, pode falar.
0: Eu quero aproveitar a oportunidade, quero mandar um abraço a todos de Barra Cordense.
1: Barra Cordense e Barra Cordense.
0: Meus amigos que estão ouvindo a Rádio Nacional. Quero mandar um alô especial pro Wilson Melo. Eu tenho só uma lembrança do Wilson. O Wilson Melo mandou uma lembrança aí para vocês.
1: Ah, é?
0: Ele é produtor de mel. Avicultor.
1: É tudo meu. Ou a Fátima também vai levar?
0: Trouxe dois.
1: Ela leva. Não, ela leva tudo, rapaz. Eu tenho que reservar, porque ela leva tudo, entendeu?
0: Wilson Melo. Ele é avicultor. Conhece o Brasil inteiro fazendo a sua... Um produtor de mel.
1: Ah, é?
0: Já foi até na Europa lá. A Barra do Corda exportou mel até já para a Europa.
1: Ah, é? Puxa, ele é produtor, então?
0: Produtor de mel.
1: Há pouco tempo eu ganhei uma lá da Serra da Capivara, no estado do Maranhão. É um mel delicioso lá, das abelhas lá, da Serra da Capivara, você conhece, Capivara, né? Lá em São Raimundo Nonato, onde tem aquelas escrituras rupestres lá, sim. É muito bonita, né? Conheço. Bom demais. Então, vamos preparar aqui para mandar a música para sua mãe. Tenha calma nesse momento. São 20 horas mais 24 minutos. E eu quero, nesse momento, dedicar uma música bonita, né? Exatamente. Você quer dedicar para mais alguém? Aqui, nesse... Rapaz, o negócio demora, viu, meu amigo? Nesse momento... Eu quero às 20 horas e 25 minutos no Eu de Cá, Você de Lá, com a presença do Cleomilton Macedo, de Barra do Corda, no Maranhão, dedicar essa música do Agnaldo Timóteo para uma grande guerreira do Brasil, a Dona Tereza Macedo, de Barra do Corda, pelos seus 85 anos de existência. Dona Tereza, eu, Maurício Rabelo, o seu filho Cleomilton Macedo, toda a família nacional, a Fatinho, o Celso, o Anderson e os nossos amigos, a Cleonice, a Zezé, a Ellen Couto, o Antônio Nunes, todo mundo abraçando a senhora. A música é essa aí, Mamãe Agnaldo Timóteo.

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0: anos de alegria.
1: Pois é, gente boa, agora 20 horas e 35 minutos. Nós estamos aqui só no hidromel. Hidromel, né? Meu amigo Antônio Nunes, chega mais aqui, ou de lá ou de cá, onde você achar que é melhor, por favor, né? É, deixa, enquanto você se posiciona aqui, eu vou mandando alguns recados, né? Lá do estado do Tocantins, às vezes você, pra filmar, às vezes você quer ficar do lado de cá. Vem cá, rapaz, vem cá. Esse momento do estado do Tocantins. Boa noite! Boa noite, Maurício Rabelo. Gostaria de mandar um alusão para Valmor, lá na fazenda, né? Ô Valmor, bom, o Valmor na fazenda Riacho Douro e todo o pessoal da região da Ponta da Serra, Joatan Luiz Arraias. Alô, Joatan, obrigado, obrigado, obrigado, Joatan Luiz Arraias, muito obrigado. Muito obrigado. Marido Rosário, você podia atender aqui, que não tem rede nem de eu passar o recado. Não tem rede de eu passar o recado, não. Que ligando aqui sem parar, aí não tem como, aí bloqueia tudo. São 20 horas e 37. Meu amigo Antônio Nunes, boa noite.
2: Boa noite, Maurício. Como é bom estar aqui enchendo o saco de vocês
1: não,
2: aqui.
1: Não, o saco aqui não enche, não, rapaz. O saco
2: é bom,
1: aqui,
2: gostoso,
1: cabe,
2: né?
1: Muita coisa, pode ter certeza.
2: E vamos, levar. É Clemilton, né?
1: Cleomilton,
2: vamos levar ele para
1: o encontro. Então, assim,
2: vamos levar ele para o encontro, né? Vamos levar ele para o encontro, né? Não é, rapaz?
1: Fazer uma exibição por lá, tranquilo e calmo, né, Cleomilton? Ele já está te filmando.
2: Presença.
1: Aí. Manda um alô pro povo de Barra do Corda lá, Antônio Nunes. Ó, olha. Alô,
2: abração
1: Barra do Corda,
2: a todos Cleomilton. Os maranhenses, né? Isso. A todos os maranhenses lá, abração a todos. Ô, Maurício, que. Sim. Que alegria, nós vamos levar o Clemilton lá para o nosso encontro.
1: Sim.
2: E eu tenho certeza absoluta que vai ser um dos melhores que nós já tivemos esse ano, viu?
1: Ter,
2: com
1: né?
2: certeza absoluta. Aham, porque certeza. Os que passaram foi bons,
1: foram
2: né?
1: Muito marcante.
2: E esse,
1: nossa,
2: com certeza
1: senhora.
2: Absoluta, vai ser melhor ainda, porque tem um rapaz lá do Piauí também, que ele falou que vem também. Aham. Aquele rapaz que... Não sei se ele é de Rondônia. Você sabe quem é que eu tô falando? Porque você gosta de pedir uns cobres para ele de vez em quando.
1: Rapaz, eu penso que dinheiro pra gente é demais, nossa senhora. Dinheiro. Tá. Mas não veio, até hoje ainda não veio
2: não
1: o
2: chegou,
1: real. Ainda.
2: Não chegou
1: mas
2: nada,
1: tá bom,
2: não,
1: né?
2: Não,
1: eu
2: mas
1: tenho
2: uma
1: só
2: hora.
1: Um lobozinho Guará. Manda
2: na hora.
1: O marido Rosário manda um lobozinho para nós.
2: Na hora certa vai chegar. Na hora certa vai chegar. Então, Maurício, domingo, se Deus quiser, 7 horas da manhã, estarei no Parque da Cidade, eu, minha esposa, Ellen Couto, né, e mais alguém, a Teodorinha também, com certeza, vai estar mais a gente.
1: Opa!
2: Que ela falou que vai estar lá mais a gente. Tá?
1: A Teodorinha vai estar lá.
2: Então, 7 horas da manhã, estarei lá, se Deus assim permitir.
1: 7 da manhã?
2: 7 da manhã, já estarei no Parque da Cidade.
1: E
2: tá?
1: Aquele moço lá de Mato Grosso?
2: Vai estar tá mais a gente, sim, já falei com ele, Batista, já está de passagem comprada para estar tá lá mais a gente.
1: Boiadeiro,
2: com certeza. E ele está né, ligadinho, tá no Eu de Cavocê de lá. Outro Alô. Também que tá ligadinho no Eu de Cavocê lá, o Etevaldo, tá?
1: Etevaldo.
2: Lá em Morro do Chapéu, na Bahia.
1: Chapéu, Bahia.
2: Grande abraço aí para ele. O Antônio Ribeiro também ligadinho aí.
1: Sei.
2: Antônio Ribeiro é de Itamaraty.
1: Itamaraty?
2: Acho que é.
1: Itamaraty é do Amazonas.
2: Não, mas
1: Itamaraty.
2: Porque Itagi é a Ana Célia.
1: Entendeu? Na Bahia, né?
2: Mas
1: Bahia.
2: É Antônio Ribeiro, não importa com a cidade onde ele estiver lá, ele tá ligadinho.
1: Sei.
2: Né? E deixar um abraço aí pra Ellen, pra Zezé, pra Jana Moura, com certeza ligadinho, a Teodora também ligadinho aí. E essa galera toda que estiver ligadinho no Eu de Cá, Você de Lá, todo mundo sinta-se abraçado, né? Saúde e paz aí a todos.
1: Aham.
2: E quero deixar aquele recadinho de sempre, todas as vezes, né? A galerinha que for estar com a gente, sempre procurar levar qualquer coisinha, não importa o que leva, né? O importante é sempre estar levando, tá bom, Maurício?
1: Beleza,
2: tá, você diz.
1: Qualquer informação é ligar no seu telefone.
2: Só um minutinho. Você disse que você ia levar a picanha, a Fátima falou que o Celso ia levar não sei o quê.
1: Rapaz. Mas leva,
2: exatamente,
1: besta, né,
2: é verdade. A gente leva qualquer coisa, né? Aí, ó, tá bom? Tá? Então aí, qualquer informação, você sempre diz assim, qualquer informação, liga com o Antônio. Não, liga com o Antônio, você liga com a Ellen Couto, você entendeu? Liga com a Zezé, liga com a Teodora, liga com a Mercedita. Não, mas, ô Maurício, você acredita o seguinte, sem brincadeira alguma. Muitas das vezes o cara me liga lá do Piauí, me liga lá não sei da onde, você tem o telefone de fulano? Eu tenho.
1: Tem. Na hora e passa na hora, né?
2: Você sabe por que que eu tenho? Porque eu tenho um caderno lá em casa que eu coloco o telefone da maioria que tá no encontro, eu tenho.
1: Ah, que coisa boa.
2: Você entendeu?
1: Mas o seu, eu quero passar ele aqui, é o 61-DDD 985262668, né?
2: Exatamente, 85262668.
1: Exatamente, tá? Né? Então, só falar com ele, ele passa, né? 61-DDD 985262668.
2: Exatamente, domingo às 7 horas da manhã estaremos no

0: parque da cidade. E a galerinha que fosse, entendeu? Sempre eu falo assim, entendeu? Levar qualquer coisinha. Não importa o que levam, o importante é sempre estar levando, né? Aí muitos dizem assim, ah, então eu não vou porque eu não tenho nada para levar. Não, vai do mesmo jeito, rapaz. Do mesmo jeito, quem levou vai participar, você vai, você mesmo também vai participar da nossa brincadeira do mesmo jeito. Beleza. Tá? Abração pra você, seja obrigado pelo carinho, tá?
1: E sempre... Qual é uma música pra tocar pro povo do Brasil aí que você gosta, rapaz? Qual é uma música?
0: Ô, Maurício, eu sou caipira, você pois sabe é, disso, não, é entendeu? Dois, é dois. Eu sou, pra mim, só rola se for sertanejo, não tem sim. Negócio não, você entendeu? Ah, então roda aquela que aquela. Você sempre gosta,
1: recado,
0: você sabe...
1: Tonico
0: exatamente, Tinoco, né? Tá?
1: Recado Tonico Tinoco.
0: Tá bom, meu querido?
1: Aham. Rapaz, tudo bem, né? Tranquilo. Bom demais. Agora são 20 horas mais 42 minutos. Ô, Tonico e Tinoco, cantando para o Brasil.

0: Pois é, gente, agora 20 horas e 47 minutos, meu amigo Clênio, da cidade lá de Goiás, de Uruaçu, meu amigo Clênio, Clênio Jaó, boa noite, boa noite.
1: O nosso estúdio está repleto, tem gente de Brasília, de Taguatinga, da Ceilândia, de Barra do Corda, no Maranhão, tem gente de tudo quanto é lugar. Alô, meu amigo Clemilton, de Barra do Corda, no Maranhão, ele que veio participar aqui do Moto Week, né? Como é que fala, hein, Anderson? Você que sabe da sua... Moto... É, como é que é? Capital Moto Week, né? É o maior encontro de motociclistas da América Latina. Aham. E o Maranhense está aqui representando o moço que toma banho todo dia lá no Mearinho, no Corda, né? Está aqui conosco o Cleobito.
2: Aí, Maurição, os clientes meus estão indo. Colinas, Tocantins, Pará.
0: É mesmo?
1: A Zezé, a moça de Belém do Pará, com a Ellen Silva Couto, que não...
0: Bom,
1: então, falou, Daniel, a sua,
0: fala, meu
1: seu
0: amigo
1: boa
0: Clênio.
1: Noite, Clênio,
2: Clênio, né? Um abraço pro Clênio, boa noite, Clênio, Hugo, João Paulo.
0: Aham.
2: Boa noite, Celção. Boa noite, Maurício. Boa noite, Fatinha. Boa noite, Anso. A todos aí que estão indo pro encontro aí. Os amigos meus, clientes meus, estão indo também. Tocantins, Pará, Maranhão, estão indo pra aí também. Maior encontro.
0: Como é que é, rapaz? Vocês vão aqui no encontro, vocês vão vir, vai ser bom.
2: Estão indo pro encontro aí. Boa noite, Celção. Boa noite, Maurício. Boa noite, Fatinha. Boa noite, Anso. A todos aí que estão indo pro encontro aí.
0: Uai, que
2: os amigos meus, clientes meus, estão indo também. Tocantins, Pará, Maranhão, estão indo pra aí também. Maior encontro.
0: Bom demais. Obrigado, obrigado, amigão Clênio, aí de Uruaçu, aí na Água Branca. É o Clênio Jaó, seus amigos, seus clientes, caminhoneiros, carreteiros, muitos, né, se dirigindo aqui para a capital federal para o encontro do próximo domingo no Parque da Cidade, lá no estacionamento 3, né, do Parque da Cidade, a partir das 7 da manhã, a coordenação do meu amigo Antônio Nunes, da Zezé, da Ellen Couto, da Cleonice e de muita da Mercedes Bobadilha e muitas pessoas mais. Obrigado, amigão Clênio Jaó. Um abraço para você, um abraço também para o Bebezão, seu amigo aí, a dona Juliana, Raniele também. Alô, Raniele, boa noite. Agora são 20 horas e 50 minutos. Eu de... Fala, Maria do Rosário. Oi? Duda? Ô, Duda do Zé Leite, boa noite.
3: Boa noite. Alô, tá bem?
0: Opa, tudo bom, Duda?

0: Leite é um dos maiores sonoplastas e comunicadores da Rádio Nacional de todos os tempos. E hoje é o aniversário dele, né? Podia ter vindo aqui para comer um amendoim com a gente, o amendoim da Ellen, tomar um mel hidro... Hidromel aqui do meu amigo Cleomilton, lá de Barra do Corte. Ô Zé Leite, parabéns pra você, felicidades pelo seu aniversário.
1: Fala, obrigado, fala pra ele, fala.
0: Opa, parabéns. Fala pra ele, obrigado, fala. Vamos cantar, ó, estamos cantando os parabéns aqui pra você, Zé Leite.
2: Beleza.
0: Muitas felicidades, muitos anos de vida, parabéns pra você nesta data querida. Muitas felicidades, muitos anos de vida. Viva o Zé Leite e a Duda!
1: Obrigado, Deus abençoe.
0: Felicidades, meu amigo Zé Leite. Cadê? Você não vai mandar um abraço pra ele, não, meu amigo Anderson? Você que é tão próximo dele. Manda o seu alô aí pra ele aí, Anderson.
3: Fala, Zé Leite. Alô. Parabéns, rapaz.
0: Cadê, rapaz? Vamos virar você aí, rapaz.
1: Esse
0: é o cara. Mas muito bem, parabéns, parabéns. Ô Zé Leite, tá. Tudo bom?
2: Tá tudo bem, viu?
0: Você tem um dinheirinho pra emprestar pra nós aí, sem juro?
2: Tá certo.
0: Tem um dinheirinho aí, rapaz?
1: Até pra tu tem dinheiro. Ele tá perguntando se tu tem dinheiro.
0: Você tá um dinheirinho aí pra emprestar, sem juro, rapaz?
2: Não, rapaz, eu tô
0: pelejando aí, né? Tá bom, Zé Leite. Quando é que você vem aqui visitar nós aqui, Zé Leite?
2: Não, hoje. Hoje, Jerônimo.
1: Não, hoje não. Qualquer dia depois nós marca lá, tá bom? A gente avisa pro Anderson.
0: Como é que é, Duda? Como é que é?
1: Qualquer dia desse a gente avisa pro Anderson e a gente vai.
0: Tá bom. Sabe quem é que tá...
1: Você tá dizendo que sai hoje, eu tô dizendo hoje não dá não.
0: Tá certo. Sabe quem é que tá mandando...
1: Não, hoje não dá. Hoje não tem carro pra ir, ele foi embora.
0: Quem tá mandando... Quem tá mandando um abraço para vocês dois aí é a Mônica Santos também, a esposa do Anderson, que gosta muito de você, Duda e do Zé Leite, viu? Tá parabenizando ele, viu?
1: Tá bom, obrigado. Deus abençoe mesmo vocês também. Obrigada aí por tudo, viu?
0: Aquelas delícias que você faz, que você me deu, acabou há muito tempo, viu, Duda?
1: Pois é, eu vou arrumar umas delícias e vou levar aí pra vocês. Aí eu vou levar um bolinho pra gente cantar o parabéns pro Zé aí, tá bom?
0: Tá bom. Ó, e a Ellen Couto quer falar contigo aí. Fala, Ellen Couto.
4: Ô, Duda, um abraço pra você, saudade. Um abraço aí pro... Zé Leite, viu? Tem maior carinho pelo Zé Leite, por você. Que Deus abençoe vocês, viu?
1: Amém, meu amor. Obrigada.
4: Amém.
1: Boa menina. É a ele.
0: Quando é que vocês vêm aqui, Duda?
1: Ô, meu amor, tá meio difícil, mas qualquer dia desse a gente aparece aí. Não vou prometer, não, mas ainda esse mês. Tá. O mês que vem.
0: Tá
1: o
0: bom. Mês que vem. Tá bom. E vai ter festa aí hoje? Você vai presentear o Zé Leite hoje?
1: Não, hoje não, porque eu tava trabalhando, cheguei agorinha com ele, amanhã eu vou fazer uma chantinha pra ele.
0: Eu tô falando do presente, é um abraço, um beijo.
1: Ah, isso aí, ele ganha toda hora.
0: Ah, muito bem.
1: É meu bebê, toda hora tem cheiro.
0: Toda hora tem cheiro, né? Que coisa boa.
1: É meu bebezão.
0: Que coisa boa. Então tá bom, qual uma música que ele gosta muito? Não. O Zé Leite, qual a música que ele gosta muito?
1: Vixe, Maria, agora você me apresentou.
0: Ele gosta muito, é do Luiz Gonzaga, dessas músicas.
1: Não, não. Ele tem as músicas que ele gosta, é internacional, não sei falar, né? E a mais batista também ele gosta.
0: Tem aí, Celso? Tem?
1: Ele gosta muito das internacional. E a mais batista também, ele é fãzão.
2: Tá bom.
0: Como é que escreve o Creedence aqui, que eu não sei como é que escreve. Não, tá bom demais. Não vamos achar. O Anderson vai achar essa música. Como é que é o nome da música de Creedence, hein, rapaz? Vai aí, pode mandar aí. Olha, tem um. Homem. Vem cá. Agora 20 horas e 54 minutos. É o meu amigo Zé Leite, o moço lá da Paraíba. Ele que trabalhou muitos anos com o Genival Lacerda lá no forró do seu Vavá. Trabalhou décadas e décadas aqui na Rádio Nacional também, como sonoplasta, como chefiando os operadores e também como comunicador. Zé Leite, aniversariante de hoje. Parabéns, muitas felicidades, muitos anos de vida, é o que nós desejamos. Fala, e o meu amigo Cleomildo quer mandar um abraço pra ele também.
5: Foi meu vizinho lá no Penorte.
0: Ah, foi seu vizinho no Penorte,
5: né?
0: No
5: Penorte, foi.
1: Foi coisa boa. Foi seu vizinho no Penorte, ó.
0: Cleomilton de Barra do Corda, no Maranhão.

0: Aqui veio para o Moto Capital Moto Week, aqui em Brasília, montado numa motona direto lá do Maranhão para cá, e tá abraçando o Zé Leite com saudade no aniversário dele, viu, Duda?
1: Tá bom, meu amigo, obrigada aí,
2: tá bom.
1: Obrigado pelo carinho de lembrar dele.
0: Não.
1: Maurício, ele entende o que as pessoas falam, ele só tem dificuldade de pronunciar, mas ele entende tudo que a pessoa fala.
0: Tá bom, não, tá certo. Não. Eu sei que você tá do lado dele para traduzir tudo que nós estamos falando, né? E o carinho que nós temos por ele aqui, ele faz muita falta. Espero que em breve ele esteja por aqui, você e ele, viu?
1: Tá bom, obrigado.
0: Então tá.
2: Tá bom, meu.
1: Tá vendo? Ele quer ir agora. Meu Deus do céu, mas
2: tá,
1: assim... Tá amanhã.
0: Tá bom. Falou, tá. Meu amigo Zé Leite. Tá muito bem, obrigado. Nós estamos procurando a música dele aqui. Você é um menino bom. Achou? Oh. Achou?
1: Ele também gosta.
0: Qual é a boa?
1: Bote
0: boa. Rúlio
1: Iglesias. Ele é fãzão do Rúlio Iglesias.
0: Rúlio Iglesias, né? Tem aí, Celso, Rúlio Iglesias.
1: Aí é. Quando eu falei,
0: é um homem chique,
1: demais.
0: Né? Esse é um rapaz muito sabido, Rúlio Iglesias. A música é Cada Uma Melhor Do Que A Outra, rapaz.
1: É verdade, né? Ele tem aqui no celular, direto ele fica ouvindo.
0: Tá certo, aí Celso Ribeiro. Opa! É pra você, meu amigo aniversariante José Leite. É pra você, Duda, que é o
1: obrigado,
0: suporte mais forte do Zé Leite nos dias de hoje e para sempre. Alô, meu amigo Zé Leite. Alô, Duda, pra vocês dois.
1: Tchau, meu amigo. Obrigado, obrigado pelo carinho mesmo, viu?
0: Obrigado, Duda.
1: Tchau pra ele, gente.
0: Um abraço.
1: Pra você também, meu amigo.
2: Tá bom. Tá bom, beleza, tá.
0: Tchau, valeu, obrigado. Tchau. Levanta, valeu. Celso Ribeiro.